0: nem o sarampo, nem todas essas outras doenças que estão aí no calendário de vacinação, né?
1: É importante lembrar
0: que nem o sarampo, nem todas essas outras doenças que estão aí no calendário de vacinação, né?

0: nos anos 90, ainda acontecem, mas numa incidência mais baixa. Se nós não nos vacinarmos, se nós pararmos com a vacinação, essas doenças retornam e retornam com força. E aí elas podem colocar a vida das pessoas em risco. Então é importante que as pessoas coloquem a sua vacinação em dia e lembrar que vacinar é uma forma de proteger o indivíduo, você vacinado, mas também proteger a sua família e quem convive com você. Porque é uma forma de nós não deixarmos a doença entrar na comunidade, que é a proteção coletiva que as vacinas oferecem.
1: Muito bem, nós conversamos com Éder Gatti, diretor do Programa Nacional de Imunizações. Muito obrigada, doutor Éder, pela sua entrevista aqui à Voz do Brasil.
0: Obrigado pelo espaço. Tchau.
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3: Mais de 3 milhões de pessoas estão impedidas de realizar jogos de apostas online, as chamadas bets.
1: Todas elas recebem algum benefício social e isso proíbe a participação dessas pessoas nesses tipos de jogos.
4: Beneficiários do Bolsa Família, do BPC, o Benefício de Prestação Continuada, do FIES, o Fundo de Financiamento Estudantil, ou de programas de renegociação de dívidas, estão impedidos de abrir ou manter contas em casas de apostas online no Brasil, conhecidas como bets. Isso representa mais de 3 milhões de pessoas. Desde outubro de 2025, o SERPRO, empresa pública responsável por desenvolver a tecnologia da informação, criou a plataforma Módulo de Impedidos, que cruza automaticamente o CPF dos usuários com as bases de dados dos programas sociais. A consulta é feita em tempo real pelas plataformas de apostas, no momento do cadastro, e também no primeiro acesso diário de cada usuário. Assim que o impedimento é identificado em uma conta já existente, a casa de apostas tem até 3 dias para suspender e devolver todo o saldo ao titular. A medida tem como objetivo proteger recursos destinados à assistência social e à recuperação financeira das famílias. O bloqueio da conta em bet é feito exclusivamente pelo CPF e não gera nenhuma penalidade para o beneficiário. Raquel Mariano, para a Voz do Brasil.
3: Pretende ingressar ou já está matriculado em um curso de graduação, pode consultar se a instituição e o curso estão regulares junto ao Ministério da Educação.
1: A consulta é feita pelo EMEC, plataforma oficial que reúne informações sobre a educação superior no país.
3: O sistema permite verificar se o curso é autorizado ou reconhecido e se a instituição está credenciada.
1: Também é possível conferir a modalidade de ensino, o número de vagas autorizado e o curso e se o curso está habilitado a funcionar no endereço informado.
3: O diretor de Política Regulatória da Secretaria de Regulação e Supervisão da Educação Superior, Rafael Furtado, reforça a importância de verificar a situação do curso antes de fazer a matrícula.
5: É importante que o cidadão e a cidadã busque a informação de se o curso existe, se a instituição está no cadastro, se ele está regular, se ele tem alguma marcação de supervisão e especialmente também se o curso é reconhecido, porque o curso precisa ser reconhecido para poder emitir diploma. E o segundo tipo de informação importante que o cidadão deve buscar é a informação relacionada à qualidade do curso. O Ministério da Educação, pelo INEP, divulga conceitos e indicadores de cursos e instituições. E os conceitos acima de 3, 4 e 5 são considerados satisfatórios.
1: Para fazer a consulta, acesse emec.mec.gov.br, selecione consulta avançada e escolha a opção de busca por instituição ou curso.
3: Criar uma senha ou mesmo recuperar o acesso da conta gov.br ainda causa dúvidas para muita gente.
1: Para quem precisa de apoio, o balcão do gov.br oferece atendimento presencial para serviços relacionados à conta.
3: Os balcões de atendimento estão disponíveis em 24 estados para orientar na criação, recuperação e segurança da sua conta.
6: Acesso a documentos, consultas de benefícios, declarações fiscais e utilidades por meio de um único login com CPF e senha é o que oferece a conta GovBR. São mais de 5 mil serviços públicos disponíveis, mas muita gente ainda tem dúvidas sobre como utilizá-los. Cidadãos que precisam de apoio com a conta.

0: especialmente aqueles com dificuldades com o uso de tecnologia, como idosos, pessoas sem acesso à internet ou com baixa alfabetização digital, podem contar com atendimento presencial no balcão GovBR. São 292 unidades disponíveis em 24 estados. No balcão, é possível receber orientação para entender o funcionamento da conta GovBR, além de criar ou recuperar a conta de forma segura, como explica o diretor do Departamento de Identidade Digital, Hudson Mesquita.
1: Onde o atendente vai auxiliar o cidadão a criar a sua conta, a recuperar uma senha, a fazer uma avaliação biométrica, a entender as camadas de segurança da plataforma, sempre visando que o cidadão tenha o máximo de autonomia no uso dos serviços digitais.
0: E para encontrar a unidade mais próxima, basta acessar gov.br/presencial, selecionar o estado e depois o município. A ferramenta apresenta os endereços disponíveis. Mais informações sobre a conta e os serviços de atendimento estão nos endereços gov.br/conta e gov.br/atendimento. Reportagem Thaís de Araújo.
2: Pois é, a conta gov.br facilita o acesso a diversos serviços públicos pela internet e funciona como uma identidade digital do cidadão.
3: Gratuita e disponível para todos os brasileiros, ela permite consultar documentos e informações, acessar serviços do INSS e da saúde, além de assinar documentos digitalmente.
2: Para garantir mais segurança, a conta possui diferentes níveis de acesso, que podem ser ampliados pelo próprio aplicativo.
4: A conta do gov.br funciona como uma espécie de identidade. Ela comprova com segurança nos meios digitais que você é você. A conta é gratuita e pode ser feita por qualquer brasileiro. Ela pode ser usada para diversos serviços públicos, como acessar a declaração pré-preenchida do imposto de renda, os dados da aposentadoria no INSS e a carteira de trabalho digital. Quem se inscreve para o Enem, Sisu, FIES e ProUni também precisa usar a conta. Também é possível realizar a prova de vida digital utilizando o reconhecimento facial no aplicativo gov.br. Na área da saúde, a conta dá acesso a informações como vacinas, exames e medicamentos no Conect SUS. Marilda Castro é doula e utiliza o gov.br para assinar documentos digitais com assinatura eletrônica avançada.
5: Eu uso para assinar os documentos, todos os documentos que assino, né? E também... Aí eu comecei a assinar os certificados a partir do momento que encaminharam, né, todos os dados do imposto de renda. Eu também baixo meu imposto de renda por lá. Eu vi que é bem mais prático.
4: A conta gov.br tem 3 níveis de segurança e acesso: ouro, prata e bronze. O nível mais completo é o ouro. Se sua conta for bronze ou prata, você pode subir para o nível mais alto. Na parte de cima do aplicativo gov.br, tem o botão Ver Nível. Quando você clicar nesse botão, vai aparecer o nível da sua conta e a opção Aumentar Nível da Conta. Hudson Mesquita é diretor do Departamento de Identidade Digital do Ministério da Gestão e da Inovação em Serviços Públicos. Ele explica como aumentar o nível da conta gov.br.
6: Uma conta mais simples, onde são validados alguns dados cadastrais do cidadão, que a gente chama de conta bronze, já dá acesso a maior parte dos serviços públicos, mas se ela precisa acessar um serviço que envolva dados um pouco mais sensíveis, ela precisa ter no mínimo ali uma conta de nível prata. Para esse nível de conta, o cidadão precisa fazer algumas validações a mais. Então, ou acessar com alguma das instituições financeiras que são integradas com o gov.br, ele vai acessar com o mesmo dado da conta bancária dele. Vai entrar lá com a agência, com a conta, só que ele vai acessar lá no ambiente do banco e o banco é quem informa o gov.br. E aí o gov.br dá acesso a novos serviços. Né? E aí tem o nível ouro, que é o nível mais seguro de acesso, onde é necessário ele realizar uma validação biométrica.
4: Mas se o cidadão perder o acesso da conta porque esqueceu da senha, neste caso, ele deve clicar em Esqueci Minha Senha e recuperar a conta, como explica Hudson Mesquita, do Ministério da Gestão.
6: Se ela esquecer a senha, a forma de recuperação da senha é a mesma, são os mesmos frutos que ela utilizou para criar a conta. Então, ela pode fazer uma validação facial e criar uma nova senha, ela pode usar o acesso com os bancos só para criar a nova senha, ou ela pode solicitar um código que é enviado por e-mail ou telefone, né, de acordo com o dado que está cadastrado na conta dela. Se vai um código único para o e-mail ou via SMS, ela informa esse código e altera a senha do gov.br. Né?
4: Para criar uma conta ou ter mais informações, você pode acessar na internet a página gov.br ou criar sua conta pelo aplicativo no celular. Reportagem Márcia Fernandes.
3: Neste sábado, 22 de agosto, é comemorado o Dia do Folclore.
2: E para celebrar a cultura brasileira, a gente vai conhecer no nosso quadro A Voz pelo Brasil, uma das manifestações mais tradicionais do Maranhão, o Bumba Meu Boi.
3: Patrimônio imaterial do Brasil, a brincadeira movimenta o turismo com uma mistura de música, dança e religiosidade pelas ruas e praças de São Luís.
2: Quem vai contar essa história pra gente é Karine Melo, em reportagem que contou com a produção de Raquel Mariano.
7: A Voz pelo Brasil. A história começa com pai Francisco e mãe Catirina. Grávida, Catirina sente o desejo de comer a língua de um boi. Francisco, para atender a companheira, escolhe justamente o animal mais bonito e querido da fazenda, onde trabalha e mata o boi. Quando o fazendeiro descobre o que aconteceu, fica desesperado. Francisco e o patrão recorrem a um pajé. E o milagre acontece. O boi volta à vida. E é para celebrar essa ressurreição que começa a festa. Mas a tradição vai muito além da lenda. Ao longo do tempo, ganhou novos personagens, músicas, ritmos e diferentes maneiras de brincar. São chamados sotaques: matraca, zabumba, orquestra, baixada e costa de mão. Cada um tem sua própria identidade e todos têm a mesma capacidade de fazer uma comunidade inteira se reunir em torno do boi. E é justamente essa diversidade que espalha o Bumba Meu Boi por São Luís. A brincadeira ocupa praças, bairros, terreiros e os chamados barracões, onde os grupos ensaiam, fazem as indumentárias e preparam as apresentações. E antes de ganhar as ruas, o boi passa por um momento especial, o batizado, uma bênção para pedir proteção e abrir oficialmente a temporada. Os ensaios começam meses antes do São João, depois vem os arraiás, festivais e encontros de grupos que transformam São Luís em um grande palco. Hoje as redes sociais ajudam o turista a descobrir onde cada grupo vai se apresentar e acompanhar uma programação que se espalha por diferentes bairros. A festa movimenta a cidade por semanas e também mexe com a economia. Hotéis, bares, restaurantes, comércio, todo mundo entra no ritmo do boi, como explica a presidente do Boi da Floresta, Nadir Cruz.
8: É uma festa grandiosa, porque as pessoas vêm, alguns para conhecer, outros para revisitar, né? Para acompanhar. A quantidade de pesquisadores, de fotógrafos, de pessoas querendo ver pela primeira vez tem aumentado a cada ano. A gente percebe, por exemplo, quando chega de maio, junho, julho, até agosto, setembro, a hotelaria do Maranhão é super lotada.
7: Talvez por isso o Bumba Meu Boi seja tão difícil de explicar para quem vê de fora. Porque ele não é apenas espetáculo, é memória, pertencimento e fé que passa de geração em geração, como explica Leila Naiva, presidente do Boi de Axixá.
9: Desde pequenininha, eu estou aqui no boi, com meu pai. Aí vim com ele, aprendi a bordar. Tenho foto antiga minha sentada no chão bordando, junto com as outras bordadeiras.
7: O ciclo termina com a morte do boi. E segundo Zé Hinaldo, presidente do Boi Bumbá Maioba, a cada ano com mais reconhecimento do público.
10: E essa festa de encerramento, ela tem assim também, né, por parte do público, uma adesão muito grande. E esse ano, diga-se de passagem, foi recorde de público na nossa festa, onde ficamos extremamente muito felizes e agradecidos a Deus por ter esse reconhecimento da sociedade.
7: No Maranhão, o boi morre para nascer de novo no ano seguinte. E quando a nova temporada começa, a história de pai Francisco, mãe Catirina e daquele boi que voltou à vida também renasce. Reportagem Karine Melo.

0: foram as notícias do governo federal.
1: E agora com as notícias do Poder Judiciário e do Congresso Nacional. Boa noite, um bom fim de semana.
0: A gente volta na segunda-feira. Até lá, boa noite.
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4: Supremo determina que a Polícia Federal amplie a investigação sobre vazamento de informações sigilosas.
5: STJ fixa tese sobre remissão de pena por aprovação no Enem e no Enseja.
4: TSE vai criar sala para acompanhar questões climáticas que podem comprometer as eleições de 2026.
5: Boa noite, eu sou o Arthur Filho.
4: E eu sou Walter Lima.
5: O Supremo Tribunal Federal determinou que a Polícia Federal amplie a investigação sobre o vazamento de informações sigilosas relacionadas à operação Sem Desconto.
4: A decisão é do ministro André Mendonça, relator do caso no STF. Marcela Luiza.
6: A decisão foi tomada após um pedido apresentado por Fábio Luiz Lula da Silva, o Lulinha, que comunicou ao Supremo a divulgação pela imprensa de informações que, segundo ele, teriam origem em procedimentos protegidos por sigilo. Na decisão, o ministro André Mendonça cita reportagens publicadas recentemente que teriam reproduzido trechos de mensagens, documentos e informações de investigações sigilosas. Mendonça determinou que esses novos fatos sejam incluídos no inquérito policial que já apura a origem dos vazamentos. Segundo o ministro, a investigação deve buscar identificar quem tinha o dever de preservar o sigilo e eventualmente violou essa obrigação.
5: A aprovação no Enem, Exame Nacional do Ensino Médio, e no Enseja, Exame Nacional para Certificação de Competências de Jovens e Adultos, pode ser usada para a redução da pena.
4: Para o STJ, a chamada remissão é possível mesmo que o preso já tenha concluído o nível de ensino avaliado nesses exames antes de iniciar o cumprimento da condenação. Fátima Uchoa.
7: Pelo rito dos repetitivos, a terceira sessão do STJ também definiu que a remissão não pode ser concedida novamente quando a aprovação em algum desses exames já tiver sido usada para reduzir a pena, pois isso seria dupla concessão do benefício pelo mesmo fato. Segundo o relator ministro Reinaldo Soares da Fonseca, a aprovação no Enem e no Enseja exige estudo por iniciativa própria e é um fato diferente da simples obtenção do certificado de conclusão. Como o julgamento ocorreu pelo rito dos repetitivos, todos os juízes e tribunais devem seguir as teses fixadas pelo STJ.
5: A segunda turma do TST manteve a responsabilidade subsidiária do município de Cubatão, em São Paulo, pelo pagamento do FGTS de uma técnica de radiologia terceirizada.
4: Para os ministros, ficou comprovada a culpa do órgão público por não fiscalizar o contrato de prestação de serviços. Mila Amaral.
8: A mulher trabalhou 13 anos no hospital municipal e ficou sem receber após o fim do contrato com a gestora do hospital. O município até assinou um acordo com o Ministério Público para pagar as verbas rescisórias, mas não cumpriu o compromisso. A segunda turma do TST entendeu que não foi uma culpa automática, ficou provado que a prefeitura não fiscalizou o contrato e ainda descumpriu o acordo. Se a empresa não pagar, quem paga é o município em caso de falha de fiscalização.
5: Tribunal Superior Eleitoral vai criar sala para acompanhar questões climáticas que podem comprometer as eleições de outubro.
4: A sala tem o objetivo de monitorar riscos climáticos e garantir a segurança e continuação do processo eleitoral diante de eventos meteorológicos e hidrológicos extremos. Guilherme Firmino.
9: A Sala Nacional de Situação Climática tem o objetivo de mapear zonas críticas e identificar sessões eleitorais em municípios vulneráveis. O acompanhamento acontecerá diariamente e de forma ininterrupta a partir de 24 horas antes de cada turno. A sala contará com representantes do tribunal e de órgãos especializados, que vão poder determinar rotas emergenciais de transporte, reforço dos sistemas de comunicação e orientação em situações de emergência. Locais de votação também vão poder ser alterados em zonas de desastres. Essas decisões vão seguir a orientação da legislação eleitoral.
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5: A você uma boa noite.
4: E um bom fim de semana.
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11: Eu sou Paula Groba.
12: E eu sou Ricardo Nakaoka.
11: E estes são os destaques de hoje do Jornal do Senado, que começa agora.
12: Fim da escala 6x1 e PEC da Segurança Pública chegam à comissão do Senado.
11: Motoristas sob efeito de álcool ou drogas podem ter prisão preventiva.
12: Segurança de implantes médicos para mulheres é tema de debate no Senado.
11: Boa noite.
12: Boa noite.
11: Beber e dirigir podem ter consequências ainda mais graves. Uma proposta pronta para votação na Comissão de Constituição e Justiça permite a prisão preventiva de motoristas flagrados sob efeito de álcool ou drogas que provocarem acidentes graves com mortos ou feridos.
12: O texto também aumenta as penas para casos de homicídio culposo e lesão corporal grave causados por motoristas que dirigem após o consumo dessas substâncias. A ideia é endurecer a resposta da justiça diante de acidentes que poderiam ser evitados. A reportagem é de Bruno Lourenço.
13: O homicídio culposo no trânsito, agravado pelo consumo de álcool ou outras drogas, pode ter a pena aumentada de 5 a 8 anos para 6 a 10 anos de reclusão. E a punição para lesão corporal grave ou gravíssima, agravada pelo consumo de álcool ou outras drogas, seria de reclusão de 3 a 6 anos, em vez dos atuais 2 a 5 anos. É o que diz projeto de lei em análise na Comissão de Constituição e Justiça. A proposta também muda o Código de Processo Penal para admitir a prisão preventiva nesses casos. O senador Marcos Duval, do Avante do Espírito Santo, destacou que a privação de liberdade é fundamental para conscientizar o motorista infrator e evitar a repetição da conduta ao volante.
14: Queremos que referidos autores passem ao menos um período mínimo na prisão, como um preso comum, ainda que no regime semiaberto ou aberto. A prisão tem um evidente potencial dissuasório e não vemos por que não utilizar quando necessário.
13: O texto, que pode ser votado na CCJ, ainda admite a prisão preventiva em casos de homicídio ou lesão corporal grave causados em virtude de rachas ou de exibição de perícia em manobra de veículo.
11: E uma decisão do Supremo Tribunal Federal ampliou a proteção garantida pela Lei Maria da Penha. As medidas protetivas, antes associadas principalmente ao contexto doméstico e familiar, agora também podem ser aplicadas em outras situações de violência contra a mulher.
12: No Senado, projetos buscam reforçar e tornar mais efetiva essa proteção, com propostas que vão da concessão de medidas por delegados à criação de sistemas de alerta para avisar a vítima sobre a aproximação do agressor. Repórter Marcela Cunha.
15: As medidas protetivas de urgência da Lei Maria da Penha podem ser aplicadas mesmo sem vínculo doméstico, familiar ou afetivo entre vítima e agressor. Esse é o novo entendimento do Supremo Tribunal Federal, baseado num caso de ameaças de um vizinho à vítima, que teve a proteção negada em Minas Gerais. A Lei Maria da Penha também vem passando por mudanças no Congresso. Neste ano, uma proposta aprovada pelo Senado e já transformada em lei tornou o monitoramento eletrônico do agressor uma medida protetiva autônoma. A senadora Damares Alves, do Republicanos do Distrito Federal, afirma que os mecanismos existentes ainda não são suficientes para conter a violência.
16: Nós temos mecanismo de defesa, proteção, e nós não estamos dando conta. O que está acontecendo? Nós vamos ter que parar tudo, gente. E a gente vai ter que rever a violência contra a mulher no Brasil.
15: Entre os projetos ainda em análise no Senado, um amplia a possibilidade de delegados concederem medidas protetivas emergenciais, como o afastamento e a proibição de contato com a vítima. Outro cria um perímetro eletrônico com alertas quando o agressor monitorado se aproximar da área de proteção da mulher.
11: O presidente do Senado, Davi Alcolumbre, encaminhou hoje à Comissão de Constituição e Justiça duas propostas de emenda à Constituição consideradas prioritárias na pauta do Senado. Uma delas trata do fim da escala de trabalho 6x1 e prevê a redução gradual da jornada semanal para 40 horas com 2 dias de descanso remunerado. O relator na CCJ será o senador Omar Aziz, do MDB do Amazonas.
12: A outra é a PEC da Segurança Pública, que terá como relator o senador Rogério Carvalho. A PEC, já aprovada na Câmara dos Deputados, reorganiza o sistema de segurança pública no país. A proposta redefine as fontes de financiamento do setor, incluindo a destinação de parte da arrecadação das apostas esportivas aos fundos nacionais de segurança pública e do sistema penitenciário. As duas propostas agora serão analisadas pela comissão.
11: Um dispositivo médico implantado no corpo para evitar a gravidez pode trazer consequências que vão muito além do efeito desejado. No Senado, um debate chamou a atenção para os riscos e os efeitos adversos relacionados a dispositivos destinados à saúde da mulher, com destaque para o contraceptivo permanente Exur.
12: A Comissão de Direitos Humanos discutiu a segurança desses implantes, a fiscalização sanitária e a importância do consentimento informado das pacientes. Também foi debatida a necessidade de acompanhamento e assistência às mulheres que sofreram possíveis complicações. A reportagem é de Yasmin Rodrigues.
17: A Comissão de Direitos Humanos e Legislação Participativa do Senado discutiu a segurança de dispositivos médicos implantáveis destinados à saúde da mulher, com atenção especial aos impactos relatados por mulheres que utilizaram o sistema contraceptivo permanente Exur. Representando mulheres que passaram pelo procedimento, a presidente da Associação de Mulheres Vítimas do Exur Brasil, Kelly Patrícia da Luz, levou à audiência a perspectiva das pacientes ao buscarem auxílio.
18: Porque quando buscávamos atendimento dentro do HMIB, que foi o único hospital aqui em Brasília que fez a implantação do dispositivo, éramos chamadas por nomes pejorativos por aqueles que deveriam nos amparar e dar assistência.
17: Entre os problemas associados ao Exur mencionados na pauta da audiência estavam relatos de dores crônicas, perfurações de órgãos, migração do material e reações alérgicas. A senadora Damares, do Republicanos do Distrito Federal, questionou a Anvisa sobre o monitoramento do Exur pós-comercialização. Em resposta, Daniel Roberto Corade, gerente-geral de monitoramento de produtos sujeitos à vigilância sanitária da Anvisa, explicou que o acompanhamento é responsabilidade das empresas.
11: Jovens de todo o Brasil ocuparam o plenário do Senado e tiveram a missão de pensar e votar propostas para o país. A experiência terminou com a aprovação de projetos que tratam de temas que fazem parte do cotidiano das novas gerações.
12: Entre as propostas aprovadas pelos jovens senadores de 2026, estão medidas de prevenção à violência contra a mulher, apoio a estudantes imigrantes e ações para ampliar o letramento digital. Repórter Lana Dias.
19: Uma das propostas aprovadas prevê material adaptado para estudantes imigrantes e protocolos de combate a episódios de xenofobia, que é a discriminação contra pessoas de outros estados, regiões ou países. Outro texto integra a atuação dos setores de educação, segurança pública e tecnologia no combate à violência contra a mulher. A jovem senadora Maria Eduarda Santos de Arruda, de Mato Grosso, saudou a aprovação e destacou a presença feminina nesta edição.
20: A gente sabe que os índices de violência contra a gente é muito grande, seja violência física, moral e qualquer outro tipo de violência, e eu acredito que um trabalho em relação a isso é um grande passo dentro da nossa sociedade.
19: A ideia da terceira proposta é criar a chamada Juventude Sem Barreiras, com ações de letramento digital e estímulo à participação nos processos democráticos. Todas as três serão analisadas pela Comissão de Direitos Humanos e Legislação Participativa, onde podem virar projetos de lei.
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12: Com edição de Paula Groba e trabalhos técnicos de João Lira, o Jornal do Senado fica por aqui. Acompanhe agora as notícias da Câmara dos Deputados e do Tribunal de Contas da União. Boa noite.
11: Boa noite e um bom fim de semana.
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22: O Tribunal de Contas da União acompanha o pagamento de benefícios previdenciários pelo Instituto Nacional do Seguro Social, o INSS. A fiscalização analisou dois problemas: a demora para conceder benefícios e o indeferimento de pedidos que atendem aos requisitos. Em 2 anos, foram registradas mais de 22 milhões de solicitações. O TCU reconheceu avanços no acompanhamento da fila. Entre as medidas estão o programa Acelera INSS e novas ações para monitorar os pedidos. Mas a auditoria também identificou que há problemas estruturais. O trabalho apontou dificuldades em tecnologia, automação e capacidade de análise. Para o tribunal, isso faz com que o INSS ainda dependa de programas temporários para reduzir a fila de análise. O tema continuará sendo acompanhado. Saiba mais em tcu.gov.br.
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1: Presidente Hugo Mota defende a soberania do Brasil no setor de saúde.
2: Câmara aprova uso de consórcio público na compra de alimento escolar.
1: Projeto promove ações de atenção à saúde de alunos da educação básica.
2: Comissão aprova a proposta que proíbe taxa mínima de consumo de água.
1: Boa noite. A Câmara analisa projeto de lei que proíbe a cobrança da taxa mínima de consumo de água. O texto avançou na Câmara, como informa a repórter Maria Neves.
23: A Comissão de Desenvolvimento Urbano da Câmara dos Deputados aprovou o projeto que proíbe a cobrança de tarifa mínima de consumo pelas concessionárias de serviços de água e esgoto. O texto aprovado, apresentado pelo relator, deputado Ícaro de Valmir, do Republicanos de Sergipe, estabelece uma nova diretriz nacional para a estrutura tarifária dos serviços de abastecimento de água e de esgotamento sanitário. Pelo projeto, a conta será composta por uma parcela fixa e outra variável. A parcela variável deverá ser calculada exclusivamente em função do volume de água efetivamente gasto pelo consumidor. Já a parte fixa será determinada em função de gastos das empresas, como manutenção da infraestrutura e expansão dos serviços. Ao apresentar o projeto, o deputado Tiago de Joaldo, do Republicano de Sergipe, explicou que atualmente as empresas impõem ao consumidor o pagamento de uma tarifa mínima por consumo equivalente a 10 metros cúbicos por mês. Na opinião de Ícaro de Valmir, a mudança vai promover justiça tarifária para os consumidores.
24: Você consumindo 1.000 metros, você vai cobrado pelos 1.000 metros. Você consumindo 5.000 metros, vai ser apenas cobrado pelos 5.000 metros cúbicos de água. Claro que ainda irá existir uma tarifa mínima, que é uma tarifa muito justa, que é uma tarifa praticamente, vamos dizer aí, que de R$10, R$15, que irá ser cobrada apenas para poder ser levada essa água ou apenas para o tratamento em si de toda a rede de distribuição de água.
23: O projeto original do deputado Tiago de Joaldo proibia todo tipo de cobrança mínima para que o consumidor pagasse somente pela água que gastou. O relator, no entanto, considerou necessário prever uma taxa fixa para a manutenção da rede. Na opinião de Ícaro de Valmir, se a lei apenas proibisse toda a cobrança mínima, poderia criar insegurança regulatória, afetar o equilíbrio econômico de contratos em vigor e transferir custos de forma desordenada para as faixas variáveis de consumo. Pela proposta em análise, os contratos do setor de água e esgoto assinados depois da entrada da nova lei em vigor devem levar em consideração a nova estrutura tarifária. Os contratos vigentes terão de ser adaptados em até 24 meses após a publicação da lei. A proposta, que estabelece uma nova estrutura tarifária para as contas de água, ainda será analisada pelas comissões de Finanças e Tributação e de Constituição e Justiça. Da Rádio Câmara de Brasília, Maria Neves.
0: Desenvolvimento Regional.
25: Charles Fernandes, do PSD da Bahia, destaca a importância do projeto de irrigação do Vale do Uiú, afirmando que a iniciativa é estratégica para impulsionar o desenvolvimento da região. Ele acredita que o empreendimento vai ampliar a produção agrícola e fortalecer a geração de emprego e renda.
1: O deputado diz ainda que o projeto pode transformar o Vale do Uiú em um importante polo de produção agrícola da Bahia e do país. De acordo com Charles Fernandes, a iniciativa responde à crescente demanda global por alimentos e fortalece o agronegócio regional.
26: Por quê? Não há uma outra fábrica de geração de emprego e renda para aquela região da Bahia
4: que não seja o projeto de irrigação do Vale do Uiú. Esse projeto, ele vai gerar 50 mil empregos diretos e terá um rendimento de mais de R$1,5 bilhão de reais por ano em produção. Haja vista que o mundo precisa de alimento. E o Brasil é esse celeiro de produção.
3: Transportes.
25: Carlos Chiodini, do MDB de Santa Catarina, propõe dar o nome de viaduto Casimiro Klosowski à estrutura localizada no quilômetro 43 da BR-280, em Guaramirim. Ele explica que a iniciativa visa homenagear um morador local que atuou na busca por melhorias para a comunidade.
1: Segundo Carlos Chiodini, Casimiro Klosowski foi um dos principais defensores da construção do viaduto que trouxe mais segurança para quem trafega pela rodovia. A proposta também destaca um abaixo-assinado de moradores que pediam que o nome de Casimiro fosse dado à estrutura.
3: Educação.
25: A Câmara aprovou o uso de consórcios públicos na compra de alimentos escolares. A repórter Paula Bittar acompanhou a votação.
5: A Comissão de Constituição e Justiça da Câmara aprovou uma proposta que permite a estados e municípios comprar alimentos para a rede de ensino por meio de consórcios públicos com verbas repassadas pelo Programa Nacional de Alimentação Escolar. A medida facilita a atuação de pequenos municípios que poderão unir esforços para aumentar a eficiência nas compras e reduzir custos. Os consórcios públicos estão previstos em lei e funcionam como associações entre entes federativos com o objetivo de promover ganhos de escala, economia e maior poder de negociação. O autor da proposta, deputado Tiago de Joaldo, do Republicanos de Sergipe, disse que o objetivo é preencher uma lacuna, já que hoje os municípios não podem utilizar recursos federais nesses consórcios para a merenda.
6: Se no caso da merenda escolar, a compra que esse consórcio faz é apenas a partir de recursos próprios dos municípios, eles não têm uma autorização legal para usar o recurso do Programa Nacional de Alimentação Escolar, o PNAE, para também fazer compras consorciadas. Então, a compra de merenda escolar por consórcio já é uma realidade. Municípios do Brasil inteiro fazem isso como medida de economia, porque você dá escala para a compra, você consegue comprar um volume maior, porque a compra não é apenas para um município, mas para um conjunto de municípios consorciados. E aí os fornecedores conseguem ter um preço melhor, consequentemente barateia para os municípios, permite que os municípios comprem em maior quantidade e também com melhor qualidade.
5: Segundo o texto aprovado, as aquisições por meio de consórcios públicos não afastam a obrigatoriedade de cumprimento do percentual mínimo de aquisição de gêneros alimentícios vindos da agricultura familiar. Esse mínimo deverá ser aferido e observado individualmente em relação a cada ente federativo participante do consórcio. De acordo com a legislação, do total dos recursos financeiros repassados pelo Fundo Nacional de Desenvolvimento da Educação no âmbito do Programa de Alimentação Escolar, no mínimo 45% deverão ser utilizados na aquisição de gêneros alimentícios diretamente da agricultura familiar e do empreendedor familiar rural ou de suas organizações. A prioridade deve ser dada aos assentamentos da reforma agrária, às comunidades tradicionais indígenas, às comunidades quilombolas e aos grupos formais e informais de mulheres. A proposta que permite a compra de alimentos para a rede de ensino por meio de consórcios públicos com verbas repassadas pelo Programa Nacional de Alimentação Escolar já pode seguir ao Senado, a menos que haja recurso para votação antes pelo plenário da Câmara. Da Rádio Câmara, de Brasília, Paula Bittar.
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3: Economia.
1: Fábio Macedo, do Podemos do Maranhão, propõe dobrar de 35 mil para 70 mil reais o valor isento de imposto de renda sobre o ganho obtido com a comercialização de bens. Ele explica que o projeto alcança, por exemplo, a venda de veículos usados.
25: Para impedir que o novo teto de R$70 mil perca valor com o passar dos anos, o texto determina reajuste anual pelo IGPM, índice que mede a variação de preços. Fábio Macedo argumenta que o limite atual não é corrigido desde 2005, o que aumenta a tributação por causa da inflação.
1: Júlio César, do PSD do Piauí, quer ampliar os mecanismos de regularização de dívidas tributárias e não tributárias com a União. Ele apresentou projeto que permite desconto sobre multas, juros e encargos e amplia, em casos específicos, o prazo de pagamento para até 240 meses.
25: De acordo com Júlio César, a proposta estabelece condições diferenciadas conforme a capacidade de pagamento do devedor, incluindo pessoas físicas, MEIs e pequenas empresas. O texto ainda prevê a suspensão das cobranças enquanto o pedido de transação estiver em análise.
1: Rodrigo de Castro, do União de Minas Gerais, defende a aprovação de projeto que muda a forma de financiamento da conta de desenvolvimento energético, usada para bancar benefícios do setor elétrico. Hoje, parte dos recursos é arrecadada por meio da tarifa de luz paga pelos consumidores.
25: Rodrigo de Castro explica que o projeto transfere esses recursos para o orçamento da União. Ele explica que, com a mudança, os subsídios do setor elétrico passam a depender dos recursos previstos anualmente e aprovados pelo Congresso Nacional.
0: Saúde.
1: Comissão de Saúde aprova a criação da Política Nacional de Saúde na escola. A repórter Sofia Peçanha tem os detalhes.
8: A Comissão de Saúde da Câmara dos Deputados aprovou o projeto que cria a Política Nacional de Saúde na escola. O objetivo é fortalecer a integração entre as áreas de saúde e educação para promover ações de prevenção de doenças, promoção e atenção à saúde dos estudantes e educação básica pública. Segundo o texto, a política prevê a promoção da saúde e da cultura da paz, o enfrentamento de vulnerabilidades que possam comprometer o desenvolvimento escolar, o fortalecimento da participação da comunidade e a ampliação da comunicação entre escolas e serviços de saúde. Durante a votação, a relatora, a deputada Ana Paula Lima, do PT de Santa Catarina, destacou que a iniciativa fortalece ações já desenvolvidas no ambiente escolar e constrói uma população saudável e consciente.
9: Prevenir não somente as doenças transmissíveis, mas a questão da saúde mental, da cultura da paz, de evitar, por exemplo, que os adolescentes entrem, né, em algum tipo de vício, como vício de fumo, drogas, álcool, e principalmente para trabalhar o esquema de vacinação. E isto é importante relacionar, porque eles também vão comunicar às suas famílias e à comunidade que as vacinas salvam vidas.
8: O texto aprovado, apresentado pela relatora, ampliou a possibilidade de participação na política para escolas privadas, comunitárias, confessionais e filantrópicas de educação básica.
9: Considerando que desafios como a promoção de saúde mental, a segurança alimentar e nutricional e a atualização do calendário vacinal atinge todos os estudantes, independente da natureza administrativa da escola. Propomos ampliar o alcance da política também às instituições privadas, comunitárias, filantrópicas.
8: A relatora incluiu também no projeto ações específicas de prevenção ao uso de cigarros eletrônicos e outros produtos que contenham nicotina. A medida reforça ações de combate ao tabagismo convencional e a prevenção de doenças crônicas não transmissíveis. O projeto determina ainda que o compartilhamento de informações entre escolas e serviços de saúde observe as regras de proteção de dados pessoais e o sigilo profissional, além de reforçar ações de atualização do calendário vacinal dos estudantes, com participação da comunidade escolar nas atividades de promoção da saúde. A proposta aprovada determina que a Política Nacional de Saúde na Escola observe as diretrizes do Programa Saúde na Escola já existente no governo federal, sendo facultativa para estados, Distrito Federal e municípios. Da Rádio Câmara de Brasília, Sofia Peçanha.
25: Projeto de Fábio Choquete, do União de Santa Catarina, cria a Política Nacional de Atenção ao Diagnóstico Tardio do Transtorno do Espectro Autista. O objetivo, segundo o autor, é garantir acolhimento, atendimento integral e direitos a pessoas identificadas na adolescência, na vida adulta ou na velhice.
1: O projeto de Fábio Choquete prevê atendimento multiprofissional, apoio às famílias e capacitação de especialistas. A proposta também incentiva campanhas de conscientização, pesquisas e ações para ampliar a inclusão social, educacional e profissional de pessoas diagnosticadas.
25: Flávia Moraes, do MDB de Goiás, defende a aprovação de projeto que inclui nas ações em saúde previstas pelo governo federal o controle de dispositivo eletrônico para fumar, os chamados vapes. Ela reforça a necessidade de iniciativas de prevenção contra o câncer de pulmão.
10: uma das causas mais recorrentes é a utilização de cigarros, e agora principalmente os vapes, os cigarros eletrônicos, que para muitos é reconhecido como cigarro que não faz mal, mas pelo contrário, é muito mais prejudicial do que o cigarro convencional. Então nós temos aí projeto que combate a utilização, a comercialização, a fabricação dos vapes no Brasil. Nós criamos, e já é lei, esse já foi aprovado, o Agosto Branco, que é o mês de prevenção ao câncer de pulmão.
1: Flávia Moraes ressalta que o projeto também tipifica como crime contra a saúde pública a fabricação, importação, comercialização, distribuição, armazenamento, transporte e propaganda de dispositivos eletrônicos para fumar.
0: Presidência.
25: O presidente da Câmara defende soberania do país na área de saúde. Hugo Mota participou de eventos sobre o tema e a repórter Silvia Munhato acompanhou.
13: O presidente da Câmara dos Deputados, Hugo Mota, disse nessa quarta-feira que não há soberania nacional sem soberania sanitária. Ele discursou no 5º Fórum Saúde, uma parceria da Esfera Brasil e da farmacêutica EMS.
14: Não há soberania nacional plena sem soberania sanitária. Um país que depende do exterior para produzir medicamentos, insumos e tecnologias de saúde é um país vulnerável. Isso a pandemia nos ensinou de forma dura, e desse aprendizado nós não podemos esquecer.
13: Segundo Mota, a saúde é um direito constitucional, mas também um pilar estratégico da economia, e citou várias iniciativas na área aprovadas pela Câmara nos últimos tempos, como o programa Agora Tem Especialistas e a regulamentação da reforma tributária, que assegurou o tratamento diferenciado para medicamentos e dispositivos médicos.
14: Temos trabalhado por um ambiente que combine segurança jurídica, competitividade e inovação. Nesse sentido, o marco das pesquisas clínicas colocou o Brasil em novo patamar de atração de investimentos.
13: O presidente da Câmara também destacou a análise do projeto que regula o uso da inteligência artificial. Segundo ele, a Câmara está empenhada em entregar ao Brasil uma regulação equilibrada, que assegure direitos e, ao mesmo tempo, estimule a pesquisa e o desenvolvimento da inteligência artificial e de suas aplicações. Da Rádio Câmara de Brasília, Silvia Munhato.
0: Justiça.
1: Samuel Viana, do União de Minas Gerais, apresentou o projeto que reforça as prerrogativas dos advogados no acesso a certidões e informações de documentos nos órgãos públicos. A proposta obriga a administração a receber os pedidos com prazo para resposta e justificativa em caso de negativa.
25: Samuel Viana considera que a medida reduz obstáculos burocráticos que podem prejudicar a defesa dos cidadãos. O texto classifica como violação de prerrogativa profissional a recusa injustificada, a omissão de resposta ou a negativa sem fundamento legal.
1: Aline Gurgel, do União do Amapá, defende a criação de uma política nacional para aumentar a segurança de recém-nascidos em maternidades e hospitais. O projeto da deputada prevê medidas para evitar o desaparecimento, a troca, o sequestro ou a retirada indevida de bebês.
25: Entre as medidas, Aline Gurgel cita dispositivos de monitoramento, controle de acesso às áreas de internação e protocolos específicos para auto-hospitalar. A proposta também prevê que o Ministério da Saúde estabeleça regras nacionais de prevenção e resposta a ocorrências.
0: Segurança Pública.
1: Proposta veta condenados por agressão contra mulheres de prestar concurso público e ocupar cargos comissionados na administração pública. Autor da matéria, Bebeto, do PP do Rio de Janeiro, defende a necessidade de endurecer o combate à violência de gênero.
15: Isso vem de encontro ao aumento do feminicídio, aumento das agressões contra as mulheres. Mesmo com medida protetiva, o agressor de mulher hoje no Brasil, ele não tem medo da lei. Ele não tem medo, ele continua praticando com medida protetiva. Existe a maioria, 70% hoje, dos mandatos de busca e apreensão, mandato de prisão, é a Lei Maria da Penha no Rio de Janeiro. porque os agressores de mulheres não têm limite.
25: O parlamentar também cita dados sobre violência contra a mulher no Rio de Janeiro, especialmente na Baixada Fluminense. Bebeto conclui que o projeto pretende ampliar punições e criar mecanismos de restrição para os autores de agressões.
1: Projeto de Andra Moura, do União de Sergipe, autoriza o juiz a decretar a prisão preventiva por iniciativa própria em situações de extrema urgência. A proposta permite a prisão sem pedido prévio da polícia ou do Ministério Público quando houver risco à vida da vítima ou de testemunha.
25: De acordo com Yandra Moura, a mudança busca dar resposta rápida em casos de crimes hediondos ou violência doméstica contra vulneráveis. Para ela, a atuação do juiz evita que a burocracia prejudique a proteção imediata às vítimas.
1: Termina agora o Jornal Câmara dos Deputados, produzido pela Rádio Câmara, com trabalhos técnicos de Wellington Teles e apresentação de Márcio Aquiles Sardi e Val Monteiro. Boa noite.
25: A Voz do Brasil volta na segunda-feira. Boa noite e bom final de semana.
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0: 9:55.
1: Amados e amadas, é noite, e a noite é sempre bela, porque tudo é belo quando o coração está cheio de Deus. Não se perturbe, porque não chegou o sono, vai chegar. Relaxe, se entregue, se abandone, não fique tenso, tensa, senão os seus nervos ficam enrijecidos e você não vai conseguir dormir. Relaxe, entregue-se nas mãos de Deus, ore, tome um pouco d'água, desliga o televisor, fique em silêncio. O silêncio traz a paz interior e o sono vem em consequência. Acenda uma velinha, se puder, longe de panos, e reze. Adormeça na presença dos anjos para amanhã acordar bem e continuar sua caminhada. Deus lhe abençoe.
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0: 10:23.
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0: 10:40. 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

0: 11:03.
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0: 11:21.
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0: Obrigado, Jesus.
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meu Pai. Agora que as vozes silenciaram e os clamores se apagaram, aqui, ao pé da cama, minha alma se eleva a ti para dizer: creio em ti, espero em ti, amo-te com todas as minhas forças. Glória a ti, Senhor. Deponho em tuas mãos a fadiga e a luta, as alegrias e desencantos deste dia que ficou para trás. Se os nervos me traíram, se os impulsos egoístas me dominaram e dei lugar ao rancor e à tristeza, perdão, Senhor, tem piedade de mim. Se fui infiel, se pronunciei palavras vãs, se me deixei levar pela impaciência, se fui um espinho para alguém, perdão, Senhor. Nesta noite não quero me entregar ao sono sem sentir sobre minha alma a segurança da tua misericórdia, tua doce misericórdia, inteiramente gratuita, Senhor. Eu te agradeço, meu Pai, porque foste a sombra fresca que me cobriu durante todo este dia. Eu te agradeço porque, invisível, carinhoso, envolvente, cuidaste de mim como uma mãe em todas estas horas. Senhor, ao redor de mim, tudo já é silêncio e calma. Envia o anjo da paz a esta casa. Relaxa meus nervos. Sossega o meu espírito. Solta as minhas tensões. Inunda meu ser de silêncio e de serenidade. Vela por mim, Pai querido, enquanto eu me entrego, confiante, ao sono, como uma criança que dorme feliz em teus braços. Em teu nome, Senhor, descansarei tranquilo.

0: 6:04. 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
1: Quero lhe dar um conselho, não desanimar, tudo na vida é permitido. Sim, Deus permite ao homem tudo, é o livre arbítrio, a grande lei do Senhor, mas uma coisa Deus não permite, quero que você saiba. Desanimar nunca, jamais. Não faz parte do projeto de Deus que o homem desanime. E quando olhamos para ele crucificado, dizendo eu venci o mundo, somos chamados a lutar e a vencer e nunca desanimar.
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0: meia-noite e 32.
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0: uma hora.
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0: 1:32.
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0: 2:04.
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0: 2:30.
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Todas as vezes que ouvires o bater do relógio, às 3 horas, deves mergulhar toda na minha misericórdia, adorando-a e glorificando-a. Implora a onipotência dela em favor do mundo inteiro, especialmente dos pobres pecadores, porque nesse momento foi largamente aberta para toda a alma. Nessa hora, conseguirás tudo para ti e para os outros. Nessa hora, realizou-se a graça para todo o mundo. A misericórdia venceu a justiça.

0: China, às 3 horas da tarde.
1: Implora a minha misericórdia, especialmente pelos pecadores, e ao menos por um breve tempo, reflete sobre a minha paixão, especialmente sobre o abandono que me encontrei no momento da agonia. Esta é a hora de grande misericórdia para o mundo inteiro. Permitirei que penetres na minha tristeza mortal. Nesta hora, nada negarei à alma que pedir pela minha paixão. Em nome do Pai, do Filho e do Espírito Santo.
0: Amém. Amém.
1: Pai nosso, que estais nos céus, santificado seja o vosso nome. Venha a nós o vosso reino. Seja feita a vossa vontade, assim na terra como no céu. O pão nosso de cada dia nos dai hoje. Perdoai-nos as nossas ofensas, assim como nós perdoamos a quem nos tem ofendido. E não nos deixeis cair em tentação, mas livrai-nos do mal. Amém.
2: Ave Maria, cheia de graça, o Senhor é convosco. Bendita sois vós entre as mulheres. Bendito é o fruto do vosso ventre, Jesus. Santa Maria, Mãe de Deus, rogai por nós, pecadores, agora e na hora de nossa morte. Amém.
1: Professemos a nossa fé.
3: Creio em Deus, Pai Todo-Poderoso, Criador do céu e da terra, e em Jesus Cristo, seu único Filho, nosso Senhor, que foi concebido pelo poder do Espírito Santo, nasceu da Virgem Maria, padeceu sob Pôncio Pilatos, foi crucificado, morto e sepultado, desceu à mansão dos mortos, ressuscitou ao terceiro dia, subiu aos céus, está sentado à direita de Deus Pai Todo-Poderoso, donde há de vir a julgar os vivos e os mortos. Creio no Espírito Santo, na Santa Igreja Católica, na comunhão dos santos, na remissão dos pecados, na ressurreição da carne, na vida eterna. Amém.
0: Nesta primeira dezena, nós colocamos aos pés de Jesus misericordioso a sua vida, suas intenções, suas necessidades mais profundas do íntimo do seu coração. Nos unimos às almas do purgatório. Rezamos pela conversão dos pecadores do mundo inteiro, pela conversão da nossa família. Eterno Pai,
4: eu vos ofereço o corpo e o sangue, a alma e a divindade de vosso diletíssimo Filho, nosso Senhor Jesus Cristo, em expiação dos nossos pecados e os do mundo inteiro.
0: Pela sua dolorosa paixão,
1: tende misericórdia de nós e do mundo inteiro.
0: Pela sua dolorosa paixão,
1: tende misericórdia de nós e do mundo inteiro.
0: Pela sua dolorosa paixão,
1: tende misericórdia de nós e do mundo inteiro.
0: Pela sua dolorosa paixão,
1: tende misericórdia de nós e do mundo inteiro.
0: Pela sua dolorosa paixão,
1: tende misericórdia de nós e do mundo inteiro.
0: Pela sua dolorosa paixão,
1: tende misericórdia de nós e do mundo inteiro.
0: Pela sua dolorosa paixão,
1: tende misericórdia de nós e do mundo inteiro.
0: Pela sua dolorosa paixão,
1: tende misericórdia de nós e do mundo inteiro.
0: Pela sua dolorosa paixão,
1: tende misericórdia de nós e do mundo inteiro.
0: Pela sua dolorosa paixão,
1: tende misericórdia de nós e do mundo inteiro. Nesta segunda dezena, nós rezamos por você que está doente, por você no leito do hospital, por você que traz uma doença incurável. E com você dizemos: Jesus, eu confio em vós. Convidamos você agora a abandonar-se inteiramente na misericórdia de Jesus que o envolve agora. Nós colocamos aos pés de Jesus todos os enfermos, aqueles que nós conhecemos e amamos, e especialmente rezamos por aqueles enfermos esquecidos, pelos quais ninguém mais reza, e por isso rezamos com imensa confiança. Eterno Pai,
4: eu vos ofereço o corpo e o sangue, a alma e a divindade de vosso diletíssimo Filho, nosso Senhor Jesus Cristo, em expiação dos nossos pecados e os do mundo inteiro.
1: Pela sua dolorosa paixão,
0: tende misericórdia de nós e do mundo inteiro.
1: Pela sua dolorosa paixão,
0: tende misericórdia de nós e do mundo inteiro.
1: Pela sua dolorosa paixão,
0: tende misericórdia de nós e do mundo inteiro.
1: Pela sua dolorosa paixão,
0: tende misericórdia de nós e do mundo inteiro.
1: Pela sua dolorosa paixão,
0: tende misericórdia de nós e do mundo inteiro.
1: Pela sua dolorosa paixão,
0: tende misericórdia de nós e do mundo inteiro.
1: Pela sua dolorosa paixão,
0: tende misericórdia de nós e do mundo inteiro.
1: Pela sua dolorosa paixão,
0: tende misericórdia de nós e do mundo inteiro.
1: Pela sua dolorosa paixão,
0: tende misericórdia de nós e do mundo inteiro.
1: Pela sua dolorosa paixão,
0: tende misericórdia de nós e do mundo inteiro. Nesta terceira dezena,

coração de Jesus envolva agora, na paz que vem do Senhor, toda e qualquer pessoa que se sente em desespero, as famílias, os doentes, os agonizantes deste dia, os endividados, que recebam os doentes, os agonizantes deste dia, os endividados.

0: sua dolorosa paixão.
1: Tende misericórdia de nós e do mundo inteiro.
0: Pela sua dolorosa paixão.
1: Tende misericórdia de nós e do mundo inteiro.
0: Pela sua dolorosa paixão.
1: Tende misericórdia de nós e do mundo inteiro.
0: Pela sua dolorosa paixão.
1: Tende misericórdia de nós e do mundo inteiro.
0: Pela sua dolorosa paixão.
1: Tende misericórdia de nós e do mundo inteiro.
0: Pela sua dolorosa paixão.
1: Tende misericórdia de nós e do mundo inteiro.
0: Pela sua dolorosa paixão.
1: Tende misericórdia de nós e do mundo inteiro.
0: Pela sua dolorosa paixão.
1: Tende misericórdia de nós e do mundo inteiro.
0: Pela sua dolorosa paixão.
1: Tende misericórdia de nós e do mundo inteiro.
0: Pela sua dolorosa paixão.
1: Tende misericórdia de nós e do mundo inteiro. Nesta quarta dezena, nós apresentamos a Jesus as necessidades mais íntimas de cada um de nós. E por isso agora você apresenta a sua necessidade. Fale com Jesus agora, que ouve-nos em oração. Porque Jesus tudo pode, nós queremos também nesta dezena pedir por nossas famílias e em especial por todos aqueles que precisam de um trabalho. Jesus, nós pedimos por todo pai de família, por toda mãe de família, por todo jovem que precisa trabalhar. Nós pedimos, Senhor, que tua divina misericórdia, unida à tua divina providência, abra os caminhos para todos os trabalhadores que precisam hoje de um emprego. Rezemos com imensa confiança. Eterno Pai,
2: eu vos ofereço o corpo e o sangue, a alma e a divindade de vosso diletíssimo Filho, nosso Senhor Jesus Cristo, em expiação dos nossos pecados e os do mundo inteiro.
1: Pela sua dolorosa paixão,
0: tende misericórdia de nós e do mundo inteiro.
1: Pela sua dolorosa paixão,
0: tende misericórdia de nós e do mundo inteiro.
1: Pela sua dolorosa paixão,
0: tende misericórdia de nós e do mundo inteiro.
1: Pela sua dolorosa paixão,
0: tende misericórdia de nós e do mundo inteiro.
1: Pela sua dolorosa paixão,
0: tende misericórdia de nós e do mundo inteiro.
1: Pela sua dolorosa paixão,
0: tende misericórdia de nós e do mundo inteiro.
1: Pela sua dolorosa paixão,
0: tende misericórdia de nós e do mundo inteiro.
1: Pela sua dolorosa paixão,
0: tende misericórdia de nós e do mundo inteiro.
1: Pela sua dolorosa paixão,
0: tende misericórdia de nós e do mundo inteiro.
1: Pela sua dolorosa paixão,
0: tende misericórdia de nós e do mundo inteiro. Nesta quinta dezena, nós apresentamos

possível aos nossos olhos, mas não é para Jesus. Pedimos a Jesus pelas curas físicas, por todas aquelas enfermidades que diante da medicina não há cura, por todos os desenganados, por todos aqueles que passam nesse exato momento por muitas aflições e provações na própria carne. Nós pedimos, Jesus, cura, libertação, restauração, pelo poder da tua infinita misericórdia. Jesus, tu és a nossa solução. Nós pedimos por todas as causas impossíveis, pedimos a tua presença, pedimos a tua fortaleza, e nós convidamos nesse instante você que reza conosco, que de maneira especial recorra à intercessão de Santa Faustina, aquela que foi e é a secretária da Divina Misericórdia. Jesus disse a Santa Faustina: peçam muito, muito mesmo, porque o meu desejo é dar muito. Faça seu pedido e reze com um coração feliz e repleto de confiança. Eterno Pai, eu vos ofereço o corpo e o sangue, a alma e a divindade de vosso diletíssimo Filho, nosso Senhor Jesus Cristo, em expiação dos nossos pecados.

0: mundo inteiro. Pela sua dolorosa paixão,
1: tende misericórdia de nós e do mundo inteiro.
0: Pela sua dolorosa paixão,
1: tende misericórdia de nós e do mundo inteiro.
0: Pela sua dolorosa paixão,
1: tende misericórdia de nós e do mundo inteiro.
0: Pela sua dolorosa paixão,
1: tende misericórdia de nós e do mundo inteiro.
0: Pela sua dolorosa paixão,
1: tende misericórdia de nós e do mundo inteiro.
0: Pela sua dolorosa paixão,
1: tende misericórdia de nós e do mundo inteiro.
0: Pela sua dolorosa paixão,
1: tende misericórdia de nós e do mundo inteiro.
0: Pela sua dolorosa paixão,
1: tende misericórdia de nós e do mundo inteiro.
0: Pela sua dolorosa paixão,
1: tende misericórdia de nós e do mundo inteiro.
0: Pela sua dolorosa paixão,
1: tende misericórdia de nós e do mundo inteiro.
2: Deus Santo, Deus Forte, Deus Imortal, tende piedade de nós e do mundo inteiro. Deus Santo, Deus Forte, Deus Imortal, tende piedade de nós e do mundo inteiro. Deus Santo, Deus Forte, Deus Imortal, tende piedade de nós e do mundo inteiro.
1: Em nome do Pai, do Filho e do Espírito.

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1: A você que me escuta nessa madrugada, talvez porque não tenha conseguido dormir, Deus sabe o que se passa no seu coração. Deus conhece o tamanho de nossa dor. Por favor, não se maltrate em seus pensamentos. Encha-se da paz. É possível recuperar essa paz. Basta você querer. Relaxe, reze, faça uma boa leitura, contemple o silêncio da madrugada. Fique em paz, fique em paz. Deus nos dá essa paz. Os anjos de Deus nos acompanham. Você acredita que eles estão aí ao seu lado? Deixe-se tocar por essas presenças tão amigas, benditas presenças divinas, dos santos anjos de Deus que nos protegem. Que lhes afaste de você todos os pensamentos perturbadores. Aquilo que você julga não conseguir realizar, Deus pode realizar. Aprenda a administrar cada momento de sua vida, sem perder o controle emocional, o autocontrole, o domínio de si mesmo, e avance para águas mais profundas. Deus lhe abençoe. Tenha uma santa e abençoada madrugada. Amém.
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0: 3:56.
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0: 4:35.
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0: 5:31.
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0: irmãos e irmãs. Comecemos esse dia na presença do Senhor, sob o olhar de Nossa Senhora, nossa amada mãe e mestra. A oração do Ângelus nos leva aos braços de Maria. Reze conosco. Amemos a Nossa Senhora, que ela nos apresente a Jesus. Em nome do Pai, do Filho e do Espírito Santo.
1: Amém.
0: O anjo anunciou a Maria,
1: e ela concebeu do Espírito Santo.
0: Ave Maria, cheia de graça, o Senhor é convosco. Bendita sois vós entre as mulheres, bendito é o fruto do vosso ventre, Jesus.
1: Santa Maria, Mãe de Deus, rogai por nós, pecadores, agora e na hora de nossa morte. Amém.
0: Eis aqui a escrava do Senhor.
1: Faça-se em mim segundo a vossa palavra.
0: Ave Maria, cheia de graça, o Senhor é convosco. Bendita sois vós entre as mulheres. Bendito é o fruto do vosso ventre, Jesus.
1: Santa Maria, Mãe de Deus, rogai por nós, pecadores, agora e na hora de nossa morte. Amém.
0: E o Verbo se fez carne
1: e habitou entre nós.
0: Ave Maria, cheia de graça, o Senhor é convosco. Bendita sois vós entre as mulheres. Bendito é o fruto do vosso ventre, Jesus.
1: Santa Maria, Mãe de Deus, rogai por nós, pecadores, agora e na hora de nossa morte. Amém.
0: Glória ao Pai, ao Filho e ao Espírito Santo.
1: Como era no princípio, agora e sempre. Amém.
0: Oremos. Ó Deus, derramai a vossa graça em nossos corações, para que, conhecendo pela mensagem do anjo a encarnação do vosso Filho, cheguemos por sua paixão e cruz a glória de sua ressurreição. Por nosso Senhor Jesus Cristo vos pedimos, Pai, na unidade do Espírito Santo.
1: Amém.
0: Tenham todos um abençoado dia na presença de Jesus nosso Senhor.

6:05. 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

intercessão da Virgem Maria, Mãe de Deus e Nossa Mãe, as virtudes que nos são necessárias para bem rezá-la, e a graça de ganharmos as indulgências dessa santa devoção, oferecemos particularmente, em desagravo dos pecados cometidos, contra o Sagrado Coração de Jesus e Imaculado Coração de Maria, pela paz do mundo, pela conversão dos pecadores, pelas almas do purgatório, pelas intenções do Santo Padre, pelo aumento e santificação do clero, pelo nosso vigário, pela santificação das famílias, pelas missões, pelos doentes, pelos agonizantes, por aqueles que pediram nossas orações, por todas as nossas intenções particulares e pelo Brasil. Creio em Deus Pai Todo-Poderoso, Criador do céu e da terra, e em Jesus Cristo, seu único Filho, nosso Senhor, que foi concebido pelo poder do Espírito Santo, nasceu da Virgem Maria, padeceu sob Pôncio Pilatos, foi crucificado, morto e sepultado, desceu à mansão dos mortos, ressuscitou ao terceiro dia, subiu aos céus, está sentado à direita de Deus Pai Todo-Poderoso, donde há de vir a julgar os vivos e os mortos.

0: Vemos a Maria, filha bem amada do Pai Eterno.
1: Ave Maria, cheia de graça, o Senhor é convosco. Bendita sois vós entre as mulheres, e bendito é o fruto do vosso ventre, Jesus. Santa Maria, Mãe de Deus, rogai por nós, pecadores, agora e na hora de nossa morte. Amém.
0: Louvemos a Maria, Mãe admirável de Deus Filho.
1: Ave Maria, cheia de graça, o Senhor é convosco. Bendita sois vós entre as mulheres, e bendito é o fruto do vosso ventre, Jesus. Santa Maria, Mãe de Deus, rogai por nós, pecadores, agora e na hora de nossa morte. Amém.
0: Louvemos a Maria, esposa fidelíssima do Espírito Santo.
1: Ave Maria, cheia de graça, o Senhor é convosco. Bendita sois vós entre as mulheres, e bendito é o fruto do vosso ventre, Jesus. Santa Maria, Mãe de Deus, rogai por nós, pecadores, agora e na hora de nossa morte. Amém.
2: Glória ao Pai, ao Filho e ao Espírito Santo, assim como era no princípio, agora e sempre. Amém.

contemplamos os mistérios, gozosos mistérios da alegria. Estamos diante da alegria que irradia do acontecimento da encarnação. O primeiro mistério gozoso, a anunciação, quando a saudação de Gabriel à Virgem Maria se liga ao convite da alegria messiânica. Alegra-te, Maria. Para este anúncio se encaminha a história da salvação e a história do mundo. Todo o universo é alcançado pelo favor divino, com o qual o Pai se inclina sobre Maria para torná-la mãe do seu Filho. E toda a humanidade está incluída no faça-se em mim, com que ela corresponde à vontade de Deus. Incluída no faça-se em mim, com que ela corresponde à vontade de Deus.

0: Maria, cheia de graça, o Senhor é convosco. Bendita sois vós entre as mulheres, e bendito é o fruto do vosso ventre, Jesus.
1: Santa Maria, Mãe de Deus, rogai por nós, pecadores, agora e na hora de nossa morte. Amém.
0: Ave Maria, cheia de graça, o Senhor é convosco. Bendita sois vós entre as mulheres, e bendito é o fruto do vosso ventre, Jesus.
1: Santa Maria, Mãe de Deus, rogai por nós, pecadores, agora e na hora de nossa morte. Amém.
0: Ave Maria, cheia de graça, o Senhor é convosco. Bendita sois vós entre as mulheres, e bendito é o fruto do vosso ventre, Jesus.
1: Santa Maria, Mãe de Deus, rogai por nós, pecadores, agora e na hora de nossa morte. Amém.
0: Ave Maria, cheia de graça, o Senhor é convosco. Bendita sois vós entre as mulheres, e bendito é o fruto do vosso ventre, Jesus.
1: Santa Maria, Mãe de Deus, rogai por nós, pecadores, agora e na hora de nossa morte. Amém.
0: Ave Maria, cheia de graça, o Senhor é convosco. Bendita sois vós entre as mulheres, e bendito é o fruto do vosso ventre, Jesus.
1: Santa Maria, Mãe de Deus, rogai por nós, pecadores, agora e na hora de nossa morte. Amém.
0: Ave Maria, cheia de graça, o Senhor é convosco. Bendita sois vós entre as mulheres, e bendito é o fruto do vosso ventre, Jesus.
1: Santa Maria, Mãe de Deus, rogai por nós, pecadores, agora e na hora de nossa morte. Amém.
0: Ave Maria, cheia de graça, o Senhor é convosco. Bendita sois vós entre as mulheres, e bendito é o fruto do vosso ventre, Jesus.
1: Santa Maria, Mãe de Deus, rogai por nós, pecadores, agora e na hora de nossa morte. Amém.
0: Ave Maria, cheia de graça, o Senhor é convosco. Bendita sois vós entre as mulheres, e bendito é o fruto do vosso ventre, Jesus.
1: Santa Maria, Mãe de Deus, rogai por nós, pecadores, agora e na hora de nossa morte. Amém.
0: Ave Maria, cheia de graça, o Senhor é convosco. Bendita sois vós entre as mulheres, e bendito é o fruto do vosso ventre, Jesus.
1: Santa Maria, Mãe de Deus, rogai por nós, pecadores, agora e na hora de nossa morte. Amém.
0: Ave Maria, cheia de graça, o Senhor é convosco. Bendita sois vós entre as mulheres, e bendito é o fruto do vosso ventre, Jesus.
1: Santa Maria, Mãe de Deus, rogai por nós, pecadores, agora e na hora de nossa morte. Amém.

0: é o encontro com Isabel, no qual a mesma voz de Maria e a presença de Cristo no seu ventre fazem João saltar de alegria.
1: Senhor, nós pedimos nesse mistério a graça da disponibilidade, que sejamos sensíveis à tua vontade e ao mesmo tempo disponíveis às necessidades dos nossos irmãos.
0: Pai nosso que estais nos céus, santificado seja o vosso nome, venha a nós o vosso reino, seja feita a vossa vontade, assim na terra como no céu. O pão nosso

0: Amém.
1: Ave Maria, cheia de graça, o Senhor é convosco. Bendita sois vós entre as mulheres e bendito é o fruto do vosso ventre, Jesus.
0: Santa Maria, Mãe de Deus, rogai por nós, pecadores, agora e na hora de nossa morte.

0: Amém. Ave Maria, cheia de graça, o Senhor é convosco. Bendita sois vós entre as mulheres, e bendito é o fruto do vosso ventre, Jesus.
1: Santa Maria, Mãe de Deus, rogai por nós, pecadores, agora e na hora de nossa morte. Amém.
0: Ave Maria, cheia de graça, o Senhor é convosco. Bendita sois vós entre as mulheres, e bendito é o fruto do vosso ventre, Jesus.
1: Santa Maria, Mãe de Deus, rogai por nós, pecadores, agora e na hora de nossa morte. Amém.
0: Ave Maria, cheia de graça, o Senhor é convosco. Bendita sois vós entre as mulheres, e bendito é o fruto do vosso ventre, Jesus.
1: Santa Maria, Mãe de Deus, rogai por nós, pecadores, agora e na hora de nossa morte. Amém.
0: Ave Maria, cheia de graça, o Senhor é convosco. Bendita sois vós entre as mulheres, e bendito é o fruto do vosso ventre, Jesus.
1: Santa Maria, Mãe de Deus, rogai por nós, pecadores, agora e na hora de nossa morte. Amém.
0: Ave Maria, cheia de graça, o Senhor é convosco. Bendita sois vós entre as mulheres, e bendito é o fruto do vosso ventre, Jesus.
1: Santa Maria, Mãe de Deus, rogai por nós, pecadores, agora e na hora de nossa morte. Amém.
0: Ave Maria, cheia de graça, o Senhor é convosco. Bendita sois vós entre as mulheres, e bendito é o fruto do vosso ventre, Jesus.
1: Santa Maria, Mãe de Deus, rogai por nós, pecadores, agora e na hora de nossa morte. Amém.
0: Ave Maria, cheia de graça, o Senhor é convosco. Bendita sois vós entre as mulheres, e bendito é o fruto do vosso ventre, Jesus.
1: Santa Maria, Mãe de Deus, rogai por nós, pecadores, agora e na hora de nossa morte. Amém.
0: Ave Maria, cheia de graça, o Senhor é convosco. Bendita sois vós entre as mulheres, e bendito é o fruto do vosso ventre, Jesus.
1: Santa Maria, Mãe de Deus, rogai por nós, pecadores, agora e na hora de nossa morte. Amém.
0: Ave Maria, cheia de graça, o Senhor é convosco. Bendita sois vós entre as mulheres, e bendito é o fruto do vosso ventre, Jesus.
1: Santa

0: mistério gozoso. Inundada de alegria é a cena de Belém, onde o nascimento do Deus menino, o Salvador do mundo, é cantado pelos anjos e anunciado aos pastores, precisamente como uma grande alegria.
1: Nós pedimos, Senhor, nesse mistério, que a nossa vida seja um alegre anúncio de Jesus Cristo, o Senhor, vivo e presente no meio de nós. Pai nosso que estais nos céus, santificado seja o vosso nome. Venha a nós o vosso reino. Seja feita a vossa vontade, assim na terra como no céu.

0: Amém.
1: Ave Maria, cheia de graça, o Senhor é convosco. Bendita sois vós entre as mulheres, e bendito é o fruto do vosso ventre, Jesus.
2: Santa Maria, Mãe de Deus, rogai por nós, pecadores, agora e na hora de nossa morte. Amém.
1: Ave Maria, cheia de graça, o Senhor é convosco. Bendita sois vós entre as mulheres, e bendito é o fruto do vosso ventre, Jesus.
2: Santa Maria, Mãe de Deus, rogai por nós, pecadores, agora e na hora de nossa morte. Amém.
1: Ave Maria, cheia de graça, o Senhor é convosco. Bendita sois vós entre as mulheres, e bendito é o fruto do vosso ventre, Jesus.
2: Santa Maria, Mãe de Deus, rogai por nós, pecadores, agora e na hora de nossa morte. Amém.
1: Ave Maria, cheia de graça, o Senhor é convosco. Bendita sois vós entre as mulheres, e bendito é o fruto do vosso ventre, Jesus.
2: Santa Maria, Mãe de Deus, rogai por nós, pecadores, agora e na hora de nossa morte. Amém.
1: Ave Maria, cheia de graça, o Senhor é convosco. Bendita sois vós entre as mulheres, e bendito é o fruto do vosso ventre, Jesus.
2: Santa Maria, Mãe de Deus, rogai por nós, pecadores, agora e na hora de nossa morte. Amém.
1: Ave Maria, cheia de graça, o Senhor é convosco. Bendita sois vós entre as mulheres, e bendito é o fruto do vosso ventre, Jesus.
2: Santa Maria, Mãe de Deus, rogai por nós, pecadores, agora e na hora de nossa morte. Amém.
1: Ave Maria, cheia de graça, o Senhor é convosco. Bendita sois vós entre as mulheres, e bendito é o fruto do vosso ventre, Jesus.
2: Santa Maria, Mãe de Deus, rogai por nós, pecadores, agora e na hora de nossa morte. Amém.
1: Ave Maria, cheia de graça, o Senhor é convosco. Bendita sois vós entre as mulheres, e bendito é o fruto do vosso ventre, Jesus.
2: Santa Maria, Mãe de Deus, rogai por nós, pecadores, agora e na hora de nossa morte. Amém.
1: Ave Maria, cheia de graça, o Senhor é convosco. Bendita sois vós entre as mulheres, e bendito é o fruto do vosso ventre, Jesus.
2: Santa Maria, Mãe de Deus, rogai por nós, pecadores, agora e na hora de nossa morte. Amém.
1: Ave Maria, cheia de graça, o Senhor é convosco. Bendita sois vós entre as mulheres, e bendito é o fruto do vosso ventre, Jesus.
2: Santa Maria, Mãe de Deus, rogai por nós, pecadores, agora e na hora de nossa morte. Amém.

0: do inferno. Levai as almas todas para o céu e socorrei principalmente as que mais precisarem da vossa misericórdia.
1: Quarto mistério: a apresentação do menino Jesus no templo. Exprime a alegria da consagração e alegra o velho Simeão, trazendo também a profecia do sinal de contradição, que o menino será para Israel e a espada que traspassará a alma da mãe.
2: Senhor, nesse mistério nós pedimos a grande graça de estar no mundo sem ser do mundo. Senhor, nós queremos viver como consagrados.
1: Pai nosso que estais nos céus, santificado seja o vosso nome. Venha a nós o vosso reino, seja feita a vossa vontade, assim na terra como no céu.
0: O pão nosso de cada dia nos dai hoje. Perdoai-nos as nossas ofensas, assim como nós perdoamos a quem nos tem ofendido. E não nos deixeis cair em tentação, mas livrai-nos do mal. Amém.
1: Ave Maria, cheia de graça, o Senhor é convosco. Bendita sois vós entre as mulheres, e bendito é o fruto do vosso ventre, Jesus.
0: Santa Maria, Mãe de Deus, rogai por nós, pecadores, agora e na hora de nossa morte. Amém.
1: Ave Maria, cheia de graça, o Senhor é convosco. Bendita sois vós entre as mulheres, e bendito é o fruto do vosso ventre, Jesus.
0: Santa Maria, Mãe de Deus, rogai por nós, pecadores, agora e na hora de nossa morte. Amém.
1: Ave Maria, cheia de graça, o Senhor é convosco. Bendita sois vós entre as mulheres, e bendito é o fruto do vosso ventre, Jesus.
0: Santa Maria, Mãe de Deus, rogai por nós, pecadores, agora e na hora de nossa morte. Amém.
1: Ave Maria, cheia de graça, o Senhor é convosco. Bendita sois vós entre as mulheres, e bendito é o fruto do vosso ventre, Jesus.
0: Santa Maria, Mãe de Deus, rogai por nós, pecadores, agora e na hora de nossa morte. Amém.
1: Ave Maria, cheia de graça, o Senhor é convosco. Bendita sois vós entre as mulheres, e bendito é o fruto do vosso ventre, Jesus.
0: Santa Maria, Mãe de Deus, rogai por nós, pecadores, agora e na hora de nossa morte. Amém.
1: Ave Maria, cheia de graça, o Senhor é convosco. Bendita sois vós entre as mulheres, e bendito é o fruto do vosso ventre, Jesus.
0: Santa Maria, Mãe de Deus, rogai por nós, pecadores, agora e na hora de nossa morte. Amém.
1: Ave Maria, cheia de graça, o Senhor é convosco. Bendita sois vós entre as mulheres, e bendito é o fruto do vosso ventre, Jesus.
0: Santa Maria, Mãe de Deus, rogai por nós, pecadores, agora e na hora de nossa morte. Amém.
1: Ave Maria, cheia de graça, o Senhor é convosco. Bendita sois vós entre as mulheres, e bendito é o fruto do vosso ventre, Jesus.
0: Santa Maria, Mãe de Deus, rogai por nós, pecadores, agora e na hora de nossa morte. Amém.
1: Ave Maria, cheia de graça, o Senhor é convosco. Bendita sois vós entre as mulheres, e bendito é o fruto do vosso ventre, Jesus.
0: Santa Maria, Mãe de Deus, rogai por nós, pecadores, agora e na hora de nossa morte. Amém.
1: Ave Maria, cheia de graça, o Senhor é convosco. Bendita sois vós entre as mulheres, e bendito é o fruto do vosso ventre, Jesus.

0: do inferno. Levai as almas todas para o céu e socorrei principalmente as que mais precisarem da vossa misericórdia.
1: Gozoso e ao mesmo tempo dramático é o episódio de Jesus aos 12 anos no templo, o quinto mistério. Na sua divina sabedoria, enquanto escuta, interroga e ensina. A revelação do seu mistério de filho, totalmente dedicado às coisas do Pai, é anúncio daquela radicalidade evangélica que põe inclusive em crise os laços mais caros do ser humano. Até José e Maria, aflitos e angustiados, não entenderam as suas palavras.
2: Senhor, nesse mistério nós pedimos a graça de viver sempre e em tudo pela fé. Pai nosso que estais nos céus, santificado seja o vosso nome. Venha a nós o vosso reino. Seja feita a vossa vontade, assim na terra como no céu.

0: Amém.
1: Ave Maria, cheia de graça, o Senhor é convosco. Bendita sois vós entre as mulheres, e bendito é o fruto do vosso ventre, Jesus.
0: Santa Maria, Mãe de Deus, rogai por nós, pecadores, agora e na hora de nossa morte. Amém.
1: Ave Maria, cheia de graça, o Senhor é convosco. Bendita sois vós entre as mulheres, e bendito é o fruto do vosso ventre, Jesus.
0: Santa Maria, Mãe de Deus, rogai por nós, pecadores, agora e na hora de nossa morte. Amém.
1: Ave Maria, cheia de graça, o Senhor é convosco. Bendita sois vós entre as mulheres, e bendito é o fruto do vosso ventre, Jesus.
0: Santa Maria, Mãe de Deus, rogai por nós, pecadores, agora e na hora de nossa morte. Amém.
1: Ave Maria, cheia de graça, o Senhor é convosco. Bendita sois vós entre as mulheres, e bendito é o fruto do vosso ventre, Jesus.
0: Santa Maria, Mãe de Deus, rogai por nós, pecadores, agora e na hora de nossa morte. Amém.
1: Ave Maria, cheia de graça, o Senhor é convosco. Bendita sois vós entre as mulheres, e bendito é o fruto do vosso ventre, Jesus.
0: Santa Maria, Mãe de Deus, rogai por nós, pecadores, agora e na hora de nossa morte. Amém.
1: Ave Maria, cheia de graça, o Senhor é convosco. Bendita sois vós entre as mulheres, e bendito é o fruto do vosso ventre, Jesus.
0: Santa Maria, Mãe de Deus, rogai por nós, pecadores, agora e na hora de nossa morte. Amém.
1: Ave Maria, cheia de graça, o Senhor é convosco. Bendita sois vós entre as mulheres, e bendito é o fruto do vosso ventre, Jesus.
0: Santa Maria, Mãe de Deus, rogai por nós, pecadores, agora e na hora de nossa morte. Amém.
1: Ave Maria, cheia de graça, o Senhor é convosco. Bendita sois vós entre as mulheres, e bendito é o fruto do vosso ventre, Jesus.
0: Santa Maria, Mãe de Deus, rogai por nós, pecadores, agora e na hora de nossa morte. Amém.
1: Ave Maria, cheia de graça, o Senhor é convosco. Bendita sois vós entre as mulheres, e bendito é o fruto do vosso ventre, Jesus.
0: Santa Maria, Mãe de Deus, rogai por nós, pecadores, agora e na hora de nossa morte. Amém.
1: Ave Maria, cheia de graça, o Senhor é convosco. Bendita sois vós entre as mulheres, e bendito é o fruto do vosso ventre, Jesus.
0: Santa Maria, Mãe de Deus, rogai por nós, pecadores,

0: Cristo. Amém.
1: Com este Santo Rosário, Maria, a Mãe de Jesus, a nossa Mãe, visita você, visita a sua casa, visita a sua família, visita os seus entes queridos. E ela entra na sua vida com a bênção que vem de Deus. Em nome do Pai, do Filho e do Espírito Santo. Amém.
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0: 7:33.
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0: 7:53.
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0: vamos transmitir aqui pelo Instagram, Facebook da rádio. E vocês, como sempre, falam conosco através do zap, através das comunicações. Então, eu quero saudar cada um e, como sempre faço, saudar a igreja, né? A gente tem que cumprimentar a nossa igreja. Um abraço, bom dia, Dom José Luiz, nosso bispo diocesano. Bom dia a todos os sacerdotes. Bom dia ao nosso querido pai e diretor espiritual, nosso querido Padre Adilson Simões, na Terra da Misericórdia. Juntamente com o Padre Antônio, o Padre Reginaldo, Dom Eduardo e todos vocês que estão por aí. É uma alegria estar com vocês ao vivo e é uma alegria abraçar cada um. Lembre-se, rezar um Ave Maria pelos nossos sacerdotes. São eles que nos trazem a Eucaristia e o perdão dos pecados. E comigo aqui no estúdio, bom dia, Tiago Felipe.
1: Bom dia, doutora, tudo bem?
0: Tudo bem. Mas e a sabe. Minha querida, a mulher que cuida das minhas mídias sociais. Ela não quer aparecer não, mas ela está aqui. Evelyn, conosco. E estamos aguardando a presença da doutora Michele Chalegre. Nós vamos hoje, vai ter um papo bem legal, né? A gente vai conversar sobre a questão das tromboses, né? A gente está celebrando o agosto azul e vermelho. Quem está me vendo pelo Instagram está vendo como eu estou vestida. E vou convidar vocês, como eu sempre faço em todos os programas, né? A gente vai convidar a Santíssima Trindade para nos acompanhar aqui. Né? Então, em nome do Pai, do Filho e do Espírito Santo. Amém. Doutor Michel, que a nossa alma, nesse momento, seja colocada sobre nós, sobre cada um de nós.

essa visita da mãe, que vai abraçar, acalmar. Então vamos rezar. Ave Maria, cheia de graça, o Senhor é convosco. Bendita sois vós entre as mulheres, bendito é o fruto do vosso ventre, Jesus. Santa Maria, Mãe de Deus, rogai por nós, pecadores, agora e na hora da nossa morte. Amém. Rogai por nós, Santa Mãe de Deus, para que sejamos dignos das promessas de Cristo. E agora que o seu coração está calmo, você vai fechar os olhos e cantar com a irmã Kelly Patrícia. Ouvir essa voz é o dom que realmente a irmã Kelly tem. Até a voz dela faz com que a gente retorne àquela paz interior, que a gente saia dessa correria do mundo, né? Que tem que correr, fazer feira, fazer isso, fazer aquilo. Então que você possa retornar sua alma, preparar seu coração. O programa de hoje vai ser muito bonito, muito informativo. Eu tenho a alegria de estar com a doutora Michele aqui conosco. Como eu já falei que ela estava chegando, ela chegou, a mãe trouxe ela agora, né? Que você possa cantar.

é a Virgem Maria. É ela que está nos acolhendo a cada momento e nos apresentando seu filho Jesus, para que, como lá em Caná na Galileia, tudo que está na tua vida seja transformado, como aquela água foi transformada em vinho, e o melhor vinho. É assim que devemos sempre começar nossos dias, louvando e agradecendo até o fato de respirarmos.

0: E agora que a gente já está pleno desse amor, eu vou cumprimentar a minha amiga, doutora Michele Chalegre. Não é entrevista, é bate-papo entre amigos. E já foi assim muito procurada, agradecendo a oportunidade de esclarecer. Muita gente tem muita dúvida, a questão das varizes, das tromboses, dos aneurismas, né? E aí, vocês sabem, eu sempre divulgo aqui o quanto ela divulga o Instagram dela, exatamente fazendo esse trabalho de prevenção, de ajuda. Bom dia, Michele, seja muito bem-vinda.
1: Bom dia, Mabel, bom dia a todos. É um prazer imenso sempre estar aqui trazendo informação, conhecimento de forma simples e clara para que seja de fato uma ajuda para todos.
0: Sempre existe no o Ministério, ele sempre mostra a cada mês, né? Ele simboliza uma cor para cada. E agora, né? É povo do Instagram, ó, azul e vermelho. Sobre a questão das tromboses. Então, nada melhor do que uma médica, cirurgiã, angiologista vascular, para falar com a gente, né? Quantas mulheres estão cheias de varizes e o que fazer?
1: Então, agosto realmente é um mês dedicado à conscientização em relação à saúde vascular. E aí é chamado justamente de agosto azul e vermelho por isso. É também nesse mês que é comemorado o Dia do Cirurgião Vascular, então provavelmente por isso que foi...
0: Estamos parabenizando ela.
1: Obrigada. E aí provavelmente por isso que foi colocado esse mês nesse sentido. Mas realmente assim, pela importância de conscientização sobre as doenças vasculares, que muitas vezes realmente são negligenciadas. Claro que a questão das varizes, por ser algo que chama muita atenção e tem um incômodo não só de doença mesmo, mas também tem o apelo estético, que as mulheres notam e se incomodam também por isso. Mas a gente sabe que a doença vascular, ela vai muito além disso. Então, esse mês dedicado a isso é importante para a gente lembrar também de outras doenças que são tão importantes e às vezes até potencialmente muito mais graves do que o que a gente... Isso. Pensa ou dá mais importância.
0: Isso. Muitas vezes no dia a dia, né, a gente tem aquela questão de vai pro gineco, faz a prevenção, a colposcopia, mas assim, nunca é colocado a importância de procurar, não só por ter varizes, mas pela saúde geral. De procurar um vascular.
1: Isso, né? De forma preventiva também é importante. A gente realmente, principalmente na saúde da mulher, fica meio que restrito a ir pro ginecologista todo ano. O homem vai pro urologista todo ano.
0: Todo ano.
1: Mas esquece que tem outras doenças que também, quando tratadas de forma precoce ou até fazer o acompanhamento de forma preventiva mesmo, também são importantes. Então, a ida ao vascular uma vez no ano. Quase todo mundo tem algum histórico, pelo menos familiar, se não tiver nenhuma doença mesmo, mas pelo menos histórico familiar de alguma patologia vascular é bem, bem frequente. Então, muitas vezes é necessária essa ida uma vezinha no ano para checar se está tudo certo.
0: A medicina, de uma forma geral, tudo que você faz preventivamente, você tem um resultado... um determinado resultado, bem melhor do que quando você deixa a coisa avançar. Uma vez uma pessoa conversando comigo, até ouvinte aqui do programa, ela disse: ah, não vou não para um vascular não, porque ele vai mandar, o médico vai mandar usar aquelas meias e eu não...
1: A meia, vamos dizer que é o terror dos pacientes, né? Assim, de uma forma geral, muitos pacientes realmente necessitam. A maioria dos pacientes que têm varizes, eles têm indicação sim de uso regular das meias de compressão. Não é todo mundo que pode também, não é só porque precisa, né? Que pode usar, tem algumas contraindicações, então por isso que a meia ela não deve ser usada sem a recomendação médica. Mas assim, quem de fato precisa usar e usa de forma frequente, percebe que assim, claro que eu não vou dizer que é uma coisa que inicialmente seja agradável, dá um pouco de trabalho, até pegar um jeitinho, calçar com facilidade. Hoje a gente tem diversos mecanismos, até calçador que pode ajudar a calçar de uma forma mais fácil. Então assim, mecanismo para tentar facilitar o processo existe. Mas claro que assim, faz muita diferença. Quem precisa, que usa, sabe o quão alívio a meia proporciona. Isso. Então, assim, é claro que às vezes, ah, não, porque tá calor, porque isso, porque aquilo. Mas tem gente que bota muito mais dificuldade antes mesmo até de tentar usar, de incorporar a rotina. Eu sempre digo, obrigado, ninguém é a nada. Enquanto com a gente certeza. Tem consciência, não tem risco de vida, não vai ser obrigado, mas facilita. Assim, a perna no final do dia, vamos dizer, você chega no final do dia com a perna inchada, cansada. No dia em que usa a meia, a condição é outra. Então, aquela pessoa que trabalha sentado ou que trabalha em pé, que chega no final do dia, tá morta, a perna doendo, cansada, inchada. Com certeza vai ser outra pessoa depois de usar, passar o dia inteiro com a meia. Então, não é uma coisa tão agradável, mas que traz muito benefício. E aí, quem adere, acaba que depois usa sem reclamar.
0: É verdade. É, eu tive uma época, né, quando era bem jovem, que eu trabalhava, e onde eu trabalhava era praticamente, eu tinha que usar sapato alto, que foi uma dificuldade para eu conseguir me adaptar, e tinha que usar meia porque passava muito tempo em pé. Né? E assim, de manhã eu fazia, eu tenho que acordar mais cedo para colocar essa meia.
1: Nem precisa tanto, né? É, eu até aí, já gravei um vídeo mostrando que dá para calçar uma meia em menos de 30 segundos. Então,
0: é, isso.
1: Claro que a gente vai pegando jeitinho. Mas assim, já gravei um vídeo mostrando que dá para calçar uma meia em menos de 30 segundos. Então,
0: é, isso.
1: Claro que a gente vai pegando jeitinho.

0: meia calça, mais fininha e que tem tonalidades de pele que esteticamente ficam bem tranquilo. Às vezes tem gente que até gosta de usar porque disfarça as varizes, já fica parecendo uma meia calça, além de tudo tem um alívio. Então, assim, realmente vem evoluindo de uma forma importante, justamente na intenção de que o paciente tenha uma adesão maior. Porque as meias de antigamente realmente
1: eram bem complicadas. Isso foi uma das colocações, né? Porque quando a gente define aqui um médico para trazer para um especialista, eu procuro saber. Fico conversando com as pessoas que tem um grupo que acompanha a rádio aqui nos Dei. Sempre, né? E aí eu fico perguntando, você tem vergonha de perguntar ao vivo, então vai dizer o que é que tu quer saber, mulher. Aí fico brincando, né? Eu digo, ó, depois que a especialista for embora, eu só entendo de saúde mental. O resto eu não vou saber responder. E como é que a pessoa, como é a prevenção, né? Você vai pro vascular para fazer a prevenção. Independente de você ter varizes, porque é tudo só a questão da aparência. Por dentro, eu lembro que você me disse isso quando eu fui conhecer a Michelle lá no consultório dela. Aí eu mostrei para ela uma parte da minha perna. Ela disse: isso aí é só o que a gente tá vendo. Agora tem que saber o que é que tem dentro.
0: Exatamente.
1: Né? E quem não tem, assim, mas tem outras coisas. Porque acha, eu tô com dor, não tô bem, eu vou pro ortopedista, Mas muitas vezes está ligada aos vasos, não é isso?
0: Exatamente. É porque, assim, na verdade, a parte vascular, ela vai muito além das varizes, né? Então, tem as doenças venosas, tem as doenças arteriais, tem as doenças linfáticas, que são os tipos de vasos que a gente tem. Os mais conhecidos realmente são as varizes pela... A prevalência é muito alta na população. Então, por ser uma doença mais conhecida, normalmente é o que chama a atenção. Mas tem as outras doenças também. Inclusive, hoje em dia, o que chama muita atenção também é a questão do lipedema. Sim. Que virou uma doença, vamos dizer, tem gente que diz de moda. Mas não é necessariamente isso. É porque era uma doença que antes era negligenciada, não se tinha esse diagnóstico. E que achava simplesmente que era uma mulher que era obesa. E aí é uma doença que hoje em dia a gente vê muito no consultório e que traz realmente um prejuízo grande. O paciente é muito sintomática, não é só questão de gordura. É realmente uma gordura mais inflamada, vem muitas vezes associado com doença venosa também. Então são condições que chamam bastante a atenção. Mas, assim, de uma forma geral, o paciente depende do perfil, né? Vamos dizer, se for um paciente idoso, não... ou um tabagista, um diabético, nunca foi no vascular, ele precisa. Porque com a idade, o nosso processo de envelhecimento, independente das veias, as artérias, vão calcificando. E aí, essa calcificação a longo prazo, ela pode causar entupimento na circulação. Então, o paciente às vezes chega pra gente, infelizmente, já levou uma topada, ficou com o dedo preto. E aí acha que o problema é ali aquele dedinho. Na verdade, quando ele chega pra gente, ele já tá num estágio muito avançado de doença, onde muitas vezes já tem uma obstrução arterial importante. E aí não é mais o dedinho, o risco é de perder a perna. E que talvez tivesse sido evitado se tivesse feito uma avaliação inicial com vascular, porque já era um paciente diabético, já era um paciente que fumava. Então, são condições que chamam muita atenção.
1: O diabético.
0: Exatamente. Porque às vezes a pessoa, mas meu diabetes é controlado, é cento e pouco. Não é controlado. Porque a longo prazo, mesmo a alteração muito discreta, ela vai causando dano à circulação. E isso é muito importante a gente tentar intervir antes de ter uma doença mais graves, justamente para evitar problemas tão sérios como a gente vê realmente muito paciente com amputação. Recentemente, inclusive, eu tive um paciente jovem, ele tem 40 e poucos anos, e infelizmente já era um paciente que sabidamente não se cuidava. E aí, morador de zona rural, furou o pé no espinho. E aí demorou para procurar ajuda, já chegou para mim assim com um quadro bem avançado e infelizmente perdeu parte do pé. Paciente de 40 e poucos anos. Então, assim, a gente fica com o coração na mão, porque poderia ter tido um desfecho diferente se tivesse buscado ajuda, se tivesse se ajudado também, porque muitas vezes a prevenção, ela não é só ir para o médico, porque ir para o médico é uma parte, sim, para poder a gente fazer as orientações, mas claro que depende muito de como o paciente vai levar a vida. Porque tem paciente que vai que simplesmente não cumpre nada do que a gente pede. E aí eu sempre digo, não adianta vir fingir que vem pra cá pra se tratar. Você tem que cumprir, não adianta passear no médico, não. Tem que ir.

0: e tem que seguir as orientações. Então, melhorar a qualidade de vida através da alimentação, da atividade física. Muitas vezes a gente vai deixando as coisas acontecerem porque está ocupado, porque trabalha, porque isso, porque aquilo, mas quando chega a doença, tem que parar todo jeito. Tem que mudar naquele momento. Porque senão.
1: E às vezes chega numa condição bem grave como esse, né? Que aí teve que perder uma parte do pé. E qualquer parte do corpo é importante.
0: Exatamente.
1: Né? A gente vê muito, eu já vi muito isso em diabéticos. Porque assim, não, eu sou diabética, mas eu vou. Eu posso comer um pouquinho aqui. Eu posso comer isso assim. E aí aqueles pouquinho vai descompensando.
0: Sim.
1: Né? Eu entendo por aí. E vocês vejam que não entope só as veias do coração, como vocês costumam dizer, né? O sistema circulatório, ele é o corpo inteiro.
0: Tudo interligado,
1: veias, artérias, né?
0: E muitas vezes eu falo até para os pacientes assim, eu digo, eu não estou fazendo terrorismo não, mas eu tenho que mostrar a realidade, porque às vezes as pessoas elas só funcionam quando ela tem um choque
1: de realidade
0: para poder realmente mudar, porque mudança de estilo de vida, principalmente de alimentação, é uma coisa muito difícil, né? A gente sabe que os maus hábitos que a gente tem a vida inteira, mudar de uma hora para outra não é fácil. E eu sempre digo, tomar remédio é fácil, a gente pega lá e bota para dentro e acabou. Mas
1: fazer uma mudança, se for comprimido, que não tem nem gosto, toma.
0: Mas mudar a alimentação, essas coisas que foram durante a vida inteira, é a parte difícil, mas também é o que mais vai trazer bom resultado a longo prazo.
1: Isso.
0: Não adianta tomar o remédio e não fazer a sua parte, que é a parte que dá trabalho, mas é necessário, pensando no envelhecimento mais saudável. Então, assim, eu sempre digo, não é terrorismo, mas o paciente, por exemplo, paciente diabético, paciente tabagista, paciente que é sedentário, pode esperar que depois a conta vai chegar. E dependendo das suas escolhas, você vai colher. Muitas vezes a gente não está disposto a pagar a conta das nossas escolhas no passado. Então, muito paciente diabético já chega com disfunção renal, já chega com alteração visual, chega com questão cardíaca. Porque, então, assim, depois que está instalado o problema, claro que a gente vai tentar evitar que piore. Mas muitas vezes não vai voltar atrás. São alterações muitas vezes irreversíveis. Então, quanto antes tratar, evitar, melhorar a qualidade de vida, menos chance de ter esses problemas.
1: Vocês que estão me ouvindo aí nos sítios, vocês que estão aí, vejam. Eu não vou para o médico porque eu não tenho dinheiro. Quando você paga uma consulta a um especialista, você está dando importância a você. Você está investindo em você, na sua saúde, no seu bem-estar, na sua família. Então, tem coisas que você precisa priorizar. Além de, eu vejo muitas vezes, né? Além de um iPhone, de uma roupa de marca, o mais importante é você se prevenir em relação a isso. É você apostar na sua saúde física e mental.
0: Até porque, às vezes, a gente realmente sabe que o acesso não é fácil.
1: Não.
0: Os custos não são baratos. Mas se a gente pensar em esperar ou não fizer absolutamente nada, ficar ali parado, quando a doença surge, aí é que a despesa se torna muito maior.
1: Exato.
0: Porque tratar o problema, às vezes, é muito mais custoso. Não só financeiramente, mas de tudo que às vezes vem em volta. Então, às vezes, você vai ter que parar o trabalho, às vezes vai ter que parar a vida de outras pessoas ao seu redor para poder lhe ajudar. Então, não é só além do custo financeiro ser mais caro de tratar quando a doença realmente está instalada, tem muitas outras coisas que vêm junto. Então, às vezes, realmente tem que dar uma priorizada, né?
1: Isso.
0: A gente tem que ver o que é realmente importante.
1: Em quase todos os programas aqui, eu saliento isso, né? Agora, a gente vai precisar convidar nossos patrocinadores e o nosso muito obrigado a cada um de vocês que investe, que evangeliza 24 horas conosco. Obrigada, cooperador. 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
5: Quando estiveres muito cansado, pare um pouco, descanse, ore e depois retome aos seus trabalhos com vigor, esperança e fé.
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0: gostoso entre amigos, né? E eu quero dizer para você que a gente está fazendo a transmissão, né, pelo meu Instagram. Instagram, doutora Michele? Não, tá gravando, né? Pelo Facebook da rádio, Rádio Agnus Dei 106.7. E diz pra gente, Tiago, como é que as pessoas podem falar com a doutora Michele pelo zap.
1: Tem o WhatsApp da nossa emissora, que é 87991285594. 91285594.
0: E aí você liga e faz sua pergunta. Aproveita, porque depois eu não vou saber responder. Né? Aproveita a especialista aqui, né? Não tem essa história de chegar para mim no meio da rua e dizer que tem vergonha. Vergonha é ficar sem a informação, sem tirar a dúvida. Não existe pergunta tola. Existe aquela pergunta de algo que você não está conseguindo elaborar para você.
2: Não, e muitas vezes realmente as pessoas têm a dificuldade de fazer uma pergunta, mas às vezes é uma pergunta muito simples e que várias outras pessoas também têm a mesma dúvida e tem coragem, porque justamente, isso é uma coisa muito boba, mas é dúvida de muita gente, na maioria das vezes.
0: Escutaram? Quando ela responde a um, está respondendo a muitas outras. Então, não tenha vergonha. Vocês já sabem, quem me acompanha todo sábado sabe que no terceiro bloco eu abro para essa participação dos nossos ouvintes com o nosso convidado do dia. Se liga aí, que a gente vai saber um pouquinho agora sobre tromboses. Fala pra gente, Michele.
2: Então, trombose, vamos começar já pelo básico, né? Tem gente que isso faz parte, inclusive, da minha consulta. De uma forma geral, a gente pesquisa histórico. Então, você pega, já teve trombose? Então, alguém na família teve trombose? Tem gente que simplesmente realmente diz, mas e o que é trombose, né? Então, a trombose que a gente popularmente mais conhece é a trombose venosa também, que é mais comum. Pode acontecer trombose arterial, mais grave, graças a Deus, menos frequente. Mas a trombose venosa profunda, que como a gente conhece a TVP, é quando um vaso mais profundo do nosso corpo, ele é, vamos dizer, de forma simples, entupido. Então, forma-se um coágulo dentro do nosso vaso e esse sangue, ele não consegue passar por ali. Então, isso é uma trombose. A trombose mais frequente é nas nossas pernas. Então, a prevalência maior, a gente acaba que conhece mais. E qual é o grande problema da trombose? É que ela pode evoluir com complicações. Com complicação, inclusive, potencialmente fatal, como a embolia pulmonar. Isso. Então, de diversas condições, elas podem predispor ao desenvolvimento de uma trombose, que, na maioria das vezes, é tratada de uma forma simples, com medicação. Claro que depende do caso, depende do motivo da trombose, para poder saber o que é que a gente realmente vai fazer e intervir, de fato, tratar. Para evitar que essa complicação, ela aconteça. Porque a embolia pulmonar, não sempre ela vai ser fatal. Mas em muitos casos, sim. Dependendo do trombo, dependendo da condição clínica do paciente. Esse trombo da perna, ele vai subir para o pulmão e ele vai obstruir a veia do pulmão, afetando a respiração, e o paciente evolui com parada cardiorrespiratória. Então, às vezes, não dá tempo nem de prestar uma assistência, intervenção, e é realmente bem grave. Então, a trombose é uma condição clínica que acontece em diversos casos, inclusive pacientes que têm varizes e têm uma predisposição maior. Não é que, eu tenho varizes, eu preciso sair correndo para tratar, senão eu vou ter uma trombose. Não é exatamente isso. Mas tem uma predisposição maior. Outro fator de risco muito importante que a gente vê com muita frequência, pacientes submetidos à cirurgia. Então, quando a gente é submetido a uma cirurgia, nosso corpo, ele precisa produzir fatores de coagulação para evitar que a gente fique sangrando infinitamente. Só que, às vezes, o corpo meio que se atrapalha e aí ele produz mais do que precisa. Em vez de simplesmente estancar o sangramento da cirurgia, ele vai desenvolver trombo. Outra coisa associada à cirurgia, e que às vezes não necessariamente o paciente precisa estar cirurgiado, mas é a questão de imobilidade. Então, pacientes que sofreram algum tipo de uma questão ortopédica, está imobilizado, paciente acamado, paciente que está mais doente, que ficou num repouso mais prolongado, também é muito frequente evoluir com trombose. Isso aí recebo muito no consultório. Às vezes, teve recente um paciente internou por uma pneumonia, uma idosa. Quando saiu do internamento, a perna inchou. Aí fui na emergência, não identificaram o que era, a família resolveu levar no consultório. Tava com trombose extensa, a perna inteira.
0: Nossa.
2: Com risco de embolia. Teve que voltar para internar para poder fazer o tratamento internado inicialmente pelo potencial de gravidade dela nesse caso. Mas muitas vezes dá para se tratar em casa com medicação via oral. Mas depende realmente de condição clínica do paciente, do motivo da trombose. Mas é algo potencialmente grave.
0: Às vezes também pode ser por efeito colateral de medicação. A pessoa toma muita medicação.
2: Pode.
0: Porque...
2: Uma coisa que é comum, inclusive, tive a experiência, sou ouvinte, minha tia, que deve estar ouvindo, beijo pra minha mãe, pra minha tia, pra todo mundo.
0: Dona Irã e Dona Iraneide, um beijo pra vocês, eu recebi o recado de Evelyn.
2: Dando, minha tia, inclusive, teve uma complicação por causa, ela, vou falar, Tiraneide, seu... O caso clínico. Ela tinha sangramento por conta de miomas. E aí, na época, foi-se optado por fazer o bloqueio hormonal. Porque ela estava perto de entrar na menopausa. Não vamos operar esses miomas, vamos fazer bloqueio com anticoncepcional para parar de menstruar. O que aconteceu? Uma trombose. Trombose extensa. Perna inteira. Eu não era nem vascular ainda na época, mas assim, tivemos essa complicação. Fica... sequela pós-trombose, dependendo do grau da trombose, às vezes mesmo tratando, a perna ela pode não voltar exatamente a ficar como era. Então, assim, a circulação, a gente tenta realmente restabelecer, mas nem sempre, mesmo com o tratamento eficaz, consegue voltar a circulação exatamente como era. Então, medicações, reposição hormonal, anticoncepcional. Anticoncepcional é bem frequente.
0: É bem frequente.
2: Tem alguns,
0: né,
2: pacientes que não deveriam usar e que usam. Então, por exemplo, paciente que tem enxaqueca. O enxaqueca, existem alguns tipos, mas enxaqueca com aura, que é um tipo de enxaqueca específico, tem contraindicação de uso de anticoncepcional combinado, que é o anticoncepcional mais comum. E muitas vezes eu recebo paciente que fez uma trombose que tinha, quando você vai investigar, o paciente não deveria estar usando aquela medicação e usou e evoluiu com a trombose. Então, uma das medicações mais frequentes é o anticoncepcional. Não estou dizendo que é para parar de tomar anticoncepcional, mas tem que ser uma avaliação, às vezes, em conjunto do ginecologista, às vezes tem que fazer uma avaliação vascular. O paciente, se tem fatores de risco, porque às vezes você identifica na conversa, na anamnese com o paciente, que ele não poderia ou deveria usar outro método, por exemplo. Então, isso é muito importante. Por isso que quando a gente faz a consulta, tem que ser uma coisa bem detalhada para conhecer bem o histórico do paciente e realmente...
0: As medicações que ele faz,
2: tudo
0: uso,
2: que faz, né? Histórico familiar, tudo para poder a gente saber individualizar os riscos. Em relação também, outro caso que teve, que chamou minha atenção, foi uma paciente jovem, ela tinha 23 anos.
0: Poxa.
2: Eu atendi. Ela já veio para mim com um quadro também de um... Ela veio porque estava com uma dor na perna e a perna estava inchada. A descrição foi essa. Mas aí quando a gente vai colher o histórico, ela tinha 23 anos, passou por uma cirurgia de vesícula. E aí no pós-operatório dessa cirurgia, ela começou a sentir dores nas pernas. Só que aí os atendimentos, infelizmente, a gente sabe que às vezes não são feitos da forma correta. Várias idas à emergência, é dor de ciático, é dor de não sei o quê, injeção em casa, até que alguém disse para ela, não, tá estranho, mulher, vai para um especialista. Vascular, ela mesma, a própria paciente, disse que em um dos atendimentos ela disse, mas não posso ser trombose não, doutor? E a pessoa, não,
0: a própria paciente.
2: Não, porque sua perna não está vermelha. Então, assim, até na população médica, existe um certo desconhecimento de algumas doenças. A parte vascular, eu sempre digo, é uma coisa que na formação médica é bem falha. Então, o médico generalista, muitas vezes, ele... Não estou generalizando,
0: batido,
2: claro,
0: né?
2: Mas assim, ele não tem uma formação tão boa, então, um embasamento muito bom para tratar as doenças vasculares. Então, às vezes, ele minimiza. E essa paciente, ela poderia ter sido encaminhada quando foi, porque assim, se você não sabe, encaminhe. Alguma coisa está errada.
0: Com
2: então,
0: certeza.
2: Não fique com o paciente se
0: Passa
2: você não sabe
0: básico,
2: conduzir. Não
0: diz,
2: sei.
0: Ó, especialista.
2: É muito mais.
0: Normal, né?
2: Humildade, né?
0: Humildade.
2: Caminha aquilo que não sabe.
0: É.
2: E aí a paciente veio por conta própria, realmente, e ela tinha uma trombose super extensa. O risco de embolia era altíssimo.
0: Meu Deus.
2: Com 23 anos. Então, assim, ela não tinha outros fatores de risco, mas ela se submeteu a um procedimento cirúrgico e evoluiu com um quadro clássico, que é uma coisa que para chamar a atenção. Não é que a trombose ela não possa se desenvolver nas duas pernas, ela pode sim, mas é mais frequente em um dos lados. Então, uma dor forte na perna que não passa, um inchaço que não melhora, já liga o sinal de alerta, procure uma avaliação. Às vezes, ah, não dá para ir numa consulta, vá numa emergência.
0: Anote, anote, você que tá ouvindo.
2: E assim, se por acaso, ah, não, minha perna tá inchada, tá desigual, eu tô com dor, aí o médico minimiza, ah, mas não pode ser trombose, não. Sugira também, vai que a outra pessoa que lhe atender vai lhe dar um pouco mais de importância, vai lhe encaminhar, ou pelo menos solicitar um exame. Isso. Se vê que não é uma coisa tão urgente, mas vai lhe orientar de uma forma mais específica, porque realmente é uma coisa que pode... tem uma gravidade enorme e que, vez ou outra, a gente vê muitos casos de óbito, infelizmente. É, tem casos, às vezes, se você pesquisar na internet, teve um que aí viralizou aí na internet, que era um empresário, inclusive, que fez uma viagem pro exterior e que chegou com dor na perna. E uma pessoa, sim, com condições, tudo, e achou que era... por um esforço, porque tinha andado muito na viagem.
0: Cansou da viagem.
2: A dor na perna, até que foi levando a vida e foi jogar bola. E aí, nesse jogar bola, ele se sentiu mal e chegou a desmaiar. E aí foi o momento que levaram para a emergência. Chegou lá, ele já tinha feito a embolia pulmonar. E esse paciente chegou a óbito por conta de uma trombose que não foi diagnosticada, que evoluiu com a embolia pulmonar em um paciente jovem. Foi a óbito. Isso não é raro. Esse aí ganhou visibilidade por ser alguém...
0: Do conhecido, né?
2: Mas, assim, não é uma coisa infrequente, não. Acontece. Então, a gente precisa sempre estar alerta aos sinais que o nosso corpo dá. Porque, normalmente, alguma coisa vai ser mostrada e que a gente não pode negligenciar. Porque ninguém é melhor do que a gente para conhecer nosso corpo. Então, se alguma coisa está fora do padrão... Não acho que é normal. Busque ajuda.
0: A gente vê muito, né? Tome isso. A vizinha, eu tava assim, tomei isso. Tomei o chá de não sei da quê e vai ficar bom. Você não é médico, seu vizinho não é médico, então você deve procurar um médico, né?
2: E assim, mesmo que tive... Clinicamente pareceu a mesma coisa, para fulano serviu, mas são organismos diferentes. Mesmo sendo a mesma doença. Mesmo sendo a mesma doença, se de fato for, mas não necessariamente será o mesmo tratamento. Então, o que serve para um, não necessariamente vai servir para o outro.
0: Exato. Não é ir atrás das comadres. Né? No interior a gente tem essa história das comadres. Né? Ou então de chamar alguém para rezar. Né? Rezar é muito importante. Mas você precisa, Deus deu a ciência ao homem. Então você precisa procurar um profissional. Né? E como você bem falou, existe muita gente que está saindo sem muito preparo, sem muita informação. Assim, no meu ponto de vista, eu acredito que todo médico deveria fazer residência de clínica médica e depois se especializar. Para ter uma visão de tudo, porque em algumas especialidades a pessoa já passa direto, né? Mas é muito importante, porque você tem, né? Meu marido, quando vai ver o coração, ele não vê só o coração. Tem que ver o que é que está por ali e mandar para os médicos especialistas naquela área.
2: Né? E assim, infelizmente, né? Muitas vezes o que a gente vê é que o estudante ainda, ele já quer ser o especialista. E muitas vezes ele esquece que ele precisa passar por uma formação completa para depois ele ir para uma especialidade. Então, às vezes tem gente que já entra na faculdade e não, eu vou ser oftalmologista, então o resto não me importa. Não é isso, você vai ser médico.
0: Tudo, né?
2: Não é que você tenha a obrigação de saber de tudo, que não, de fato a
0: claro
2: gente não tem.
0: Você tem uma visão, né?
2: Mas pelo menos as coisas graves, potencialmente fatais, você tem que pelo menos ter uma visão e saber que aquilo ali, não está normal, não. Se eu não sei, mas eu consigo identificar fatores de gravidade e direcionar a pessoa.
0: Exatamente.
2: E não minimizar ou simplesmente não é a minha parte.
0: Para casa, tá tudo certo.
2: Exatamente.
0: Ou então, como a gente ouvia às vezes quando trabalhava em hospital, isso é piti. Isso é na época, né? Muito tempo atrás, dá uma dinha pax, dá não sei o quê. E a coisa não é por aí, né? Você tem que, até que prove o contrário, você tem que investigar o orgânico.
2: Exatamente.
0: Entendeu?
2: É muito importante isso. Até isso chamou a atenção, que eu atendi uma paciente semana passada, que eu até fiquei a bichinha, porque ela sentindo muitas dores, aí quando ela passou, que eu expliquei, justifiquei o que realmente estava acontecendo, que ela entendeu, ela tá vendo, minha filha, eu achei que era coisa da minha cabeça. Ela estava de fato sofrendo por doença física, mas ela estava com aquilo tão, que ela já estava acreditando que era como se ela mesma estivesse criando a doença. E aí ela chega a dar aquela respirada, tipo, de fato, não que ninguém queira estar doente, mas assim... pelo sofrimento que você sente, você ter um diagnóstico, você fica mais aliviado, porque você sabe que a partir dali vai mudar, você vai conseguir tratar e melhorar a condição de vida que está apresentando. Então, realmente é importante.
0: Gente, a gente vai convidar nossos patrocinadores. Daqui a pouco, estaremos de volta.
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4: Oito e 43.
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0: sintonia conosco. É com muito carinho, é com muito amor que eu coloco sempre vocês aqui nas orações, porque todos precisamos estar em paz conosco e com Deus. E às vezes alguém me procura e faz: ah, mas eu queria tanto fazer um trabalho de evangelização com vocês. 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E a gente continua aqui, é o terceiro bloco. Normalmente está aberto para as perguntas de vocês. E eu vou falar, vou pedir para a doutora Michelle falar sobre uma doença que é praticamente silenciosa, né? E quando muitas vezes descobre, já foi a óbito, que é a questão da aneurisma. Né? É, a gente não tem muito conhecimento sobre o aneurisma, porque muitas vezes ele é bem fatal.
1: Isso.
0: Né? Não é mito, é verdade.
1: É literalmente que o paciente, às vezes, ele já chega dizendo: eu tenho uma bomba relógio. Quando ele já tem o diagnóstico. Então, os aneurismas, dessa forma, são os aneurismas arteriais. E aí, aneurisma, de uma forma simples, o que seria? Os nossos vasos, eles podem ir, a parede enfraquecendo e eles irem dilatando. Então, até certo ponto, a dilatação, ela não necessariamente é um aneurisma, mas por fragilidade apenas do vaso. Só que quando esse vaso, ele cresce muito, então aí torna-se um aneurisma. Ele pode se desenvolver em qualquer lugar. Então, qualquer lugar onde a gente tem vaso sanguíneo, vai ter aneurisma. A gente escuta muito aneurisma cerebral.
0: Isso.
1: Então, temos diversos tipos de aneurisma. A parte vascular, ela não vai mexer nessa parte cerebral. Isso aí fica mais pro neuro. Mas na nossa área, parte vascular, o aneurisma mais frequente é o aneurisma da aorta abdominal. Então, a aorta é o vaso sanguíneo que sai diretamente do nosso coração, e que a partir dele vão sair diversos outros vasos importantes que vão irrigar vários órgãos, abdômen, perna, tudo. Então, a partir da aorta, saem diversos vasos importantes. E a aorta é o vaso, principalmente a porção abdominal, é a parte mais frequente onde se desenvolvem os aneurismas. Muitas vezes, vamos dizer, quase 100% das vezes, ele realmente é silencioso, é assintomático. A grande maioria dos pacientes que chega pra gente, que diagnostica aneurisma, diagnosticou por acaso no exame que foi ver outra coisa.
0: Outra coisa.
1: Então, ele foi lá fazer um ultrassom abdominal para ver um rim, foi ver o fígado, e do nada o radiologista que vê uma dilatação, ele já faz esse diagnóstico. Claro que precisa de exames mais específicos, mas já sugere esse diagnóstico. Então, o aneurisma, ele vai se desenvolvendo lentamente e silenciosamente. Muitas vezes, ele está associado, não é exclusivamente, mas claro, é mais frequente em homens e principalmente quem fuma. E aí, mais uma vez, quem fuma, pense com carinho. É um vício difícil de deixar, mas é possível. Porque ele realmente, o cigarro está associado com vários tipos de doença. E quando a gente vai para a parte vascular, quase tudo piora com o cigarro.
0: É isso.
1: Então, o aneurisma é muito frequente em homens que fumam. Mas já tem pacientes que são mulheres e que nunca fumaram, homens que nunca fumaram, mas assim, de uma forma geral, o cigarro, ele enfraquece a parede da artéria. E isso predispõe a um desenvolvimento maior. Claro que condições genéticas, vários fatores se somam, não é uma coisa só, porque fumou ou não fumou que vai ter ou deixar de ter. Mas isso é um fator importante. Então, a parede, ela vai sendo enfraquecida. O grande risco, justamente, é quando ele vai crescendo, crescendo, crescendo. Imagina como se fosse uma bola de festa, um balão. E aí, quando a gente pega ele seco, a parede, ela... A borracha, ela é grossa. Você não vai estourar ele com facilidade. Mas quando a gente começar a soprar, encher, encher, encher, a parede fica bem fininha. Então, a gente pensa... Faz uma analogia, assim, ao aneurisma. Então, vai chegar um ponto que, se encher mais ainda, ele vai estourar. Então, esse é a maior gravidade. O aneurisma, quando ele rompe, que é estourar, principalmente... O da aorta abdominal, tá saindo sangue diretamente do coração. Então, a chance do paciente resistir é baixa. Porque para estancar esse sangramento, para fazer uma intervenção, às vezes o paciente está dentro do hospital e não resiste. Eu já tive um paciente que aconteceu isso. Ele, na verdade, ele chegou para mim já dizendo... O neto que identificou, viu? Ele, o neto deitou na barriga dele e eu disse... Vovô, teu coração tá batendo na barriga. Aí a família achou estranho, levou para fazer ultrassom. Quando viu, ele tinha um aneurisma enorme. Normalmente, aneurisma em torno de 5 centímetros já é cirúrgico.
2: Já é cirúrgico.
1: O dele tinha 9 centímetros. E aí ele foi encaminhado para tratamento. A organização, enquanto ele estava no hospital para fazer, no dia da cirurgia, esse aneurisma rompeu e esse paciente faleceu. Dentro do hospital, enquanto aguardava para fazer a cirurgia. Então, assim, é uma coisa muito grave. Claro que, graças a Deus, a maioria dos aneurismas a gente acaba diagnosticando bem antes disso. E aí faz o acompanhamento, às vezes não, nem sempre é necessariamente cirúrgico, depende da evolução dele, depende do grau da velocidade de desenvolvimento, porque também não é uma cirurgia... simples, é uma cirurgia de grande porte.
2: De grande porte.
1: Então, a gente, muitas vezes, quando já tem esse diagnóstico, precisa pesar o risco-benefício. Muitas vezes, é só tratamento conservador, não necessariamente vai precisar da cirurgia. Não que vai ter remédio que vai resolver, porque uma grande dúvida dos pacientes aí, e o que é que eu tomo para resolver? É. Não tem remédio. Porque é uma alteração estrutural, é mecânica. O remédio não vai fazer a parede do vaso voltar a como era antes.
2: Cumprir o papel dela, né?
1: Exatamente.
2: E essas cirurgias grandes, assim, são feitas aqui em Arco Verde, Garanhuns, não?
1: Não, o paciente... normalmente é Recife.
2: É Recife.
1: Porque é um suporte bem maior. Esse tipo de cirurgia é uma cirurgia de grande
2: de
1: porte.
2: De grande porte.
1: Pode ser cirurgia aberta, pode ser cirurgia endovascular, que é a melhor, vamos dizer, atualmente, por conta de ser menos invasivo, né? Você vai por dentro do vaso, em vez de precisar abrir a barriga, mas também depende do paciente, da necessidade. Cada caso é uma forma diferente. Mas assim, são cirurgias que por aqui não se faz.
2: Aqui são as cirurgias mais simples?
1: Cirurgias menores.
2: Menores.
1: Exatamente.
2: Entendeu? Não precisa ter medo, né, pessoal?
1: Não é pra apavorar ninguém. Não. É só pra...
2: A gente tá só fazendo, levando pra vocês as informações. Eu vou pedir, a gente está no terceiro bloco, e eu vou pedir para Tiago falar quem está conosco no Zap.
3: Doutora, temos duas perguntas aqui no WhatsApp. Vou colocar aqui o primeiro áudio de Dona Didiga.
2: Ai, Dona Didiga, amo.
4: Bom dia, Tiago. Bom dia, doutora Anabel. Bom dia, a outra doutora que se encontra aí. Foi muito bom, né, a gente ouvir, né? Realmente o que ela tá declarando aí sobre a diabetes, sobre a trombose, problema de circulação, viu? Adorei, viu? Adorei o programa hoje, viu? Porque às vezes tem muita gente que tem os problemas, não procura se cuidar, não é? Procura se cuidar. Quando vem se cuidar, já é tarde, né? Então, muito obrigada, viu? Por tudo mesmo. Um abraço, doutora Anabel. Manda um abraço para o Paulo Sérgio, doutora Anabel, para a Yane, para Sérgio. Que Deus abençoe vocês todos aí, que se encontrem aí na rádio.
0: Muito obrigada, dona Didiga. Um beijo para a senhora, um abraço aí para Paulo Sérgio, a Yane, todo o pessoal que está reunido aí em Mimoso, ouvindo a Rádio Agnus Dei.
3: Né? Mensagem
0: me acompanhando.
3: De, mensagem de Marcondes Viana. Colocou
0: sim,
3: aqui.
0: Cadê? Marcondes, tá, cadê você?
3: E tem uma pergunta aqui da Mônica, que ela perguntou o seguinte: como é que é o tratamento com a espuma e para quem que é indicado? E se qualquer pessoa com varizes pode fazer, doutora?
1: Então, espuma é um dos tipos de tratamento que a gente tem realmente para varizes. Hoje em dia, na verdade, na grande maioria dos casos, a gente não trata um paciente com um tipo de tratamento único. Até porque se você parar e olhar para sua perna, você vai ver que não tem um tipo de vaso só. Tem vários tipos. Então, para cada tipo de vaso, requer um tipo de tratamento. Então, na maioria das vezes, a gente hoje, para ter bons resultados, a gente costuma associar as técnicas. Então, seja cirurgia, seja laser, seja aplicação, seja espuma, a gente gosta de associar as técnicas. A espuma é um tipo de procedimento onde a gente injeta uma substância que na hora a gente produz e ela realmente é feita uma espuma. A gente injeta ela dentro do vaso que está doente e esse vaso vai sofrer um processo inflamatório e meio que vai secar, vamos dizer assim. Então, aquela variz, ela vai deixar de... O vaso vai deixar de funcionar ruim e deixa de existir. Ela continua lá, mas sem funcionar. O tratamento com espuma, muitas vezes, ele é utilizado para veias que são um pouco maiores. As veias muito pequenininhas, elas não têm uma resposta tão boa. A gente não costuma usar, até porque a espuma sozinha, muitas vezes, ela está associada com complicações, principalmente manchas. Então, muitos pacientes têm a questão estética também associada à questão das varizes. Então, a gente não vai querer trocar uma variz por uma mancha. Então, muitas vezes, a espuma sozinha, ela não vai ser tão bem indicada. Em algumas situações, é como se trocasse, as pessoas falam como se a espuma substitui a cirurgia. Não necessariamente. Em alguns casos, a gente pode, sim, até tratar uma safena com espuma, mas não é a primeira opção. Por quê? Porque a espuma, ela, vamos dizer que tem um efeito um pouco limitado. Então, vasos que são maiores, como uma safena ou aqueles vasos mais calibrosos, eles até podem ser tratados com espuma. Mas a gente tem uma grande chance de, depois de um tempo, isso recanalizar, ou seja, a veia vai voltar. Então, a gente tem que ter realmente uma indicação bem feita para que diminua isso. Porque muitas vezes o paciente chega dizendo, mas eu não trato variz porque a variz volta. Depende da forma como foi tratado. Vamos ver se foi feito realmente o tratamento que era o mais indicado.
0: É um grande questionamento, né?
1: Exatamente.
0: Se vou fazer e vai voltar. E hoje, as condições são outras, né? Hoje existe já a medicina, ela vai evoluindo, né? Com essa globalização, a gente tem muito acesso a muitas outras informações que antigamente demoravam um pouco para chegar, né? Então, tá com varize? Procure o vascular. Doutora Michele atende em Garanhuns, Arco Verde e Venturosa. Então, você não tem desculpa de ficar sem seu atendimento. Tem mais? Facebook. O pessoal do Facebook hoje deu uma... E no Instagram. Mandar um beijo aqui para todo mundo que está acompanhando pelo Instagram, né? Agradecer por sempre estar conosco nessa caminhada, nos ajudando. Né? A todos vocês que eu sei que está ligado, que está sintonizado, Dona Maria Silvia, aí no centro da cidade, que está sempre sintonizada no Maria Mãe Educadora, juntamente com suas filhas, Carmen e Cláudia. Mandar um beijo para você, Conceição, que está aí, né? Chamada Rua da Linha, escutando a gente. E tantos outros, Hermílio Santeiro, em Poção, todo o meu pessoal lindo da paróquia do São Geraldo e do São Cristóvão, estão sempre sintonizados conosco.
2: perderam a oportunidade, viu? Infelizmente. Não se colocaram como dona Didiga e como Mônica, né? Um beijo para Mônica, que fez a pergunta. E doutora Michele vai dizer agora quais são os atendimentos dela, como é que eu já fiz a propaganda, mas deixa ela falar, né? Que eu passei na frente.
1: Então, eu atendo real. Eu sou de Venturosa, né? Às vezes tem gente que acha. Quem é daqui acha que pensa que eu moro em Garanhuns. Quem é de Garanhuns? Bem, eu moro em Venturosa, sou de lá, mas atendo em Garanhuns, Venturosa e Arco Verde. 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Na verdade, fica mais fácil. 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E lá tem todas as informações. Em Venturosa eu atendo na Native. Aqui em Arco Verde eu atendo no Memorial. Mas já dando um spoiler, em breve estarei também atendendo em outro local.
2: Olha que bom! Vamos divulgar quando estiver pronta.
1: Ainda estamos organizando, que essa é a parte de reforma, isso dá um pouquinho de trabalho, mas.
2: E do jeito que você é organizada.
1: Pois é, eu sou um pouquinho perfeccionista, então essa parte final tá dando um pouquinho de trabalho. Mas assim, já adiantando, vai ser ali na em frente à prefeitura um novo prédio que tem, que é Dr. Emiliano.
2: Sim,
1: Clinical Santé.
2: Sim, é.
1: Vou tá atendendo lá. Deus quiser, em breve. Ainda não tem a data de inaugurar, não, mas estarei lá no segundo andar.
2: Vai ser muito bom. É muito bom. A gente ganhou muito, né? A gente, cada dia a gente ganha mais no nosso setor médico. Estão chegando os novos médicos também com outras especialidades, né? Lá no Santa Ramos a gente já tem uma série de profissionais também que atendem, que é quem precisa ir pelo SUS, né? E eu agradeço a vocês, um beijo bem carinhoso a todos vocês. Eu não consegui alcançar aqui os que estão no Instagram, mas um beijo bem carinhoso e espero estar com vocês no próximo sábado, ao vivo e a cores aqui com vocês. Beijo, pessoal. Até sábado.
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0: 94.
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0: 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Esbarrei nos guris que jogavam bola na calçada. Os garotos, Senhor, os filhos dos outros, que não serão nunca os meus. E aqui estou, Senhor, sozinho. O silêncio me dói, a solidão me oprime. Senhor, eu tenho um corpo feito como os outros corpos, braços para o trabalho, um coração reservado para o amor, mas tudo isto te dei. É verdade que de tudo precisavas. Tudo te dei, mas é duro, Senhor. É duro dar o próprio corpo. Ele queria dar-se a outros. É duro amar toda a gente e não possuir ninguém. É duro apertar uma mão sem poder retê-la. É duro fazer que brote uma afeição, mas para dá-la a ti. É duro nada ser para si mesmo, a fim de ser tudo para eles. É duro ser como os outros, entre os outros, e ser um outro. É duro dar sem cessar, sem procurar receber. É duro ir ao encontro dos outros, sem que jamais alguém venha ao nosso encontro. É duro sofrer os pecados dos outros, sem poder recusar acolhê-los e carregá-los. É duro receber os segredos sem poder compartilhá-los. É duro arrastar os outros sem cessar e nunca poder, um instante sequer, deixar-se arrastar pelos outros. É duro sustentar os fracos sem poder apoiar-se sobre um forte. É duro estar sozinho. Sozinho diante de todos, sozinho diante do mundo, sozinho diante do sofrimento, do pecado, da morte.
1: Não está só, meu filho. Estou contigo. Eu sou tu. Eu precisava, na verdade, de uma humanidade a mais para continuar minha encarnação e minha redenção.
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Muito bem, agora são 9 horas e 33 minutos, 9h33. Muito bom dia para você ligado na programação deste sábado na Agnus DFM. Deus te abençoe. Acabamos de acompanhar o programa Maria Mãe Educadora. Ainda nessa manhã você vai ter o Mesa Redonda e também o Caridade da Verdade aqui na Rádio Agnus DFM. Antes, deixa eu trazer um aviso muito importante para você. Atenção, um chaveiro foi perdido portando chaves de um veículo Parati, ano 89. Se você achou ou conhece quem achou este chaveiro portando duas chaves de uma Parati, ano 89, se você achou, guarde, procure a gente, porque você será recompensado, viu? Você pode entrar em contato para entregar essa pessoa através do WhatsApp 879-9193-3213. Repetindo, 879-9193-3213. Falando com Silvana Monteiro. Então, se você achou ou se você conhece alguém que achou este chaveiro, tá com duas chaves de uma Parati, ano 89, entre em contato através desse WhatsApp. Repetindo, 879-9193-3213, e você será recompensado, tá bom? Deus te abençoe e não esqueça, ligado sempre na Agnus DFM, a rádio da misericórdia de Deus.

0: 9:35.
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2: R$ 9,53.
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1: Muito bem, agora são 9:58, 9:58, neste sábado, dia 22 de agosto de 2026, começando mais um Mesa Redonda, aqui na sua Agnus Day FM. Você acompanha não só pela 106.7, mas também pelas nossas plataformas digitais, tá bom? Você acompanha pelo nosso aplicativo, também pelo nosso site, radioagnusday.com.br, e com som e imagem, através do nosso canal no YouTube. É só colocar lá Rádio Agnus Day, aproveita para se inscrever também no nosso canal, ativa o sininho das notificações e fica sempre por dentro de tudo, toda a programação da Rádio da Misericórdia de Deus, tá bom? Deus te abençoe. Mais um Mesa Redonda que a gente traz assuntos importantes para você que nos acompanha, para você que está na cidade, para você que está na zona rural, para você que está em casa, no trabalho, no comércio, enfim. Ligadinho conosco todos os dias, Agnus Day, 24 horas no ar. Hoje eu recebo aqui nos estúdios com muito carinho a Ana Raquel, que é psicóloga, profissional exemplar, excepcional, uma experiência incrível e que nos dá a honra de estar conosco aqui no nosso estúdio. Raquel, seja bem-vinda, obrigado pela presença.
2: Bom dia, Tiago. Obrigada. Bom dia, ouvintes. Agradeço o convite e a confiança. Vamos falar um pouquinho aí sobre essa temática tão importante.
1: Coisa boa. Primeiro, eu queria que você falasse quem é você para os nossos ouvintes, para os nossos internautas também que acompanham pela internet, para que conheçam um pouco mais sobre Ana Raquel.
2: Me chamo Ana Raquel Tenório, sou psicóloga há 11 anos, psicóloga clínica. Sou especialista hoje em neuropsicologia com aprofundamento em declínio cognitivo, que são características de quando a mente ela vai declinando e aí surgem quadros demenciais. Uhum. Hoje, meu público voltado são idosos, mas ainda atendo outros públicos também. Atuo hoje no CAPS infantil e na clínica.
1: Coisa boa. Também você trabalha na gestão do município, né? Na repartição do município.
2: Isso, coisa no CAPS infantil.
1: Coisa boa. Trabalha com todos os públicos, então.
2: Sim.
1: De 8 a 80.
2: De 8 a 80.
1: Que bom.
2: Literalmente.
1: Você pode participar também conosco, tá? Tem o nosso WhatsApp, 87991285594. É um tema muito importante que a gente vai abordar com Raquel aqui, a respeito da... Muitas pessoas falam, né? Ela vai me corrigir se eu estiver errado. Melhor idade.
2: Sim, isso. Tá, sobre envelhecimento bem. Saudável, né?
1: Perfeito, excelente. Tá vendo? A profissional, ela sabe se expressar muito bem. Bem melhor do que a gente. Envelhecimento saudável, você que tá aí já na casa dos enta. Não é? É muito importante você ficar ligadinho no que a gente vai falar aqui um pouco. Porque como a gente tava falando, né, Raquel, antes de começar... Não se fala tanto a respeito de bem-estar para idosos, prevenção, né? De se tratar, de se cuidar do corpo, e não só do corpo, da mente, que é fundamental, é que comanda tudo, né? Então eu queria que você começasse falando a respeito disso. Por que é tão importante? A gente vê um número muito grande, expressivo, de jovens, logicamente, procurando as academias, o bem-estar estético, físico, mas, como esse tema que a gente vai tratar, e você vai falar com uma propriedade muito grande, é importantíssimo também falar sobre essa temática para quem está na terceira idade, na melhor idade.
2: Veja só, quando a gente fala de envelhecimento, a primeira coisa que vem na mente da maioria são as doenças do envelhecimento. Uhum. E quando a gente pensa em envelhecer, em envelhecimento saudável, a gente precisa pensar não na ausência de doença apenas, mas em autonomia. O envelhecimento saudável é aquele envelhecimento que, apesar das limitações, o idoso ele vai continuar tendo sua autonomia dentro das suas limitações. Então, a busca que a gente tenta buscar, na verdade, é isso. Hoje, a gente tem uma possível virada de pirâmide, né? Assim que a gente chama. Daqui alguns anos, teremos mais idosos do que jovens. Uhum. As pessoas hoje têm tido menos filhos. Então, o público idoso, ele tende a aumentar. Precisamos voltar o olhar para isso. Porém, ainda é difícil, porque existe um mito de que doenças fazem parte do envelhecimento, esquecimento faz parte do envelhecimento, e acaba havendo essa negligência no cuidado.
1: Pois é, e não pode normalizar isso, né?
2: Não, de jeito nenhum.
1: Não são coisas normais e que também podem ser tratadas assim, com essa normalidade, né?
2: Exatamente.
1: Essa questão de buscar esse bem-estar, ele também vai muito além do físico, né?
2: Sim.
1: Ana Raquel, queria que você falasse também um pouco a respeito disso, porque depois da pandemia se intensificou o debate sobre saúde mental, mas também deve-se reforçar a questão da saúde mental para os idosos, né? Para um envelhecimento físico legal, para que tenha autonomia, como você bem falou, mas para que a mente também acompanhe essa autonomia, né?
2: Sim. A saúde mental do idoso é algo extremamente importante, porque precisamos pensar que após os 60, o idoso, em sua grande maioria, deixa o mercado de trabalho. Então, há um isolamento, um possível isolamento. Manter os vínculos sociais é extremamente importante nessa fase, mas nem sempre acontece.
1: Uhum.
2: Há uma mudança de rotina, aquele idoso que era ativo, ele deixa de ser ativo. Então, às vezes é tirada essa autonomia do idoso. Então, começa a haver esse adoecimento ou a piora de adoecimentos mentais que já existiam. Precisamos olhar para isso, porque existem quadros de depressão, principalmente, ansiedade. Não é só coisa de jovem, não, mas, né? De adulto. É questão também de saúde mental do idoso. Porém, como hoje temos uma geração que não lidou com isso, não teve a oportunidade de falar de saúde mental na sua fase de juventude, né? Na fase adulta, na sua fase de juventude, ainda é muito difícil que o idoso cuide da sua saúde mental.
1: Uhum.
2: Porque ainda há um mito sobre isso, né? Assim, de eu preciso ser forte, eu vou enfrentar isso aqui. Então, não há ainda uma busca e um cuidado com saúde mental em sua maioria, apesar de estarmos desconstruindo isso, porque não é tão cultural para eles esse cuidado.
1: Uhum.
2: Normalmente quem traz são os filhos, são os netos. E há, hoje, nos idosos jovens, vamos dizer assim, né, 60 anos, que começam a se cuidar. Mas eu digo de prática clínica mesmo, que o idoso é o público mais difícil de chegar na terapia.
1: Por quê?
2: Porque para o idoso que não conviveu com a psicologia na sua fase adulta, não faz sentido. Porque Entendi. Eu vou para um lugar...
1: Tem esses estigmas, né?
2: Isso, falar da minha vida. Como é que uma pessoa vai resolver algo eu só conversando com ela?
1: Sendo mais nova do que eu, muitas vezes, né?
2: Isso. Pois é, e ainda tem essa questão da idade, né? Uhum. Porque a gente acredita que saúde mental, diante de experiências da vida, eu adquiro mais saúde mental.
1: Isso.
2: E nem sempre é assim, às vezes é o contrário, né? Então, há esse estigma mesmo do paciente não chegar na clínica. Hoje, vamos dizer que de vários pacientes que eu tenho um idoso. E isso é uma realidade, eu vou falar daqui do município, é uma realidade do município, mas é uma realidade geral,
1: uhum.
2: principalmente no interior.
1: É algo que infelizmente se torna comum, né?
2: Infelizmente, naturalizado, né?
1: É.
2: Assim, de não ter essa busca por uhum. cuidado na saúde mental, quando existe, que são formas de desconstrução, que a gente tem tentado, inclusive nas rodas de conversa daqui do município, é falar sobre saúde mental em grupo. E aí temos grupos para conversar sobre saúde mental da mulher, saúde mental da mulher idosa,
1: talvez
2: no caso.
1: Tem mais abertura, né?
2: Isso, mas individual é bem mais difícil.
1: Uhum. O Raquel, também tem a questão que muitos idosos entram forçadamente numa rotina muito triste, né? A casa fica vazia, os filhos
2: Isso.
1: vão trabalhar, os netos também ficam solitários. E é um envelhecimento também só, né? A só.
2: Há um termo que conhecemos como a síndrome do ninho vazio.
1: Uhum.
2: Que é quando os filhos saem de casa e fica só o casal, né? E assim, o idoso, e essa mudança de rotina, a casa vazia, a mudança de atividades, nem sempre o idoso consegue lidar com isso, com as ausências. Não só da casa, mas a vida dele mudou. E às vezes não há um olhar sobre isso, porque ele saiu do trabalho, ele já não convive com os colegas de trabalho, os filhos já têm sua rotina, que até aqui no interior se consegue final de semana, visita os pais, ou até durante a semana tem uma horinha, mas não é rotina mais. Então, isso influencia sim para que haja um adoecimento mental desse público.
1: Quando a gente fala disso também, Raquel, eu queria que você abordasse um pouco a respeito do papel dos filhos e dos familiares. A gente vai chegar, logicamente, na parte clínica e como é que você recebe esse público e o que você também pode prestar de serviço. Mas a gente sabe também, como você bem mencionou, que algumas coisas podem ser feitas por nós mesmos, né? Que somos próximos, que somos parentes, que somos vizinhos, enfim. Qual é o nosso papel nessa questão da saúde do idoso, principalmente na saúde mental?
2: Eu acredito que, primeiro, vamos pensar em... Vamos classificar em grupos de idosos.
1: Uhum.
2: Idosos que têm comorbidades, idosos que não têm, idosos no início do envelhecimento, idosos que já estão no meio para o fim do envelhecimento, fim entre muitas aspas, né?
1: Uhum.
2: Então, se a gente classificar esses grupos... Vamos pensar que, de modo preventivo, quando há o desligamento do mercado de trabalho, quando há a mudança de rotina, os filhos, nós enquanto filhos, precisamos pensar que, a primeira coisa, a autonomia desse idoso não pode ser mexida, a não ser que haja alguma limitação física, alguma necessidade. Mas esse idoso, ele continua sendo... ativo, ele precisa continuar sendo ativo e funcional. Para ele, isso é muito importante, porque imagina, passamos a vida sendo funcional.
1: Aquele ritmo, né? Frenético.
2: E do nada, né? A gente para. Você não acorda mais para ir trabalhar, você não convive mais com as pessoas que você convivia. Você muda a sua rotina, você reestrutura toda a sua programação. Então, nosso papel, enquanto familiares, é estar junto e tentar organizar essa rotina de uma forma que o idoso, ele não perca sua autonomia. Se o idoso dirigia, ele permanece dirigindo, a não ser que haja alguma limitação.
1: Uhum.
2: Se o idoso fazia alguma atividade física, ele permanece. E incentivar isso, porque precisamos pensar também que o idoso, às vezes, ele se retrai nesse momento. E é aí também que a família precisa estar atenta a esses sinais e tentar estar junto, acolher...
1: Motivar.
2: Motivar isso. E, principalmente, promover autonomia e independência. Eu sempre toco muito nisso, porque é o ponto crucial do envelhecimento saudável. É autonomia e funcionalidade.
1: Perfeito, perfeito. A gente vai fazer um rápido intervalo para tomar dois carocinhos de água. Daqui a pouco a gente volta com o Mesa Redonda aqui na sua Agnos DFM. Lembrando que você pode participar pelo nosso WhatsApp, que é 879-9128-5594. Até já.
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3: Muito bem, estamos de volta, são 10 horas e 15 minutos na sua Agnus DFM 106.7 com Mesa Redonda neste sábado. É, eu estava falando aqui de esquecimento e eu me lembrei de outra coisa que eu esqueci. Pai amado, Jesus, a gente vai falar sobre isso daqui a pouco, mas aproveitar que eu me lembrei que eu esqueci que eu tinha lembrado, eu vou falar agora, tá? Que é sobre o aviso que a gente estava dando com relação ao chaveiro que foi perdido. Então você que encontrou por acaso um chaveiro portando duas chaves de um veículo Parati ano 89, ele foi perdido lá nas imediações do Sesc aqui em Arco Verde, e a pessoa que perdeu essa chave está procurando e pediu ajuda aqui na nossa emissora. Então é um chaveiro com duas chaves de uma Parati ano 89, foram perdidas ali nas imediações do Sesc. Se você encontrou, você pode ser recompensado, tá bom? É só entrar em contato pelo WhatsApp 879-9193-3213. Repetindo, 879-9193-3213. É um chaveiro com duas chaves, foi perdido ali nas imediações do Sesc aqui em Arco Verde. E a Silvana Monteiro tá procurando esse chaveiro do carro dela, tá? É uma Parati, ano 89, telefone 879-9193-3213. Pois é, Raquel. Era um dos avisos que eu tinha pra lembrar e eu esqueci de me lembrar. E aí é um tema que a gente tava tratando aqui também no intervalo pra reforçar. Não é só coisa de velho, de velhice, de idade, mas acaba se tendo esse mito e essa predisposição de se pensar de que é um combo natural do envelhecimento, o esquecimento, a perca de memória. E eu queria que você falasse a respeito disso. O que é normal, o que não é, e como é que as pessoas podem identificar no idoso esse tipo de característica?
4: Então, quando falamos de envelhecimento, a questão da memória sempre vem no combo, né? Uhum. Como você está falando. E precisamos pensar o seguinte, como você acabou de mencionar, que tinha esquecido de lembrar, pois e depois lembrou que tinha esquecido.
3: Desse jeito.
4: Esquecimentos como esse são normais, são comuns. Ah, eu esqueci a chave, depois lembrei. Esqueci o recado, depois lembrei. São esquecimentos que não interferem no meu funcionamento, não interferem na minha rotina, não interferem na minha autonomia. Com o idoso é a mesma coisa. Os esquecimentos que não interferem na autonomia, nas funções do dia a dia, são esquecimentos que consideramos normal. A lentificação do pensamento, a mente está um pouquinho mais lenta, demora mais um pouquinho para lembrar, para falar, faz parte da idade, digamos assim, do envelhecimento. Não vou nem dizer da idade, do envelhecimento. Há pessoas que envelhecem mais cedo, há pessoas que envelhecem mais tarde, mas não perdem a funcionalidade. Então, o ponto é, o esquecimento está fazendo com que eu perca minha funcionalidade, que meu pai perca a funcionalidade, que minha mãe perca a funcionalidade, ou não? É um esquecimento que esqueceu a panela no fogo e queimou tudo e começou a se repetir. Esqueceu onde estava, esqueceu uma torneira ligada. E isso não foi a primeira vez, isso aconteceu várias vezes. Então, são esses sinais de alerta que precisamos estar atentos. Porque

0: Esse tipo de esquecimento é um esquecimento que pode, que é patológico, que é um adoecimento. Quando pensamos em um idoso, não podemos mais atribuir, e não temos que atribuir, que o idoso ele precisa estar doente para ser idoso. Né? Assim, porque culturalmente se associa a isso.
1: Isso.
0: E não, tem idosos que escrevem livros, tem idosos que continuam trabalhando de alguma forma, tem idosos que são extremamente funcionais. Então, isso é um envelhecimento saudável. E naqueles idosos que já têm limitações físicas, pensamos em um envelhecimento saudável dentro das suas limitações. Mas quando falamos em memória, em esquecimento, é esse tipo de característica que precisamos prestar atenção. Sabe? Esse esquecimento seu aí é um esquecimento normal. É.
1: Até então, né, Raquel? Eu vou colocar dentro da normalidade também. Mas acontece comigo, acontece comigo. Às vezes eu tô andando, indo pra um canto e no meio do caminho eu esqueço pra onde eu tô indo. É desse nível. Mas assim...
0: Tem que cuidar.
1: Na terceira idade, na melhor idade, com os idosos, é importante ficar atento a esses sinais, né? Porque como você falou, eles podem ser patológicos.
0: Isso. E que não são só ocasionais.
1: Isso, não são esporádicos,
0: isso,
1: né?
0: Isso, isso.
1: Eles têm uma certa frequência.
0: Exato.
1: São com intensidade maior, são mais graves, né? Com coisas também mais graves. E acaba não... esquecendo nomes, né? De familiares.
0: Exato.
1: Também.
0: E não só o esquecimento. Porque, fazendo um recorte, quando falamos em demências, por exemplo, existem demências que não começam com esquecimento. Elas começam com mudança de comportamento.
1: Sim.
0: Então, uma desinibição, aquele idoso que era tímido e em um determinado momento ele deixa de ser tímido. Aquele idoso que muda o comportamento de repente ou que era extremamente organizado e deixa de ser. Então, são sinais...
1: Questões comportamentais.
0: Isso. São sinais também a serem investigados. Não só relacionados à memória, mas também a comportamentos. É importante que nem tudo seja normalizado. Ah, é porque envelheceu, né? Não, envelhecimento é isso mesmo. O idoso fica mais chato, fica mais antissocial. Acontecem coisas que podem levar a isso, mas não podemos normalizar. E uma coisa é, isso acontece esporadicamente ou isso acontece sempre? E precisa sim procurar ajuda.
1: Eu vou aproveitar esse gancho do esquecimento para falar sobre outra coisa também, que é a tristeza.
0: Sim.
1: Como identificar também, no mesmo parâmetro do esquecimento, quando é que é normal e quando não é determinado comportamento com relação ao sentimento, à tristeza, a esse isolamento que você falou, a esse distanciamento, porque pode ser um momento de tristeza passageiro, mas essa tristeza ela pode se aprofundar para um quadro depressivo, para algo mais profundo, mais tenso. Como é que a gente também pode ajudar a identificar?
0: Veja, com relação à tristeza, podem haver momentos como lutos, os filhos saírem de casa, lutos no seu geral, que podem trazer sim sentimentos de tristeza, de isolamento, mas o ponto que precisamos pensar é quando o idoso ele começa a deixar de fazer coisas que antes ele gostava. Aquela mãe que gostava de cozinhar e ela deixa. Aquele idoso que gostava de fazer sua caminhada matinal e já não faz mais. Então, quando a tristeza, ela começa a interferir naquilo que eu gosto e eu deixo de fazer, eu já não vejo mais sentido no que eu faço, precisamos acender um sinalzinho de alerta, porque é aí que precisamos começar a prestar atenção e a cuidar. Na verdade, deveria ser cuidado antes.
1: Antes
0: dos sinais aparecerem. Mas, ao falar do público idoso, a tristeza que não é normal, vamos usar esse termo, que não é comum, é aquela tristeza que perde-se motivação. Que já que perde-se motivação mesmo, que eu não consigo fazer, que o idoso não consegue fazer coisas que antes ele gostava. E aí começa a se isolar, a estar mais triste ou irritado, porque irritado também é um sintoma de tristeza e de depressão. Às vezes a gente só atribui a tristeza à melancolia. Sim. Mas não é, a irritabilidade também é um tipo de tristeza. Então são essas mudanças de humor, de comportamento, que precisamos estar mais atentos.
1: Tem uma pergunta aqui da Maria Luzinete, colocou aqui no nosso WhatsApp. Ela disse assim: bom dia, doutora. Eu tenho 52 anos, mas ando com um esquecimento horrível. Às vezes estou conversando com uma pessoa, do nada esqueço o que estava falando. Esqueço até o nome das minhas netas. Às vezes penso que estou ficando louca. Faço tratamento de ansiedade generalizada. E pode ser por causa dos remédios?
0: Vamos lá.
1: É, questão profunda.
0: Bem complexa, né?
1: Complexa.
0: Vamos lá, vamos por partes. Um esquecimento nesse nível, precisamos cuidar, certo? Já que está interferindo no funcionamento de eu estou esquecendo o nome das minhas netas, precisamos ao menos investigar, certo? Pode ser por estresse, pode ser por medicação. O próprio quadro de ansiedade da TAG, né, que é o transtorno de ansiedade generalizado, causa um estresse mental absurdo. Então, a depender do nível de estresse, pode sim haver esquecimentos. Mas é importante investigar.
1: Cada caso é um caso, né?
0: Cada caso é um caso. Então, procurar um neurologista, eu acho algo importante, já que isso está interferindo na rotina ao ponto de eu estar conversando e esquecer o que eu estou falando. Pode interferir. Pode ser uma conversa importante, pode ser uma conversa que é de negócios, de trabalho, e acabar sendo prejudicada. Então, sim, é importante buscar um auxílio. Mas se é da medicação ou não, só
1: investigando.
0: Só investigando.
1: Os sinais estão aí.
0: Isso.
1: É importante investigar.
0: Exatamente.
1: Viu, Maria? Aí, Raquel, você estava falando e dentro da sua fala você falou, deveria ter cuidado antes, né? É aquele velho deixar para depois que a gente sempre tem na vida.
0: Isso.
1: Vai adiando as coisas. Enfim, hoje eu já levei uma chamada da doutora aqui, da doutora Michelle Chalegre, que é vascular. Eu prometi a ela, já tem 4 meses que eu ia na clínica dela, não fui. Tem um quadro sério com relação ao sistema circulatório. E já levei a bronca com razão. E aí, é justamente o ponto que a gente quer abordar com você agora. A prevenção. Como se preparar, como a gente que está aí no Zenta, entrando aí 40, 50, enfim. A Maria até é nova, 52 anos, né?
0: Sim.
1: Mas como é que a gente pode se cuidar melhor? O que é que a gente deve fazer para que a gente tenha esse envelhecimento melhor? Não só física, mas mentalmente.
0: Envelhecimento saudável começa desde que a gente nasce, né? Se a gente for pensar, a gente começa a envelhecer a partir do dia que a gente nasceu. Então, quando a gente pensa em prevenir, desde o momento que a gente tem consciência de cuidado, né, de autocuidado, precisamos começar a pensar em qualidade de vida. Então, quando pensamos em qualidade de vida, pensamos em uma alimentação de qualidade, uma atividade física de qualidade, questões que possam trazer recompensas emocionais. Exemplo: eu gosto de ler, então é importante que se leia. Eu gosto de praticar atividade física, é importante. A atividade física e a alimentação eu considero primordiais para prevenção. Por quê? Porque eu mantenho o meu corpo e minha mente funcionais. Quando eu me alimento de qualidade e quando eu faço uma atividade física de qualidade, eu consigo preparar meu corpo para envelhecer de forma saudável. Quando eu leio, quando eu converso, quando eu me socializo, eu preparo minha mente para envelhecer de forma saudável. considerando o como a gente tem vivido socialmente, os níveis de ansiedade, os níveis não, a quantidade de pessoas que temos com ansiedade, com depressão, com transtornos mentais no geral, então buscar ajuda nesse processo, cuidar, buscar tratamento no sentido clínico e nesse sentido de qualidade de vida, é importantíssimo para um envelhecimento saudável. E outra coisa é, as pessoas que já têm algumas doenças, como hipertensão, diabetes, doenças autoimunes, manter elas sob cuidado, estabilizadas, né? O diabético é um público bem teimoso, né? Uhum. É um público idoso bem resistente.
1: Uhum.
0: Então, cuidar da diabetes, cuidar da hipertensão, cuidar da depressão, cuidar daquilo que eu já tenho, para que a minha velhice, o meu envelhecimento, seja o mais saudável possível.
1: É bom se afastar das telas um pouquinho também, né?
0: Sim, muito, muito importante. Muito, muito.
1: Acaba sendo o refúgio de muitos, né? E há um aprofundamento também muito grande, né?
0: Isso, que é uma característica, inclusive, de muitos idosos têm recorrido às telas,
1: uhum,
0: e se isolado ainda mais. Porque, principalmente pós-pandemia, trouxemos muitas coisas para a tela. Inclusive, atividades que eram feitas coletivamente foram levadas ao online. Então, até consultas, o que facilita de alguma forma, é excelente para aqueles que não têm acesso, mas que de algum modo também isola esse idoso. Um exemplo, o idoso passa mais tempo vendo coisas no YouTube ao invés de sair para conversar.
1: Uhum.
0: Então, esse tempo de tela é sim algo que compromete o funcionamento e deixa a mente da gente mais preguiçosa também, né? Não só do idoso.
1: É.
0: A nossa também.
1: E a gente fica refém, né?
0: Sim.
1: Pois é, fico alerta. Esse negócio de tela, meu Deus do céu, é de 8 a 80 também o problema. Meu Deus do céu. Deixa eu trazer um rápido intervalo pra gente tomar mais uma aguinha e voltar já com o nosso Mesa Redonda, que tá muito bom, muito informativo. Até já.
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1: Muito bem, são 10 horas e 37 minutos, 10 e 37. Estou de volta com o nosso Mesa Redonda aqui na Agnus DFM. Você acompanha pelo rádio, acompanha também pelo aplicativo, pelo site e acompanha pelo nosso YouTube, com som e imagem, viu? No YouTube você acompanha através do nosso canal, é só colocar aí Rádio Agnus DFM e você escuta e assiste ao nosso Mesa Redonda. Deixa eu lembrar mais uma vez do aviso que a gente tá fazendo. A Silvana Monteiro perdeu o chaveiro dela com duas chaves de uma Paraty 89 ali nas imediações do Sesc aqui em Arco Verde. Tá pedindo a nossa ajuda para encontrar essas chaves. Então, se você encontrou esse chaveiro com duas chaves, são de uma Paraty ano 89, quem achou vai ser recompensado. É só entrar em contato conosco e com a Silvana, o WhatsApp 879-9193-3213. Repetindo, 879-9193-3213. Silvana Monteiro perdeu esse chaveiro nas imediações do Sesc. Se você encontrou, entre em contato que você vai ser recompensado. Tá joia? Ajude. E se você conhece quem encontrou também, informe, avise, tá bom? Tô voltando aqui com a Ana Raquel, que tá dando show com a gente aqui, trazendo informações importantíssimas sobre envelhecer com qualidade, com saúde, a saúde do idoso. E aí eu quero que ela fale mais um pouco a respeito do trabalho dela, da clínica que está nascendo, do espaço que está aí prestes a ser inaugurado e o trabalho que ela vai desenvolver com idosos principalmente. Fala um pouco pra gente, Raquel, porque depois de tudo que você já alertou, vai ter gente correndo pra lá, viu?
2: Então, o nome da clínica é Amparo. A Amparo é um sonho que começa a se concretizar. Ela vem da necessidade social mesmo, de perceber que não há um espaço que possamos oferecer um cuidado multidisciplinar para idosos. Um espaço que o idoso vá e encontre uma equipe profissional que vá cuidar dele de forma a promover autonomia. Então, o objetivo da Amparo é intervenção, acolhimento e acompanhamento desse idoso, de forma física e mental. E por motivação pessoal, eu tenho pais idosos. Uhum. Então, eu sempre pensei que eles precisam de um lugar de acolhimento e de tratamento. E eu também, quando chegar lá na minha fase de envelhecimento. Eu tenho minha base de estudo hoje é voltado a declínio cognitivo, né? Que são demências. E o modo como a mente da gente vai reduzindo o funcionamento. Então, a clínica também surge disso. Ela inaugurará nesses próximos 15 dias. Os profissionais que temos hoje, que farão parte da nossa equipe, temos psicólogo, clínico, estarei como neuropsicóloga. Temos físio, nutricionista, geriatra, neurologista, psiquiatra, terapeuta ocupacional, educador físico. Temos uma equipe grande, arterapeuta, porque qual é a intenção? Não é que o idoso chegue e receba um atendimento médico e vá embora. A intenção é que percebamos a necessidade desse idoso no seu modo geral, físico e mentalmente, e possamos propor um tratamento que envolva tudo. Esse idoso, ele tem uma limitação física, mas ele tem características de depressão. Mas tem uma resistência com psicoterapia. Então, vamos ver uma forma dessa psicoterapia ser feita em conjunto com um fisioterapeuta. E aí colocamos um psicólogo e um fisioterapeuta para fazer o trabalho em conjunto. Porque esse idoso, ele precisa ser cuidado, mas ele precisa ser cuidado de uma forma que não invalide e não invada o espaço dele. Precisamos ir até onde ele permite. E aí encontraremos estratégias enquanto a equipe multi para cuidar desse idoso. Então, esse é o objetivo da amparo. O termo é exatamente esse, né? É amparar, mas esse amparo é acolher e dar seguimento para autonomia e funcionalidade.
1: Qual o tipo de serviço, qual o tipo de atendimento que você vai ofertar lá com esses profissionais?
2: Teremos atendimento individual e em grupo. Então, como falei, né? Será feito um planejamento individual e esse idoso tendo características para os grupos já formados, ele também poderá participar dos grupos. A intenção é que possamos apresentar, terá grupo de arteterapia, terá grupo com TO, então várias funcionalidades serão trabalhadas. Aquele idoso, um exemplo, como o caso da Maria, que a Maria trouxe, aquele idoso que está com prejuízos em memória. Então teremos o grupo específico para trabalhar memória e inícios de quadros demenciais, aquele idoso que ainda não foi diagnosticado, aquele idoso que já tem o diagnóstico e aquele idoso que já tem limitações. Então, teremos um trabalho multi voltado para esses três públicos.
1: Importantíssimo, porque cada caso é um caso, né?
2: Isso.
1: Precisa ser avaliado individualmente também.
2: Isso.
1: E ter aquela questão da equipe multidisciplinar, né? Para avaliar e entender cada caso, né?
2: E a importância dos grupos terapêuticos também, porque, como falamos, o idoso se isola. Então, um modo de melhorar a socialização é trazer ele para o grupo. Esse idoso, ele trabalhando memória junto a mais quatro idosos, ele já tem um ambiente de socialização. Então, eu consigo trabalhar memória, eu consigo, às vezes, trabalhar função motora, eu consigo trabalhar equilíbrio, eu consigo trabalhar junto com o físio, com a arteterapeuta, com o educador físico. Então, eu consigo fazer um trabalho conjunto e trabalhar as funcionalidades desse idoso de modo que ele consiga ter a autonomia suficiente para o seu dia a dia.
1: Muito bom. Já tem endereço?
2: Tem local? Temos, sim. Será na Avenida Pinto de Campos, próximo a... bem pertinho ali do sinal, próximo à pizzaria do amigo. Dois pontinhos depois.
1: Ah, tem um cruzamento ali bem movimentado, né?
2: Isso. E temos o Instagram também, que é Amparo Neuro.
1: Amparo Neuro. Já tem telefone para contato, já?
2: Temos, sim.
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2: 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E já pode entrar em contato, sim. Estaremos fazendo as primeiras triagens agora nessa próxima semana, porque, como falei, o idoso, ele não só chega para o atendimento, ele chega, faz a triagem, uma avaliação inicial, para conseguirmos entender quais as necessidades desse idoso.
1: Perfeito. E aí, para a gente já caminhar para o final, eu queria que você falasse um pouco a respeito do papel da tua profissão, papel da psicologia nesses casos. Por quê? Que eu quero que você aborde isso. Para desmistificar esse preconceito que muitas pessoas têm de procurar ajuda, né? A gente até falou e comentou a respeito de que o idoso, ele tem uma certa resistência, né? De procurar essa ajuda, de se abrir, de conversar. Mas a gente acaba vendo também que é uma característica de várias outras fases de idade, não tem uma exclusividade com relação a isso. Tem a dificuldade do jovem, tem a dificuldade do adolescente, tem a dificuldade do homem e da mulher em determinadas classes e situações. Mas, para que você assim deixe o mais próximo possível de quem está nos ouvindo, por que é tão importante a psicologia, por que é tão importante se abrir, procurar um profissional como você, para que a gente tenha as orientações necessárias, para que a gente se analise, se identifique enquanto ser humano, enquanto pessoa, e saiba diferenciar e agir em determinada área da nossa existência.
2: Veja, o idoso, ele traz histórias, e junto a essas histórias, ele traz dores. Não só dores, como desafios, como sentimentos que nem sempre ele conseguiu resolver. E isso pode interferir no seu nível de qualidade de vida, pode interferir no modo que ele se relaciona com as pessoas. E eu nem estou falando de funcionalidade, assim, de memória, de... Não só nesse sentido, na verdade. Mas no sentido emocional mesmo, de sentimento. E a psicologia, ela, nessa fase, ela busca principalmente acolher essa dor. E mostrar que o idoso, ele não precisa ser forte, né? Assim, não precisa ser forte o tempo todo. A psicologia já traz isso pra gente, mas pro idoso é pra mostrar que ele foi forte durante a vida toda, ele enfrentou sozinho a vida toda, mas agora ele pode partilhar, agora ele pode contar a história, agora ele pode resolver conflitos, agora ele ainda pode melhorar, agora ele pode ser ouvido de uma forma sem julgamento. Então, não é porque durante toda a vida ele viveu de uma forma que ele precisa continuar vivendo dessa forma. Uhum. Porque a vida não terminou, né? Ela só mudou de fase. Então, quando entramos no envelhecimento, não podemos colocar como se fosse o fim da linha, porque não é. Ainda tem vida, ainda tem história. E a psicologia vem no sentido de acolher e promover autonomia, promover cuidado, autocuidado, suporte da família, porque às vezes também a família não sabe como lidar com esse idoso, ou esse idoso não sabe como lidar com a família. Então, promover esse elo, reconstruir esse elo, compreender. Todas essas questões, a psicologia vem cuidar clinicamente de tudo isso.
1: Essa cobrança excessiva, né, que acaba acontecendo, né?
2: Isso. E um espaço de escuta, né? Porque, além de tudo, a clínica, a psicologia, ela é escuta. E não é ouvir. Porque quando a gente ouve, a gente esquece, né? Uhum. Mas é escuta no sentido de eu estou prestando atenção no que tu estás dizendo, eu estou ouvindo tua história, eu estou acolhendo a tua história e eu quero construir caminhos contigo saudáveis daqui para frente para que tua história seja mais leve, mais saudável. E é isso.
1: Perfeito, Raquel. E para finalizar, nós como sociedade, né, que é que a gente como ente desse corpo social, o que é que a gente pode fazer para que não só os nossos idosos, os nossos familiares, os idosos próximos, mas como um todo, né, a sociedade, os idosos que a gente conhece, aqueles que a gente também não conhece, que não fazem parte do nosso convívio, mas qual é o nosso papel enquanto seres humanos e em meio à sociedade, para que a gente possa ajudar e ser respeitoso e ser acolhedor com essas pessoas que já serviram tanto, que já entregaram tanto em suas vidas e que muitas vezes são mal compreendidas. Por que que eu te pergunto isso? Porque fazem parte do nosso dia a dia, né? A gente vê constantemente, sim, esse desrespeito em repartições públicas, em filas, em unidades de algum atendimento, que não há um consenso e um entendimento de respeito, muitas vezes, com quem é idoso. Então, nosso papel enquanto sociedade para que esse idoso seja respeitado, acolhido e tenha uma qualidade de vida melhor.
2: Enquanto sociedade, e usando tuas palavras, é exatamente isso. Precisamos respeitar o lugar do idoso e vê-lo como pessoa funcional. Ele não deixou de fazer parte da sociedade. Ele está ali. Além disso, enxergar modos que possamos promover, como eu já disse, né, e repeti várias vezes, a autonomia desse idoso, conversar, acolher, ajudar. São coisas simples, pequenas, do dia a dia, que vai fazer com que esse idoso se sinta útil, se sinta cuidado e se sinta acolhido. Às vezes, como você bem falou, há esse preconceito, né? Esse desrespeito de, aquele idoso, aquele idoso é chato e há um desrespeito, principalmente em atendimento público, uhum, né? Filas, todo nesse contexto, e as pessoas não respeitam. De a própria questão de prioridade, que é que é lei.
1: Um direito, né?
2: Um direito não é respeitado. Então, enquanto sociedade, precisamos pensar individualmente o meu trabalho, né? Enquanto ser social, cuidar, respeitar e acolher. E enquanto sociedade, conjunto de pensar formas, políticas públicas, dentro do meu trabalho, dentro daquilo que eu exerço, como eu posso, enquanto sociedade, interferir no cuidado e na melhora da qualidade de vida, seja na fase de adolescente que se tornará idoso, seja na fase adulta que se tornará idoso, seja na fase do envelhecimento. Porque, como eu disse, envelhecer não é só cuidar quando chega-se na velhice. Uhum. Eu posso fazer minha parte cuidando antes disso. Então, como eu, enquanto profissional, ou enquanto estudante, ou enquanto trabalhador, eu consigo fazer isso e consigo me colocar como ser social e atuante nesse trabalho e promover um envelhecimento saudável dentro da minha área.
1: Perfeito, Raquel. Quero agradecer a sua presença aqui, foi ótimo. Quero que você reforce mais uma vez Amparo, contato, telefone, endereço. Em breve já estará funcionando com todos esses atendimentos que você listou, para que o nosso público acompanhe e também adquira os serviços.
2: Vou dizer mais uma vez, o Instagram é Amparo Neuro, só isso, @ Amparo Neuro. E o contato é 87 99901-3565.
1: Perfeito.
2: E agradeço o convite. Para mim é um prazer, é um privilégio falar sobre isso, porque no que eu puder interferir de alguma forma e ajudar de alguma forma, principalmente essa fase da vida que é hoje minha paixão de trabalho, então estarei sempre à disposição.
1: Show de bola, foi muito bom, viu, Raquel? Espero que você tenha gostado também.
2: Ah, adorei.
1: Coisa boa, vai voltar mais vezes, com certeza.
2: Com certeza.
1: Obrigado a você que nos acompanhou no Mesa Redonda. Lembrando, daqui a pouquinho tem o Caridade na Verdade aqui na Agnus DFM. Você continua ligado conosco na 106.7. Até já.
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1: Quando estiveres muito cansado, pare um pouco. Descanse, ore e depois retome aos seus trabalhos com vigor, esperança e fé.
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0: Muito bom dia, agora são 11 horas e 7 minutos. Nós iniciamos mais um Caridade na Verdade aqui na sua Agnus DFM. Esse programa que, como diz o nosso querido Padre Adilson Simões, é o programa mais importante dessa emissora, voltado para ajudar o nosso próximo, o nosso semelhante, todos os sábados a partir das 11 da manhã. Deus te abençoe, muito obrigado pela sua companhia e nós contamos com você, como sempre. É que você faça a sua parte, ajudando, contribuindo, para que as famílias que sempre enviam as suas cartas para a rádio, pedindo auxílio, pedindo muitas vezes socorro ao Padre Adilson, à Agnus DFM, às obras da misericórdia aqui na cidade, que você também possa contribuir nos ajudando neste sábado abençoado. Hoje a nossa querida Anabel está em outra missão, né? Não pôde estar conosco, mas mandou uma equipe de peso aqui. E hoje a gente vai bombar também, não vai, Polly? Então, tô com o Polly aqui. Bom dia, Polly.
1: Bom dia, povo de Deus. Bom dia, Tiago. Sim, vamos bombar sim, se Deus quiser.
0: Amém. Coisa boa. Seja bem-vinda, viu?
1: Obrigada.
0: E já conheci também aqui as nossas duas integrantes que vão reforçar o time. É Vini e Damiana, não é isso? Isso. Sejam bem-vindas, viu? Bom dia a vocês.
2: Bom dia a todos os ouvintes da Rádio Agnus Dei FM. É um prazer ter recebido este convite para substituir a amiga Anabel. E com a força do Divino Espírito Santo, iremos contribuir e também angariar donativos para os mais necessitados.
0: Coisa boa, Novinha, bom dia.
3: Bom dia, Tiago. É um prazer muito grande que eu estou aqui. Recebi esse convite da amiga e irmã Anabel. Fiquei muito feliz. De pronto aceitei. Bom dia para todos os ouvintes da Rádio Agnus Dei, para todos que estão aqui. E com a luz do Espírito Santo, estamos aqui para contribuir e dar a nossa parcela de contribuição para que a gente possa ajudar nossos irmãos que estão necessitando.
0: Coisa boa. A gente sempre começa já lembrando a você do nosso Pix. Você pode ajudar. E eu vou pedir também para que as meninas me ajudem repetindo, para a gente decorar e enviar para quem está nos ouvindo. O Pix para você também ajudar a fazer a sua contribuição, a sua doação. 87 99 91 42 43 77. Repetindo, 87 99 91 42 43 77. Você pode ajudar o Caridade na Verdade através da chave Pix mencionada, fazendo a sua doação, e com certeza Deus vai dar em dobro, infinitamente mais, na sua vida, na sua casa, na sua família, por fazer o bem ao seu semelhante. Amém? Nós estamos aqui com algumas cartas. Nós vamos iniciar a leitura dessas cartas, as cartas enviadas por os nossos irmãos, né, que depositam a sua fé, a sua confiança na rádio, na pessoa e na missão do Padre Adilson. E a gente vê, né, Polly, durante toda a semana, a movimentação aqui na recepção, das pessoas vindo aqui com as suas causas, com os seus pedidos, crendo muitas vezes que Deus vai tocar nos corações, impactar as vidas para ajudá-los com essas cestas, né?
1: Sim, sim, a gente vê muitas realidades aqui e estamos de portas abertas para ajudar na medida do possível, né?
0: Coisa
1: boa. Mas dependemos de vocês, gente. Vamos doar.
0: Muito bem, então vamos iniciar. Vocês também estão com as cartinhas aí, né? Vou ler a primeira carta, enviada pela Camila do Nascimento Rodrigues. Ela escreve o seguinte: bom dia, Padre Adilson. Venho através dessa carta falar um pouco da minha vida. Padre, aqui em casa vivemos do Bolsa Família e complemento com o que eu consigo na reciclagem. O que consigo é pouco, porque hoje em dia é muita gente nas ruas catando. Com o Bolsa Família eu pago o aluguel e a luz. A situação da gente é bem difícil, Padre. Somos em 5 pessoas, 3 crianças e 2 adultos. Padre, me ajude com a cesta básica. Ficarei muito feliz se eu ganhar, porque será a garantia que meus filhos vão ter o que comer. Confio em Deus que vou prosseguir. E já quero agradecer a Deus e a todos que vão nos ajudar. A Camila do Nascimento Rodrigues mora na Rua Pesqueira, número 600, no loteamento Arco-Íris. Próxima carta?
2: A carta de número 2 é da Poliana Gomes Ferreira. Ela diz o seguinte: bom dia, padre e ouvintes de bom coração. Venho através desta carta para contar minha situação. Sou mãe solteira. Na minha casa somos 8 pessoas. Vivo do Bolsa Família e de reciclagem, padre. Com o valor da Bolsa Família, pago aluguel, luz e água. Por isso, peço ao Senhor, padre, e aos ouvintes que me ajudem com uma cesta básica. Não tenho nada a colocar no fogo. Vou ficar rezando e pedindo a Deus que eu consiga ganhar essa ajuda. A Poliana Gomes Ferreira reside na Rua Pesqueira, número 106, loteamento Arco-Íris.
0: A gente vê muito essa realidade, né, meninas? As causas com relação a receber o Bolsa Família, mas a gente sabe que não dá pra nada, né?
2: Verdade.
0: Ele acaba sendo consumido pelo aluguel, pela conta de luz, pela conta de água. E como é que se alimenta, né? Então a gente vê a dificuldade comum dessas famílias e a necessidade extrema com relação à alimentação. A terceira carta vem do José Renildo da Silva Vicente. Ele escreve: bom dia aos ouvintes dessa rádio abençoada. Padre, eu sou viúvo, tenho 4 filhos, mas no momento não estou trabalhando. Recebo uma pequena ajuda do Bolsa Família, que só dá para manter parte das despesas. No momento estou catando reciclagem, na esperança também de ganhar uma ajuda a mais para complementar as despesas e garantir o pão para os meus filhos. Agradeço a Deus por esta rádio, que vem em socorro de tanta gente. Que Deus continue abençoando vocês. José Renildo da Silva Vicente mora na Rua Pesqueira, número 110, no loteamento Arco-Íris.
1: A cartinha número 4 agora. Nós estamos aqui com a cartinha de José Roberto de Lima. Ele diz assim: a cartinha número 4 agora. Nós estamos aqui com a cartinha de José Roberto de Lima.

0: Agradeço de coração a todos que ajudam através desse programa, que é uma bênção. José Roberto de Lima mora na Rua Pesqueira, número 600A, no loteamento Arco-Íris.
1: Mais uma realidade assim, né, Polly? Mais uma situação.
0: Sim. A gente conhece esse bairro, o Tiago é bem humilde lá, bem necessitado mesmo, pessoal. A gente já veio várias vezes no Arco-Íris.
1: Carta de número 5. A Laiciana Maria da Conceição escreve o seguinte: bom dia aos ouvintes de Bom Coração. Padre, sua bênção. Padre Adilson, tenho 5 filhos. Não trabalho e nem recebo Bolsa Família. Dependo de doações, cato reciclagem, na esperança de conseguir, com o que recebo, comprar alimentos para casa. Meu marido faz bico quando aparece. Mesmo assim, às vezes temos que escolher se pago as contas ou se compro comida. Me ajudem com a cesta básica e tudo que puderem ajudar será muito bem-vindo. Laiciana Maria da Conceição mora na Rua Pesqueira, número 100, também no loteamento Arco-Íris.
2: A carta de número 6 é de José Ailton da Silva Vicente. Ele diz assim: olá aos ouvintes da Rádio Agnus Dei. Venho aqui, através desta carta, pedir uma ajuda com uma cesta básica. Na minha casa somos 3 pessoas. Minha esposa está grávida. Estamos sem nada para colocar no fogo. Precisamos muito da sua ajuda com uma cesta básica. Cato reciclagem. Não tenho outra renda. Ficarei muito feliz se puderem me ajudar. Que Deus abençoe a cada um através deste programa. Nos ajudam. É José Ailton da Silva Vicente, reside na Rua Pesqueira, número 111, loteamento Arco-Íris.
1: Mais uma carta. Ana Paula da Silva Vicente também escreve: Padre Adilson, sua bênção. Eu venho através dessa carta para falar da minha situação. Vivo de reciclagem, recebo Bolsa Família, só que com o que consigo catar o valor é pouco demais. A ajuda é pouquinha. Mas não estou aqui reclamando, é só para informar que quase não dá para comprar o pão para a gente. Aqui em casa somos em 4 pessoas, 2 adultos e 2 crianças. E pedimos aos ouvintes, que são pessoas muito generosas, que nos ajudem com a cesta básica. Ficaremos felizes porque nosso alimento estará garantido nesses dias. Deus abençoe a todos e espero que minha carta seja lida e eu ganhe esta ajuda. Ana Paula da Silva Vicente mora na Rua Pesqueira, número 611, também no loteamento Arco-Íris.
3: Cartinha de número 8 é de Rafaela Tavares da Silva. Ela diz o seguinte: bom dia, Padre Adilson. Bom dia, ouvintes desta rádio abençoada. Venho por meio desta carta pedir ajuda. Tenho 4 filhos. Eu e meu esposo estamos desempregados. Somos catadores de reciclagem. Recebo Bolsa Família, mas para uma família de 6 pessoas não é o suficiente. Por isso, precisamos sair catando reciclagem para completar nas despesas de casa. Peço que nos ajude com cesta básica e, se puder, ajudar com qualquer outro tipo de ajuda. Ficaremos muito felizes. Fico na esperança de ser atendida. Rafaela Tavares da Silva reside na Rua Pesqueira, número 110, loteamento Arco-Íris.
1: É uma realidade comum, né, Paula? A gente vê a mesma situação nas cartas, né, relatadas.
0: A reciclagem, assim, ajuda, mas é muito pouco, realmente. O valor era pouco e diminuíram, sabe? O valor do quilo.
1: É, para se juntar um quilo também desses materiais é um trabalho também muito árduo.
3: Demora muito,
1: né?
0: É duro.
1: Então, acaba também sendo um trabalho muito grande para juntar muita coisa, mas também rende muito pouco. É um valor irrisório para manter
0: E muito trabalho, né? Só quente, numa carroça, juntando assim, é bem dispendioso.
3: Quem tem a carroça, não é, Poli? Porque tem deles que nem isso tem.
0: Vai botando no saco, né?
3: É, sim.
1: Além de tudo, né, meninas, com relação...

0: relação ao próprio autoestima de alguém que se, tem que se passar por isso, né? Ter que trabalhar com a reciclagem. Lógico que é um trabalho digno como qualquer outro, mas não é um trabalho que se garanta sustento. É um garanto para...
1: É um paliativo.
0: É um paliativo, exatamente. Então a gente espera que você também entenda essa situação dessas pessoas que estão escrevendo, fazendo a sua parte, doando através da chave Pix 87 9 9 9 1 4 2 4 2 4 3 7 7 7 7. Repetindo, 87 9 9 9 1 4 2 4 2 4 3 7 7 7 7. A equipe reforçada aqui, fazendo coro. Eu vou colocar uma belíssima canção para que você reflita, medite, e na volta nós seguimos a leitura dessas cartas aqui no Caridade na Verdade. É o tempo que você faz a sua doação, faz a sua contribuição através dessa chave Pix mencionada, com qualquer valor que você puder, que Deus colocar em seu coração. Cada um fazendo a sua parte, nós alcançamos o objetivo. E é importante lembrar, né, Polly? A gente sempre fala, e a Anabel sempre frisa, são 20 cartas, mas a gente sempre pede aquele algo a mais, né? Isso. Que são 30 no total, para atender todos os pedidos que chegam, além dessas 20 cartas, né?
2: Isso, que durante a semana o pessoal sempre vem aqui.
0: Todos os dias?
2: É.
0: Não para.
2: Durante a semana sempre...
0: Uhum.
2: E tendo, a gente repassa na maior satisfação. A questão é ter, né?
0: Isso, exato.
2: Aí, passando das 20, ficar aí no estocado, a gente pode repassar.
0: Contamos com você. Escuta essa canção, reflita na letra e faça a sua contribuição, a sua doação.

0: Muito bem, nós estamos de volta com Caridade na Verdade. Deus abençoe a sua vida. Espero que você tenha refletido nessa canção, nessa letra, e feito a sua contribuição, a sua chave Pix, a ajuda do seu Pix, para a chave que nós informamos, 879-9142-4377. Repetindo, 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estamos lendo. E a gente segue com a leitura, os pedidos, e muitos pedidos aqui que são pedidos cheios de emoção, né? Cheios de esperança, carregados de esperança com relação à sua ajuda e à sua contribuição. A carta de número 10 vem do Matheus Pereira da Silva, que escreve o seguinte: Padre Adilson, eu venho aqui pedir ajuda de uma cesta básica. Eu sou catador de material reciclável, recebo Bolsa Família, pago minhas contas e com o que sobra compro alimentos. Minha esposa está grávida, estou desempregado. Por essa realidade que estou aqui para pedir ajuda de uma cesta básica. Confio em Deus que vou conseguir essa ajuda. Matheus Pereira da Silva mora na Rua Pesqueira, número 40, no loteamento Arco-Íris. Nós já lemos a 9? Já, né? Carta de número 11.
1: Maria de Lourdes da Conceição. Cartinha dela diz assim: bom dia a todos da rádio e aos ouvintes deste programa abençoado. Padre Adilson, escute um pouco da minha história. Eu não tenho nenhum tipo de ajuda do governo. Vivo catando material reciclável, na esperança de conseguir ajuda para comprar alimentos para casa. Sou idosa. Em casa somos 4 pessoas. Venho poder ajuda de cesta básica e qualquer outro tipo de ajuda será uma bênção. Espero muito poder contar com essa ajuda. Maria de Lourdes da Conceição, ela reside na Rua Pesqueira, sem número, no loteamento Arco-Íris.

0: Mais uma carta?
1: Sim, Tiago. A carta número 12 é de Genivalda Maria da Silva. Ela diz assim: Padre, bom dia. Padre, eu sou viúva, tenho minha aposentadoria, moro com uma filha e dois netinhos. Mas, padre, minha renda é pouco para sustentar tudo. Acredite que tem dia que não temos o que colocar no fogo. Pago aluguel, água, luz e o que resta é para comprar o que é possível, para dar de comer aos meus netos e para comer com minha filha. Mas eu creio que vou ganhar esta cesta que vai aliviar nosso sofrimento. Agradeço de coração a quem fizer essa caridade. Genivalda Maria da Silva, ela mora na Rua Pesqueira, número 12, loteamento Acuís.
0: E nós já recebemos aqui alguns pedidos, pessoal pedindo Pix, viu? Então vamos reforçar o Pix. Todo mundo junto, ensaiadinho, viu? Vamos. 87 Você não anotou, não? Então a gente repete. 87 9 9 9 1 4 2 4 2 4 3 4 3 7 7 7 7. E olha que coisa boa, viu, Paulo? Vou até preparar os sinos, porque já teve uma pessoa aqui que fez a sua doação através dessa chave Pix. Ela pediu o Pix, a gente falou e ela acabou de doar, viu? Então, ó, já tem sino tocando. Já tem coisa boa chegando. E daqui a pouco a gente traz mais notícia, né, Paula?
2: Se Deus quiser.
0: Deus abençoe. A pessoa pediu pra não se identificar, mas fez a doação dela aqui. Deus te abençoe. Vou enviar aqui para a Paula anotar também mais esse valor, para que seja somado e a gente alcance esse objetivo das 20 e do algo a mais, viu? Deus possa te abençoar infinitamente, você que doou de forma anônima. Deus te abençoe, Deus sabe o seu nome, Deus te conhece e tenha certeza, Ele vai te abençoar infinitamente mais, tá bom? Deus seja contigo. E muito obrigado. E você faça a sua parte também, faça a sua doação. 87 9 9 1 4 2 4 2 4 3 4 3 7 7 7 7. Repetindo: 87 9 9 9 1 4 2 4 2 4 3 7 7 7 7. Mais uma carta. Nós paramos na 12, não é isso, meninas? A carta de número 13 vem da Jane, a Jane Clécia da Silva, escreve o seguinte: Bom dia, Padre Adilson. Bom dia aos ouvintes desse programa. Moro com meu esposo e minhas duas filhas. Recebo Bolsa Família e com esse dinheiro eu tenho que pagar aluguel, água e conta de energia e remédio, pois sou uma pessoa doente e preciso dessa medicação. Não posso trabalhar, meu marido faz bico quando aparece. Tá tudo muito difícil, padre. É triste abrir o armário e ver que não tem nada pra gente colocar no fogo. Por essa razão que estou aqui para pedir a sua ajuda de uma cesta básica e qualquer outro tipo de ajuda que puderem nos dar. Será uma bênção. Peço a Deus que toque no coração dos ouvintes para que nos ajudem. A Jane Clécia da Silva mora na Rua Pesqueira, número 19, no loteamento Arco-Íris. Próxima carta, a de número 14, Polly.
3: Maria da Conceição da Silva. Bom dia, essa equipe abençoada da Rádio Agnus Dei e aos ouvintes de bom coração. Padre, Sou Bia, estou escrevendo para pedir uma cesta básica, pois sou doente e posso trabalhar. Vou fazer uma cirurgia. Peço sua oração. Se for possível ajudar com cobertor, ficarei grata. Agradeço a toda a sua equipe que realiza este programa. Deus retribua com muitas bênçãos a todos vocês e aos ouvintes por toda essa generosidade. Maria da Conceição da Silva mora na quadra 18, número 18, residencial Maria de Fátima.
0: Pois é, vou deixar esse tempo que você medite, para que você entenda a necessidade de cada um. Talvez você em casa agora, né, Paulo, esteja já preparando seu almoço, com tudo na dispensa, com a mesa farta, repleta. Mas nesse momento tem pessoas que estão ouvindo o programa, clamando e esperançosas para que uma cesta básica chegue em seus lares, porque não tem nada, como foi relatado aqui, não tem o que colocar no fogo, a dispensa está vazia, as crianças estão aí com fome. Então faça a sua parte, você também. Faça a sua doação, faça a sua contribuição, ajude, pratique a caridade na verdade. A palavra de Deus também nos diz que a fé sem obras é morta. Não adianta você dizer que crê em Deus, não adianta você dizer que tem fé, não adianta você dizer que serve a Deus, a Nossa Senhora, mas se você não pratica em ação, em atitudes, em coisas concretas para com seu semelhante, para com seu próximo. Então você tem a oportunidade, através desse programa, através dessa rádio, de praticar, de fato, a caridade na verdade. Então vamos repetir a chave Pix para quem está nos ouvindo, para que faça a sua contribuição, a sua doação e ajude também essas famílias. 87 Eita, Tiago, não consegui anotar, gente. Repete. 87 Deus te abençoe, nós esperamos a sua ajuda, a sua contribuição. Vamos fazer um rápido intervalo, daqui a pouco a gente volta, tem mais cartinhas pra gente ler, mais vidas pra abençoar, e nós contamos com você aqui no Caridade na Verdade. Até já.
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0: passa fome.
1: Muito bem, foi rápido, não foi? Deu tempo de você fazer o seu Pix, viu? A sua contribuição e ajudar também essas famílias aqui no Caridade, na verdade. Polly, a gente parou na carta de número 14, foi isso? A carta de número 15 vem da Maria Aparecida Bernardo da Silva Santos. Ela escreve o seguinte: Padre Adilson, venho encarecidamente pedir ajuda a quem puder me ajudar com a cesta básica. Eu cuido de uma filha doente e ela está passando necessidade. Tenho 9 netos, todos morando comigo, e minhas filhas também. Preciso muito dessa ajuda, e qualquer outro tipo de ajuda que chegar fará muito bem para a gente. Peço a Deus que dê condições para o padre manter essa rádio no ar, que ela nunca deixe de funcionar, porque vai fazer uma falta imensa para muita gente. Vamos rezar, minha gente, pedindo a Deus que o padre consiga manter essa rádio sempre funcionando. Desde já, agradeço por toda a ajuda que chegar. Maria Aparecida Bernardo da Silva Santos mora na quadra 14, número 7, no residencial Maria de Fátima. Veja só, né, Polly? Cuidado dela também de falar a respeito da rádio, né?
2: Pois é, reconhecer o bem que faz, né?
1: Da importância dessa emissora, da importância do Padre Adilson e da dificuldade que é para manter essa rádio, né?
2: É.
1: Eu achei muito interessante ela relatar isso aqui na carta, né, meninas? Porque, apesar da dificuldade dela, eu acho que foi a carta que com mais crianças, 9 netos. Mas ela fez questão de ressaltar a importância da rádio e a dificuldade que o padre tem em manter a rádio, né?
3: Manter a rádio.
1: São custos altíssimos, é muito difícil. O padre Adilson sempre frisa essa questão de que essa rádio é da obra, é da misericórdia de Nossa Senhora, e a importância dela também com esse programa, que é o programa mais importante para ele, né?
2: Isso.
1: Então, Dona Maria Aparecida aqui, Deus te abençoe. Muito obrigado pelo seu cuidado, pela sua oração, pelas suas rezas. Continue rezando por nós, continue rezando por essa rádio, e que Deus possa tocar no coração das pessoas também, para que possa ajudar através dessa cesta básica, tá bom? Carta de número 16.
3: A carta de número 16 vem de Ana Beatriz Correia da Silva. Olá, Padre Adilson, sua bênção. Venho através desta carta contar um pouco de mim. Sou mãe solo. Em casa somos em 5 pessoas. Sou catadora de material reciclável. Recebo o Bolsa Família. A reciclagem é uma busca em ajudar nossa situação, que não é fácil. Com o valor do Bolsa Família, tenho que pagar todas as contas de casa, e o que sobra não dá para comprar os alimentos necessários para a alimentação. Peço encarecidamente que me ajude com uma cesta básica. Serei eternamente grata aos que puderem nos ajudar. Ana Beatriz Correia da Silva reside na Rua Pesqueira 66, loteamento Arco-Íris.
1: Mais uma carta vem da Lemádia de Lima Calado. Ela escreve: Bom dia, Padre Adilson. Sou mãe solo, tenho 6 filhos, recebo Bolsa Família, e com esse valor eu tenho que pagar as contas, e com o restante vejo o que é possível comprar para a gente se alimentar. Só que o que sobra é muito pouco, e o que consigo comprar não dá para muitos dias. Por isso saio catando reciclagem, material reciclável, para completar pelo menos com o pão para os meus filhos. Por isso eu peço, por favor, que nos ajudem com a cesta básica para auxiliar na nossa alimentação. Peço a Deus que retribua em dobro. A Lemádia de Lima Calado também mora na Rua Pesqueira, número 36, no loteamento Arco-Íris.
3: A cartinha de número 18 é de Elizabeth Alves. Ela diz assim: Bom dia, ouvintes. Bença, Padre Adilson. Olá a todos da rádio. Estou escrevendo essa carta para falar um pouquinho da minha história. Padre, eu tenho 4 filhos, Minha renda é o Bolsa Família, mas com este valor eu não consigo manter todas as despesas de casa. Por isso, preciso sair pelas ruas catando material reciclável para ajudar nas despesas de casa. Venho pedir a ajuda de uma cesta básica. Ficarei muito feliz se conseguir essa ajuda. Elizabeth Alves reside na Rua Pesqueira, número 24, loteamento Arco-Íris.
1: Mais uma carta. A Clemilda Pereira escreve: Bênção, Padre. Bom dia a todos os ouvintes. Venho através dessa carta pedir ajuda ao Senhor, Padre, e aos ouvintes de bom coração. Somos em 4 pessoas aqui em casa e estamos precisando muito da sua ajuda, de uma cesta básica. Vai ser uma bênção poder receber, porque com a graça de Deus teremos alimentação garantida por alguns dias. Desde já agradeço a todos que puderem ajudar. Clemilda Pereira mora na Rua Pesqueira, número 220, no loteamento Arco-Íris. O Pix mais uma vez, né? Vamos repetir. Tem gente pedindo, é coisa boa, viu? Então vamos repetir mais uma vez o Pix, daquela forma bonita, ensaiada que a gente fez, né? 87 9 9 9 1 9 1 4 2 4 2 4 3 7 7 7. Eita, não consegui anotar de novo, Thiago. Como é que faz? A gente fala de novo. 87 9 9 9 1 9 1 4 2 4 2 4 3 7 7 7 7. Você pode fazer a sua doação de qualquer valor, ajudar, contribuir, faça a sua parte. Muitas pessoas estão aguardando. E meninas, como a gente tá vendo aqui, né, e tem frisado, não é questão de ficar esperando parado, né? A gente vê que todas essas pessoas aqui, grande maioria delas, age, vai em busca da reciclagem, vai catar, vai criar alguma coisa para adquirir algum sustento, algum meio, mas é muito pouco, como a gente já falou, né? Não dá para custear tudo. A gente vê que são pessoas esforçadas, batalhadoras, trabalhadoras, mas que não têm as oportunidades necessárias. Não têm as oportunidades devidas para ganhar mais, para ter o sustento adequado e digno para essas famílias, e tem muitas crianças. Infelizmente a gente tem essa situação, mas você pode fazer a sua parte, você pode ajudar, pode contribuir. Carta de número 20?
3: Carta de número 20, Tamires Ribeiro Lins. Ela diz assim: bom dia aos ouvintes dessa rádio abençoada e essa equipe maravilhosa que realiza o programa Caridade na Verdade. Padre Adilson, escrevo essa cartinha para pedir ajuda a todos vocês. Sou mãe de 5 filhos, vivemos da renda do Bolsa Família, que é pouquinho, e não tem como sustentar a família com esse valor. Por esta razão, preciso sair catando material reciclável para ajudar a comprar o que o alimento. Tenho a esperança de conseguir ganhar e ficaremos muito agradecidos, porque assim teremos a garantia de alguns dias com alimentos em casa. Muito obrigada a todos que puderem ajudar. Tamires Ribeiro Lins reside na Rua Pesqueira, número 102, loteamento Arco-Íris.
1: Pois é, lemos as 20 cartas, colocamos aqui os pedidos das pessoas aflitas, necessitadas, pedindo aqui a sua ajuda para ter o pão na mesa nesses dias. A dificuldade imensa, muito grande. E nós vamos colocar mais uma canção para que você reflita na letra, reflita na mensagem e faça a sua contribuição também, faça a sua doação, faça a sua parte, ajudando, contribuindo através da chave Pix que já mencionamos. E nós lembramos, além das 20 cartas, a gente sempre pede aquele algo a mais, para atender aquelas pessoas que vêm aqui ao nosso estúdio, no centro da cidade, trazendo os seus pedidos, as suas súplicas. Como o Paulo já bem frisou também, todo dia vem gente, toda semana, que as pessoas veem a Rádio Agnus Dei, veem o Padre Adilson Simões como de fato um grande instrumento na vida delas, para ajudá-las, para trazer esse socorro que muitas vezes elas não têm em qualquer outro local. Então, escute essa canção, medite também nessa letra e nós voltamos com a sua ajuda e a sua contribuição. E nós repetimos, a chave Pix 87 9 9 9 1 9 1 4 2 4 2 4 3 7 7 7 7. Repetindo, 87 9 9 9 1 9 1 4 2 4 2 4 3 7 7 7 7. E se você fez o seu Pix, você pode enviar para o nosso WhatsApp aqui na rádio. É 879 9128 5594. 879 9128 5594 é o WhatsApp da rádio. Você pode mandar o comprovante pra gente, pra nós anotarmos aqui, prestarmos contas, tudo certinho, e transformar em ajuda, em transformar em cesta para essas famílias. Escute essa canção, medite e a gente volta já já.

0: Pois é, né, meninas? Não tem nem o que dizer com uma música dessa, né? Com essa oração de São Francisco, ela já fala tudo, né? Queria que vocês também falassem a respeito dessa música, dessa canção, dessa letra, né? Que fala tão forte e que deixa bem claro, né? A gente tem que ser um instrumento nas mãos de Deus. Não interessa e não importa se a gente diz que crê, se a gente diz que tem fé, se a gente não pratica em ação, né? Em obras, né, Paula?
1: Isso. É uma bela canção e diz tudo, né? É, ao meu ver, o papel do cristão tá aí. Nessa canção, define bem.
0: É vocês também?
2: Sim. Essa oração de São Francisco, ela já diz tudo.
1: É, completa.
2: Completa.
0: Pois bem, então faça a sua parte, faça a sua contribuição, ajude-nos. A chave Pix é 87 9 9 9 1 9 1 4 2 4 4 2 4 3 7 7 7 7. Deus te abençoe, Deus seja contigo. E nós estamos aqui aguardando você, a sua ajuda, a sua contribuição, porque vai fazer muita diferença. São muitas vidas estão necessitadas e aguardando esse momento, tá bom? Deus seja contigo. E a gente vai já para a hora do Ângelus. Mas eu acho que Paulo tem uma notícia boa aí, né, Paulo?
1: É, sim.
0: Você quer falar agora ou quer depois, quando a gente voltar?
1: Então, vamos falar logo pro pessoal ter aquele incentivo,
0: Eita,
1: né?
0: Coisa boa. Então, deixa eu preparar aqui, que parece que tem notícia boa. Vai, Paulo.
1: Aqui, cada um aqui com seu gesto de amor aqui, para com nossos irmãos, né, mais necessitados. Ricardo Lins, dou uma cesta, Ricardo. Muito obrigado, Ricardo.
0: Obrigado, Ricardo. Deus te abençoe.
1: Um anônimo de Arco Verde, doou R$100. Anônimo. Rodrigo Roa, nosso querido Rodrigo Roa, que sempre tá aqui dando uma força, doou R$100 também.
0: Olha aí, coisa boa. Parabéns, doutor Rodrigo. Obrigado.
1: Jusceneide Melo fez o pix de 70. O Elton Barros também fez outro pix de 100.
0: Amém, Deus abençoe vocês.
1: E Cavalcante Restaurante também, doou R$100. E ainda temos Amanda Oliveira. E ainda temos, que foi deu R$50 no Pix. E tem um anônimo também, mais R$150.
0: Então, vamos tocar o sino, né? Já tem quantas cestas aí?
1: Já temos 10
0: cestas. 10 cestas? Muito bem. Parabéns, Tadinho. Toca o sino, né?
1: Toca o sino,
0: sacristão. Coisa boa. Então já temos 10 cestas total.
1: E ainda temos mais 5. E nosso querido Darilson, né?
0: Ei, então nosso irmão Darilson, né? Que sempre chega junto. Que coisa boa. Então, Deus abençoe. 15 cestas, então, no total já tem.
1: 15 cestas.
0: Que maravilha, hein? Que coisa boa. Nós ficamos muito felizes. Vamos bater essa meta hoje, né?
1: Vamos sim.
0: Vamos fechar vamos esse sim. número.
1: É, a graça de Deus.
2: Ô, Tiago, e aquela passagem da Bíblia que diz. E que nos diz, não, nos ensina. Quem tiver duas túnicas, reparta com quem não tem. E quem tiver comida, faça o mesmo.
0: Pois é, desse jeito, muito bem. Faça a sua parte, porque ainda tem famílias para serem assistidas, viu?
2: Graças a Deus. Próximos, né, de bater a meta.
0: Contamos com você, então, que está aí ouvindo. Você que está na estrada, está passando aqui pela cidade, está dirigindo. Dá uma paradinha, faça a sua doação. Ah, Tiago, não deu para eu pegar a chave Pix, não, tem problema. 87 9 9 9 1 9 1 4 2 4 2 4 3 7 7 7 7. Você pode fazer a sua doação através da chave Pix e enviar o seu comprovante para o nosso WhatsApp, que é 87 9 9 1 28 5594. É o WhatsApp da rádio, para que você envie esse comprovante para a gente, para que a gente some aqui com o que já tem e transforme nas cestas que vão atender essas famílias. E nós agradecemos a todos aqueles que já doaram, que já fizeram a sua parte, aqueles que mencionaram seus nomes e aqueles também que de forma anônima fizeram a sua contribuição. Saiba que você, anônimo, que não quis se identificar, que colocou o coração total voltado para essa doação, Deus sabe o seu nome, né? Deus conhece você e vai retribuir infinitamente mais na sua vida e na vida da sua família. E você que está ouvindo pode também fazer a sua parte. Lembrando, são 20 cartas, nós já temos aí 15, né, Polly? 15 cestas, mas ainda falta 5. E tem aquele algo a mais, que são mais 10 E nós deixamos aí na reserva, no estoque, né, Polly?
1: Isso.
0: Para atender as demandas espontâneas que chegam aqui no nosso estúdio. Tem aquelas pessoas que enviam a carta e tem aquelas pessoas que vêm até a rádio para pedir aqui na nossa sede, na Avenida Joaquim Nabuco, no centro da cidade. Esse trabalho é feito diariamente, né, Polly?
1: Diariamente.
0: Você sai com a cesta para entregar nas comunidades? Não, tem uma equipe que sai, né?
1: A entrega só é na segunda-feira.
0: Na segunda-feira.
1: Nós temos apoio do SESC. E a gente vai no local e entrega ao pessoal.
0: Isso, muito bem. Então tem você, tem a Anabel, quem mais na equipe?
1: O pessoal do SESC.
0: O pessoal do SESC também contribui, né?
1: Então, Edinaldo, Paulo, um abraço aí, que eles escutam muito aí nosso programa.
0: Uhum.
1: Dá uma força a gente aí.
0: Que bom, que coisa boa. Nós vamos aguardar a sua contribuição, viu? A sua ajuda. Já tô vendo que tem gente chegando aqui no WhatsApp, mandando alô, acho que vem mais, viu? Então vamos repetir os piques, viu? Ensaiadinho, bonito. 87 9 9 1 9 1 4 2 4 2 4 3 4 3 7 7 7 7. Eita, Tiago, foi rápido, não deu tempo de eu pegar a caneta pra anotar, não. Então a gente repete. 87 9 9 1 9 1 4 2 4 2 4 3 7 7 7 7. É o Pix da Solidariedade, é o Pix do Caridade na Verdade, para você fazer a sua parte, ajudar, contribuir e assim também abençoar essas famílias que tanto necessitam, que estão dependendo da sua ajuda, da sua contribuição para colocar o pão na mesa, para garantir a alimentação dos seus filhos, dos seus netos. Muitos relatos aqui que foram unânimes, né, com relação a Bolsa Família, pagamento de aluguel, conta de água, conta de luz, e não sobra nada. Realmente não dá para sobrar nada. Como é que se alimenta? Tudo está muito caro, tudo está muito difícil. As contas também têm aumentado cada vez mais. Então, ajude, faça você também a sua parte. Tô vendo que vai chegar notícia boa aqui, viu, no nosso WhatsApp. Então a gente vai para a Hora do Ângelus e na volta nós trazemos mais essa notícia para abençoar essas famílias e para também motivar você a fazer a sua parte, né, meninas?
1: Isso.
0: A gente volta já.

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1: Queridos irmãos e irmãs, louvado seja nosso Senhor Jesus Cristo. 12 horas. Na hora média, vamos elevar ao céu nossos corações. Apresentemo-nos a Nossa Senhora, auxílio dos cristãos, medianeira de todas as graças. Ó Virgem Clementíssima, escutai-nos, porque em vós confiamos e em vós esperamos. Reze conosco a belíssima oração do Ângelus. Estamos reunidos e reunidas em nome do Pai, do Filho e do Espírito Santo.
0: Amém.
1: O anjo do Senhor anunciou a Maria.
0: E ela concebeu do Espírito Santo.
1: Ave Maria, cheia de graça, o Senhor é convosco. Bendita sois vós entre as mulheres. Bendito é o fruto do vosso ventre, Jesus.
0: Santa Maria, Mãe de Deus, rogai por nós, pecadores, agora e na hora de nossa morte. Amém.
1: Eis aqui a serva do Senhor.
0: Faça-se em mim segundo a vossa palavra.
1: Ave Maria, cheia de graça, o Senhor é convosco. Bendita sois vós entre as mulheres, bendito é o fruto do vosso ventre, Jesus.
0: Santa Maria, Mãe de Deus, rogai por nós, pecadores, agora e na hora de nossa morte. Amém.
1: E o Verbo se fez carne
0: e habitou entre nós.
1: Ave Maria, cheia de graça, o Senhor é convosco. Bendita sois vós entre as mulheres, bendito é o fruto do vosso ventre, Jesus.
0: Santa Maria, Mãe de Deus, rogai por nós, pecadores, agora e na hora de nossa morte. Amém.
1: Glória ao Pai, ao Filho e ao Espírito Santo.
0: Como era no princípio, agora e sempre. Amém.
1: Rogai por nós, Santa Mãe de Deus,
0: para que sejamos dignos das promessas de Cristo.
1: Oremos. Derramai, ó Deus, a vossa graça em nossos corações, para que, conhecendo pela mensagem do anjo a encarnação do vosso Filho, cheguemos por sua paixão e cruz à glória da ressurreição. Por nosso Senhor Jesus Cristo vos pedimos, na unidade do Espírito Santo.
0: Amém.
1: Tenham todos e todas uma abençoada tarde. Permaneçamos na emissora de Jesus, na Rádio Católica. Agnus Dei.

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2: Muito bem, nós estamos de volta com Caridade na Verdade na sua Agnus Dei FM. Deus te abençoe. Muito obrigado pelo carinho da sua audiência, pela sua sintonia na 106.7. Esse é o Caridade na Verdade, programa voltado para fazer o bem, para ajudar o próximo, para atender e socorrer os aflitos que estão nesse momento e que depositam na Agnus Dei, no Padre Adilson Simões, a sua esperança de serem atendidos através da 106.7 em suas lutas, em suas dores, nas dificuldades enfrentadas diariamente, no pão que falta sobre a mesa. E você tem a oportunidade também de fazer, como diz o nome, a caridade na verdade, agindo, contribuindo, fazendo a sua parte. É muito importante que você entenda que crer apenas não basta. É muito importante você fazer aquilo que Cristo deixou como ensinamento: amar o próximo como a si mesmo, socorrer o aflito, o necessitado, ir por todo mundo, pregar o evangelho a toda criatura. E esse evangelho não é só de palavras, é de ações. Esse evangelho não é só de ensinamentos, é de socorro. Esse evangelho é de abraço, de acolhimento. Esse evangelho é de ação. Então faça você também a sua parte. Nós estamos aqui como instrumentos e você também pode ser esse instrumento. Tem muita gente que diz assim, né, meninas? Eu não sei evangelizar, eu não sei falar, eu não sei fazer. Mas essa é uma hora, essa é uma oportunidade para você fazer o bem, para você ajudar. Tenha certeza absoluta. Todos nós somos úteis, somos importantes na obra e podemos fazer a nossa parte também.
3: Verdade, Tiago, verdade. Todos nós podemos fazer nosso gesto de amor, né?
2: Tem notícia boa, né, Polly?
3: Tem sim.
2: Olha, vamos repetir a chave Pix, bora, não, todo mundo
3: sim,
2: junto. 87 9 9 9 1 9 1 4 2 4 2 4 3 4 3 7 7 7 7 8 7 9 9 9 9 1 9 1 4 2 4 2 4 3 7 7 7 7. Tem mais um que chegou aqui, viu? Fui ler aqui, quase que me enrolo, mas ó, tem uma pessoa que fez mais uma doação aqui, viu, Paulo? Vou até perguntar a ela se pode fazer aqui a divulgação do nome. Mas eu vou te mandar também, porque você já junta com essa aí, viu? Esse valor. E tem mais um irmão aqui, vou até preparar os sinos agora, pra gente agradecer juntos, porque esse nosso irmão que pediu pra não se identificar, anônimo, mas colocou algo muito bonito.
3: Muito.
2: Pediu pra se identificar como afilhado de Nossa Senhora do Perpétuo Socorro. E ele mandou mensagem aqui dizendo o seguinte: minha madrinha manda e eu apenas obedeço. Então, meu irmão, Deus te abençoe. Ele fez a doação das 5 cestas. Eita, coisa linda. As 5 que a gente estava esperando para completar as cartas, né?
4: É verdade, Tiago.
2: Então, meu irmão, Deus te abençoe. A gente sabe da sua missão e também foi impactado pelo que você falou, né? Pela mensagem que você deixou aqui pra gente. Afilhado de Nossa Senhora do Perpétuo Socorro.
4: Muito bonito.
2: Deus te abençoe e muito obrigado pelo seu gesto. As 5 cestas completam as 20 das cartas. Que maravilha. Me diz o Padre Adilson, toca o sino, sacristão.
4: Toca o sino, sacristão.
2: maravilha. Deus abençoe. Deus te abençoe. Tem mais um aqui, viu? Como eu falei, né, Polly? O valor é pra anotar aí. Não sei se nem se pode falar o valor, mas é o valor de mais quase duas. O valor de uma sexta, viu? Dá pra uma e se juntar com outra aí que teve, faz duas. Então, Deus te abençoe, minha irmã. Você que doou, fez a sua contribuição também. Deus seja contigo. Vou perguntar aqui a ela se pode falar o nome dela, né? E nós chegamos aí, então, a soma aí. Vai fazendo, viu, Paulo? Vai fazendo, porque aqui chegou. Foi mais isso. E aí, junta com o que já tem pra ver quanto é que deu, né? Pra gente já passar. Mas ainda dá tempo de você chegar no algo a mais, viu? Das 10 que a gente fala, né? Como a gente sempre frisou aqui, né? Nós temos as 20 cartas. As 20 cartas, graças a Deus, já foram contempladas.
3: Foram sim.
2: Nós temos as 20 cartas já garantidas. Mas nós temos aquele algo a mais, que são aquelas 10 que a gente sempre pede a mais para atender aquelas pessoas que vêm na demanda espontânea, que vêm aqui na rádio, que vêm aqui na emissora, para fazer seu pedido, a sua súplica. Então, faça a sua parte também e ajude. Como é que foi para vocês, meninas, participarem hoje?
4: Ô, Tiago, muito gratificante. Eu tô emocionada. Me emocionei aqui durante vários momentos, principalmente com essa mensagem do afilhado de Nossa Senhora. Realmente é muito emocionante. E eu tô muito feliz de ter participado. E quero aqui pedir a todos os ouvintes da Rádio Agnus Dei que vamos praticar o que Deus nos ensina lá em Mateus 25, 35. Pois eu tive fome e vocês me deram de comer. Tive sede e vocês me deram de beber. Fui estrangeiro e vocês me acolheram. Então, gente, vamos acolher essas pessoas que hoje estão passando por um momento difícil e necessitando da nossa ajuda. Porque eu creio que a gente, servindo ao nosso irmão, Deus vai multiplicar cada vez mais e vai fazer com que cada vez mais a gente prospere, porque Deus é isso. E Nossa Senhora também, porque é a nossa intercessora e que sempre o filho dela atende. E eu amo Nossa Senhora, eu amo o filho dela, Jesus. E estou muito feliz de ter estado aqui.
2: E aí já está o convocado, né, para participar sempre, né, Paulinho? Gente. Todo sábado. Que foram pé quente também, ó.
3: Trouxeram aí. Estamos aqui de portas abertas, Nalvinha e a sua comadre aí.

0: me conhece há muito tempo e assim é uma amizade que vem ao longo de todos esses anos. E a gente pode não estar se vendo todos os dias, mas a gente sabe que quando precisa, uma pode contar com a outra.
1: Isso.
2: Que bênção. A pessoa que fez a doação aí desse último valor que eu te mandei, pode, que eu te falei.
1: Meu nome?
2: É a Maria Dilma.
1: Certo.
2: Irmã, Deus abençoe, viu? Muito obrigado pela sua contribuição. Parabéns. Deus seja contigo. Ele retribui infinitamente mais. Deus abençoe a todos nós. Ela enviou essa sua ajuda e tenha certeza que Deus também está e vai retribuir muito mais. Você também pode fazer a sua parte, viu? Para que a gente chegue nesse algo a mais, nessas 10 cestas que a gente sempre pede para atender esse restante do público. Você pode fazer a sua doação através da chave Pix, né? A gente tá lembrando, tá frisando. 87 9 9 9 1 9 1 9 1 4 2 4 2 4 3 7 7 7 7. Ah, Tiago, eita, ó, não deu para pegar de novo. Então a gente repete, né? 87 9 9 9 1 9 1 4 2 4 3 7 7. E assim, a gente sabe que depois também tem outras pessoas que não conseguem fazer na hora, mas fazem depois, né? E já aconteceu comigo aqui uma vez que eu saí da rádio e teve gente que chegou na porta da rádio trazendo a sua ajuda, né, Paula?
1: Isso, isso.
2: Também na rua vendo a gente com a camisa da rádio, ó, eu quero doar uma cesta pro programa do sábado, né? E a gente sempre sabe que Deus age assim, né? Dessas formas, tocando os corações no momento e na hora que Ele quer, né? E a gente sempre sabe que Deus age assim, né? Dessas formas, tocando os corações...

0: Graças a Deus, estamos de volta com coisa boa, com notícia boa, né, Polly?
1: É, tô com sinos, Sacristão.
0: Vamos preparar os sinos, porque a gente pediu aquele algo a mais para abençoar aquelas pessoas que chegam aqui também durante a semana, fazendo seus pedidos, também clamando por ajuda, por socorro. Então, vou deixar para a Polly falar também, viu, Polly? Nós conseguimos fechar as 20 cartas. Fechamos as 20 cestas. Mas e aí, a gente conseguiu algo a mais?
1: Sim, sim. Um anjo, que esse anjo sempre socorre a gente, assim. Ele fica esperando o segundo tempo para mandar. E ele já mandou mais R$700.
0: Eita, mais então 10 são 10 cestas. Aquelas 10 cestas que a gente espera. Eita, coisa boa. Alegres, né, meninas?
2: Beleza.
0: Foram pé quentes, viu também? Que alegria, a gente fica feliz demais. Louva a Deus e agradece por essa bênção. Sempre agradecendo também a esse nosso irmão, né, Paulo? Que sempre chega abençoando, é um anjo. Que Deus retribua infinitamente mais na sua vida.

0: toda a sua solidariedade, a sua contribuição, que é sempre muito generosa, muito voltada para essa obra e para essas pessoas. Louvado seja Deus. Toca o sino, sacristã.
1: Toca aí,
0: Tiago. Toca o sino. Eita, coisa boa. Maravilha, né, gente? Coisa boa.
1: É muito bom.
0: Eu quero que vocês deixem aí as mensagens finais de vocês para a gente encerrar esse programa com alegria por termos alcançado aí o nosso objetivo.
2: Eu quero agradecer a oportunidade, agradecer a minha comadre que lembrou de mim, por hoje estar aqui, não é? Fazendo essa ação, como o Tiago bem falou, nós não somos nada sem ações e sem atitudes. É o que a gente precisa, fazer o bem sem olhar quem. E espero voltar aqui outras vezes e continuarmos fazendo essa caridade às pessoas necessitadas, que não vai faltar nunca, minha gente. Por muito que se faça, é pouco. A gente precisa de uma política pública para tirar as pessoas da fome. Um abraço a todos e muito obrigada.
0: Amém. Seu nome.
3: Oi, Tiago. Olha, Tiago, quero dizer que eu estou extremamente feliz por estar aqui. Estou me sentindo em casa, porque estou sendo logo recebida por Poli, por você. Então, assim, eu estou aqui muito à vontade. É como se eu estivesse em casa. Mas, em primeiro lugar, eu quero agradecer a Deus por essa oportunidade, porque eu acho que tudo que eu faço na minha vida eu consagro a Deus. Então, se eu estou aqui é porque Deus permitiu esse momento. E se Ele preparar outros, eu estarei pronta para obedecer o que Ele determinar. Quero agradecer demais a Anabel. Sei que foi Deus que usou ela para que me desse essa oportunidade. Ela precisou desse apoio e me convidou e eu estou aqui e ainda trouxe outra pessoa comigo, né, minha comadre. Quero agradecer a Poli, quero agradecer a você, quero agradecer a Padre Adilson, porque eu faço oração por ele. Ele está nas minhas orações todos os dias, porque eu sou uma verdadeira fã da obra, de todo o trabalho que ele realiza, que não é só a rádio. A rádio é um pedacinho, mas a obra dele, para quem conhece, é muito grande. E quem não conhece, eu convido para que venha conhecer, porque não vai se arrepender. A obra que Padre Adilson realiza são coisas imensuráveis. E que não é apenas em Arco Verde. Ele tem obra em Alagoinha, ele tem obras em outros locais. E que muitas vezes as pessoas não têm conhecimento disso. Da mesma forma que eu ajudo também muitas pessoas, eu procuro praticar o Evangelho. Não apenas ler a Bíblia nem participar da missa. Eu procuro com ações praticar o Evangelho. E é isso que eu estou fazendo agora. E é isso que Padre Adilson faz. E que muitas vezes as pessoas não têm conhecimento. Mas eu convido a todos para que venham conhecer as obras que Padre Adilson está aí. O Padre Adilson está na frente. E que são belíssimas. E muito obrigada aos ouvintes. E muito obrigada às pessoas que contribuíram. Que Deus abençoe a cada um em especial, naquilo que cada um necessita, que nós não sabemos, mas Deus sabe. E eu creio que Deus vai agir exatamente no que cada um está necessitando. Essas pessoas que tiraram um pouquinho do seu tempo para vir fazer seu Pix e fazer a sua contribuição. E também Deus vai agir na vida dessas pessoas que confiaram na Rádio Agnus Dei, em Padre Adilson Simões, de fazer uma carta e vim deixar aqui, porque aqui elas encontram socorro. Elas têm a certeza que aqui elas vão encontrar um socorro e elas confiam nele. E eu creio que Deus vai abençoar essas pessoas, que um futuro muito breve elas também vão poder estar contribuindo com outros irmãos e vão estar vivendo outra realidade. Muito obrigada, viu, a todos.
4: Obrigada a vocês. Sejam bem-vindas. Se sintam mais convidadas para voltar, viu?
3: Será um prazer.
4: E nosso Padre Adilson, né, é um servo fiel, né? Nós Somos muito agradecidos por tê-lo em nossa vida. E ele gosta muito de dizer, né? Deus é bom o tempo todo Deus é bom. Isso. E unidos até o céu.
0: É. Bombamos, coisa bombamos, boa, com alegria. Leva essa mensagem pro padre Adilson, né? Essa notícia. Não sei, eu acho que ele não pôde participar hoje, devido à demanda sempre muito grande lá. E Anabel também teve esse compromisso dela, né? Mas, graças a Deus, conseguimos abençoar você que nos ouviu e que ajudou, que contribuiu, e que nós possamos ir em paz para os nossos lares e felizes por essa tamanha dádiva. Amém?
4: Amém. Amém.
0: Deus te abençoe. Muito obrigado pelo seu carinho, pela sua audiência. Continue conosco na Agnus DFM e ouvindo a nossa sintonia aqui na 106.7. Todos irmãos,
1: entre nós. 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Meio-dia e 27.
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0: 12:43.
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0: Boa tarde, povo de Deus, seja muito bem-vindo a mais um programa Catolizando, o melhor podcast católico em linha reta do Brasil. Falamos aqui diretamente do Recife, na Rádio Olinda, com transmissão simultânea na Rádio Agnus Dei, lá em Arco Verde, no agreste do nosso estado ali, que é já sertão, é a primeira cidade do sertão, quando a gente sai daqui de Recife, nosso querido padre Adilson Simões, que também está nos apoiando nesse programa. E hoje nós temos dois convidados muito especiais, inéditos. Eu vou apresentar o primeiro deles, para que vocês possam conhecer. Você que não me conhece ainda, eu sou um dos apresentadores do programa, Vitor Borba, da comunidade católica Porta Fidei. E hoje nós estamos aqui com dois convidados, como a gente falou. O primeiro deles é Cal Carvalheira. Aí é brincadeira, né, Cal? Cal também é apresentador, né? Mas hoje vai ser convidado da gente aqui pra gente falar um pouquinho sobre o mês das vocações. E a gente vai falar hoje sobre o Ministério dos Leigos e também sobre o dia do catequista. Dá um abraço pro pessoal aí, Cal, e apresenta esse segundo convidado pro nosso povo.
1: Boa tarde, povo amado de Deus, graça, misericórdia e paz. Que alegria estar aqui encontrando vocês novamente neste sábado. E como o Vitor falou, a gente tem dois convidados especiais. Eu convidei o Vitor e o Vitor me convidou. E se hoje vai ser um bate-papo, né? Porque a gente está nesse mês, a igreja celebra esse mês de agosto como o mês das vocações. E nesse mês a gente celebra as vocações do sacerdócio, né? Dos leigos,
0: do matrimônio,
1: né? Tem também um especial para os catequistas, né?
0: Com certeza.
1: E das vidas, da vocação religiosa também. E aqui estão dois representantes, né? Leigos que foram chamados a viver a vida em comunidade e tem muita história para contar para vocês.
0: É isso aí, Cal. A gente vai falar um bocado, como diz a gente aqui no Nordeste, né? Falar um bocado sobre chamado, sobre como o leigo, para você que não sabe ainda, o leigo é o não padre, ou seja, é o cidadão comum que não teve aquele chamado da vida sacerdotal. Ele pode casar ou não casar, depende. Existem leigos, por exemplo, que vivem o celibato, e tem alguns exemplos por aí, Brasil afora, dentro dessa realidade, mas a maioria dos leigos tendem a casar, constituir família, terem filhos, naturalmente, serem abertos à vida. E isso também é uma das características de um ministério leigo. A gente vai falar um pouquinho sobre como se deu esse chamado na minha vida dentro da comunidade católica Porta Fidei. Vai falar como se deu esse chamado também na vida de Cal, na comunidade Filhos da Misericórdia. Como é esse discernimento? Você que está nos ouvindo certamente já deve ter ouvido falar de alguma comunidade católica aqui em Pernambuco. Seja os Filhos da Misericórdia, a comunidade Porta Fidei, a comunidade Shalom, a comunidade Boa Nova do nosso amigo Hamilton e tantas outras comunidades católicas que nosso Senhor vai suscitando em nosso meio. Então hoje a gente vai falar um pouquinho sobre esse caminho de discernimento. E eu já vou aí assumindo esse papel de apresentador e entrevistador do nosso primeiro convidado, que é Cal, e vou perguntar a Cal. Cal, como se deu esse processo? Como você descobriu os Filhos da Misericórdia? Como Deus foi te chamando? Como era a sua vida antes? Porque muita gente pode pensar assim, ah, rapaz, eu tenho uma vida muito torta. Outro pode pensar assim, ah, rapaz, eu sou muito velho, não tenho mais tempo para isso, Deus não me chamou, então não sei se Deus quer que eu viva numa comunidade. E a gente sabe que comunidade católica não tem idade, né, meu irmão? Tem gente que entra com 5 anos de idade porque os pais já estão e aquele carisma fala ao coração dele. E tem gente que entra, como eu já conheci, aos 60, aos 65 e por aí vai, né? Conta pra gente um pouquinho como foi essa descoberta do Cal tendo esse chamado de ser membro de uma comunidade católica.
1: É interessante que você falou tanto aí de chamado, e Deus realmente chama, não é? Por isso que nesse mês que a gente falou aqui que a igreja comemora o mês das vocações, é porque todo mundo tem um chamado específico. Deus faz um chamado específico para todo mundo, para a vida em comunidade. Agora, pode ser para ele ser ser ordenado como sacerdote, pode ser que ele seja um chamado para a vida matrimonial, pode ser que seja para uma vida religiosa, como as irmãs que vão ser freiras e tudo, pode ser também para os ministérios leigos, que aí, como nós somos chamados também para ter uma vida em comunidade e ali evangelizar através também desse outro caminho, ou para ser um catequista. Então, assim, não importa qual o chamado, mas o que importa é que Deus chama. E você precisa estar atento, nós precisamos estar atento a esse chamado de Deus.
0: É isso, Caio. E como foi esse discernimento? Como que a comunidade Filhos da Misericórdia chegou na tua vida? Conta um pouquinho pra gente.
1: Então, aí muitas vezes eu já assisti muitos testemunhos belíssimos, né? Às vezes, a maioria, inclusive, muito forte de conversões, assim, gigantes, de pessoas que literalmente chegaram ao fundo do poço, né? E Deus foi lá, colocou a mão, levantou e trouxe aquela pessoa e transformou num grande pregador, transformou num grande missionário. E nem sempre as pessoas precisam, vamos dizer assim, chegar naquele fundo do poço para precisar da conversão. Eu digo até que a gente precisa estar muito atento com isso, porque muitas vezes quando a gente está naquele morno, a gente está numa situação difícil, né? Porque de repente, porque eu não consumo droga, porque eu não roubo, porque eu não mato, porque eu não faço nada demais.
0: Já se enxerga bom demais, né?
1: Já me enxergo bom demais, mas também posso estar também muito distante de Deus. E a gente não pode ficar dessa forma. Se você aí que está me ouvindo, se a gente não dá um sentido prático à vida da gente em resposta a um chamado de Deus, se a gente ainda não discerniu, ainda não deu a resposta para esse chamado de Deus, não identificou esse chamado e não deu sim para esse chamado, a gente, posso dizer a você, está em perigo.
0: É verdade, e é um perigo grande. Por exemplo, a tibieza, né, que é muito semelhante a esse estágio de letargia, meio que onde a gente já começa a pensar assim, eu já cumpro meu papel, eu já sou pai, eu já sou esposo, então você mulher, eu já sou mãe, eu já sou esposo, eu já me dedico na minha casa, eu já me dedico no meu matrimônio. Claro, tudo isso é muito importante, é justo, é lícito que essa dedicação ocorra, ela precisa ocorrer. No entanto, muitas vezes Deus nos chama a um trabalho de evangelização, a um trabalho de saída, de fato, buscando as almas que estão fora das nossas casas, né? E quando o Caio diz assim, olha, existe um chamado específico para a tua vida, isso é verdade. E me vem agora ao coração a história de Jonas, né? Quem nunca ouviu falar na história de Jonas, que acabou na barriga da baleia, né? Por 3 dias. E Jonas, ele recebeu um chamado específico do nosso Senhor. Diz a palavra de Deus que Deus disse a Jonas, olha, eu preciso que você vá pregar a palavra em Nínive. E Nínive era uma cidade repleta de canibais. Ela era conhecida naquela época e nas regiões por ser uma cidade de canibais. Você que não sabe o que é canibal, é uma pessoa que come a carne de outra pessoa. Um negócio bizarro, né? Isso. Mas no passado, infelizmente, isso já foi muito comum, sobretudo nos períodos de grandes guerras, de escassez de alimento, de grandes catástrofes naturais. Infelizmente, isso acontecia e é um pecado, né? Então, as pessoas naquela região eram conhecidas por serem canibais. E Deus disse a Jonas, preciso que você vá para Nínive, pregar a palavra, dizer que tá todo mundo em pecado lá, para salvar aquela cidade, salvar aquelas almas. Aí Jonas, com um coração já repleto de medo, né, de temor, dizer, rapaz, eu vou para Nínive pregar para 120 mil canibais lá, esse povo vai me matar e comer minha carne, né? Já pensa logo, vou lá sozinho dizer que tá todo mundo errado, que eu tenho um Deus que me mandou aqui pregar. Aí Jonas, ele quis dar aquele jeitinho brasileiro, né? Como a gente chama. Rapaz, Deus me pediu para pregar a palavra, né? Ele me pediu para ir para Nínive. Mas e se eu for pregar a palavra em Tarsis? Eu acho que dá, né? Eu vou pregar a palavra, tô saindo da minha casa, eu tô indo anunciar o evangelho, tô me sacrificando, eu vou para Tarsis. Tarsis é mais sossegado, Tarsis é mais confortável de eu ir pregar a palavra de Deus. Ou menos desconfortável, né? Então lá vai Jonas, entra no seu barquinho lá, no embarcação, em direção a Tarsus, e Deus manda uma grande tempestade sacudir.
1: Olha o que aconteceu.
0: Aquela barca, né? Sacudir aquele navio, aquela embarcação, e Jonas é lançado ao mar. Conta a palavra de Deus, a história está na Bíblia. Conta a palavra de Deus que Jonas passou 3 dias no ventre da baleia. Aí você pensa assim, 3 dias no ventre da baleia. Eita, mas São Paulo passou 3 dias cego, sem comer nem beber. Aí nosso Senhor passou 3 dias entre a crucificação e a sua ressurreição. E você vai vendo esse número 3, né? E 3 é a Santíssima Trindade, por aí vai. Mas ele passou 3 dias no ventre da baleia e refletindo sobre tudo aquilo que ele havia colocado no coração dele. Rapaz, Deus me mandou ir para Nínive, eu fui para Tarsus, tive medo, recebi um chamado. E aí Deus dá uma chance a Jonas. Depois que ele passa esses 3 dias no ventre da baleia, isso quer dizer o seguinte, meu irmão. Ele passou 3 dias isolado, em silêncio. Ele passou 3 dias em profunda reflexão, para que Deus pudesse moldar o seu coração e que Jonas pudesse entender que ele tinha um chamado muito específico. E o chamado da sua vida, assim como o chamado na vida de Cal, dentro dos Filhos da Misericórdia, assim como o meu chamado dentro da comunidade católica Porta Fidei, tem um propósito, um lugar específico e um momento. E tem coisas que Deus só faz se a gente der o sim da gente, naquele lugar, com aquela missão, naquele momento. E ai de mim se fugir desse chamado para não acabar na barriga da baleia que nem Jonas. Diz a palavra de Deus, essa história é curta, mas é muito boa de se contar. Diz a palavra de Deus que Jonas foi a Nínive depois que Deus o livrou do ventre da baleia e converteu, segundo o Espírito Santo de Deus, a palavra, o poder do nosso Senhor, cerca de 120 mil pessoas naquela cidade. Canibais que se dobraram, se prostraram diante de Deus em função do sim de um homem, de Jonas, que foi lá e ungido, munido do poder de Deus, fez com que uma cidade inteira se dobrasse aos pés do nosso Senhor. Quantas vezes nós não somos como Jonas?
1: Com certeza. E muito possivelmente, se ele tivesse conseguido chegar a Tarso, ele não teria conseguido alcançar essa graça tão grande da conversão de mais de 120 mil pessoas.
0: É isso mesmo.
1: Isso ele conseguiu quando ele foi fazer a vontade de Deus.
0: É isso mesmo. E a gente vê essa história de Jonas e às vezes a gente pode se pegar nessa situação. Rapaz, Deus me pede tanto. Eu acho que eu não consigo. Eu acho que eu vou fazer diferente. Eu acho que eu vou para outro lugar, falar com outra pessoa, mas no teu coração você sabe. Em oração, no meio do dia, você sabe. E Deus está lhe pedindo algo muito específico, de falar com uma pessoa específica, de falar de Deus para aquela seu familiar que vive muitas vezes entregue ao vício, ao alcoolismo, ao adultério, à farra. E muitas vezes você tem medo de falar com aquela pessoa e a gente tem que saber falar. Não é falar de qualquer jeito, é falar com caridade, com amor, com ternura, como um irmão que corrige o outro, né? A chamada correção fraterna. Então, você que ainda não mandou a sua dúvida, a sua interação, vai aqui no WhatsApp da Rádio Olinda. O número é o 3444-7979. Vou repetir bem devagarzinho para você mandar a sua dúvida, seu testemunho. 3444-7979. E já vou aproveitando para pedir desculpa pela voz, que o seu irmão aqui, Vitor, tá com uma virose braba. Ainda para completar com dor na coluna, com a compressão nervosa, o hernia de disco braba já há um pouquinho mais de 2 meses. Então, a gente vai lutando com as armas que Deus nos dá, né? E estar aqui no programa Catolizando é um chamado específico.
1: Isso.
0: Então, a gente não pode se excusar, não pode dar para trás, não pode recuar diante do chamado de Deus. Eu convido você, meu irmão, minha irmã, a ir conversando com a gente, mandar aqui a sua realidade, o seu contexto de vida, mandar a sua dúvida para que a gente possa lhe ajudar. Conversando com a gente, mandar aqui a sua realidade, o seu contexto de vida, mandar a sua dúvida para que a gente possa

0: graves, graças que você nem imagina que seria possível de você receber, apenas dando um sim a Deus. Então, Vitor, fala aí, diz como foi o teu chamado para entrar na comunidade Porta Fide e viver essa realidade tão bela dessa comunidade. Aproveito, reforço um abraço bem carinhoso pro querido Rodriguinho, fundador da comunidade Porta Fide.
1: Tu tava com ele há pouco, não foi?
0: Isso, estávamos com ele agora na reunião das novas comunidades com o nosso amado arcebispo Dom Paulo Jackson e toda a equipe de apoio da comissão das novas comunidades. Foi uma manhã maravilhosa, maravilhosa, maravilhosa. Deus seja louvado por tudo.
1: Bênção demais. Vou contar um pouquinho da minha história. Para quem não me conhece ainda, entrou agora no programa pela primeira vez, eu sou Vitor Borba, sou membro da comunidade católica Porta Fide e sou membro também do Provida Pernambuco, é um movimento que defende a fé, a vida e a família aqui no nosso estado já há quase 30 anos. Um movimento que nasceu lá na paróquia Nossa Senhora de Fátima com o nosso querido Padre Bosco. Foi reitor do seminário da Arquidiocese de Olinda e Recife muitos anos aqui, na época em que Dom Fernando Saburido foi bispo da nossa Arquidiocese. Então, esse chamado a uma vivência católica já vem desde criança. Eu brinco com o Padre Bosco, estava tomando café com ele essa semana, dizia assim: Padre, o senhor tem ideia de que o senhor já nos acompanha, acompanha a minha família há 25 anos? Aí ele: tenho, com aquele jeito, tenho, chefe. Tenho sim.
0: Ele é maravilhoso.
1: Então, é um padre fantástico. Então, esse chamado já veio desde criança. E aí eu fui crescendo dentro da igreja, fiz a primeira comunhão, fiz a crisma. A crisma eu fiz lá na paróquia Nossa Senhora de Piedade, da Piedade, em Jaboatão, na frente da McDonald's. Quem conhece Jaboatão vai saber, quem conhece, quem mora ali na Zona Sul também vai saber, na Zona Sul do Recife. Fiz minha crisma lá e já senti esse chamado, esse vento impetuoso no coração de anunciar a palavra, de estudar o catecismo, de ler a Sagrada Escritura, e Deus já ia falando no meu coração e eu não entendia nada, né? Rapaz, onde é que vem esse desejo? Todos os meus amigos, geralmente na farra, na bebedeira, nas festas, nos shows, eu nunca fui de gostar de show, assim, de show grande, aquelas multidões, nada contra quem gosta, mas eu não me sentia chamado, não me sentia confortável nessa realidade. E eu ficava me perguntando, né? Rapaz, o que é isso, né? Tem esse chamado, não tem esse chamado, como é que é? E passei por um discernimento, inclusive, para saber se Deus me chamava a ser padre ou não. E Padre Bosco brincava muito: olhe, se você quiser, venha pra cá, venha pro seminário.
0: Vai ser muito bem acolhido, com certeza.
1: Eu aceito, ele dizia assim, eu aceito. E aí, um dado tempo, eu ainda tive essa reflexão interna, se era um caminho ou não a ser seguido.
0: Sim.
1: E Deus foi me chamando, eu fui entendendo, olha, não existe só o caminho para quem quer anunciar a palavra de Deus, o ministério da pregação também é um desses caminhos, né? E nesse discernimento eu encontrei, inclusive, a confirmação no meu coração de que o meu chamado era pro casamento mesmo. Eu já namorava há alguns anos, a minha esposa Mariana também tem 32, a gente começou a namorar com 18 anos, então já se vão lá 14 anos de relacionamento. Mas no meu coração, Deus falou: olha, você é chamado ao matrimônio.
0: Isso.
1: E não só ao matrimônio, você é chamado ao ministério da pregação. E continue se aprofundando na palavra, continue vivendo os sacramentos da igreja, continue estando dentro da Santa Missa, que mais na frente a gente vai desbravando esse caminho, né? Uhum. E aí eu fui me entregando nessa realidade, participei de uma missão católica, de uma obra católica também em Jaboatão, durante alguns anos. E nesse meio do caminho eu conheci o carisma da comunidade católica Porta Fide, fundador é Rodriguinho,
0: sim,
1: aqui do Recife, e um carisma, uma palavra de fundação muito forte, que é defender a verdade e guardar a fé para a salvação das almas e pelo bem da Santa Igreja. Então, defender a verdade e guardar a fé, essa palavra de fundação, ela foi discernida e confirmada por Dom Henrique Soares da Costa, que faleceu na pandemia. Nosso fundador
0: grande
1: conta essa história de forma extraordinária. E Dom Henrique disse: rapaz, você disse para Rodriguinho, né? Você vai. Tem certeza que é essa?

0: palavra, uma palavra tão forte, uma palavra que você se coloca numa posição de guerra, né? Isso. E Rodriguinho disse, é nosso Senhor que pede e tá no coração e é defender a verdade e guardar a fé. Com um propósito muito específico, não é para vanglória, não é para gerar nenhum tipo de atrito sem fundamento, mas para a salvação das almas.
1: Olha.
0: E pelo bem da Santa Igreja, que é o que nosso Senhor nos ensina, né?
1: Isso.
0: Nosso Senhor nos ensina a defender a verdade a qualquer custo, sem medir esforço. E aquilo, aquela palavra de fundação falou ao meu coração quando o Rodriguinho sempre falava sobre esse contexto, essa história. E comecei aí na comunidade Porta Fide e nos grupos de oração, Deus ia falando ao meu coração, dizendo, esse é o teu lugar, é aqui que eu te quero, é aqui que você vai florescer como filho meu, como um servo de Deus. E eu dizia, Rodriguinho, eu lembro que na conversa, passei quase um ano indo lá para Porta Fide, indo na obra, naquela obra católica que eu ia em Jaboatão e indo na Porta Fide. É um detalhe, eu morava em Piedade, em Jaboatão, e a Porta Fide ficava e fica na zona norte do Recife. É uma hora de carro,
1: é uma viagem.
0: É uma viagem, era uma viagem. E aí, Mariana e minha esposa dizia, como é que vai ser? A gente mora em Piedade, a comunidade é lá na zona norte do Recife. Eu olhava pra ela e disse, eu não sei como vai ser, eu não sei quando vai ser, mas eu sei que Deus chama a gente pra lá.
1: Mas eu sei que vai ser.
0: Eu sei que vai ser. Resultado, aí na conversa que eu tive com o Rodriguinho, eu disse, ó, irmão, discerni já, eu tô aqui há um ano frequentando, eu falo meu coração, nos grupos de oração o Espírito Santo fala comigo, eu não sei o que é, mas eu sou chamado a estar aqui. Aí ele parou assim, tomou um susto e falou, olha, eu fico muito feliz em você dizer tudo isso, você é muito querido aqui, todo mundo gosta muito de você, agora são vocês que estão pulando no meu samburá, viu? Não sou eu que estou pescando ninguém das almas do povo. Ah, não, fique tranquilo, meu irmão, isso aí é muito discernimento, é muita conversa. E resultado, muitas vezes a gente pensa que a gente precisa servir na paróquia do lado de casa, na paróquia onde estão os nossos amigos daquele momento, no lugar mais cômodo, mais confortável, né? Como Jonas pensou quando foi para Tarsis. Mas eu decidi, não vou só entrar na comunidade Porta Fide. Se o meu chamado é lá, eu tenho que estar perto.
1: Isso.
0: Do meu chamado. E me mudei para a zona norte do Recife. Fez 4 anos da nossa mudança para a zona norte do Recife, em função da comunidade, em função do chamado que Deus colocou no meu coração.
1: Deus sempre desinstala a gente.
0: Desinstala,
1: sempre, né? Ele passou lá, viu Pedro, viu João, disse assim, ó, larga tudo aí, né? Deixa tudo aí, vem. Ele sempre desinstala a gente. Tira a gente da zona do conforto, daquela situação que a gente tava, né?
0: É verdade.
1: No chamado. Mal sabe a gente as maravilhas que ele reserva, né? Porque a gente começa a pensar, a colocar mil coisas na cabeça para atender aquele chamado. Jonas, no exemplo que você citou, claro, até decidiu ir para um outro lugar, né?
0: Um outro lugar.
1: Porque não queria aceitar o desafio, tava com medo. Sim, gente, dá medo.
0: Dá medo.
1: Dá medo,
0: e a gente
1: sim.
0: Pensou, e todo
1: dá
0: mundo
1: medo.
0: Que falava lá em Piedade, em Jabotão, eu dizia assim, rapaz, todo mundo que sai aqui, a minha vida, eu digo assim, eu nasci no Recife, cresci no Recife, mas morei muitos anos em Piedade, ali que tá na fronteira, sim, né? Boa Viagem, Piedade, Recife, Jabotão. E todo mundo que dizia, rapaz, todo mundo que mora em Piedade vai pra Recife e volta, não dá certo, não se acostuma. Eu dizia, mas Jesus tá chamando, eu vou, meu irmão.
1: Tem que ir.
0: Minha vida toda no Recife, eu só dormia praticamente em Piedade, onde meus pais moravam. E a gente deixou nossa rede de apoio em Piedade. Meus pais moravam em Piedade. Os tios mais próximos da minha esposa moravam em Piedade, que são quem nos ajuda muito dentro da logística com criança. A gente recém-casado.
1: Isso.
0: E a gente vai lá pra Casa Forte, a gente não tem ninguém da família lá. Como é que vai ser quando a gente tiver filho? Você trabalha, eu trabalho. E minha esposa dizia assim, eu disse, eu não sei, mas Jesus vai tomar conta. É duro, que a gente não tem rede de apoio. Com 2 meninos pequenos, um de 3 anos, outra de 1 ano. Mas Jesus toma conta, Jesus dá um jeito.
1: Sim.
0: Ele nunca prometeu que seria fácil, mas prometeu que era o caminho da verdade, o caminho que leva ao céu. Então esse foi um pouquinho do contexto desse chamado da Porta Fide. A gente vai falar um pouquinho mais sobre o propósito de uma comunidade católica, né? Esse serviço do Ministério Leigo. Vai falar um pouquinho também do dia a dia, quais são os dilemas que a gente tem, né? Porque existem demandas na família, da esposa, do esposo, dos filhos, dos pais, dos avós. Como é que a gente lida com tudo isso? Porque é uma comunidade católica, você tem trabalho na comunidade, você tem serviço, você tem grupos de oração, você tem uma série de atividades que Jesus chama. E como é que a gente faz para fazer esse equilíbrio de pratos, né? E a gente vai falar sobre isso no segundo bloco do programa, né, Cal?
1: Isso.
0: Vamos contar um pouquinho sobre esses desafios.
1: E o interessante é que esses chamados não são coisas excludentes. Por exemplo, como você, aconteceu comigo também, Deus chamou primeiro ao matrimônio, é o chamado nosso primeiro.
0: Claro.
1: E depois chamou para viver, ter uma vida em comunidade, para evangelizar. Ele não faria esse chamado se, por exemplo, esse chamado para ser missionário, para evangelizar, ele destruísse o primeiro chamado que ele fez.
0: É isso.
1: Para o matrimônio.
0: O complementário.
1: É, mas em muitas situações a gente vive, vamos dizer que conflitos,
0: dilema, né?
1: Conflitos, dizendo assim, em determinados momentos eu preciso não estar presente com a minha família, onde está também meu coração, e tenho que estar a serviço, né? Numa missão. Em alguns momentos eu não vou poder estar lá porque precisarei estar presente.
0: É verdade.
1: Mas Deus cuida de tudo.
0: É verdade.
1: Deus cuida de tudo. E sendo um chamado de Deus, isso que é importante, do discernimento do chamado, para você ter a certeza que é de Deus. Quando é que você sabe? Quando você não tem dúvida. Quando, porque ele fala ao coração. Então, quando você não tem dúvida, é Deus que está falando.
0: Quando a paz chega ao coração.
1: Exatamente.
0: É isso aí. Pessoal, fica de olho aqui no programa, tem muita mensagem já aqui acumulada da Rosete, do Gilberto, da Maria Margarida. A gente vai interagir já já quando a gente retornar no segundo bloco. Fica ligado, hein?

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5: Catolizando, o melhor podcast católico em linha reta do Brasil. E aqui a gente fala muito sobre assuntos de fé, de vida e de família. Eu já vou chamando o Cal para ele contar também um pouquinho da história de como foi esse ingresso dele na comunidade Filhos da Misericórdia, cujo fundador é o nosso querido padre Adilson Simões, um homem santo, um homem de Deus, uma referência para todo o país. Eu não digo nem para a região de Arco Verde, para o Agreste, para o Sertão, para Pernambuco. É um homem de Deus. Se o padre estiver nos ouvindo, um grande abraço, padre Adilson. O senhor é um farol, é um grande reflexo do nosso senhor nas nossas vidas. Conta aí, Cal, para a gente como é que foi esse caminho de discernimento dos Filhos da Misericórdia.
6: Isso aí, você falou no padre Adilson, não tem como não confirmar tudo isso que você falou. Um homem santo. Um homem santo, uma referência. E assim, posso atestar, porque a gente convive com ele. O lema do sacerdócio do padre Adilson, Vitor, é olhos fixos no Senhor. E a gente vê de verdade ele colocando em prática isso. Tudo que padre Adilson faz é para o Senhor. Tudo. É com um amor tremendo. É um exemplo para todos nós. E o padre Adilson faz parte da minha história, mesmo antes de eu entrar com os Filhos da Misericórdia, de ter sido fundada a comunidade católica Filhos da Misericórdia. Isso? Exatamente. E aí, veja como são os planos de Deus. A gente fala das vocações, do chamado. Deus me chamou, primeiramente, para o matrimônio. E eu estudei com a minha esposa, Simone. E na faculdade, no último período, a gente começou a namorar. Olha, e assim, ela é lá de Arco Verde, eu daqui de Recife. Então, se formou, ela voltou para Arco Verde para cuidar dos negócios lá com o pai. E eu comecei a frequentar Arco Verde, que eu não conhecia. E indo para lá, eu conheci o padre Adilson. O padre Adilson, Simone conhece ele desde pequenininha, não é? E eu conheci o padre Adilson e eu fiquei encantado. Mas eu não tinha ainda essa vida, esse chamado, a percepção de chamado para a comunidade, né? Exatamente. Vivi numa família católica, né? Fiz minha primeira comunhão, fui batizado, ia para missa, depois de um tempo de adolescência, passei um tempo muito sem ir e tudo. Mas aí, namorando com Simone, fui para Arco Verde e conheci o padre Adilson. Em 29 de abril de 2000, tivemos a honra do padre Adilson, né? Assistiu a celebração do nosso matrimônio. Então foi com o padre Adilson batizou os meus filhos, Bruna e depois Igor, né? E a gente tinha ele sempre como uma referência, como todos que são de Arco Verde, principalmente, né? Tem essa, o padre Adilson como essa referência, porque padre Adilson, depois de 3 dias que foi ordenado, em 1976, 3 dias que ele foi ordenado, ele foi chamado para ir para Arco Verde. Foi a primeira paróquia, e vou dizer assim, de única, que ele ficou. Ele ficou lá por 30 e tantos anos. Quando teve, foi tudo isso. Foi quando teve o chamado em 13 de maio de 2000 para fundar o Santuário da Divina Misericórdia lá na Serra das Varas, em Arco Verde. Então, assim, foi tipo assim, quase 15 dias depois que ele celebrou o nosso casamento, né? Ele ouviu esse chamado. Que bênção. Então, aí teve que esperar até 2007, e a partir de 2007, de janeiro de 2007, ele teve autorização da igreja para ir para lá, para a Serra das Varas, e começar o que hoje é o Santuário da Divina Misericórdia, que tanta gente hoje já conhece, que virou um local de peregrinação, né? Todos os dias chegam peregrinos lá para conhecer a misericórdia de Deus lá. Então, conhecemos Padre Adilson, alguns jovens daqui de Recife conheceram também, e em 2008 decidiram fundar a comunidade, né? Começar uma missão daqui em Recife. E aí lá, mais ou menos para 2010, para 2011, através da minha esposa, Simone, ela já, através dela conheci o Padre Adilson, através dela comecei a participar das reuniões do grupo, e a cada momento que eu participava, eu ia sendo tocado, experimentando algo diferente que o mundo não me oferecia. E aí eu queria cada vez mais, então era mais uma reunião, mais um grupo, mais uma vez o Deus ia me tocando, e eu sempre dando sim para ele, porque eu queria experimentar, até porque tudo que ele estava me mostrando, tudo que eu estava vivenciando com ele, eu nunca tinha visto no mundo. Eu disse, Deus tem algo realmente diferente. E aí comecei a dar sim, até que comecei a me engajar nas atividades da comunidade, assumir coordenação da acolhida, e comecei.
5: Quando eu chamo é arrebatador,
6: exatamente. Aí eu me lembro, Vitor, que teve um marco nessa caminhada. Foi que num dos dias dessas reuniões do grupo de oração, ao final da reunião, a gente estava esperando o resto das pessoas saírem, e eu senti Deus falando no meu coração, dizendo assim: tá vendo tudo isso que você tem experimentado, filho? Pois tem um monte de gente aí no mundo que estava como você e que precisam viver isso que você está vivendo. E aquilo para mim foi uma virada de chave, porque a partir daquele dia eu senti esse chamado para me doar,
5: para que as pessoas almas a conhecerem,
6: exatamente,
5: ao Senhor,
6: né? E através do carisma, para que falar da misericórdia de Deus para as pessoas, para que as pessoas tenham esse encontro com Deus. E aí eu posso dizer a você, meu irmão, a partir daquele dia, se eu tinha experimentado coisas boas com Deus até aquele dia, a partir daquele dia aí foi que experimentei muito mais, muito, muito mais.
5: Se permite estar no barco com o Nosso Senhor, né? Mesmo?
6: Exatamente. E quando você tira o foco de você e passa a colocar o foco no outro, para que o outro, né, possa ter experiências com Deus, é uma forma de a gente fazer o que Deus nos ama, nos pede, amar a Deus sobre todas as coisas e amar o próximo como a si mesmo. Então você começa a se doar para que o próximo encontre a Deus. Aí é que Deus derrama graça na tua vida mesmo. Porque você não está com a intenção de você se beneficiar, você está querendo beneficiar as outras pessoas. Aí Deus te acumula de bênçãos e graças. Por isso que a gente vê Pedro, que negou, depois de ter vivido, convivido com Jesus, foi capaz de negar Jesus 3 vezes, mas logo depois, cheio do Espírito Santo, depois de renovar o sim dele, foi capaz de pregar para multidões e converter multidões, e hoje é o alicerce, né? Primeiro Papa da nossa igreja.
5: É a pedra, né? A pedra que Nosso Senhor escolheu para erguer sua igreja. Então, meu irmão, é isso. A gente tem aqui as mensagens do dia. O Gilberto Pereira pede orações pelo padre Edivaldo, o padre que está hospitalizado, entubado. Vamos rezar por ele, sim, Gilberto. Vamos pedir a intercessão de Nossa Senhora na saúde dele, os sacerdotes que são os filhos prediletos de Nossa Senhora, né? São os filhos
6: isso,
5: queridos.
6: Exatamente.
5: Sem os sacerdotes, o que seria de nós, né? Sem a Eucaristia, sem as confissões. Então vamos rezar pelo padre Edivaldo, colocar nas nossas intenções, quem puder também, quem estiver nos ouvindo, coloque em suas orações hoje a saúde do padre Edivaldo. A Rosete Maria de Areias diz assim: boa tarde, povo de Deus, hoje eu estou em Garanhuns escutando vocês, eu amo esse programa. Muito bem, Rosete, muito obrigado pela sua audiência. Se tiver alguma dúvida, manda pra gente, fala desse programa do Catolizando pras amigas, pra família, um programa de evangelização, de muita fé, de vida, de família, para que todos possam ter acesso também a esse tipo de conteúdo na Rádio Olinda. A Maria Margarida diz assim: boa tarde, meus irmãos. Estou ouvindo vocês e me vendo em minha caminhada. Olha só, faço parte da paróquia Sagrado Coração de Jesus. Fui chamada para ser ministra da Eucaristia e estou fazendo parte da comunidade das Carmelitas Descalças. Olha só que bênção. Visito várias comunidades, mas meu coração bate pelas Carmelitas. Então, olha só, Maria, talvez seja Nosso Senhor lhe chamando a ter uma dedicação mais profunda a essa obra, a essa comunidade das Carmelitas Descalças.
6: E olha os sinais de Deus aí, olha. Maria Margarida, o mesmo nome de Santa Maria Margarida Alacoque, aquela que teve as experiências tão fortes com o Sagrado Coração de Jesus, e ela estava aí na paróquia do Sagrado Coração de Jesus. Minha irmã, olha os sinais de Deus para você aí, viu? Ele vai fazer que nem fez com Santa Maria Margarida Alacoque, teu coração vai arder, ele vai colocar o coração dele, o coração sagrado de Jesus no teu coração, e ele vai arder de amor para com o próximo, para que você se doe, para que tanta gente possa conhecer também esse amor.
5: Ô, glória, isso aí. A gente, você que não mandou sua mensagem ainda, manda tua mensagem no WhatsApp pro 3444-7979. Repetindo, 3444-7979. E a gente tava falando, Cal, sobre os desafios, né? De viver essa vida comunitária, isso, essa vida, esse chamado de um ministério leigo dentro de uma comunidade católica. E eu sinto muito esse dilema, muitas vezes, né? Dizer assim: olha, meu filho tá precisando da minha atenção agora.
6: Uhum, isso.
5: Tá com algum tipo de problema de saúde ou pessoal, mas eu tenho, por exemplo, uma pregação a fazer num determinado encontro de jovens com Cristo ou dentro de um encontro da comunidade. Como é que eu faço? Para onde eu devo ir, né? E esse dilema entre o serviço na igreja e o serviço doméstico, ou seja, o serviço dentro do nosso domicílio, da nossa casa, da nossa família, muitas vezes pesa no nosso coração, né? Para que caminho eu devo ir? E para quem nos ouve e certamente serve em alguma paróquia, numa pastoral, não necessariamente numa comunidade católica, mas dentro do serviço da igreja, já deve ter passado por isso, né? Ah, se eu não for na quermesse da paróquia, eu vou sobrecarregar os meus companheiros, as minhas amigas, mas em casa também, se eu me ausentar, eu não vou poder dar um apoio à minha mãe, ao meu pai, ao meu irmão, ao meu cônjuge. E esse dilema no nosso coração tem que ser tratado de forma muito clara, muito objetiva. Sempre o que eu busco fazer, você que nos ouve, Cal, é colocar os pés de Jesus. Nosso Senhor, olha, tem essas duas situações aqui para qual que eu devo seguir, né?
6: Uma coisa que a gente aprende diante desses dilemas é que isso nos faz a melhorar a qualidade do nosso tempo, tanto quando a gente está na missão, quando a gente está na família. Porque muitas vezes, por exemplo, a gente pode estar dentro de casa e estar ausente.
5: É verdade.
6: Muitas vezes a gente pode simplesmente estar fisicamente dentro de casa, mas estar ausente, né?
5: É verdade.
6: E o fato da gente, né, se preocupar mais ao tempo que a gente estiver em casa, a gente dá mais atenção à família, ao tempo que estiver na comunidade, a gente está com o coração ali mesmo, se doando, faz com que a gente cresça muito e que a gente possa dar um propósito para a vida da gente.
5: É isso.
6: Você entendeu? Eu vivi muitos conflitos disso daí, durante muito tempo, me incomodava realmente. Eu saí para uma missão e. Mas Deus me chamou para o matrimônio, e será que eu vou, em determinado momento, como agora, para estar aqui, eu não estou com a minha família, né?
5: É isso.
6: E eu questionava isso por causa dos filhos pequenos e tudo, e sempre rezava muito, pedia que Deus me mostrasse, tentava fazer tudo que ele vinha mostrando para mim, até que um momento eu vi através de sinais. O Padre Deus sempre nos ensina isso, né? Filho, fiquem atentos aos sinais. E Deus nos fala através dos sinais. E um desses sinais foi simplesmente em dia do meu aniversário, por exemplo, cartões que meus filhos me deram, falando de Deus.
5: Olha só.
6: assim, falando de Deus, da importância de Deus na vida, e para mim foi uma resposta muito clara, porque se eu posso ensinar algo de bom para os meus filhos, é que Deus tem que estar em primeiro lugar. Deus tem que estar em primeiro lugar, inclusive deles.
5: É verdade.
6: Isso pode parecer duro,
5: acima,
6: mas
5: acima de todas as coisas.
6: Exatamente.
5: Né?
6: Isso é pura verdade. Até porque, colocando Deus em primeiro lugar, ele não vai fazer com que meus filhos sejam esquecidos.
5: Não tem um dilema muito. Um ditado muito bonito que diz assim: quando nós passamos a tomar conta das coisas de Deus, ele passa a tomar conta de nós e das nossas coisas.
6: Exatamente, exatamente.
5: E como esse ditado não falha, né?
6: Exatamente.
5: Como esse conselho, esse ensinamento, essa experiência de vida que muita gente já teve, certamente deve ter surgido aí, quando a gente passa a tomar conta das coisas de Deus, Deus passa a tomar conta de nós e das nossas coisas.
6: Exatamente.
5: Quantas vezes na minha vida eu não pude ver a mão de Deus agindo nesse sentido, sabe, meu irmão?
6: Uhum.
5: À medida em que eu me entregava mais, que eu me dedicava mais, que eu adorava mais, que eu servia mais, e parece ser contraditório aos olhos humanos, né?
6: É.
5: Porque se eu tô servindo, se eu tô adorando, se eu tô me dedicando a Deus, as coisas de Deus, naturalmente eu tô dedicando menos tempo às coisas do mundo, né?
6: Sim.
5: Ao trabalho, ao estudo, muitas vezes a outras atividades que poderiam estar gerando certos tipos de frutos, mas é impressionante, quanto mais a gente se doa a Deus, mais Deus toma conta da gente.
6: Exatamente. De
5: mais
6: tudo.
5: Do que se a gente
6: Ele
5: tivesse
6: cuida de tudo. Tudo.
5: Quantos exemplos a gente não tem dentro da comunidade Porta Fidei de estudantes, de profissionais que muitas vezes abdicaram horas de estudo em concursos absolutamente concorridos. Tem um colega nosso, irmão na faculdade de comunidade, que passou em primeiro lugar no concurso da Polícia Federal Bahia, que nos ouve agora. Se estiver ouvindo, um grande abraço, meu irmão. Primeiro lugar no concurso da Polícia Federal e sempre presente nas coisas da comunidade.
6: Olha aí.
5: Sempre presente nos encontros, sempre servindo nas comissões, sabe, dentro dos ministérios. Tantos outros exemplos. Tantos médicos e médicas da comunidade que estavam servindo nos encontros da comunidade, servindo aos jovens, aos casais, aos adultos, enquanto os concorrentes estavam estudando para uma prova de residência médica, para uma prova de vestibular. E esses irmãos, essas irmãs passaram nesses concursos, entraram nas suas residências, mesmo diante de toda essa contradição, né, da doação de tempo. E digo pela minha vida mesmo. Existem coisas na minha vida e continuam existindo e aparecendo que se eu não estivesse servindo, adorando, estando dentro do chamado, dentro do monte que Deus me chamou a servi-lo, que é a Porta Fidei, nunca teriam acontecido. Eu poderia elencar aqui inúmeras experiências de que no serviço, dentro da doação, dentro da adoração, Deus toca e toma conta de tudo.
6: Isso.
5: Toma conta de tudo. Por outro lado, também é preciso dizer que quando um cristão católico, ele é de fato cristão católico, existem situações que a gente vai precisar abrir mão mesmo. Eu trabalhei muitos anos na maior empresa de consultoria e auditoria do mundo, né? Uma empresa inglesa. Tive a oportunidade de viajar de norte a sul do Brasil, de atender as maiores companhias dos seus setores industriais, distribuidoras, logísticas, lá no interior do Amazonas, até grandes empresas no sul do país, Santa Catarina, e eu via o nível de doação profissional dos meus colegas que começavam a trabalhar 7, 8 horas da manhã e paravam de 9, 10 da noite.
6: Sim.
5: Todos os dias. E assim, eu tinha esposa, eu já tinha filho. Sim. Eu não tinha essa condição de trabalhar de 7, 8 da manhã até 10 da noite todos os dias. Por mais que eu quisesse, muitas vezes, sempre gostei de trabalhar, sempre gostei de contribuir, continuo gostando, mas eu dizia assim, poxa, não adianta um cristão católico ter esse espelho, porque às vezes as pessoas transformam o trabalho no seu próprio Deus.
6: Isso.
5: Veja, o trabalho é uma coisa boa, é uma coisa justa, lícita,
6: dignifica
5: o homem, tem que se trabalhar, todo mundo que pode, tem a oportunidade, tem que trabalhar. Não é para estar dependendo de todo mundo o tempo todo. A gente tem que buscar os nossos caminhos. Claro
6: Isso.
5: que em alguns períodos a gente pode depender, sim, não tem problema nenhum, de uma ajuda, de um apoio. Mas o nosso coração tem que estar voltado ao chamado de Deus. E o trabalho é um desses chamados, né? A primeira coisa que Deus deu a Adão não foi a mulher, não, foi o trabalho. Deus disse para Adão assim, ó, dai nome a todos os animais que eu criei. Isso é uma atividade, isso é uma tarefa, isso é um trabalho. Então, eu via os meus colegas e assim, pá, o pessoal tá, já virou sócio, já é diretor da firma e tal. Aquelas pessoas que trabalhavam assim, domingo a domingo e muitas vezes, infelizmente, negligenciavam outras dimensões importantes da vida, como a família.
6: E a conta vem mais adiante e vem cara, viu?
5: Exatamente. Então, vem, a família era negligenciada, os filhos, os pais. E assim, a gente como cristão católico precisa ter essa convicção muito firme no coração. De que a gente não pode se espelhar em pessoas que não têm fé, por exemplo. Ou que têm pouca fé. E a gente precisa saber dosar muito isso. Porque o mal, ele também é astuto, né? A serpente, ela é astuta. E a gente precisa sempre calibrar as nossas expectativas. Ó, eu sou um cristão católico, o trabalho para mim é importante, mas não é mais importante que a minha família.
6: Isso.
5: Mas não é mais importante que o meu serviço a Deus. Não é mais importante que meu amor a Nosso Senhor. Não pode ser mais importante, porque na medida em que a gente vai colocando outras coisas no lugar de Deus, a gente passa a cometer o pecado da idolatria.
6: Isso.
5: E é o primeiro mandamento, né? Amar a Deus sobre todas as coisas. Então, nada nem ninguém pode estar acima do amor, da dedicação a Deus, às coisas de Deus. E, inclusive, é bíblico, né? Quando a gente fala sobre essa questão da entrega mútua, do cuidado mútuo entre Deus e nós e a nossa alma, ele vai dizer, buscai antes o reino de Deus.
6: E tudo mais vos será acrescentado.
5: E Deus, ele já nos disse isso, a gente todo ano ouve isso em algum momento da Santa Missa e parece que não encontra um terreno firme, um terreno fértil no nosso coração, né? A gente como homem, como mulher, vai se esquecendo das coisas com facilidade.
6: Mas de conta que não viu isso, né? Só ouve uma parte, né?
5: Pois é.
6: Mas assim, se a gente confia, né? Buscai primeiro as coisas de Deus e todo o resto,
5: será acrescentado.
6: É a palavra dele.
5: É a palavra dele.
6: E ele não falha.
5: E tudo é tudo, né, meu irmão?
6: Então.
5: Tudo é trabalho,
6: exatamente.
5: Tudo
6: exatamente.
5: É o provento,
6: exatamente.
5: É o sustento, é a saúde.
6: É
5: tudo aquilo. Se a gente busca o reino de Deus, como ele mesmo disse, ele vai nos nutrir, nos vestir, vai cuidar de nós, vai nos direcionar para o caminho certo. Agora é preciso ter confiança, né, meu irmão? Conta pra gente um pouquinho. Uma experiência, antes a gente já vai se encaminhando pro final do programa, infelizmente passa rápido, né?
6: Voa.
5: Vou só ler uma mensagem rapidinho aqui da Maria Margarida que continuou nos acompanhando, ama esse programa, estou ouvindo e assistindo vocês, obrigado Margarida, conta pra gente um pouquinho assim, Cal, de como a confiança é importante no nosso coração, para que a gente possa seguir o caminho do leigo, o caminho do servo de Deus dentro da vida, sendo, por exemplo, casado e tendo família.
6: Bob, até o nosso carisma da misericórdia já nos ensina isso, porque todo mundo hoje já sabe da imagem, quando se fala de Jesus misericordioso, né? Que foi da forma como ele apareceu para Santa Faustina, né? No quarto dela, né? E ele apareceu para ela e disse, manda pintar uma imagem da forma que tu estás vendo. Essa imagem que a gente conhece aí, Jesus tocando, leva com a mão direita erguida, como que abençoando, tocando com a mão esquerda no peito, de onde jorrou sangue e água, que lava todos os pecados da humanidade inteira. E ele disse para ela, manda pintar uma imagem exatamente como tu estás vendo e escreve embaixo, Jesus, eu confio em vós.
5: Olha só.
6: É esta frase que está embaixo dessa imagem, que foi um pedido do próprio Jesus. É como Jesus dizendo para mim, para você, você só precisa confiar em mim. A fé, a confiança em Deus é a chave para tudo.
5: Verdade.
6: É a chave para tudo. Tudo que você fizer, se você tiver confiança, você alcança. Por isso que ele disse, se você acreditar, se você tiver fé, você pode dizer aquela montanha, arranca daí e vai para outro canto.
5: É isso,
6: você,
5: mesmo.
6: A fé move montanhas. Não ouve essa frase?
5: É verdade.
6: É porque a nossa fé, infelizmente, né?
5: Muitas vezes é pequena, né?
6: É pequena, né? E ele disse, se fosse igual a uma semente de mostarda.
5: Verdade.
6: Você diria, a Moreira, arranca daqui e te planta no outro canto. Gente, se a gente acreditar de verdade, a gente consegue alcançar os milagres. A gente só precisa ter fé, porque para Deus não há impossível. Ele pode tudo. Então, se eu acredito verdadeiramente e peço a Ele, e se for para o meu bem e para a minha salvação ou para as pessoas que quem eu interceder, a gente alcança. Simplesmente se acreditar. Então, esse carisma da misericórdia fala diretamente de confiar. Precisamos confiar em Deus para que a misericórdia dele alcance a nossa vida.
5: Amém, amém. A gente vai se encaminhando para o final desse programa. Você que nos acompanhou, muito obrigado pela sua audiência. Espero que tenha sido frutuoso esse momento no Catolizando. Vai encaminhando para os amigos, para as amigas, para a família. Você que nos acompanhou no YouTube, manda esse link no grupo dos amigos para que eles possam também compartilhar dessa experiência com Deus, da palavra que foi proferida aqui. A gente sabe que o Espírito Santo conduz da forma como ele quer, e a gente vai se encontrar, se Deus quiser, no próximo sábado, 1 da tarde, no nosso querido, amado programa Catolizando. Cal, dá um abraço pro pessoal.
6: Um abraço para todos que estavam nos ouvindo aí, acompanhando esse programa. Dê sim, viu? A Deus. Dê sim a Deus e você experimentará as maravilhas que ele reserva para você. Inclusive, meu irmão que tá aqui ao meu lado, Vitor Borba, que já deu vários sims a Deus, né? Deus ainda revela grandes coisas para você,
5: amém,
6: viu, meu irmão?
5: Amém.
6: Continue nesse caminho.
5: Amém.
6: E vocês vão acompanhar isso, viu, gente?
5: Amém.
6: Guardem isso que está sendo dito hoje. Tô profetizando aqui.
5: Amém.
6: Que Deus reserva grandes coisas e grandes desafios para você, amém, meu irmão. Avante.
5: E Deus nos abençoe. Até sábado, pessoal. Um grande abraço.

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Olá, minha gente querida, muito boa tarde a você que me escuta agora pela frequência 106.7, pelo nosso aplicativo ou pela nossa página terradamisericordia.com.br. Agnus Dei FM no ar agora, com palavras que não passam. Estamos iniciando mais um especial do Padre Zezinho, neste sábado, dia 22 de agosto de 2026, hoje dia de Nossa Senhora Rainha. Estamos no ar pela frequência 106.7 com o nosso WhatsApp já aberto para você, 87991853312. Você conosco nessa tarde de sábado, até as 3 horas da tarde estaremos juntos com esse especial do Padre Zezinho que levamos ao ar todo sábado aqui, sempre das 14 às 15 horas. Palavras que não passam, acompanhando toda a trajetória, biografia, discografia, os escritos, toda a obra de catequese do Padre José Fernandes de Oliveira, o Padre Zezinho, mais conhecido entre nós, carinhosamente em todo o Brasil e no mundo. Está no ar, portanto, o nosso Palavras que não passam. Vamos abrir o nosso programa então com uma canção bonita, uma canção que fala dos trabalhadores e trabalhadoras. Padre Zezinho homenageando os trabalhadores e trabalhadoras, Deus também é trabalhador. Está no ar, Palavras que não passam, Padre Zezinho cantando para nós a música Trabalhadores.

0: Tem a canção de 1996, Padre Zezinho cantando para nós a canção Trabalhadores. E vamos ao primeiro bloco do nosso programa, que é História e Vida. Sempre abrimos o programa trazendo um trechinho da vida do Padre Zezinho, um pedacinho da sua caminhada. E já vimos o padre desde as suas origens, a sua família, já vimos como sacerdote, como seminarista, como cantor, como locutor, como professor. Hoje a gente vai ver o Padre Zezinho falando dele mesmo. Ele falando de si mesmo. O que que ele pensa de si? História e Vida está no ar.
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0: Pois é, não é tão fácil falar de si, né? Nunca é fácil a gente falar da gente mesmo. Mas o Padre Zezinho tem várias frases que ele, ao longo de sua trajetória, em entrevistas, ele sempre falou de si de formas bem distintas. Por exemplo, ele disse assim: eu sou um boi como qualquer boi, mas me reservo o direito de mugir do meu jeito. Acredito na comunicação livre, mas responsável. E isso deve começar na própria igreja. Padre, quando abre a boca, deve saber o que está falando. Vivo a tortura da linguagem. Eu busco a palavra certa, do jeito, na hora certa, para a pessoa certa. Se alguém quiser me propor um novo vocabulário, vai ter de me convencer disso, porque ao escrever o que eu escolhi, eu já o tinha escolhido e pensado. Você pode beber de lados diferentes do rio, mas acaba bebendo a mesma água. O Deus que me faz feliz ao outro também. O sol que brilha no meu quintal, brilha do outro também. Deus é aberto, nós é que o fechamos. Pregadores da fé, às vezes, são homens tolos. Acham que só eles enxergam e amam direito. Falando sobre a sua congregação, o Padre Zezinho diz assim: eu tenho um enorme amor pela congregação de sacerdotes que me acolheu, os padres deonianos. Nosso fundador foi Padre Leão Deon, sociólogo, ativista, político. O coração de Jesus era para ele o modelo de uma sociedade justa e solidária. Isso foi há 130 anos. Ele estava um século à frente do seu tempo. Ele nunca teve medo de fazer política, mas nem por isso perdeu a fé e a ternura.

depois de ouvirmos a canção Milagres Acontecem, a gente segue esse bloco ainda de história e vida com frases do Padre Zezinho sobre ele mesmo. Ele diz: eu não sou importante, eu sou apenas um sacerdote cantor religioso chamado a jogar um pouco de poesia e arte no caminhar do povo e a incentivar os outros cantores a fazer o mesmo. Fazer mais de 2.000 canções em tantos anos não é difícil. Difícil é não cair no óbvio. Mas aí entra a fé. Eu acho que foi Deus que me soprou mais de 2.000 vezes e sempre de um jeito diferente. Eu só registrei o sopro dele, passando noites sem dormir e trabalhando duro. Sou o que sou, apenas um padre que canta. Sou um cantor de porta de igreja, que mais para fora do que para dentro, faço mais música de mensagem que litúrgica. Porque fazer música religiosa não é só dizer amém e aleluia, mas é falar das coisas da terra e do céu. Em cada letra minha, há um objetivo. Eu quero atingir o indivíduo para que se converta. Quero atingir a comunidade para que se conscientize. E quero fazer uma proposta moral sem ser moralista. Não sou padre porque canto. Canto porque sou padre. É um dos serviços do padre quando o povo sabe que ele canta bem ou gosta de ouvi-lo cantar. Mas se tivesse de escolher entre cantar e ser padre, pararia de cantar no minuto seguinte. Não pedi, nem peço e nem me ofereço para cantar. Canto porque o povo de Deus me pede para cantar.

E o Padre Zezinho falando sobre missa e show, que hoje está sendo muito confundido uma coisa com outra, ele diz assim: missa é missa, show é show. Na missa sou presidente da assembleia, que os outros cantam. No show eu sou um artista e maestro de um espetáculo de fé e de músicas sacras que considero um evento cultural da mais alta importância. Levo a música religiosa a sério. Eu sou um acidente que deu certo. Eu queria ser padre de paróquia e Deus disse que me queria padre cantor, escritor, compositor, radialista, produtor de discos, filmes e mais, e mais, e mais. Eu nunca planejei, nem em sonhos, essa missão que eu tenho. Eu queria uma paróquia de 10 mil habitantes e ele me fez viajar por 40 países e cantar para mais de 200 milhões de pessoas. Exijo para os cantores da religião o mesmo respeito que os organizadores e empresários demonstram pelos cantores de outras músicas. Quero o mesmo palco, o mesmo som e as mesmas luzes que os outros usam. Quero até mais, porque para Deus a gente faz e dá o melhor. Eu não sou contra os grandes aviões, só acho que avião pequeno também chega. Demora mais, mas chega. As grandes companhias de música e os grandes canais de televisão são para mim como enormes e poderosas aeronaves que poderiam me levar a Hong Kong ou à Lua. Mas eu prefiro comprar meu bilhete e dizer até onde eu quero ir. Salmista foi Davi e foram os filhos de Coré. Eu sou um fazedor de canções que ajuda a pensar a fé. Escrevo 20% para o coração e 80% para a cabeça do povo. Sou mais um catequista que um salmista. E com essas frases do Padre Zezinho, a gente conclui esse bloco do História e Vida com uma canção que ele fala de si mesmo. Uma canção chamada Profeta Menor.

0: Estamos unidos, nosso Palavras que não passam. Você ouviu a canção Profeta Menor do Padre Zezinho, ele falando de si mesmo, dizendo que profetiza do jeito que eu sei. Eu não canto como os outros cantam, mas eu sigo o meu rei. E agora chega aquele momento que o próprio padre nos catequiza. Ele vai nos ensinar, ele vai falar para nós hoje sobre a pessoa de Jesus. Padre Zezinho, no nosso momento de catequese, o padre ensina.
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0: voltaremos daqui a pouco com o quê? O que teremos? Teremos nossa sequência. Vamos continuar vendo a discografia do Padre Zezinho dos anos 70. Mas tudo isso é depois do intervalo. Daqui a pouco eu volto com Palavras que não passam. Até já.
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Estamos de volta com o nosso Palavras que não passam, especial do Padre Zezinho, sempre toda tarde de sábado aqui com você, das 14 às 15 horas da nossa Rádio Agnus Dei FM. Quero mandar um abraço a todos vocês que estão ligados conosco pelo nosso aplicativo, pela nossa página, na cidade, no campo, onde quer que estejam. Todo sábado acontece então esse nosso especial do Padre Zezinho. E agora nesse segundo bloco, nós vamos continuar o que nós deixamos pendente no sábado passado. Lembra? Nós estávamos vendo e vamos continuar dando uma olhada na discografia do Padre Zezinho dos anos 70. Já dissemos a vocês que foram 13 discos que o Padre lançou naquela época, né? Naquela década de 70. E aqui eu quero só recapitular rapidinho que o primeiro deles foi Estou Pensando em Deus, em 72. Em 73, Canção para Meu Deus, com canções como Vocação, como O Silêncio Está Cantando, como Nova Geração. Depois vimos o disco de 1973 ainda, o padre lançou o disco Ágape, com músicas para celebrações da Santa Missa. Seguiu depois uma nova publicação em 74, com músicas para encontros da comunidade, um disco chamado Convívio, com canções como Ele Tem o Mundo em Suas Mãos, O Sal da Terra, Tua Palavra, Senhor, enfim. Mais adiante, o padre gravou em 74 o disco Histórias que Eu Conto e Canto, que sem dúvida foi um dos discos mais marcantes, porque ali o padre gravou Amar Como Jesus Amou, Maria de Nazaré e Balada por um Reino. As três canções que mais tocaram e mais foram pedidas pelo povo nas rádios naquele ano de 1974. Depois, seguindo em 75, aí veio a bomba, veio o estouro de música que até hoje ficou para todo mundo, que foi Um Certo Galileu no volume 1, com as canções bonitas como Um Certo Galileu, O Filho Pródigo, A História de Maria, Utopia, Alô Meu Deus. Tudo isso foi nesse tempo do Certo Galileu, em 1975. Bom, e a gente parou aí, né? A gente parou aí e ficou de ver agora o próximo disco. Em 1976, o padre gravou um disco chamado Verdades, um LP chamado Verdades. Esse disco, ele teve, diferentemente dos demais, uma visão mais aberta, falando sobre coisas da realidade, denunciando algumas situações sociais. O padre trouxe nesse disco o seu pensamento voltado para as dimensões sociais, para as questões ligadas à vida do nosso povo. Então vamos ouvir as canções desse disco Verdades, que foi lançado em 1976. E a primeira canção desse disco é uma música que expressa uma fé profunda na libertação contra o medo, a injustiça e o pecado. Então ela fala bem sobre a certeza de que Deus não abandona ninguém. Ela fala sobre o pedido para ser livre da mentira, da fome, da opressão. Ela fala do compromisso de viver sem medo da justiça e da paz. Então, a gente ouve um trechinho de O Deus em Quem Espero. Música.

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1: A segunda canção que o Padre Zezinho gravou nesse disco chama-se Verdades. É a canção que dá o título ao disco, né? Na letra dessa canção, o Padre Zezinho refletiu sobre os ensinamentos centrais de Jesus, quando ele falou sobre justiça social, sobre o desapego material, a humildade na convivência com o próximo. Ele fala nessa música das pessoas que passam fome enquanto outros têm pão de sobra à mesa, e isso afasta o ser humano de Deus. Ele lembra também o chamado para seguir os passos de Jesus sem se apegar excessivamente às coisas do mundo, e dá destaque também para que quem deseja liderar ou subir de posição deve lavar os pés dos irmãos, servindo sem pisar em ninguém. Vamos ver um trechinho de Verdades.

0: 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A terceira faixa que o Padre Zezinho toca nesse disco chama-se Brincadeiras. E essa música, ela faz uma comparação entre a brincadeira de criança, como esconde-esconde, como cabra-cega, para mostrar qual é a relação que existe entre o ser humano e Deus. Ela mostra que o ser humano tenta fugir de Deus, se esconder de Deus, lembrando que Deus aceita as regras, enxerga e acha quem tenta se ocultar. A canção fala também de uma brincadeira chamada Pensa, Pensa, mostrando que chega o momento em que a pessoa precisa refletir e se abrir para a verdade divina.
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1: Daí o padre gravou a próxima faixa, chamada Cantiga de Saudade. A letra, ela se refere ao povo exilado de Israel na Babilônia, que é um tema muito comum, expresso no Salmo 137, onde os israelitas exilados sentam-se às margens dos rios da Babilônia e choram quando lembram de Sião. É por isso que a música também aborda a dor e o sofrimento do exílio, com imagens de lágrimas que rolaram, almas despedaçadas, o povo chorando, o povo gemendo. Essas comparações ilustram a profundidade do sofrimento e a desesperança que acompanhará a separação de Deus. Saudades de Deus é a canção que a gente escuta o trechinho agora.
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Depois vem a canção Cantiga de Paz na Terra. Se você não tem paz interior e não tem ninguém que aceite partilhar o seu amor, venha me escutar, que minha canção vem para relembrar que Deus não se esqueceu de nós. Se você perdeu sua doce paz e não tem ninguém que venha lhe trazer o que ela traz, venha flutuar na meditação e descobrirá que Deus ainda crê em nós. Ouçam todos que hoje se angustiam sem saber se vão achar a paz. Ouçam todos que ainda não confiam, quando Deus promete, não traz jamais. É a Cantiga de Paz na Terra, gravada em 1976 do disco Verdades. Vamos ouvir.

Uma próxima canção do Padre Zezinho chama-se O Discípulo. E essa canção, O Discípulo, é uma profunda reflexão sobre a vida de alguém que escolheu seguir um caminho de fé e de serviço. A letra começa com a renúncia de bens materiais e o conforto pessoal. Ele diz: o barco eu já não tenho, as redes eu deixei, e a casa de onde eu venho, muito poucas vezes venho dormir. É uma passagem que simboliza a entrega total à missão divina. E a canção aborda também a dificuldade de se acostumar com a vida de serviço. Ele diz: ainda não me acostumei ao serviço do meu rei, tanta coisa que eu não sei como explicar porque se faz. A letra traz essa riqueza da importância da fé e da graça na vida da pessoa. Eu sei que eu não sou nada, nem mais do que ninguém, e sei que pela estrada não encontrarei somente o bem. Vamos ouvir então a canção O Discípulo, uma canção do disco

Quando a gente vira o disco pro lado B, aí entra um tema de família, com uma música chamada Cantiga por um Casal Fiel. Ele faz uma homenagem à vida de São José e de Nossa Senhora, a simplicidade, a fé e o amor que marcaram tanto José quanto Maria. José carpinteiro, Maria retratada como mulher de uma fé muito grande e um amor incomparável, que são apresentados como exemplos de virtude e devoção. A música usa a história de José e Maria para transmitir mensagens sobre a importância da fé, do amor e da perseverança. É um convite à reflexão sobre como os ensinamentos bíblicos podem ser relevantes na nossa vida hoje. Vamos ouvir então Cantiga por um Casal. Seu nome.

A faixa seguinte é Cantiga Triste de Pastoreio. E nessa música, o padre fala sobre a responsabilidade e o cuidado com a juventude, especialmente quando se fala da fé cristã. A letra faz uma comparação do canteiro do Senhor, onde a juventude é plantada e precisa de amor e atenção para crescer. A imagem do canteiro sem flores simboliza exatamente a negligência e a falta de cuidado, resultado de uma juventude que murcha e perde seu valor. Essa canção, ela traz uma mensagem de esperança e de recomeço. Ele mostra que, mesmo após períodos de negligência, é possível restaurar e revitalizar a juventude com amor e com cuidado. Vamos ouvir então um trechinho de Cantiga de Triste Pastoreio.

nesse mesmo disco, o padre fez a canção chamada As Pedras. É uma reflexão profunda sobre a jornada espiritual e a intervenção divina na vida humana. A letra começa comparando as pedras da estrada, que simboliza os desafios, os obstáculos que nós encontramos ao longo da vida. E, no entanto, Deus, em sua sabedoria e amor, utiliza essas pedras para construir um caminho firme, onde o amor pode transitar livremente. A música é um lembrete de que, com Deus ao nosso lado, nós podemos superar qualquer obstáculo e encontrar a paz e o propósito que desejamos. Canção.

penúltima faixa desse disco chama-se Os Dois Caminhos. E Os Dois Caminhos fala de que é feliz e bem-aventurado quem não ouve os palpites errados. E vai fazendo uma comparação do que é a felicidade neste mundo.

E a última música deste disco chama-se Elegia por um Burguês. A letra da canção diz: que foi que aconteceu com teu pequeno mundo, para onde num segundo, num passe de magia, teu coração fugia para não se questionar? Que foi que aconteceu com todas as respostas, com todas as propostas que ao mundo tu gritavas? Se alguém não te escutavas, tu ficavas a gritar. Não chore seu dinheiro, nem sua posição, nem faças do fracasso a tua nova religião. E quando o reverendo te falar do amor de Deus, sorria docemente como quem já entendeu. Perdeste o teu dinheiro, perdeste o mundo inteiro, mas ganhaste a tua paz. Bonita canção, Elegia por um Burguês. É uma canção que faz um lamento e uma advertência para dizer que o dinheiro não é tudo, mas Deus é tudo na vida de uma pessoa. Vamos ouvir Elegia por um Burguês.

E ainda na década de 70, Padre Zezinho gravou o disco em 1976, O Filho do Carpinteiro. Depois gravou um LP em 77 chamado Teodiceia 1. É uma missa pop, um maranatá, é uma missa toda gravada. Depois gravou em 77 Teodiceia 2, que é Verdades que eu Rezo e Canto. Aí é uma parte mais catequética. E depois em 77 gravou Teodiceia 3, que são cantigas de dor e de esperança. Em 78, Não Deixes Que Eu Me Canse. Em 78 também gravou Reviravolta. Depois A Sombra das Suas Asas, no mesmo ano. E 79, Cantigas de Pão e de Vinho. Foi o último disco que ele gravou na década de 70. Todas essas obras nós deixaremos para o próximo programa. Paramos aqui em quê? Paramos no LP Verdades, que trouxe as 12 canções num disco bonito, cheio de letras profundas, que nos ajuda a pensar em muita coisa na vida.

E a gente vai encerrar o programa de hoje trazendo o hoje do Padre Zezinho. Mostramos as obras de 70, estamos estudando as obras dos anos 70, mas agora trazemos uma canção dos tempos de hoje. A canção chamada Coração Sagrado, música dedicada ao Sagrado Coração de Jesus.

0: E com essa música do Padrezinho, nós vamos encerrando então esse Palavras que Não Passam. Estaremos de volta na próxima segunda-feira, a partir das 16 horas, com Querigma. Um abraço a todos, um bom final de semana, Deus abençoe e até a próxima segunda-feira.
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Todas as vezes que ouvires o bater do relógio, às 3 horas da tarde, deves mergulhar toda na minha misericórdia, adorando-a e glorificando-a. Implora a onipotência dela em favor do mundo inteiro, especialmente dos pobres pecadores, porque nesse momento foi lá

0: todas as vezes que ouvires o bater do relógio, às 3 horas da tarde, deves mergulhar toda na minha misericórdia, adorando-a e glorificando-a. Implora a onipotência dela em favor do mundo inteiro, especialmente dos pobres pecadores, porque nesse momento foi largamente aberta para toda a alma. Nessa hora, conseguirás tudo para ti e para os outros. Nessa hora, realizou-se a graça para todo o mundo. A misericórdia venceu a justiça.
1: E contemple na paixão do Senhor. Vamos cantar mais uma vez.

Boa tarde a todos, a você que está aqui no santuário, a você que nos acompanha pelas ondas do rádio, da rádio Agnus Dei. É uma alegria estar aqui com você nessa tarde para juntos rezarmos o texto da misericórdia. Para quem não me conhece, eu me chamo Romero Brandão, sou missionário da comunidade São Pio X na diocese de Campina Grande, mas me considero também um filho da misericórdia. Então, eu já convido você aí, entregando as intenções que você trouxe no dia de hoje, no coração de Jesus. Você que está aqui no santuário, se tiver alguma intenção escrita, pode deixar aqui no altar do Senhor. Depois nós colocaremos nos pedidos de oração aqui do santuário. E você que está em casa, você agora apresenta a Jesus tudo que você trouxe, tudo que você traz no coração nesse dia de hoje, todas as situações difíceis e impossíveis da sua vida, também os seus agradecimentos. Entregue a sua família, os seus filhos, o seu casamento. Apresente a Jesus agora as pessoas que você conhece que está doente, precisando de ajuda. Santa Faustina nos ensinava que nós devemos rezar o terço da misericórdia junto aos agonizantes. Então, vamos rezar agora por todos os doentes. Você que por um acaso está nos acompanhando agora em algum hospital, na UTI, em alguma enfermaria. Eu quero dizer para você, Jesus te alcançou nessa tarde. Ele está aí te visitando. Ele está aí juntinho do leito da sua cama para te dar forças e te ajudar a atravessar esse calvário. Antes de rezarmos o texto, eu quero ler o parágrafo 896 do Diário da Santa Faustina, que vai dizer assim: hoje a minha alma está afundada na amargura. Ó Jesus, ó meu Jesus, hoje a qualquer um é permitido despejar mais amargura no meu cálice. Não importa se amigo ou inimigo, cada qual pode me causar sofrimento. E vós, ó Jesus, tendes de me dar vigor e força nestes momentos difíceis. Hóstia Santa, sustentai-me e fechai os meus lábios para

0: para as murmurações e queixas. Quando me calo, sei que irei vencer. 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Santa Faustina estava em um momento de adoração aos pés de Jesus Eucarístico, com sua alma amargurada por alguma coisa. Mas ela sabe que o silêncio muitas vezes é a resposta mais eficaz para aquilo que não sabemos ou podemos resolver. Então, com muita fé, com muita devoção, iniciemos esse momento do texto da misericórdia, colocando no coração de Jesus todas as intenções que nós trazemos em nossos corações. Pelo sinal da Santa Cruz, livra-nos Deus nosso Senhor dos nossos inimigos, em nome do Pai, do Filho e do Espírito Santo. Amém. Nesse texto da misericórdia, eu quero rezar pela alma de Renan, um jovem aqui desta obra, que hoje fez sua Páscoa. E não só por ele. Eu quero rezar também por sua mãe, que está doente e que está agora chorando a morte do seu filho, por todos os seus familiares. Jesus, nós confiamos em vós. Pai nosso que estais nos céus, santificado seja o vosso nome. Venha a nós o vosso reino. Seja feita a vossa vontade, assim na terra como no céu. O pão nosso de cada dia nos dai hoje. Perdoai-nos as nossas ofensas, assim como nós perdoamos a quem nos tem ofendido. E não nos deixeis cair em tentação, mas livrai-nos do mal. Amém. Ave Maria, cheia de graça, o Senhor é convosco. Bendita sois vós entre as mulheres, e bendito é o fruto do vosso ventre, Jesus. Santa Maria, Mãe de Deus, rogai por nós, pecadores, agora e na hora de nossa morte. Amém. Creio em Deus Pai, Todo-Poderoso, Criador do céu e da terra, e em Jesus Cristo, seu único Filho, nosso Senhor, que foi concebido pelo poder do Espírito Santo, nasceu da Virgem Maria, padeceu sob Pôncio Pilatos, foi crucificado, morto e sepultado, desceu à mansão dos mortos, ressuscitou ao terceiro dia, subiu aos céus, está sentado à direita de Deus Pai Todo-Poderoso, de onde há de vir julgar os vivos e os mortos.
1: Creio no Espírito Santo,
0: na Santa Igreja Católica, na comunhão dos santos, na remissão dos pecados, na ressurreição da carne, na vida eterna. Amém. Eterno Pai, eu vos ofereço o corpo e o sangue, a alma e a divindade do vosso diletíssimo Filho, nosso Senhor Jesus Cristo, em expiação dos nossos pecados e dos do mundo inteiro.
1: Pela sua dolorosa paixão,
0: tende misericórdia de nós e do mundo inteiro.
1: Pela sua dolorosa paixão,
0: tende misericórdia de nós e do mundo inteiro.
1: Pela sua dolorosa paixão,
0: tende misericórdia de nós e do mundo inteiro.
1: Pela sua dolorosa paixão,
0: tende

0: dolorosa paixão.
1: Tende misericórdia de nós e do mundo inteiro.
0: Pela sua dolorosa paixão.
1: Tende misericórdia de nós e do mundo inteiro.
0: Pela sua dolorosa paixão.
1: Tende misericórdia de nós e do mundo inteiro.
0: Pela sua dolorosa paixão.
1: Tende misericórdia de nós e do mundo inteiro.
0: Pela sua dolorosa paixão.
1: Tende misericórdia de nós e do mundo inteiro. Eterno Pai, eu vos ofereço o corpo e o sangue, a alma e a divindade do vosso diletíssimo Filho, nosso Senhor Jesus Cristo, em expiação dos nossos pecados e dos do mundo inteiro.
0: Pela sua dolorosa paixão,
1: tende misericórdia de nós e do mundo inteiro.
0: Pela sua dolorosa paixão,
1: tende misericórdia de nós e do mundo inteiro.
0: Pela sua dolorosa paixão,
1: tende misericórdia de nós e do mundo inteiro.
0: Pela sua dolorosa paixão,
1: tende misericórdia de nós e do mundo inteiro.
0: Pela sua dolorosa paixão,
1: tende misericórdia de nós e do mundo inteiro.
0: Pela sua dolorosa paixão,
1: tende misericórdia de nós e do mundo inteiro.
0: Pela sua dolorosa paixão,
1: tende misericórdia de nós e do mundo inteiro.
0: Pela sua dolorosa paixão,
1: tende misericórdia de nós e do mundo inteiro.
0: Pela sua dolorosa paixão,
1: tende misericórdia de nós e do mundo inteiro.
0: Pela sua dolorosa paixão,
1: tende misericórdia de nós e do mundo inteiro. Nesse terceiro mistério, eu quero rezar por todas as famílias do mundo inteiro. Quero rezar também pela igreja e pelos sacerdotes. Na pessoa do Padre Adilson, fundador desta obra, eu rezo pelos sacerdotes do mundo inteiro, principalmente aqueles que estão se sentindo abandonados, doentes, deprimidos, aqueles que o demônio tem atacado com mais ferocidade para atrapalhar a sua missão. Quero rezar por todos os pais de família que estão desempregados. Pais e mães de famílias chorando porque não tem como dar o sustento adequado para as suas famílias. Jesus, eu te entrego cada um desses pais, cada uma dessas mães agora. Eu quero te entregar também, Jesus, essa geração de jovens que tantas vezes não sabem o que é obedecer. Quero rezar pelos jovens que estão se drogando, que estão fumando maconha, bala, êxtase, cocaína. Jesus, tantas famílias sofrendo por conta das drogas. Eu coloco agora todos esses jovens na chaga aberta do teu coração. Jesus está tocando agora um pai de família que nos acompanha pelas rádios, pela rádio. Porque na sua casa não é o seu filho que se droga, é você. E agora você vai ter uma overdose do sangue de Jesus sobre a sua vida. Eu proclamo em nome de Jesus que você está liberto das drogas. Você, pai de família, que nos acompanha agora pelas ondas da rádio. A partir de hoje, você não vai mais se drogar. Quero rezar por todas as famílias que sofrem com o alcoolismo, com o adultério. Jesus, visita agora, Senhor, cada casa que nos acompanha por esta rádio. Visita agora as nossas casas, nós que estamos aqui. Tu tens poder para transformar e colocar em ordem tudo o que está em desordem. Eterno Pai, eu vos ofereço o corpo e o sangue, a alma e a divindade do vosso diletíssimo Filho, nosso Senhor Jesus Cristo, em expiação dos nossos pecados e dos do mundo inteiro.
0: pela sua dolorosa paixão.
1: Tende misericórdia de nós e do mundo inteiro.
0: Pela sua dolorosa paixão.
2: Tende misericórdia de nós e do mundo inteiro.
0: Pela sua dolorosa paixão.
1: Tende misericórdia de nós e do mundo inteiro.
0: Pela sua dolorosa paixão.
1: Tende misericórdia de nós e do mundo inteiro.
0: Pela sua dolorosa paixão.
1: Tende misericórdia de nós e do mundo inteiro.
0: Pela sua dolorosa paixão.
1: Tende misericórdia de nós e do mundo inteiro.
0: Pela sua dolorosa paixão.
1: Tende misericórdia de nós e do mundo inteiro.
0: Pela sua dolorosa paixão.
1: Tende misericórdia de nós e do mundo inteiro.
0: Pela sua dolorosa paixão.
1: Tende misericórdia de nós e do mundo inteiro.
0: Pela sua dolorosa paixão.
1: Tende misericórdia de nós e do mundo inteiro. Neste quarto mistério, eu quero fazer uma súplica a Jesus misericordioso pela nossa nação. Jesus, a nossa nação te pertence. A nossa confiança não está em homens de carne e sangue. A nossa confiança está no Senhor, que fez o céu e a terra. Esta terra é terra de Santa Cruz. E eu quero te pedir, Jesus, lava todo o território nacional brasileiro com teu sangue preciosíssimo. Que tudo aquilo que se levantou nesta nação contra a fé, contra a igreja, contra o teu nome e o teu sangue preciosíssimo, hoje possa ser subjugado na tua presença. Eu te peço, Jesus, abençoa as instituições governamentais desse país. Abençoa as repartições públicas. Abençoa aqueles que foram constituídos para terem poder para governar. E pela tua presença, que sejam afastados de nossa nação todo o poder das trevas, tudo aquilo que não vem da parte de Deus para nos desunir, para nos atrapalhar, para nos fazer perder a fé. Jesus, visita as nossas escolas, as nossas universidades. Coloca uma nova mentalidade em todos aqueles que estudam, que buscam o conhecimento. Porque sem ti, nada podemos fazer. Eterno Pai, eu vos ofereço o corpo e o sangue, a alma e a divindade de Diletíssimo Filho,

0: pela sua dolorosa paixão.
1: Tende misericórdia de nós e do mundo inteiro.
0: Pela sua dolorosa paixão.
1: Tende misericórdia de nós e do mundo inteiro.
0: Pela sua dolorosa paixão.
1: Tende misericórdia de nós e do mundo inteiro.
0: Pela sua dolorosa paixão.
1: Tende misericórdia de nós e do mundo inteiro.
0: Pela sua dolorosa paixão.
1: Tende misericórdia de nós e do mundo inteiro. Repita comigo. Pela família rezemos.
0: Pela família rezemos.
1: Anjo decaído.
0: Anjo decaído.
1: Derrotado fostes.
0: Derrotado fostes.
1: Pelo sangue do Cordeiro.
2: Pelo sangue do Cordeiro.
1: Livres somos.
0: Livres somos.
1: Pela Igreja de Cristo rezemos. Anjo decaído.
0: Anjo decaído.
1: Derrotado fostes.
0: Derrotado fostes.
1: Pelo sangue do Cordeiro.
0: Pelo sangue do Cordeiro.
1: Livres somos.
0: Livres somos.
1: Pela nossa nação, pelo povo brasileiro rezemos. Anjo decaído.
0: Anjo decaído.
1: Derrotado fostes.
0: Derrotado fostes.
1: Pelo sangue do Cordeiro.
0: Pelo sangue do Cordeiro.
1: Livres somos.
0: Livres somos.

0: Ó sangue e água que jorraste do coração de Jesus como fonte de misericórdia para nós, eu confio em vós. Jesus,
1: eu confio em vós.
0: Jesus,
1: eu confio em vós.
0: Jesus,
1: eu confio em vós.
0: Eu quero dizer para você que Jesus visitou as nossas casas. Jesus visitou as casas das pessoas que nos acompanham pela rádio Agnus Dei. Jesus tem olhado por nós e para nós. O Senhor colocava no meu coração, no momento que nós rezávamos, que tenha pessoas aqui que nos acompanhavam, que dizia assim: por que que Jesus não resolve o meu problema? Jesus mandou eu te dizer que não há uma só prece que Ele não ouça. Mas Ele só nos dá aquilo que é para a nossa salvação. Não esqueça disso. Jesus só nos dá aquilo que é para a nossa salvação. Então, nesse momento em que nós rezamos o texto da misericórdia, eu quero contar para vocês um breve testemunho que aconteceu aqui neste lugar. Há 3 anos atrás, eu vim com um grupo de peregrinos e, faltando 10 dias para a peregrinação, uma das pessoas que vinha disse para mim assim: Romero, criança pode ir na peregrinação? Eu disse: claro que pode. E ela disse: eu queria levar minha filha, mas não tinha mais vaga. E ela disse: é porque eu estou indo para pedir uma graça para ela. Porém, eu queria muito levá-la. E eu disse para ela: vamos entregar essa situação à Nossa Senhora, que se for da vontade de Deus que a sua filha vá, ela vai dar um jeito. E 2 dias antes da viagem, uma pessoa entrou em contato comigo dizendo que não ia mais poder vir. E aí surgiu a vaga. Como a menina já era uma criança maiorzinha, não podia ir no colo. A legislação não permite. Então eu telefonei para ela e disse: olha, eu acho que Nossa Senhora providenciou a vaga da sua filha. Tem uma pessoa que não vai mais. E ela disse: então eu vou. Ela vai. Me passou o nome dela. E nesse dia, nesse roteiro que nós montamos, nós, no primeiro dia, viemos primeiro aqui, na Terra da Misericórdia. Ao invés de irmos primeiro em Simbres, viemos primeiro aqui. E quando nós chegamos aqui, era perto das 3 da tarde, perto da hora da misericórdia. E nem o padre Adilson, nem o padre Antônio estava. E estava um outro sacerdote que estava ajudando eles aqui, não me lembro o nome dele. E aí quando ele nos viu chegando, ele nos acolheu e disse: meu filho, você já é acostumado a vir aqui, eu queria que você conduzisse o momento da misericórdia. Eu quero que você pregue e reze o texto. E eu disse: tá bom. E aí a gente conduziu o grupo aqui para o santuário e eu comecei a pregar. Essa peregrina não me disse qual era o problema da filha dela. Ela apenas disse que estava vindo pedir uma graça para ela. E aí, no momento em que eu estava pregando, essa criança começou a gritar. Gritar muito forte. E ela, a mãe, tirou a criança de dentro do santuário e foi lá para fora, onde tem aquela imagem de Jesus misericordioso ali. E eu continuei a pregação, porque a palavra de Deus não pode parar de ser pregada, de ser anunciada. E aí nós rezamos o texto da misericórdia. E quando nós terminamos de pregar e de rezar o texto da misericórdia, que saímos da igreja, o padre Adilson tinha chegado. A mãe da criança estava chorando, estava aos prantos. E a criança estava gritando: Jesus me curou! Jesus me curou! Jesus me curou! E aí a mãe, chorando muito, foi nos contar o que havia acontecido. E ela disse: Romero, desde pequenininha que a minha filha sofre de epilepsia. Ela tem uma ausência. A epilepsia dela é diferente. Ela tem uma ausência. E ela é acompanhada por uma neuropediatra. E sempre que ela vai dar a crise, é do mesmo jeito. Primeiro ela diz que está enjoada. Depois ela começa a gritar. Depois ela convulsiona. E quando ela começou a gritar, eu tirei ela da igreja porque eu não queria que ninguém visse, porque é muito feio. E quando nós chegamos lá fora, de frente à imagem de Jesus misericordioso, a minha filha falou assim para mim: mãe, eu estou enjoada, eu vou vomitar. E ela disse: eu sabia que a minha filha não ia vomitar, eu sabia que ela ia ter a crise. Ela ia convulsionar. Eu disse: minha filha, tenha calma, fique quietinha que mamãe está aqui, vai lhe segurar. E a menina, olhando para a imagem de Jesus misericordioso lá fora, ela olhou para Jesus e disse: Jesus, por que é que você não me cura? E quando ela terminou de pronunciar essas palavras, a mãe dela disse que ela vomitou. E vomitou, e vomitou, e foi tanto vômito, que ela disse: eu não sei de onde saiu essa quantidade de vômito, porque ela não comeu tudo isso. E quando ela terminou de vomitar, ela não convulsionou. E quando ela viu que não convulsionou, a criança, a própria criança, ela começou a gritar, ela tomou posse, que Jesus havia curado ela. E ela dizia: ligue para o meu pai, porque eu preciso dizer para ele que Jesus me curou.

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Boa tarde, querido povo de Deus. É com muita alegria que estamos dando início a mais uma edição do programa Escola da Palavra. Aqui quem vos fala é Horácio Pereira. Hoje, na coordenação, direção, na mesa de som, o Eli Vasconcelos está conosco. A todos vocês, graça e paz de Deus, nosso Pai. Sejam todos bem-vindos. E hoje é dia 22 de agosto de 2026, neste sábado, onde celebramos a memória de Nossa Senhora Rainha. A igreja celebra a memória de Nossa Senhora Rainha, Maria, que é rainha, porque está inteiramente unida ao reinado do seu filho. Ela não reina pelo domínio, mas pelo serviço. Ela não aparece para tomar o lugar de Cristo, mas para nos ensinar a escutá-lo e a fazer tudo que ele disser. Por isso, seja bem-vindo, seja bem-vinda. Você é convidado a pegar a Bíblia, a abrir no Evangelho segundo São Lucas, no capítulo 13. Estamos estudando o capítulo 13 do Evangelho segundo Lucas. Hoje, a perícope é Lucas 13, de 18 a 21. Lucas 13, de 18 a 21. Você que está em casa, você que está trabalhando, você que está no hospital, no presídio, você que está viajando e sintonizou o nosso programa, nós estamos, mais uma vez, falando da Palavra de Deus através da rádio Agnus Dei FM, a sua rádio católica. Sejam todos bem-vindos. E nós queremos ouvir a sua opinião, seu recado, seu pedido de oração, o seu alô através do nosso número.

0: 4.
1: Esse é o nosso número para contato e você, ao longo do programa, pode mandar a sua mensagem. Mas, antes de qualquer coisa, vamos à nossa oração inicial.

Em nome do Pai, e do Filho, e do Espírito Santo. Amém. Vim, Espírito Santo, abri nossa inteligência, nossa compreensão, para percebermos as Escrituras. Abri o nosso coração para acolher o Reino de Deus. Nesta tarde, livrai-nos da pressa que despreza os pequenos, as palavras, os começos. Livrai-nos da ansiedade que exige resultados imediatos. Tranquiliza o nosso coração. Fazei-nos confiar na semente escondida que o Senhor coloca em nós, que cresce pela força de Deus e no fermento silencioso que transforma toda a massa. Que a palavra de hoje entre em nossa casa, nas nossas relações, nas nossas decisões, em nosso trabalho, em tudo, em cada coisa que fazemos. Que Nossa Senhora Rainha, mulher que acolheu a palavra e colocou em prática, que ela possa nos ensinar a dizer sim ao chamado de Deus. Por Cristo, nosso Senhor. Amém. Glória ao Pai, ao Filho e ao Espírito Santo, como era no princípio, agora e sempre, por todos os séculos dos séculos.

vamos hoje ouvir a perícope que devemos estudar. Vamos então à proclamação da palavra de hoje. O Senhor esteja conosco, Ele está no meio de nós. Proclamação do Evangelho de Nosso Senhor Jesus Cristo segundo São Lucas. Glória a vós, Senhor. Naquele tempo, Jesus disse: a que se assemelha o reino de Deus? E a que o compararei? É como um grão de mostarda que alguém semeou em sua horta. Cresceu, tornou-se árvore, e os pássaros do céu foram abrigar-se nos seus ramos. Jesus disse ainda: a que mais compararei o reino de Deus? É como o fermento que uma mulher escondeu em 3 porções de farinha até tudo ficar fermentado. Palavra da salvação. Glória a vós, Senhor.

0: Lucas capítulo 13, versículos de 18 a 21 é a palavra de hoje. Vamos então ao nosso primeiro bloco.
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0: Então nós estamos dando continuidade ao nosso estudo do Evangelho segundo São Lucas. No nosso último programa, nós estudamos sobre a perícope que narra a cura da mulher encurvada. Também é no capítulo 13 de Lucas, dos versículos 10 a 17. Durante 18 anos, aquela mulher não conseguia se endireitar. E Jesus viu, chamou e libertou. Você lembra? Depois explicou por meio de duas imagens o que aquela cura significava. O reino de Deus que já estava ali agindo. Veja, para muita gente parecia apenas a cura de uma mulher desconhecida. E foi assim que a gente falou, né? Aquela mulher que estava lá no canto da sinagoga. Aquela mulher que vinha todo final de semana para oração. Que todo mundo conhecia, aquela senhorinha simpática, que sorria para todo mundo. Mas não conseguia levantar a cabeça, não conseguia ver as pessoas cara a cara. Não conseguia olhar no olho das pessoas. E muito menos conseguia olhar para o céu. Aquela ilustre desconhecida conhecida. Temos muitos como ela em nossa vida. Pessoas que cruzamos todos os dias, indo do trabalho ou voltando da escola, indo para a faculdade ou voltando da festa. Aquelas pessoas que às vezes são educadas, gentis, simpáticas, sorridentes, mas que para mim, para você, são verdadeiras desconhecidas. Mas para o coração de Deus não são. Deus as conhece, assim como aquela mulher que há tanto tempo vivia encurvada. Hoje, o Senhor vem explicar para mim e para você como o reino de Deus muda essa realidade. E como é que a gente tem que acolher o reino de Deus na vida da gente? De que forma? A que é semelhante o reino de Deus? A que é semelhante o reino de Deus? É uma pergunta forte que precisa ser respondida por mim e por você. Re Basileia tu teu. A que o reino de Deus deve ser comparado? A palavra basileia pode ser traduzida como reino, reinado, governo. E não significa um território. Deus não é dono de um território, de um país, de um hectare. Às vezes a gente fala isso, né? O reino de Deus não é a nação. Não é um território tombado. Mas quando a gente fala em reino de Deus, significa a ação soberana de Deus na nossa vida. É quando Deus, reinando, salvando, libertando, reconciliando, conduzindo, vai tocando a sua criação. Talvez podemos compreender essa expressão reino de Deus como Deus exercendo seu senhorio, um senhorio de amor sobre a nossa vida, sobre a nossa história. Mas para que isso aconteça, é preciso que eu e você, que a gente permita que o Senhor seja Senhor da nossa vida. Onde conseguimos encontrar o reino? O reino está presente onde a vontade de Deus é acolhida. Será que a gente está vivendo a vontade de Deus na nossa vida? O reino de Deus é encontrado onde o pecador se converte, onde o pobre é respeitado, onde o enfermo é cuidado, onde os inimigos são perdoados. O reino de Deus é encontrado onde a verdade vence a mentira, onde a justiça e a misericórdia se encontram. Mas não é fora da gente. Tudo isso que eu falei, junto a nós, dentro de nós, ao nosso entorno. O reino de Deus não é um projeto social, não é um projeto político, filantrópico. O reino de Deus tem sua origem no próprio Deus. E ele chega até nós na pessoa de Jesus Cristo. E um dia será plenamente consumado quando Cristo voltar glorioso. O nosso catecismo, o catecismo da igreja, fala que Cristo inaugurou na terra o reino dos céus. A igreja é o reino de Cristo já presente em mistério. Está lá no Catecismo, número 763. Assim a gente entende que o reino já está presente, já está aqui, mas ainda não chegou no que ele deve ser. Na plenitude. É aquilo que a igreja chama de uma realidade do já e ainda não. Nós já estamos vivendo o reino, já estamos no reino de Deus e ainda não, em definitivo, em plenitude. O reino já chegou em Jesus, já atua pela graça e pelo Espírito Santo, já está presente na palavra, nos sacramentos, na vida da igreja, mas ainda aguardamos a sua manifestação definitiva. Ainda existem pecado, sofrimento, injustiça, morte. Por isso sua plenitude só virá na volta gloriosa de Jesus Cristo. E aí a gente se depara com o texto de hoje. Duas pequenas parábolas. Você reparou? Tem programa aqui que a gente lê textos imensos, né? Textos compridos. Mas hoje a gente tem uma hora e meia de programa. Se precisasse falar duas horas só sobre essas parábolas, não dava tempo. Lucas 13, de 18 a 21. 18, 19, 20 e 21. Quatro parábolas apenas. É muito pouco, né? Alguns podem dizer. Mas a palavra de Deus, ela tem um alcance e ela tem uma profundidade que quanto mais a gente tira, quanto mais a gente mergulha, quanto mais a gente se apropria, quanto mais a gente busca, a gente não chega no fim. E aí a gente se depara com o grão de mostarda. A parábola do grão de mostarda. A mostarda é uma planta, né? A mostarda era conhecida no tempo de Jesus porque ela crescia rápido demais, né? É uma semente pequenininha. Aqui Jesus não está oferecendo uma aula de botânica, de biologia. A Bíblia não é isso. A Bíblia não quer falar da natureza como um cientista fala da natureza. Jesus não está oferecendo uma aula de botânica. Ele nem está afirmando cientificamente que esta semente seja a menor de todas as sementes do mundo. Talvez tenha mais, certamente tem. Mas ele utiliza uma comparação conhecida pelo povo daquela época. Como algo tão pequeno pode produzir uma planta surpreendentemente grande? Minúscula. Minúscula semente. Jesus começou seu ministério numa região pouco valorizada. Vocês lembram disso? A gente começou a estudar o Evangelho de Lucas e a gente viu que Jesus estava lá no norte, na Galileia. Terra de gente pobre, terra de gente pequena, terra de gente humilde, cidades minúsculas, povo pequeno, povo sem força, sem armas, sem cultura, sem riquezas. Jesus começou lá. E ele não comandou exércitos, ele não ocupou palácios, ele não possuía poder político. Ele apenas reuniu um pequeno grupo de discípulos, formado principalmente por pescadores, pessoas simples. Humanamente, parecia pouco. E eu digo, ainda hoje parece. Né? Ainda hoje. Nossa. Mas naquela pequenez já estava presente o reino de Deus. É a mesma lógica, gente, que aparece em toda a história da salvação. Deus escolhe os pequenos. Deus escolhe o idoso Abraão. Lembra lá no Gênesis, no início da Bíblia? Deus escolhe o idoso Abraão para iniciar um povo pequeno. Como é que Deus vai escolher um homem já idoso, perto de morrer, senil, para começar um povo novo? Por que ele não escolhe um jovem que pode desenvolver tanta coisa? Deus começa nos pequenos, nos simples. Deus escolhe Israel, pequena nação, um nada, diante de tantos povos numerosos. Deus escolhe Davi, o filho mais novo da casa de Jessé. Deus escolhe Belém, uma cidade pouquíssimo importante. Deus escolhe Maria, uma jovenzinha, tinha lá seus 14, 15 anos. Deus escolhe Maria, a desconhecida de Nazaré. O próprio Salvador nasce numa manjedoura, pobre. A redenção acontece por meio de quê? De uma derrota na cruz. Pobre, pequena. A igreja começa num pequeno grupo de discípulos, fujões medrosos. Deus gosta, Deus gosta. Deus gosta de começar pelo pequeno. Não porque despreze o que é grande, mas porque, para deixar claro que a força salvadora não vem daqueles que começam, mas vem dele. Ele é o Senhor. Ele é o Deus poderoso. E aí a gente vê que alguém, diz o versículo 19, o reino de Deus é como um grão de mostarda que alguém semeou em sua horta. Um homem pegou um pouquinho de grão e jogou no jardim. A semente não permaneceu guardada. O homem lançou na terra. Veja, meu irmão, isso é importante. Uma semente pode possuir vida, e toda semente possui vida dentro de si. Mas se ela ficar guardada, estocada, separada, ela não vai produzir vida. Ela não vai produzir fruto. Ela precisa ser semeada. São duas situações que a gente não pode separar. A força que faz crescer a semente vem de Deus, mas Deus solicita a sua colaboração humana para jogar a semente em algum lugar. Veja, nem tudo depende de Deus, nem tudo depende da gente. O agricultor, gente, ele não fabrica vida, a vida que existe lá dentro da semente. Isso é mistério. Como tantas, tantas e tantas coisas na vida da gente é mistério. E Deus é aquele mistério que se revela se escondendo. Vou repetir a frase. Deus é mistério que se revela se escondendo. Quer ver uma coisa? Em que momento Jesus nasceu exatamente? Qual a hora? Qual o dia? Como se deu o nascimento de Jesus? A Bíblia não fala detalhes. É mistério. Como se deu a ressurreição de Jesus? Em que momento? Em que hora? Em que instante? Como? É mistério. Ah, Horácio, é muito distante essas coisas que você está falando. Tá bom, vamos para perto. Você vai para a missa? Costuma ir à missa? Me diga, em que momento o pão e o vinho se tornam corpo e sangue de Jesus? Em que instante? Dá para ver? Em qual exato momento você diz, pronto, agora? Ou algo mais próximo ainda de você? Você já teve alguém dentro de casa que ficou grávida? Uma mulher? Eli é pai. Eli já teve a graça de ser pai. Está aqui. Talvez nem a mulher de Eli tenha percebido, certamente, o exato momento que ela engravidou. Assim acontece com tantas mulheres, né? Às vezes passa um mês, dois meses, três meses. E aí a mulher faz um exame e diz, estou grávida. Olha o mistério aí. A vida que eclodiu dentro daquela pessoa e ela não percebeu. Assim é a semente. A semente que a gente tem guardado na vida da gente. Sementes de bondade, sementes que a gente pode lançar no nosso dia a dia e que às vezes a gente, por medo, por cuidado, a gente plastifica e guarda. O agricultor, ele não fabrica semente, ele não fabrica vida, mas ele precisa semear. Você é batizado? Você precisa semear o reino de Deus. Da mesma forma, não somos nós que produzimos o reino por nossas próprias forças. A gente é chamado a colaborar com Deus, anunciando o evangelho, educando os nossos filhos na fé, praticando a caridade, perdoando, defendendo a dignidade das pessoas, visitando os enfermos, acolhendo quem sofre, escutando pelo menos, realizando honestamente nosso trabalho. Sabe, gente, uma palavra de consolo, uma visita, uma catequese, uma oração feita com alguém, um gesto de perdão, tudo isso pode parecer pequeno, sementinha que ninguém dá um trocado, mas coloca nas mãos de Deus que você vai ver a vida brotar, transformar-se em semente do reino. E aí a parábola diz que aquela semente que alguém semeou cresceu e tornou-se uma árvore. Se a gente for estudar, a gente vai entender que a mostarda normalmente é um que a gente chama de arbusto. Aqui no Nordeste a gente podia dizer assim, uma moita grande. Uma moita que cresceu, mas parece que cresceu maior que a gente. Não sei se você já viu um pé de mostarda. Cresce e fica 2 metros de altura ou mais, podendo alcançar um tamanho semelhante a uma pequena árvore. E Jesus chega a dizer a falar desse contraste entre a pequena semente e a grandeza do resultado. Lá no Antigo Testamento a gente tem alguns trechos da Bíblia que falam também de árvore. Lá no profeta Ezequiel, capítulo 17, versículos de 22 e 24, o profeta Ezequiel vai falar disso. Deus promete plantar um pequeno ramo que crescerá e abrigará muitas aves. Está lá em Ezequiel 17, em Ezequiel 31, em Daniel 4. São as aves que habitam nos ramos, representam os povos, as nações. Os passarinhos que fazem ninho nestas árvores representam aquelas pessoas que são acolhidas por Deus. Assim, as aves que encontram abrigo nos ramos podem apontar que essa árvore, o reino dos céus, é para todo mundo. Tem uma dimensão universal. Lembra que a nossa igreja se chama católica? A igreja católica significa universal. Aquilo que começou distante, lá em Israel, pequeno, agora é anunciado a todos os povos. Os discípulos eram poucos, mas eles receberam uma missão: ide, portanto, e fazei discípulos todos os povos. Mateus 28, 19. O reino dos céus, então, ele não existe para formar um grupo pequeno, fechado, isolado, plastificado, guardado dentro de garrafa. Interessante, o povo aqui no Nordeste, você que é nordestino, ou você que é nordestino que mora em outra região, sabe disso. Nosso povo na zona rural, quando tem uma safra boa de feijão, de milho, antigamente guardava em sacos, ou guarda em garrafas PET. Às vezes a gente chega nas casas das pessoas na zona rural e está lá na sala, na cozinha, uma fileira de garrafas, de garrafa de Coca-Cola, de garrafa de Guaraná, cheinha de semente. Cheinha de semente. Nós não nascemos para ficar guardados em garrafa PET, porque é em meio a nós que muita gente que precisa conhecer Deus deve ser acolhida. As aves do céu fizeram ninhos nos nossos ramos, nos seus ramos, diz a palavra. Veja aqui, veja essa outra imagem que a palavra fala. Ninho. A imagem do ninho, ela comunica muito. Comunica o quê? Comunica abrigo, segurança, descanso, proteção, fecundidade, vida nova, pertencimento. Ei, você não é filho de qualquer um, você pertence a um Deus que te ama. A igreja é chamada a tornar visível este acolhimento, este ninho. Isso não significa aprovar tudo ou abandonar a verdade do evangelho. Não é porque uma pessoa chegou toda errada que a gente vai dizer que ela está certa. Acolher não é confirmar a pessoa nos seus erros, mas é recebê-la com amor, anunciar-lhe a verdade, acompanhá-la no caminho da conversão, sem pôr o dedo na cara dela. Portanto, essa árvore frondosa que é a igreja, que somos nós, precisa acolher o pecador que quer recomeçar, acolher a pessoa ferida, acolher o pobre, o enlutado, tantas pessoas que estão sofrendo porque perderam alguém, acolher aqueles que se afastaram da fé, que tem dúvidas, acolher aquela família em crise, acolher aquele jovem desorientado, aquele idoso abandonado. Se a minha comunidade paroquial, se o meu grupo de igreja, se o meu grupo de oração, se o meu grupo da capela, enfim, se o meu grupo de igreja, se a minha comunidade não oferece abrigo, escuta, verdade, misericórdia, ele não está fazendo o que Jesus pediu. Ele contradiz a imagem da árvore apresentada por Jesus. Depois, o texto fala da parábola do fermento. Mas essa palavra do fermento, a gente vai ouvir daqui a pouco. Primeiro a gente vai ouvir um trechozinho de uma música de Padre Zezinho, que você deve se lembrar.

0: semente somos todos nós. Vamos então continuar contemplando a parábola, mas daqui a pouco. Nós vamos a um breve intervalo e voltamos daqui a pouco.
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1: Estamos de volta com o nosso programa Escola da Palavra. Hoje nós estamos contemplando, rezando, estudando com a perícope do Evangelho de Lucas, capítulo 13, versículos de 18 a 21. E nós, no primeiro momento, nós estudamos dois versículos apenas, onde Jesus compara o reino dos céus a um grão de mostarda lançado à terra e que cresce. E agora a gente vem aos dois últimos versículos. Jesus disse ainda: a que mais compararei o reino de Deus? É como o fermento que uma mulher escondeu em três porções de farinha, até tudo ficar fermentado. Tudo ficar fermentado. O reino de Deus é semelhante ao fermento. A palavra grega usada para escrever esse texto é zimen, fermento. Antigamente, no tempo de Jesus, não existia os pacotes pequenos de fermento industrializado como a gente tem hoje, né? A gente vai lá no supermercado e você compra aqueles pacotinhos de fermento, às vezes uma caixinha lacrada, né? A vácuo, né? Ou então você compra aquele pacotinho pequeno de pó royal, né? Ele já fez muito bolo de pó royal. O fermento industrializado não tinha. Então, geralmente, no tempo de Jesus, guardava-se o quê? Um pouco da massa do pão já fermentada, para misturar na massa nova do dia seguinte. Você pegava aquela massa com fermento, misturava na massa nova, deixava descansar, toda a massa crescia, fermentava, e aí antes de assá-la, você tirava uma porção da massa, guardava para misturar no pão do outro dia. Em algumas partes da Bíblia, o fermento aparece com um sentido negativo, às vezes com uma imagem de corrupção, de pecado. Por exemplo, os discípulos, Jesus alerta os discípulos sobre o fermento dos fariseus, lá em Lucas 12. Não era um fermento bom. São Paulo também utiliza essa imagem do fermento ruim em 1 Coríntios 5. Mas o símbolo não possui sempre o mesmo significado. É o contexto que vai determinar essa interpretação em Lucas 13, 21. O fermento, então, tem um sentido positivo. Representa aqui no nosso estudo a força escondida e transformadora do reino de Deus. Uma pequena porção de fermento misturada à farinha transforma toda a massa. E o texto diz o quê? O texto diz: uma mulher pegou e misturou. Você notou que nas primeiras duas frases, nos primeiros versículos que a gente estudou, é um homem que trabalha num jardim e joga as sementes. Agora aqui é o quê? Na segunda parábola, é uma mulher que trabalha em casa. Essa dupla não é por acaso, mas ela tem um significado. O evangelista Lucas, ele frequentemente vai colocar

lado a lado personagens masculinos e femininos. Quer um exemplo? Exemplos: Zacarias e Maria. Quando São Lucas está falando do nascimento de Jesus, fala de Maria. E quando está falando do nascimento de João Batista, fala de Zacarias. Está ali, um do lado do outro, no texto. O profeta Simeão e a profetisa Ana. Quando Jesus é apresentado no templo, o homem com a ovelha perdida e a mulher com a moeda perdida. As duas parábolas estão juntinhas. O homem que planta, agora na nossa parábola, e a mulher que prepara a massa. Dessa forma, o Evangelho mostra que o reino alcança todos, a vida inteira. Está presente tanto no campo, lá no jardim, no roçado. O reino do céu está presente lá no meio do mato, como está presente dentro da casa, entre as panelas, como dizia Santa Teresa. Tanto no trabalho do homem, como no trabalho da mulher. Tanto nos grandes acontecimentos, como nas tarefas mais comuns, mais corriqueiras do nosso dia a dia. O reino de Deus está lá. O reino não cresce apenas no templo, durante as celebrações religiosas, nas nossas orações. O reino de Deus cresce também na cozinha, na escola, no trabalho, no cuidado dos filhos, no atendimento a um enfermo, a um doente. O reino dos céus cresce quando você senta para conversar com a sua família. Acontece no modo como você utiliza o seu dinheiro. Acontece na maneira como você trata os seus vizinhos. O reino dos céus acontece nas decisões que você toma todos os dias. Às vezes decisões escondidas que ninguém vê. A santidade cristã, gente, ela não é uma fuga da vida, do cotidiano, do dia a dia. Ser cristão não é ser diferente do dia a dia. É ser no dia a dia. É permitir que o Evangelho fermente a nossa vida cotidiana. Olha o que o texto disse. Aquela mulher, ela pegou o fermento e misturou em 3 porções de farinha. O texto no grego utiliza a expressão 3 medidas. Gente, 3 medidas de farinha no tempo de Jesus é uma quantidade muito grande de farinha. Aproximadamente entre 35 a 40 litros, conforme a medida que era adotada naquela época. Só isso era necessário para alimentar muita gente. Muita gente. Veja, de 35 a 40 litros de farinha. 35 litros de farinha seria mais ou menos 21 quilos. 40 litros de farinha são 24 quilos. Então é entre 21 e 24 quilos de farinha. É muita farinha. Jesus cria assim uma imagem de abundância, né? Não falta farinha. É uma pequena quantidade de fermento, bem pequenininha, mas que é capaz de transformar uma enorme porção de farinha. As 3 medidas também recordam lá no Gênesis, no primeiro livro da Bíblia, em Gênesis 18, quando Abraão pede à sua esposa Sara que prepare 3 medidas de farinha para receber as três pessoas misteriosas que estão visitando a tenda dele. Aqui a gente vê a hospitalidade
ela é sinônimo de abundância. Você já foi visitar ali alguém na zona rural, o povo simples, às vezes muito simples, mas que quando marca uma visita da gente, às vezes a gente vai missionário, né? Vai missionário para casa de alguém e marcaram uma missa e depois da missa vai comer na casa de fulano. Nossa, como tem comida, né? A abundância. Parece que foi um pequeno, uma porção de fermento para muita farinha. Muita farinha. E por que o povo faz isso? Hospitalidade. Receber bem. É algo desproporcional, né? E essa desproporção é intencional. O fermento é pequeno, a quantidade de farinha é enorme. Mas, silenciosamente, o fermento chega a toda a massa. Assim também é o evangelho na vida da gente. O evangelho não precisa agir por imposição, por violência. A gente não deve anunciar o evangelho para as pessoas querendo obrigar as pessoas a receber, sendo violento. A força do evangelho está na verdade, na graça de Deus, no amor. E é no silêncio que ele vai crescendo dentro das pessoas. O trecho que a gente está estudando diz assim: a mulher misturou em 3 porções até que tudo ficasse fermentado. Veja, tudo ficasse fermentado. É a palavra fundamental, tudo. O fermento não deve transformar apenas uma parte da massa. O reino, ele pretende alcançar a pessoa inteira. Você pai, você mãe que está sofrendo porque acha que seu filho, sua filha está longe de Deus, está se perdendo em um caminho diferente, plante o evangelho, não por imposição, não por violência, plante o evangelho, plante o reino de Deus. E deixe que o fermento de Deus também vá fazendo sua parte. Alcance essa pessoa por inteiro. Alcance a inteligência dela, a afetividade, a vontade, o corpo, as relações, os amigos, os trabalhos, a sexualidade dela, o dinheiro, as escolhas, tudo, tudo. Os compromissos sociais, não só a espiritualidade. O reino de Deus, ele deve tocar todas as partes da nossa vida. Não é possível reservar apenas uma pequena área da vida da gente para Deus e impedir que o evangelho toque o resto. O reino não é apenas para o domingo. Ele deseja fermentar durante toda a semana, em todos os lugares. Uma pessoa pode frequentar a igreja e mesmo assim impedir que a palavra transforme as suas relações, os seus negócios, o seu modo de tratar as pessoas. Como é triste a gente ver às vezes uma pessoa que está todo domingo lá na igreja, que às vezes você conhece, você convive, você compra na loja, na empresa dela. E na igreja é uma pessoa com piedade, mas lá junto dos funcionários é alguém que maltrata, que não trata bem os clientes, que não vive o evangelho na sua vida profissional. Nossa, como isso é ruim. Isso mostra que o fermento do reino ainda não chegou em todas as partes da vida daquela pessoa. A conversão verdadeira deve acontecer quando a gente pergunta assim: como é que o evangelho está transformando o meu jeito de falar? O meu modo de tratar a minha família? Eu trato bem todo mundo que é de fora, mas dentro de casa, como é que eu estou tratando? De que maneira o evangelho está intervindo, mudando o jeito que eu uso meu dinheiro, as minhas relações no trabalho?
Como muda a minha reação diante de alguém que me ofende? Alguém vem e ofende você. Como é que o evangelho está agindo nesse momento? Ou nesse momento você nem lembra do evangelho? Como é que o evangelho me ensina a tratar os pobres, os pequenos? Como é? Então a gente vê aqui que as duas parábolas, elas se complementam. A primeira parábola, ela mostra que o reino está para fora, né? Cresce, se expande, lembra? A semente jogada no chão, que vira uma árvore grande, cresce. Está lá escondidinha a semente. Mas a vida sai, cresce, é para fora. O reino de Deus, então, é para fora também. É para ser proclamado, anunciado, levado. Mas, olha o outro movimento da parábola, a segunda parábola. O reino, ele deve transformar dentro. Não só para fora, mas para dentro. Olha a massa. A massa que a mulher pega e coloca o fermento. E ali no silêncio, ninguém sabe a hora, ninguém sabe o momento. No silêncio, tudo fica fermentado. Você já percebeu que Deus é um Deus de muito silêncio? De muita delicadeza? Você pode me dizer assim, você que gosta muito de música, de internet, de se ligar nas músicas, nos cantores, nos shows, toque aí pra mim a zoada de uma semente nascendo. Tem? Não faz barulho. Toque aí pra mim o barulho de uma massa fermentando. Não tem. Assim é a ação de Deus na vida da gente também. Deus vai silenciosamente, no cotidiano, no dia a dia. Às vezes a gente pensa que Deus só pode fazer as coisas no milagre, sabe? No supetão. De repente ficou bom. De repente consegui a graça. Oh, meu irmão. Deus está aí. Do lado do teu fogão. Do lado da tua pia de prato. Do lado da tua cozinha. No teu dia a dia. Deus é um Deus presente. É um Deus de ação escondida. De pequenos gestos. O reino que cresce em silêncio. Em silêncio numa pessoa que começa a rezar, sabe? De repente, aquela pessoa nunca rezou. Aí começa a rezar, silenciosamente. Não precisa dizer aos amigos, à família. Olha o silêncio de Deus aí. A simplicidade, o pequeno. Deus, o reino de Deus se manifesta num pecador que decidiu abandonar o vício. A partir de hoje, não quero mais fumar. Não quero mais beber. Não diz a ninguém. Está lá em silêncio. O reino de Deus acontece numa família que começa um caminho de perdão, de reconciliação. O vizinho não precisa saber que o irmão perdoou o outro, que o pai se reconciliou com o filho. O reino acontece num jovem que descobre a sua vocação, da jovem que descobre a sua vocação e vai viver a vontade de Deus em sua vida. O reino de Deus acontece numa comunidade, num grupo que aprende a cuidar dos pobres, silenciosamente. E que faz a opção de fazer tão no silêncio que ninguém nem tira uma foto. Você já reparou que às vezes os nossos grupos de igreja, as nossas paróquias, abriram mão da simplicidade, do silêncio? E querem tirar foto de tudo que fazem para botar na internet. Mas aquele grupo lá nunca tirou uma foto. Mas nunca deixou de viver a caridade, de cuidar dos pobres. O reino acontece numa pessoa que, mesmo sem sentir nada extraordinário,
permaneceu fiel e acredita ainda hoje em Deus. Não podemos confundir a ausência de barulho com a ausência de Deus, viu? Enquanto vemos apenas a terra, o roçado, a semente pode estar ali embaixo criando raízes. Enquanto a gente só enxerga farinha, o fermento pode estar ali dentro transformando toda a massa. Isso ensina paciência. Será que a gente tem paciência? Nem toda conversão acontece do dia para a noite. Você tem que ter paciência com você mesmo. Às vezes você se confessa num dia, no outro, poxa vida, já pequei. E pior do que o pecado que você cometeu, às vezes é a falta de paciência com você mesmo. Nem todo trabalho pastoral produz resultados imediatos, viu? Você que é de igreja, você que é coordenador. Quem anuncia o evangelho precisa confiar na força da palavra e respeitar o tempo da graça de Deus. O Papa Francisco, ele fez um sermão justamente sobre esse texto do Evangelho de Lucas 13. E ele disse assim: o reino não é uma estrutura parada, mas uma realidade a caminho. A gente pensa que está tudo parado, mas não, está tudo transformando. O Papa diz: o seu crescimento vem do interior, pela ação do Espírito Santo. Ao mesmo tempo, a semente precisa ser lançada e o fermento precisa ser misturado. A graça de Deus pede de nós, pede a nossa colaboração. Isso foi uma homilia do Papa Francisco, naquelas homilias que ele fazia na Casa Santa Marta. Então, gente, fiquemos então com esse estudo da parábola de hoje. Nós precisamos ser aquele reino proclamado para fora, mesmo sendo pequenos. Às vezes a gente diz assim: mas o nosso grupo é tão pequeno, nossa rádio é tão pequena, não tem dinheiro às vezes para pagar os funcionários em dia, nossa missão precisa de ajuda, nossa paróquia, nossa capela é tão pouca de catequista, de gente para participar. Olhe, é dos pequenos que Deus até hoje quer a ajuda. São os pequenos que fazem a obra de Deus. Permaneça nele. Ele te ama. Vamos ao nosso segundo intervalo e voltamos daqui a pouco.

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Estamos de volta com o nosso programa Escola da Palavra, o programa que reza e estuda com a Palavra de Deus. E a gente estava falando sobre o Reino de Deus, né? Olha essa música aqui, como é bonita. Fala do Reino.

0: por causa desse reino. Que coisa linda, né? Padre Zezinho tem músicas lindas. Mas vamos então ao nosso segundo bloco sobre a liturgia.
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0: E neste domingo nós vamos celebrar o 21º domingo do tempo comum do ano A. As leituras são, a primeira leitura é do livro do profeta Isaías, no capítulo 22, versículos 19 e 23. O salmo responsorial é o salmo 137. A segunda leitura desta Santa Missa é Romanos, Carta de São Paulo aos Romanos, capítulo 11, versículos de 33 a 36. E o Evangelho é o Evangelho de Mateus. Estamos no ano A. Ano A, a gente contempla o Evangelho de Mateus no tempo comum. Então, Evangelho Mateus, capítulo 16, versículos de 13 a 20. É interessante. A liturgia deste domingo, ela está organizada ao redor de duas perguntas. A primeira é: quem é Jesus? E a segunda é sobre qual fundamento Jesus edificou a sua igreja e a quem confiou as chaves do reino. Essas perguntas, elas são respondidas, são compreendidas através da liturgia deste domingo. E o centro está na profissão de fé que São Pedro faz no Evangelho. São Pedro vai dizer a Jesus: tu és o Messias, o Filho do Deus vivo. Veja, gente, quando São Pedro diz isso, essa profissão de fé que a gente chama, né, de São Pedro, ela não nasce somente da inteligência humana. É uma revelação que Deus Pai faz a Pedro. Depois de revelar quem é Jesus, o Evangelho também revela quem Pedro é chamado a ser. Pedro é chamado a ser pedra, responsável pelas chaves, servidor da unidade da igreja. É lindo, lindo, linda a liturgia desse domingo. Desse domingo que começa já agora com o entardecer do sábado, né? Se você for para a Santa Missa hoje à noite, você já celebra o 21º domingo do tempo comum. Na primeira leitura de Isaías, também tem algo interessante. As chaves, né? As chaves. Deus tira as chaves de um alto funcionário, Sobna, e coloca nas mãos de Eliaquim. Coloca a chave da casa de Davi nas mãos de Eliaquim. Essa leitura nos prepara para o Evangelho. Porque assim como Eliaquim recebe a chave da casa de Davi, São Pedro receberá de Jesus as chaves do reino dos céus. Da mesma forma que Eliaquim, ele não substitui o rei Davi, Pedro não substitui Cristo. Ambos recebem uma administração confiada, mas o dono da casa continua sendo o Senhor. No Salmo, Salmo 137, o Salmo responde com a ação de graças. Ó Senhor, vossa bondade é para sempre. Completai em mim a obra começada. Que lindo, lindo, lindo, lindo, lindo. Ó, eu vou dizer de novo. Ó Senhor, vossa bondade é para sempre. Completai em mim a obra começada. Deus olha os humildes e reconhece de longe os orgulhosos. Essa frase ilumina a queda lá de Sobna, para dar lugar a Eliaquim e a escolha de Pedro. Na segunda leitura, São Paulo, ele vai concluir uma reflexão sobre o mistério de Israel com um hino. Ó profundidade da riqueza, da sabedoria e da ciência de Deus. Ó profundidade da riqueza, da sabedoria e da ciência de Deus. Assim fala São Paulo na segunda leitura. E Paulo conclui: tudo é de Deus, por Deus e para Deus. Isso vale também para a igreja, para toda a autoridade nela. A missão vem de Deus, é sustentada por Deus e deve conduzir para Deus. E o Evangelho, Jesus leva os discípulos à região da Cesareia de Filipe. marcada por muitos cultos pagãos naquela época, pelo poder do império. Ali, Jesus, diante de tantos sinais de poder humano, ele pergunta: quem dizem os homens ser o Filho do Homem? E as respostas são respeitosas, né? A gente diz assim, que os apóstolos responderam de forma respeitosa, mas ainda muito distante da verdade do que o povo falava, né? Insuficiente. O povo diz assim, os apóstolos dizem: alguns dizem que é João Batista, alguns dizem que você é Elias, Jeremias ou algum dos profetas. Então Jesus torna a pergunta pessoal: e vós, vocês que estão aqui, não lá o povo de fora, vós, quem dizeis que eu sou? É quando Pedro responde: tu és o Messias, o Filho do Deus vivo. Ele não diz apenas que Jesus é um homem bom, um grande profeta. Reconhece que Jesus é o Cristo, o Messias, esperado, o único Filho do Pai. E Jesus declara que essa fé não nasceu apenas pela capacidade humana, mas da revelação do próprio Pai. A fé é resposta humana, mas começa na iniciativa de Deus, na iniciativa da graça. Olha que coisa linda! Você tem fé, meu irmão? Tem fé, minha irmã? Pois bem, a tua fé começou da iniciativa de Deus. Tu és Pedro, diz Jesus lá. Tu és Pedro, Kefa. Lá no aramaico, a língua provavelmente falada por Jesus, a palavra Kefa significa Pedro, pedra. Por isso não faz sentido opor Pedro à pedra, como se Jesus estivesse afastando o apóstolo da promessa. Para a Igreja Católica, a pedra envolve Pedro. A fé que ele professa é a graça de Cristo que o sustenta, sabe? Cristo permanece fundamento absoluto da Igreja e concede a Pedro uma função visível. A Igreja não é de Pedro. Jesus diz: a minha Igreja. Cristo é quem edifica. Pedro é a pedra colocada por ele. As chaves e o poder de ligar e desligar agora estão com ele, por vontade de Jesus. Que lindo, né? Então, que a gente possa viver a nossa fé. Vamos ao terceiro bloco e a gente vai ver as notícias da Igreja.
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0: E vamos às notícias da Igreja. É a Palavra de Deus na vida da Igreja. Essa semana o Papa Leão está visitando a República de San Marino, neste sábado, dia 22. Papa Leão 14 realiza a visita pastoral na República de San Marino, ou San Marino. E depois seguiu para Rimini, na Itália, onde participou do encontro pela amizade entre os povos. Ao saudar o povo, Leão XIV desejou que todos vivessem a verdadeira liberdade em Cristo, unidos e acolhedores. A liberdade cristã não é fazer qualquer coisa isolada dos demais, é ser livre para amar, servir, procurar a verdade e construir comunhão. O Papa disse: vós fostes chamados à liberdade, porém não façais dessa liberdade um pretexto para a carne, pelo contrário, fazei-vos servos uns dos outros. Gálatas 5:13. Na Igreja do Brasil, A notícia é o terceiro encontro da pastoral do artista sacro. A CNBB anunciou que o setor espaço litúrgico de sua comissão episcopal para a liturgia vai realizar de 24 a 26 de setembro o terceiro encontro de pastoral do artista sacro. O encontro será remoto, com inscrições abertas, e pretende promover a formação e reflexão sobre a arte, fé e liturgia. Artistas, arquitetos, designers, artesãos, ministros e agentes pastorais são chamados a compreender que a arte sacra não é simples decoração. Ela deve servir ao mistério celebrado nas nossas igrejas. Na nossa igreja diocesana, Diocese de Pesqueira, nós estamos vivenciando o mês vocacional, com o tema Comunidades Vocacionais, Encontro, Testemunho e Missão. O lema foi tirado dos Atos dos Apóstolos. Perseverantes, bem unidos, partiam pão pelas casas. O convite é para que cada comunidade da nossa diocese seja espaço de acolhida, discernimento e crescimento das vocações. Toda vocação nasce do encontro com Cristo, amadurece no testemunho da vida comunitária e se realiza na missão e no serviço da igreja. Na nossa cidade, a notícia é a 107ª festa de nossa padroeira principal, a festa de Nossa Senhora do Livramento. A paróquia de Nossa Senhora do Livramento apresentou essa semana o cartaz oficial da 107ª festa de sua padroeira. A celebração da nossa festa da padroeira será de 14 a 23 de setembro aqui em Arco Verde. Neste ano o tema será Com Maria, conhecer e praticar a palavra. Inspirado no exemplo da mãe de Jesus, a comunidade paroquial deseja não apenas ouvir a palavra, mas conhecê-la, acolhê-la e colocá-la em prática, fazendo dela o caminho da vida e da missão. Então, a todos vocês, meus irmãos, minhas irmãs, nosso muito obrigado pelo programa de hoje. Que a palavra de Deus seja a força que vai iluminar o seu caminho nesta semana. Até próximo sábado.

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1: Quando estiveres muito cansado, pare um pouco, descanse, ore e depois retome aos seus trabalhos com vigor, esperança e fé.
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Muito obrigado, Senhor, por esse amor que gosta de correr risco, que gosta de nos amar, ainda que saiba da fraqueza deste amor. Muito obrigado.

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1: Neves, Maria Edite, Antonieta Ana, Maria Antônia da Conceição, Auristela Liberal do Nascimento, Tarcísio Liberal do Nascimento, Quitéria da Conceição Olindina Leite, Maria de Lourdes Severo da Silva, Manuel Honório, Pedro Alves, José Assis de Oliveira, Heraldo de Oliveira. Pedidos de orações por Jadson Davi, pela vida de Mateus Nascimento Vale, pela saúde de Quitéria André, pela cura de Antônio Ulisses Ferreira, que encontra-se internado no Hospital do Coração, pela cura de Juraci Pereira de Araújo, que está internado na Unimed em Recife, orações por Maria Rafaela e família, por Adrian Moura, pela saúde de Adilza Cavalcante de Oliveira e também pela saúde de Maria Elizabeth da Silva. Permaneçamos em silêncio e daqui a poucos instantes daremos início à Santa Eucaristia.

0: Louvado seja nosso Senhor Jesus Cristo.
1: Para sempre seja louvado.
0: Boa tarde a todos que nos acompanham pela Rádio Agnus Dei, FM 106.7. E a vocês que se encontram aqui no Santuário da Misericórdia, sintam-se todos acolhidos. Hoje a Igreja celebra a memória da bem-aventurada Virgem Maria, Rainha. O calendário romano acertadamente aproximou a celebração litúrgica da memória de Nossa Senhora Rainha à solenidade da Assunção, a fim de mostrar mais claramente a ligação entre a dignidade régia da Mãe de Deus e sua Assunção ao céu. Sejamos dóceis servidores da Mãe e Rainha, pedindo a seu exemplo que a palavra divina se realize plenamente em nossa vida. Com fé e alegria, iniciemos a Santa Eucaristia, recebendo o celebrante Padre Antônio Maciel.

0: nossa alegria.
1: Salve Maria,
0: nossa alegria.
1: É festa nos céus, é festa na terra, celebrando juntos a memória da bem-aventurada Virgem Maria Rainha. Uma salva de palmas à Nossa Senhora, a bem-aventurada Virgem Maria Rainha. É festa nos céus, é festa na terra. E nós então saudamos a vocês que vieram de longe e de perto. Vocês são, tu és de onde? Natal, Rio Grande do Norte. Quem é Natal aqui, levanta a mão. Saudamos os irmãos e irmãs do Natal. Você é de onde? Petrolina, quem é Petrolina aqui, levanta a mão. Só tem tu? Ah, uma salva de palmas para Petrolina. Tu és de onde? Currais Novos. Quem é Currais Novos, levanta a mão. Saudamos. Tu também é de onde? Já foi, quem é esse pessoal do São José? Ah, tá ali também, é tudo de Natal, né? Vocês são de onde? Tupanatinga, saudamos Tupanatinga. Vocês são de onde? Pesqueira, saudamos Pesqueira. Levanta a mão que é de Pesqueira. Levanta, irmã, também tua mão. Tem mais alguém que outro? Arapiraca, hein? Alagoas. A terra do fumo é ainda? É? É do fumo, Arapiraca? Do cigarro lá da pacaia, né? Agora é do abacaxi, graças a Deus que mudou, né? Quem é de quem mais? Recife tá aqui? É? Parelhas. Rio Grande do Norte. É? Cruzeta do Rio Grande do Norte. Quem mais? Serra Corá, Rio Grande do Norte, é? Nós saudamos vocês. E Santa Cruz do Caparibe. Natal, já foi lembrado, mas Natal de novo, saudamos Natal. Então sejam bem-vindos, bem-vindos.

Na alegria dessa grande família que se faz presente no Santuário da Divina Misericórdia em Serra das Varas, Arco Verde, Pernambuco, Brasil. Mas eu quero matar minha curiosidade. Quem está vindo pela primeira vez, levante a mão. Todos. Que bonito, né? Bem-vindos, bem-vindas, quem estão vindo pela primeira vez, os que estão vindo pela segunda, terceira. E assim é uma alegria tê-los e tê-las. É um momento assim maravilhoso. O Padre Adilson, ele está agora em Alagoinha, porque está tendo um momento jovem com a nossa juventude FMJ, que se encontra reunido lá em Alagoinha nesse encontro agora à tarde. Vamos então nesse momento apresentar a Deus as nossas preces, nossos agradecimentos. Estenda a vossa mão direita para o altar. E você sabe por que está aqui. Todos nós temos muitos motivos para estarmos nessa Santa Missa. E cada um sabe a razão maior que vos trouxe. A você que veio de longe, que veio de perto, a vocês que estão em casa, apresentando, estendendo e colocando sobre o altar os nossos familiares, nossos parentes. Quando você reza pelo seu esposo, também você reza pela sua esposa. Reze pelos seus filhos, filhas. Reze pelos seus pais. Reze pelos avós. E assim rezemos pelas intenções do Papa Leão. Rezemos pelas intenções do bispo dessa igreja de Pesqueira, Dom José Luiz. As minhas intenções, as intenções do Padre Adilson. Rezemos pelos benfeitores dessa obra da misericórdia. Rezemos pelos filhos e filhas da misericórdia. Rezemos pelos nossos cooperadores. Rezemos pela paz e pela conversão dos pecadores. Também colocamos sobre o altar as pessoas doentes, os que estão passando pelas baterias de quimioterapia, radioterapia. E a gente sabe que quantas pessoas que fazem essas baterias passam tempos difíceis.

0: O Deus da esperança, que nos cumula de toda alegria e paz em nossa fé, pela ação do Espírito Santo, esteja sempre convosco.
1: Bendito seja Deus que nos reuniu no amor de Cristo.
0: É verdade, somos tomados mais uma vez por este amor de Cristo que nos reúne na fé, nos reúne na esperança, que nos reunimos e aqui nos colocamos com o coração cheio de gratidão a Deus pelo dom da vida, a gratidão a Deus pela semana que já está indo embora e que se venha mais uma nova semana, concluindo o mês de agosto, que seja confirmado as bênçãos e as chuvas de graças, saúde e paz. Mas vamos também, inclinamos um pouco a nossa cabeça, fechamos os nossos olhos, quando juntos, individualmente agora, todos pedem perdão dos seus pecados. E você sabe quais são os seus pecados? Pecados estes provenientes dos pensamentos, das palavras, dos atos e também das omissões. Que cada um seja agora sincero diante de Deus, fazendo esse exame de consciência para poder celebrar dignamente o mistério da fé. E assim juntos,

0: Misericórdia, tenha compaixão de nós, perdoe os nossos pecados e nos conduza cada vez mais à vida eterna.
1: Amém.
0: Cantemos.

0: escutemos a palavra de Deus.
1: Leitura do livro do profeta Isaías. O povo que andava na escuridão viu uma grande luz. Para os que habitavam nas sombras da morte, uma luz resplandeceu. Fizeste crescer a alegria e aumentastes a felicidade. Todos se regozijam em tua presença, como alegres ceifeiros na colheita, ou como exaltados guerreiros ao dividirem os despojos. Pois o jugo que oprimia o povo, a carga sobre os ombros, o orgulho dos fiscais, tu os abateste, como na jornada de Madiã. Botas de tropa de assalto, trajes manchados de sangue, tudo será queimado e devorado pelas chamas. Porque nasceu para nós um menino, foi-nos dado um filho. Ele traz aos ombros a marca da realeza. O nome que lhe foi dado é Conselheiro Admirável, Deus Forte, Pai dos Tempos Futuros, Príncipe da Paz. Grande será o seu reino, e a paz não há de ter fim. Sobre o trono de Davi e sobre o seu reinado, que ele irá consolidar e confirmar em justiça e santidade, a partir de agora e para todo o sempre. O amor zeloso do Senhor dos Exércitos há de realizar estas coisas. Palavra do Senhor.
2: Graças.

0: Louvai, louvai, ó servos do Senhor. Louvai, louvai o nome do Senhor. Bendito seja o nome do Senhor, agora e por toda a eternidade.
1: Bendito.

do lixo, ele retira o pobrezinho para fazê-lo assentar-se com os nobres, assentar-se

primeiro, versículos de 28 a 38. Naquele tempo, o anjo Gabriel foi enviado por Deus a uma cidade da Galiléia chamada Nazaré, a uma virgem prometida em casamento ao homem chamado José. Ele era descendente de Davi e o nome da virgem era Maria. O anjo entrou onde ela estava e disse: alegra-te, cheia de graça, o Senhor está contigo. Maria ficou perturbada com estas palavras e começou a pensar qual seria o significado da saudação. O anjo então disse-lhe: não tenhas medo, porque encontraste graça diante de Deus. Eis que conceberás e darás à luz um filho, a quem porás o nome de Jesus. Ele será grande, será chamado Filho do Altíssimo, e o Senhor Deus lhe dará o trono de seu pai Davi. Ele reinará para sempre sobre os descendentes de Jacó, e o seu reino não terá fim. Maria perguntou ao anjo: como acontecerá isso, se eu não conheço homem algum? O anjo respondeu: o Espírito virá sobre ti e o poder do Altíssimo te cobrirá com sua sombra. Por isso, o menino que vai nascer será chamado Santo, Filho de Deus. Também Isabel, tua parenta, concebeu um filho na velhice. Este já é o sexto mês daquela que era considerada estéril, porque para Deus nada é impossível. Maria então disse: eis aqui a serva do Senhor, faça-se em mim segundo a tua palavra. E o anjo retirou-se. Palavra

celebrando o que? Seu louvor. Neste dia, ó Maria, vamos, meu filho. Solta a voz.

0: Salve Maria.
1: Nossa alegria.
0: Salve Maria.
1: Nossa alegria.
0: Para eu não pronunciar o ano em que foi criada essa memória, tudo isto aconteceu em 1955, pelo Papa Pio XII. Esta memória se dá justamente logo após a festa, a memória da Assunção de Nossa Senhora. E como nós, irmãos e irmãs, somos conhecedores da palavra de Deus, e Deus, Ele tem o poder e autoridade sobre todas as suas criaturas, sobre tudo quanto Ele fez, acima dos céus, abaixo, no mar, tudo que pertence, que criou, pertence a Deus. E nós somos frutos do sopro da vida. O sopro da vida. Esse sopro, em primeiro lugar, se deu quando nosso Deus vive verdadeiro, depois que fez tudo que era belo e bonito, Ele então modelou o barro e ali se fez um ser, um boneco de barro. E deste barro que Ele produziu com suas mãos, criando então algo que pudesse expressar uma criatura, e Ele então sopra sobre aquele barro, formando uma criatura e dá vida ali onde se confirma o poder do nosso Deus vivo e verdadeiro diante do que Ele produziu com suas mãos, dando vida a um primeiro ser humano que se chama homem. Bem mais tarde, num sono profundo, este homem é então dele retirado uma parte da sua costela e o Deus vivo e verdadeiro constitui então uma mulher. E assim, estes são os nossos primeiros pais, o sopro da vida. Como se deu? Pelo barro e pela costela. Essa é a ação de Deus para assegurar de que nada é impossível para toda a humanidade. Apesar que há quem duvide e coloca em xeque a palavra de Deus que está lá no livro do Gênesis, quando toda a história da salvação da humanidade foi então partindo desse pressuposto. E com isso, meus irmãos e minhas irmãs, Deus vem então também, através do anjo Gabriel, fazer uma visita, se encontrar com uma jovem virgem em uma cidade tão insignificante, mas que ali na Galileia havia uma pessoa digna e merecedora para ser a mãe do Salvador. E o anjo, ele obedece a Deus. Ele desce e adentra na residência de Maria e conversa com ela, como eu estou agora conversando com vocês. Há um diálogo entre Maria e o anjo Gabriel. É a única criatura como ser humano que conversa com o anjo, porque José não conversou com o anjo. O anjo foi em sonho a José. A Maria, o anjo desce, conversa, e ali uma grande luz toma de conta de toda a casa de Maria. E aqui vocês ouviram que o anjo Gabriel foi enviado por Deus a uma cidade da Galiléia chamada Nazaré, a uma virgem prometida em casamento a um homem chamado José. E o anjo adentra e faz a seguinte saudação: alegra-te, cheia de graça, o Senhor está contigo. Vamos juntos?
2: Alegra-te, cheia de graça, o Senhor está contigo.
0: Mais uma vez.
2: Alegra-te, cheia de graça, o Senhor está contigo.
0: Essas palavras são as mesmas que nós rezamos no texto. Ave Maria, cheia de graça, o Senhor é convosco. E assim são essas primeiras palavras que nós rezamos no texto, porque a segunda já vem de Santa Isabel. Bendita sois vós entre as mulheres, bendito é o fruto do vosso ventre, Jesus. E depois a igreja faz o complemento, dizendo que ela é a Santa Maria, Mãe de Deus, que ela está sempre rogando, intercedendo por todos nós. E com isso, meus irmãos e minhas irmãs, Maria se perturba, é claro. Eu estou em casa, vem um anjo, me dá uma boa notícia. E aí? É claro que tem uma reação emocional, psicológica. Tem uma reação. E ela, então, fica perturbada e começa a pensar qual o significado daquela saudação. E o anjo, então, percebe a perturbação de Maria e aí fala para ela: não tenhas medo, Maria, porque encontraste graça diante de Deus. Que bonito, gente. Encontraste graça diante de Deus. Para nós, então, fazemos um retiro mariano, pegando este evangelho, só esse versículo aqui: encontraste graça diante de Deus, já dá para passar uma manhã toda rezando em cima. E aí eu te pergunto, qual foi a graça que o Senhor então te revelou na sua vida? Em qual momento? Em qualquer situação? Como Deus revelou uma graça para você? Esta graça que ali Maria encontra, quando o anjo diz não tenha medo, é porque algo grandioso está vindo sobre ela. Eis que conceberás e darás à luz um filho, a quem porás o nome de Jesus. E o profeta falou hoje sobre essa questão, na primeira leitura, profeta Isaías. O povo que andava na escuridão viu uma grande luz. Que luz é essa? Jesus Cristo. Já estava fazendo o pré-anúncio daquele que estava, que já estava no Pai e que agora estava para chegar. Porque ele era espírito, mas agora estava para vir em forma de gente. E esta grande luz, ela repele, ela expulsa, é banido toda a treva, é banida toda a escuridão. E esta luz se tem o nome que é Jesus. E assim, o nome dele será Jesus, que significa Deus salva. Por isso, meus irmãos e minhas irmãs, com esta memória da bem-aventurada Virgem Maria, Rainha, é para também nos tocarmos e fazermos esta menção do que nós poderemos um dia fazermos morada da eternidade. Porque já temos algo muito forte em nós, que é o sacramento do batismo, que me dá a alegria de fazer parte dessa grande família de Deus, onde através do batismo, nós somos filhos de Deus. Nós somos filhos de Deus. Diga amém. Portanto, sendo nós filhos de Deus, nós somos merecedores também do céu. Claro, porque esse é o nosso desejo. O meu lugar é o quê? O teu lugar é o quê? O nosso lugar é o quê? É porque esse é o maior desejo, é os céus. E Maria, ela foi assunta, que domingo passado nós celebramos essa memória, ela foi assunta, elevada, corpo, né? Os anjos vieram, porque o corpo de Maria é um corpo sagrado, é um corpo pertencente a Deus. E este corpo jamais poderia passar pela corrupção da sepultura, passar pela morte. Maria, ela foi merecedora desta alegria de também chegar à eternidade, conduzida pelos anjos de Deus. Assim como o anjo Gabriel veio a ela trazer a boa notícia de que ela foi então escolhida para ser a mãe do Salvador, e que assim o Espírito Santo viria sobre ela, uma sombra tomaria de conta dela, e com isso também os anjos vieram ao encontro de Maria e elevaram aos céus. Amém? Vocês duvidam? Acreditam? De que isso é possível? Uma salva de palmas para Nossa Senhora. E para a nossa fé também. Porque a nossa fé e a nossa obediência me dá esta alegria, me dá esta paz, me dá esse conforto espiritual. Porque sem a fé e sem a obediência, eu então crio uma ruptura diante dessa minha relação com Deus, diante dessa minha relação com a palavra e também com a igreja. Por isso que a fé e a obediência, elas são inseparáveis. Não se pode dizer, eu tenho fé enquanto você desobedece à igreja, enquanto você desobedece à palavra, enquanto você desobedece a Deus. Não se pode separar a fé da obediência. E esta obediência, esta fé também estava contida em Nossa Senhora, porque no final ela diz como, que é bonito de toda essa narração do anúncio. E aí no finalzinho, ela responde de que ela é, faça-se em mim segundo a tua palavra. Eis aqui a serva do Senhor, faça-se em mim segundo a tua palavra. E com isso, meus irmãos e minhas irmãs, é a confirmação também nossa de cada dia, de sempre fazermos a vontade de Deus. Isto é obediência, fé e obediência de Nossa Senhora. Eis aqui a serva do Senhor, faça-se em mim segundo a sua palavra. Eis-me aqui a serva do Senhor, ela demonstra fé na ação de Deus, em que ali o Espírito virá sobre ela, o poder do Altíssimo te cobrirá com sua sombra. Por isso o menino que vai nascer será chamado Santo, Filho de Deus. E aí ele faz até uma menção à pessoa de Isabel, por ser idosa, já com idade avançada, já estava no sexto mês, e ela então foi agraciada do poder de Deus, porque nada é impossível quando se tem fé e quando se obedece. E Maria então, obediente, diante da sua fé, eis aqui a serva do Senhor, e ela obedece, faça-se em mim segundo a tua palavra. E o anjo volta com muita felicidade, porque a humanidade toda estava esperando essa grande resposta de alguém que em algum lugar o Senhor Deus iria escolher para ser a mãe do Salvador. Os céus tremeram de alegria. As sepulturas, os que estavam na mansão dos mortos, também tremeram de alegria. Porque agora não estavam mais nas trevas, porque uma grande luz estava para chegar a toda a terra. E esta luz é Jesus. Por isto, ele disse, que é a luz do mundo, quem me segue não andará nas trevas, mas terá sempre a luz da vida. Deixa a luz do céu entrar. Deixa a luz do céu entrar em você.

0: Que assim nos coloquemos na obediência da palavra e com essa fé esperançosa apresentamos ao Senhor as nossas preces, as nossas súplicas, os nossos pedidos e os nossos agradecimentos. Fiquemos de pé e a cada invocação nós rezamos.
1: Por intercessão da Virgem Maria, ouvir-nos.
0: Por intercessão da Virgem Maria, ouvir-nos.
1: Pela Santa Igreja e seus ministros ordenados, a fim de que escutem e sigam confiantes a vontade do Pai Celeste, para quem nada é impossível, rezemos.
0: Por intercessão da Virgem Maria,
2: ouvir-nos.
1: Pelos governantes do povo, a fim de que sejam livres da ganância e da soberba, exerçam suas funções com justiça e coloquem em primeiro lugar o cuidado com a vida. Rezemos.
2: Por intercessão da Virgem Maria, ouvi-nos.
1: Pelos movimentos marianos de nossas comunidades, a fim de que sejam sinais luminosos do amor e da intercessão da Virgem Santíssima, rezemos.
2: Por intercessão da Virgem Maria, ouvi-nos.
1: Pela santificação dos sacerdotes, para que sejam fortalecidos em suas vocações e renovem diariamente sua fé, rezemos.
2: Por intercessão da Virgem Maria, ouvi-nos.
0: Orai, elevai aos céus tuas preces, súplicas e agradecimentos. Neste dia, ao celebrarmos a memória da bem-aventurada Virgem Maria, a Rainha, quando a mesma nos conduz à contemplação do mistério da luz, que é seu Filho Jesus. Luz esta que rompe a escuridão. Por isso, deixai que a luz de Cristo ilumine a vossa vida, vossa casa, vosso trabalho, vossa família. Ilumine a tantos quantos estão conosco em casa, participando dessa Santa Missa em seu lar, pela nossa Agnus Dei FM 106.7. Ilumine aos doentes que estão em casa nos hospitais e que estes não permaneçam desanimados e tristes diante do sofrimento causado pelas enfermidades, mas que sejam reerguidos e tocados por Jesus, quando Ele é o médico dos médicos. Com isso, meus irmãos e minhas irmãs, celebrando a memória da bem-aventurada Virgem Maria Rainha, celebrar a fidelidade de Deus. Você se mantém fiel ao Deus vivo e verdadeiro? Você está respondendo sempre ao chamado de Deus, fazendo a sua vontade? E assim confiai. Fechai vossos olhos e orai a Deus. Agradeça a Deus. Na sua casa, na sua família, peça ao Senhor para chegar essa luz da fé esperançosa para alguém que está doente na tua casa, viu, minha irmã? Para que essa fé esperançosa, que é a luz, chegue no teu trabalho, dentro daquele conflito, daquela decepção. Chegue então na pastoral, no movimento, na tua comunidade. Que essa luz de Cristo dissipe aquelas trevas, aquela escuridão. E que ali você está percebendo de que não está indo bem, mas que você então tem perdido o controle, o equilíbrio. Você então tem se colocado numa situação de dureza também. Não tem então freado. Não tem então se controlado, tem agido impulsivamente, tem agido de forma sem a ação de Deus ali, diante de tal problema, diante de tal dificuldade, diante de tal decepção. Mas tenha fé, tenha esperança, porque nada é impossível para Deus. Como Deus operou também em Isabel, idade avançada, estéril, mas Deus operou maravilhas na vida daquela pobre senhora. Deus também pode agora operar maravilhas na sua vida. Deus pode fazer esta cura. Deus pode te dar essa libertação. Deus pode restaurar. Deus pode fazer o novo na sua vida. E assim a gente diz:
2: deixa a luz do céu,
0: deixa a luz do céu tocar em você. Se abra esta luz,
2: deixa a luz,
0: permita que esta luz te ilumine, permita que esta luz dissipe as trevas, a escuridão.

dá-me esse coração que eu tanto desejo, que eu volte para a minha casa, que eu volte para a minha comunidade, que eu volte para o meu lugar restaurado, Senhor. Que esta Romaria não seja mais uma, mas que seja a Romaria. Que essa

com esta verdadeira paz que você vem buscá-la nesse santuário, levando o perfume da misericórdia para a tua casa. E você diz assim: ó luz do Senhor,

0: conosco. Ó luz, luz do Senhor que vem sobre a terra. Coloque a mão no teu coração, na tua cabeça, e diz assim comigo: Senhor Jesus Cristo,
1: Senhor Jesus Cristo,
0: tu és a minha luz,
1: tu és a minha,
0: tu és a luz da minha família,
1: tu és a luz da,
0: tu és a luz da minha casa,
1: tu és a luz da,
0: tu és a luz do meu trabalho,
1: tu és a luz,
0: tu és a luz da minha comunidade,
1: tu és a luz da minha comunidade.
0: Senhor Jesus Cristo,
1: Senhor Jesus Cristo,
0: que eu também nesse momento,
1: eu também nesse momento,
0: seja tocado profundamente,
1: seja tocado profundamente
0: com esta tua mão poderosa,
1: por esta tua mão poderosa,
0: que está sobre a minha mão,
1: que está sobre a minha mão,
0: para que diante das minhas

0: possa dizer,
1: eu possa dizer,
0: eu sou vitorioso, porque o Senhor está me dando,
1: o meu Senhor está
0: esta
1: me dando
0: confirmação
1: da minha grande vitória, porque só em Tu, Senhor,
0: é que eu sei,
1: que nada é impossível.
0: E você diz assim,

0: Ó Pai, colocamos em nome do vosso Filho Jesus Cristo, que vive e reina para sempre.
1: Amém.
0: Que alegria, que momento de Deus, que nós possamos também agir com generosidade, fazendo a nossa oferta viva. Cantemos.

0: Encho mais uma vez comigo, para que esse sacrifício que é meu, que é vosso, seja então aceito por Deus Pai Todo-Poderoso.
1: Receba o Senhor por tuas mãos este sacrifício, para a glória do seu nome, para o nosso bem e de toda a sua santa igreja.
0: Senhor, celebrando a memória da Santa Virgem Maria, nós vos trazemos estas oferendas. Vem em nosso auxílio vosso Filho feito homem, que a vós se ofereceu na cruz

0: É digno, justo, é nossa dever e salvação dar-vos graças sempre e em todo lugar. Senhor, Pai Santo, Deus Eterno e Todo-Poderoso, e na comemoração da bem-aventurada Virgem Maria, Rainha, exaltá-vos com os devidos louvores, acolhendo o vosso Verbo no seu coração imaculado. Ela mereceu concebê-lo em seu seio virginal e, dando à luz o Fundador, acalentou a Igreja que nascia. Recebendo aos pés da cruz o testamento da caridade divina, ela assumiu todos os seres humanos como filhos e filhas gerados para a vida eterna pela morte de Cristo. Ao esperar com os apóstolos o Espírito prometido, unindo suas súplicas às preces dos discípulos, tornou-se modelo da Igreja orante. Elevada à glória do céu, acompanha com amor materno a Igreja peregrina e protege com carinho os seus passos para a pátria celeste até o dia glorioso da vinda do Senhor. Por isso, com os anjos e os santos, proclamamos vossa glória, dizendo a uma só voz: Santo, Santo, Santo, Senhor Deus do Universo, o céu e a terra proclamam a vossa glória. Hosana nas alturas.
1: Bendito que vem em nome do Senhor.
0: Hosana nas alturas. Na verdade, ó Pai, vós sois santo e fonte de toda santidade. Santificai, pois, estes dons, derramando sobre eles o vosso Espírito, a fim de que se torne para nós o corpo e o sangue de nosso Senhor Jesus Cristo.
1: Enviai o vosso Espírito Santo,
0: estando para ser entregue, e abraçando livremente a paixão, Jesus tomou o pão, pronunciou a bênção de ação de graças, partiu e o deu a seus discípulos, dizendo: Tomai todos e comei, isto é o meu corpo que será entregue por vós.

0: Do mesmo modo, no fim da ceia, ele tomou o cálice em suas mãos e, dando graças novamente, o entregou a seus discípulos, dizendo: tomai todos e bebei. Este é o cálice do meu sangue, o sangue da nova e eterna aliança, que será derramado por vós e por todos para a remissão dos pecados. Fazei isto em memória de mim. Mistério da fé e do amor.
1: Todas as vezes que comemos deste pão e bebemos deste cálice, anunciamos, Senhor, a vossa morte, enquanto esperamos a vossa vinda.
0: Celebrando, pois, memorial da morte e ressurreição do vosso Filho, nós oferecemos, ó Pai, o pão da vida e o cálice da salvação, e vos agradecemos porque nos tornastes dignos de estar aqui na vossa presença e vos servir.
1: Aceitai, ó Senhor, a nossa oferta.
0: Suplicando-vos, pedimos que, participando do corpo e sangue de Cristo, sejamos reunidos pelo Espírito Santo no só corpo.
1: O Espírito nos una no só corpo.
0: Lembrai-vos, ó Pai, da vossa Igreja, que se faz presente pelo mundo inteiro. Que ela cresça na caridade em comunhão com o Papa Leão, com o nosso Bispo José Luiz, os bispos do mundo inteiro, os presbíteros, os diáconos e todos os ministros do vosso povo.
1: Lembrai-vos, ó Pai, da vossa Igreja.
0: Lembrai-vos também, na vossa misericórdia, os nossos irmãos e irmãs que adormeceram na esperança da ressurreição. Lembrando, então, a nossa criança, adolescente, Renan, Eric Renan, do nosso projeto aqui do Santuário, que hoje, a partir do nosso convívio diante da fatalidade ocorrido pela manhã, também por José Facis de Oliveira, Heraldo de Oliveira, Edna Tavares Venuto, sétimo dia, Manuel Expedito Calado, sétimo ano, Maria da Glória, Maria do Socorro, Calado Correia, Nayane Neves, Maria Edith, Antonieta Ana, Maria Antonieta da Conceição, Auristela Libero Nascimento, Tarcísio Liberal do Nascimento, Quitéria da Conceição, Olindina Leite, Maria de Lourdes Severo da Silva, Manuel Honório, Pedro Alves. A estes e a tantos quantos familiares, parentes, pessoas que já estiveram conosco nesta caminhada de fé e que estes partiram desta vida, acolhei-os junto a vós na luz da vossa face.
1: Concedei-lhes, ó Senhor, a luz eterna.
0: Enfim, nós os pedimos, tende piedade de todos nós e dá-nos participar da vida eterna com a Virgem Maria, Mãe de Deus, com São José, seu castíssimo esposo, os apóstolos, Santa Faustina, São Padre Pio, São João Paulo II, São Carlos Acuto e Santo Antônio, e todos os santos que neste mundo viveram na vossa amizade, a fim de vos louvarmos e glorificarmos por Jesus Cristo, vosso Filho. Por Cristo, com Cristo,

0: Amados irmãos e irmãs, até aqui o Senhor Deus tem nos ajudado. Por isto, dá graças ao Senhor todos os dias, porque eterna
1: é a sua misericórdia.
0: Porque eterna
1: é a sua misericórdia.
0: Porque eterna
1: é a sua misericórdia.
0: Guiados pelo Espírito Santo, que ora em nós e por nós, elevemos as mãos ao Pai. E rezemos juntos a oração que o próprio Jesus nos ensinou, pelas intenções de todos e de todas que estão nesse santuário, pelos nossos familiares, pela igreja, pela conversão de todos os nossos pecadores, pela paz mundial e pelos doentes. Pai, em nome

0: Deus, Pai nosso que estás aqui, santificado seja o vosso nome. Venha a nós o vosso reino, seja feita a vossa vontade, assim na terra como no céu. O pão nosso de cada dia nos dai hoje, perdoai as nossas ofensas, assim como nós perdoamos a quem nos tem ofendido. E não nos deixeis cair em tentação, mas livrai-nos do mal. Livrai-nos de todos os males, ó Pai, e dá-nos hoje a vossa paz. Ajudados pela vossa misericórdia, sejamos sempre livres do pecado e protegidos de todos os perigos, enquanto vivendo a esperança, aguardamos a vinda do Cristo Salvador.
1: Vosso é o reino, o poder e a glória para sempre.
0: Senhor Jesus Cristo, dissestes aos vossos apóstolos, eu vos deixo a paz, eu vos dou a minha paz. Não olheis os nossos pecados, mas a fé que anima a vossa igreja, dá-lhe segundo o vosso desejo a paz e a unidade. Vós que sois Deus com o Pai e o Espírito Santo.
1: Amém.
0: A paz do Senhor, irmãos e irmãs, esteja sempre convosco.
1: O amor de Cristo nos uniu.
0: Cantemos.

0: aquela que acreditou, porque será cumprido o que o Senhor lhe prometeu. Eis Jesus, o Cordeiro de Deus, aquele que tira o pecado do mundo.
1: Senhor, eu não sou digno de que entreis em minha morada, mas dizei uma palavra e serei salvo.
0: Que o corpo e o sangue de Cristo que vamos receber nos guarde para a vida eterna.
1: Amém.
0: Aos irmãos e irmãs que estão conosco participando da Santa Missa em seu lar, sinta-se também atraídos por Jesus, fazendo essa sua comunhão espiritual. Unidos estamos e permaneceremos diretamente no Santuário da Divina Misericórdia em Serra das Varas, Arco Verde, Pernambuco, Brasil. Cantemos.

0: Jesus Eucarístico,
1: tu és o meu paraíso.
0: Jesus Eucarístico,
1: tu és o meu paraíso.
0: Jesus Eucarístico,
1: tu és o meu paraíso.
0: Alma de Cristo,
1: santificai.
0: Corpo de Cristo,
1: salvai.
0: Sangue de Cristo,
1: inebriai.
0: Água do lado de Cristo,
1: purificai.
0: Paixão de Cristo,
1: confortai-me.
0: Ó bom Jesus,
1: ouvi-me.
0: Dentro de vossas chagas,
1: escondei-me.
0: Não permiteis
1: que eu me separe de vós.
0: Do

0: nuvem por todos os séculos dos séculos. Amém.
1: Oremos. Senhor, alimentados pelo sacramento celeste, suplicantes vos pedimos que, ao venerarmos a Virgem Maria,

Sentados, por favor. Obrigado à presença de todos e de todas. Mas a minha curiosidade é saber, todos vão ficar aqui? Ah, quem vai pernoitar aqui? Quem vai passar a noite? Levante a mão. Só? E os outros vão jantar e vão embora, é? Ah, somos poucos. Então vocês vão para a pesqueira. Amanhã sobe a colina sagrada. Eu estive lá a semana passada. É um encanto, viu? Vale a pena. Então, nesse dia de Nossa Senhora, rainha, a gente reza por todos e por todas que estão em casa, mas também, antes de ir embora, antes do jantar ou durante, depois do jantar, não se esqueça de fazer, de ajudar a obra da misericórdia, fazendo então sua ficha de cooperador, cooperadora, ajudando também o nosso santuário, viu? E nós temos também, quem já vê o Natal Vida e Luz aqui? Levanta a mão, quem já veio? Ah, algumas pessoas já vieram, coisa boa. Então, além da festa da misericórdia, que acontece no tempo da festa depois da Páscoa, domingo do Senhor, que é o segundo domingo, então a gente tem uma grande festa, que é essa festa da misericórdia, e é outro momento, grande momento que nós temos, é o Natal Vida e Luz. Vale a pena vocês

0: fazer todo o esforço possível para passar então entre nós, que será de quanto a quanto? 19 a 27, 19 a 27 de dezembro. É o Sétimo Natal Vida e Luz. Fica tudo iluminado, tudo muito bonito. É o Papai Noel. Começamos com a Santa Missa lá no Cenáculo da Misericórdia. Papai Noel desce no carro de boi, com a banda de pífano tocando. Depois ele vai até lá no Cenáculo, lá no anfiteatro, onde tem a dança dos arcanjos. Depois, uma noite tem teatro, que é muito bonito o teatro, outra noite tem shows, enfim. Cada noite tem um evento, e aí tem todas as nossos ambientes ficam iluminados, e aí temos a alegria sempre de celebrar esse Natal Vida e Luz. E aí, com isso, a gente está com uma rifa também. Vocês não vão para casa sem comprar essa rifa, porque é barato, viu? 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Foi você, prego, que deu, foi? Muito bem. 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É? 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É? 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E assim, avisar que para quem não vai jantar, que a pizza... Ah, sim, a pizzaria das irmãs está funcionando, viu? Lá tem parmegiano, tem uma pizza muito boa. Olha, são duas pizzas concorrentes. Elas brigam entre si. Tem a pizza do padre, que eu acho melhor do que a pizza das freiras, viu? Aí vocês compram das duas. Vocês compram das freiras e compram dos padres. Aí depois dá a nota, qual foi a melhor, viu? Mas sempre dá empate. Eu não sei por quê, sempre fala empate, né? Porque entre nós é tudo amor, sabe? É tudo love, é tudo alegria, é tudo paz. Ave Maria, cheia de graça, o Senhor é convosco. Bendita sois vós entre as mulheres. Bendito é o fruto do vosso ventre, Jesus.
1: Santa Maria, Mãe de Deus, rogai por nós, pecadores, agora e na hora de nossa morte.
0: Rogai por nós, Santa Mãe de Deus,
1: para que sejamos dignos das promessas de Cristo.
0: Ó Maria concebida sem pecado,
1: rogai por nós que recorremos
0: a vós. Ó Maria concebida sem pecado,
1: rogai por nós que recorremos a vós.
0: Ó Maria concebida sem pecado,
1: rogai por nós que recorremos a vós.
0: Também peçamos a nossa Mãe Rainha a sua bênção, para termos uma noite tranquila, uma noite serena, uma noite em paz, uma noite com saúde. E a gente diz:
2: Mãe, nós a bênção.
0: Mãe amorosa.

cuida da gente, nos leva ao teu filho Jesus, nos cubre com o teu manto, para vencermos as tentações. Obrigado, mãe querida.

0: origem, por quem recebestes o autor da vida.
1: Amém.
0: E vós, reunidos hoje para celebrar com fervor a memória da bem-aventurada Virgem Maria, Rainha, possa escolher a alegria espiritual e o prêmio eterno.
1: Amém.
0: Desça sobre vós, sobre vossa casa, sobre vossa família, sobre este santuário.

0: Viva nosso Senhor Jesus Cristo! Viva Nossa Senhora! Viva o Rei Jesus Cristo! Viva a Rainha Nossa Senhora! Que a alegria do Senhor seja a vossa força. Boa noite, um grande abraço e de paz. Boa refeição, boa pizza e que o Senhor vos acompanhe.
1: Graças a Deus.

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1: Seis horas. Na tradição da igreja, a hora da Anunciação a Maria. Estamos juntos e queremos nos dirigir à Mãe de Jesus, Mãe de Deus e Mãe da Igreja. Ó Virgem Clementíssima, escutai nossas preces. Vinde nosso auxílio, colocai-nos sob a vossa proteção. Convido você que me escuta a rezar conosco a belíssima oração do Ângelus. Estamos reunidos e reunidas em nome do Pai, do Filho e do Espírito Santo.
2: Amém.
1: O anjo do Senhor anunciou a Maria.
2: E ela concebeu do Espírito Santo.
1: Ave Maria, cheia de graça, o Senhor é convosco. Bendita sois vós entre as mulheres. Bendito é o fruto do vosso ventre, Jesus.
2: Santa Maria, Mãe de Deus, rogai por nós, pecadores, agora e na hora de nossa morte. Amém.
1: Eis aqui a serva do Senhor.
2: Faça-se em mim segundo a vossa palavra.
1: Ave Maria, cheia de graça, o Senhor é convosco. Bendita sois vós entre as mulheres. Bendito é o fruto do vosso ventre, Jesus.
2: Santa Maria, Mãe de Deus, rogai por nós, pecadores, agora e na hora de nossa morte. Amém.
1: E o Verbo se fez carne
2: e habitou entre nós.
1: Ave Maria, cheia de graça, o Senhor é convosco. Bendita sois vós entre as mulheres, bendito é o fruto do vosso ventre, Jesus.
2: Santa Maria, Mãe de Deus, rogai por nós, pecadores, agora e na hora de nossa morte. Amém.
1: Glória ao Pai, ao Filho e ao Espírito Santo,
2: como era no princípio, agora e sempre. Amém.
1: Oremos. Ó Deus, derramai a vossa graça em nossos corações, para que, conhecendo pela mensagem do anjo a encarnação do vosso Filho, cheguemos por sua paixão e cruz à glória da ressurreição. Por nosso Senhor Jesus Cristo vos pedimos, na unidade do Espírito Santo.
2: Amém.
1: Tenham todos e todas uma abençoada noite. Que o Senhor fecunde seus corações e ilumine seus caminhos. O Senhor vos abençoe e vos guarde. Em nome do Pai, do Filho e do Espírito Santo.
2: Amém.

Muito obrigado, Senhor, por esse amor que gosta de correr risco, que gosta de nos amar, ainda que saiba da fraqueza deste amor. Muito obrigado.

0: 16:53.
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3: Louvado seja nosso Senhor Jesus Cristo.
4: Para sempre seja louvado.
3: E coisa boa, nós estamos aqui novamente, nosso programa Combatentes na Oração, convidando você para estar conosco neste momento, para que a gente possa rezar junto. Nesta noite maravilhosa de clamor, de oração, rezamos por você, pela sua vida, pela sua família. E nós pedimos para você, nesse momento, pegar uma velinha, você que está em casa, botar para Nossa Senhora, para o Santo Devoção que você tenha. E vamos clamar ao Senhor nesta noite, para que Ele nos liberte de todas as prisões, nos liberte de todo o mal. E nós estamos aqui com o nosso irmão Gustavo. Boa noite, Gustavo.
4: Boa noite, João Dava. Boa noite, ouvinte da nossa queridíssima Rádio Agnus Dei.
3: Que coisa boa, né? Então a gente... Agora vamos rezar o nosso texto da libertação. Também bota a sua água benta aqui antes de terminar o programa. A gente vai rezar por você. E você vai aspergindo a sua casa. E Deus vai te livrar de todo mal. Como diz no Salmo 91. Aliás, Salmo 90. Tem Bíblia que é, a tradução é 91. Mas é a mesma palavra. Nenhum mal te atingirá, nenhum flagelo vai chegar à tua tenda, porque Deus enviou anjos e arcanjos para te defender. E vamos invocar a Santíssima Trindade e vamos rezar o nosso texto. Pelo sinal da Santa Cruz, livrai-me Deus, nosso Senhor, dos nossos inimigos. Em nome do Pai, do Filho e do Espírito Santo.
4: Amém.
3: Vinde, Espírito Santo, enchei os corações dos vossos fiéis e acendei neles o fogo do vosso amor. Enviai, Senhor, o vosso Santo Espírito, e tudo será criado, e renovareis a face da terra. Oremos, ó Deus, que instruísse os corações dos vossos fiéis, com a luz do Espírito Santo, fazei que apreciemos retamente todas as coisas, segundo o mesmo Espírito, e gozemos sempre das suas consolações, por Cristo nosso Senhor.
4: Amém.
3: Amém. Creio em Deus Pai, Todo-Poderoso, Criador do céu e da terra. Creio em Jesus Cristo, seu único Filho, nosso Senhor, que foi concebido pelo poder do Espírito Santo, nasceu da Virgem Maria, padeceu sob Pôncio Pilatos, foi crucificado, morto e sepultado, desceu à mansão dos mortos, ressuscitou ao terceiro dia, subiu aos céus, está sentado à direita de Deus Pai Todo-Poderoso, de onde há de vir julgar os vivos e os mortos. Creio no Espírito Santo, na Santa Igreja Católica, na comunhão dos santos, na remissão dos pecados, na ressurreição da carne, na vida eterna. Amém. Pai nosso que estás no céu, santificado seja o vosso nome. Venha a nós o vosso reino, seja feita a vossa vontade, assim na terra como no céu.
4: O pão nosso de cada dia nos dai hoje, perdoai as nossas ofensas, assim como nós perdoamos aqueles que têm ofendido, e não os deixeis cair em tentação, mas livrai-nos do mal. Amém.
3: Ave Maria, Filha de Deus, Pai, Ave Maria, cheia de graça, o Senhor é convosco, bendito sois vós entre as mulheres, bendito é o fruto do vosso ventre, Jesus.
4: Santa Maria, Mãe de Deus, rogai por nós, pecadores, agora e na hora de nossa morte. Amém.
3: Ave Maria, Mãe de Deus, Filha, Ave Maria, cheia de graça, o Senhor é convosco, bendita sois vós entre as mulheres, bendito é o fruto do vosso ventre, Jesus.
4: Santa Maria, Mãe de Deus, rogai por nós, pecadores, agora e na hora de nossa morte. Amém.
3: Ave Maria, Esposa do Divino Espírito Santo, Ave Maria, cheia de graça, o Senhor é convosco, bendita sois vós entre as mulheres, bendito é o fruto do vosso ventre, Jesus.
4: Santa Maria, Mãe de Deus, rogai por nós, pecadores, agora e na hora de nossa morte. Amém.
3: Glória ao Pai, ao Filho e ao Espírito Santo.
4: Como era no princípio, agora e sempre. Amém.
3: Ó meu Jesus, perdoai-me, livrai-me do fogo do inferno. Levai as almas todas para o céu. Socorrei principalmente as que mais precisarem da vossa infinita misericórdia. Santa Mãe de Deus, derramai sobre a humanidade inteira as graças eficazes de vossa chama de amor, agora e na hora de nossa morte. Amém. Ó Deus, sede para nós força e proteção.
4: Jesus, Maria e José, nossa família vossa é.
3: No primeiro mistério glorioso, contemplamos a ressurreição de nosso Senhor Jesus Cristo. E eu quero rezar especialmente por todos os sacerdotes do mundo inteiro, os bispos do mundo inteiro, o nosso Papa Leão XIV e suas intenções, nosso bispo Dom José Luiz, também as suas intenções, todo sacerdote da nossa diocese. Quero rezar especialmente para Deus, fundador desta obra, para que Deus possa dar sabedoria para criar um rebanho que lhe foi confiado. Quero rezar também por todos aqueles que colaboram com esta rádio, suas famílias. E peço a você que está em casa, colabore, para que esta rádio ela possa se manter e manter a evangelização. Eu quero rezar especialmente por você que está em casa agora, que está clamando a Deus. A mãe, o pai, um jovem, pessoa adulta, um idoso, que está junto conosco nesse momento rezando em casa. Quero rezar por você, pedindo a graça de Deus para que seja derramada em sua vida. Porque Deus está no meio de nós, Deus está na sua vida. Então quero rezar neste momento para que a graça do Espírito Santo, a misericórdia de Deus, seja derramada poderosamente sobre a sua vida. Pai nosso que estás no céu, santificado seja o vosso nome. Venha a nós o vosso reino, seja feita a vossa vontade, assim na terra como no céu.
4: Pão nosso de cada dia nos dai hoje, perdoai as nossas ofensas, assim como nós perdoamos aqueles que têm ofendido. Não nos deixeis cair em tentação, mas livrai-nos do mal. Amém.
3: Ave Maria, cheia de graça, o Senhor é convosco, bendita sois vós entre as mulheres. Bendito é o fruto do vosso ventre, Jesus.
4: Santa Maria, Mãe de Deus, rogai por nós, pecadores, agora e na hora de nossa morte. Amém.
3: Ave Maria, cheia de graça, o Senhor é convosco. Bendita sois vós entre as mulheres. Bendito é o fruto do vosso ventre, Jesus.
4: Santa Maria, Mãe de Deus, rogai por nós, pecadores, agora e na hora de nossa morte. Amém.
3: Ave Maria, cheia de graça, o Senhor é convosco. Bendita sois vós entre as mulheres. Bendito é o fruto do vosso ventre, Jesus.
4: Santa Maria, Mãe de Deus, rogai por nós, pecadores, agora e na hora de nossa morte. Amém.
3: Ave Maria, cheia de graça, o Senhor é convosco. Bendita sois vós entre as mulheres. Bendito é o fruto do vosso ventre, Jesus.
5: Santa Maria, Mãe de Deus, rogai por nós, pecadores, agora e na hora de nossa morte. Amém.
3: Ave Maria, cheia de graça, o Senhor é convosco. Bendita sois vós entre as mulheres. Bendito é o fruto do vosso ventre, Jesus.
5: Santa Maria, Mãe de Deus, rogai por nós, pecadores, agora e na hora de nossa morte. Amém.
3: Ave Maria, cheia de graça, o Senhor é convosco. Bendita sois vós entre as mulheres. Bendito é o fruto do vosso ventre, Jesus.
5: Santa Maria, Mãe de Deus, rogai por nós, pecadores, agora e na hora de nossa morte. Amém.
3: Ave Maria, cheia de graça, o Senhor é convosco. Bendita sois vós entre as mulheres. Bendito é o fruto do vosso ventre, Jesus.
5: Santa Maria, Mãe de Deus, rogai por nós, pecadores, agora e na hora de nossa morte. Amém.
3: Ave Maria, cheia de graça, o Senhor é convosco. Bendita sois vós entre as mulheres. Bendito é o fruto do vosso ventre, Jesus.
5: Santa Maria, Mãe de Deus, rogai por nós, pecadores, agora e na hora de nossa morte. Amém.
3: Ave Maria, cheia de graça, o Senhor é convosco. Bendita sois vós entre as mulheres. Bendito é o fruto do vosso ventre, Jesus.
5: Santa Maria, Mãe de Deus, rogai por nós, pecadores, agora e na hora de nossa morte. Amém.
3: Ave Maria, cheia de graça, o Senhor é convosco. Bendita sois vós entre as mulheres. Bendito é o fruto do vosso ventre, Jesus.
5: Santa Maria, Mãe de Deus, rogai por nós, pecadores, agora e na hora de nossa morte. Amém.
3: Glória ao Pai, ao Filho e ao Espírito Santo.
5: Como era no princípio, agora e sempre. Amém.
3: Ó meu Jesus, perdoai-me e livrai-me do fogo do inferno. Levai as almas todas para o céu. Socorrei principalmente as que mais precisarem.
6: da vossa infinita misericórdia.
3: Santa Mãe de Deus,
6: derramai sobre a humanidade inteira
3: as graças eficazes de vossa chama de amor, agora e na hora de nossa morte. Amém. Ó Deus, sede para nós força e proteção.
6: Jesus, Maria
3: e José, a nossa família, vossa é. Segundo o mistério, nós contemplamos a ascensão de Jesus ao céu. E eu quero rezar neste momento, pedindo a graça de Deus na sua vida. Que nesse momento, o sangue que Ele derramou na cruz seja derramado sobre você, sobre a sua casa, sobre a sua família. Eu peço no poder do nome de Jesus Cristo, que neste momento, toda a opressão espiritual que você possa estar passando neste momento, dentro da sua casa, junto com a sua família, seja destronado agora. Seja retirado no poder do sangue da cruz de Cristo. É esse poder desse sangue derramado que expulsa todas as forças do mal. Nós te pedimos, Senhor, que toda opressão, Senhor, mental, interior, de tantas pessoas agora que nos acompanham através da rádio, possam ser libertadas pelo poder do vosso sangue. Nós te pedimos, Senhor, que nesse momento todo tipo de angústia, as tristezas, as mágoas, as decepções possam ser retiradas do coração de cada um, daqueles que perderam a fé, daqueles que não querem mais caminhar. Que o sangue do Redentor nesse momento restaure a tua fé, restaure tua vida de oração. Nós te pedimos, Senhor, que o teu sangue possa destruir, Senhor, todo tipo de mal, Senhor, que possa estar acontecendo, Senhor, em cada família. A discórdia, as desavenças, as separações de casais. Quero rezar nesse momento por todas essas intenções. Pai nosso que estás no céu, santificado seja o vosso nome. Venha a nós o vosso reino, seja feita a vossa vontade, assim na terra como no céu.
4: O pão nosso de cada dia nos dai hoje, perdoai as nossas ofensas, assim como nós perdoamos a quem nos tem ofendido. E não nos deixeis cair em tentação, mas livrai-nos do mal. Amém. Ave Maria, cheia de graça, o Senhor é convosco, bendita sois vós entre as mulheres, bendito é o fruto do vosso ventre, Jesus.
2: Santa Maria, Mãe de Deus, rogai por nós, pecadores, agora e na hora de nossa morte. Amém.
4: Ave Maria, cheia de graça, o Senhor é convosco, bendita sois vós entre as mulheres, bendito é o fruto do vosso ventre, Jesus.
2: Santa Maria, Mãe de Deus, rogai por nós, pecadores, agora e na hora de nossa morte. Amém.
4: Ave Maria, cheia de graça, o Senhor é convosco, bendita sois vós entre as mulheres, bendito é o fruto do vosso ventre, Jesus.
2: Santa Maria, Mãe de Deus, rogai por nós, pecadores, agora e na hora de nossa morte. Amém.
4: Ave Maria, cheia de graça, o Senhor é convosco, bendita sois vós entre as mulheres, bendito é o fruto do vosso ventre, Jesus.
2: Santa Maria, Mãe de Deus, rogai por nós, pecadores, agora e na hora de nossa morte. Amém.
4: Ave Maria, cheia de graça, o Senhor é convosco, bendita sois vós entre as mulheres, bendito é o fruto do vosso ventre, Jesus.
2: Santa Maria, Mãe de Deus, rogai por nós, pecadores, agora e na hora de nossa morte. Amém.
4: Ave Maria, cheia de graça, a Senhora é convosco, bendita sois vós entre as mulheres, bendito é o fruto do vosso ventre, Jesus.
2: Santa Maria, Mãe de Deus, rogai por nós, pecadores, agora e na hora de nossa morte. Amém.
4: Ave Maria, cheia de graça, a Senhora é convosco, bendita sois vós entre as mulheres, bendito é o fruto do vosso ventre, Jesus.
2: Santa Maria, Mãe de Deus, rogai por nós, pecadores, agora e na hora de nossa morte. Amém.
4: Ave Maria, cheia de graça, a Senhora é convosco, bendita sois vós entre as mulheres, bendito é o fruto do vosso ventre, Jesus.
2: Santa Maria, Mãe de Deus, rogai por nós, pecadores, agora e na hora de nossa morte. Amém.
4: Ave Maria, cheia de graça, a Senhora é convosco, bendita sois vós entre as mulheres, bendito é o fruto do vosso ventre, Jesus.
2: Santa Maria, Mãe de Deus, rogai por nós, pecadores, agora e na hora de nossa morte. Amém.
4: Ave Maria, cheia de graça, o Senhor é convosco, bendita sois vós entre as mulheres, bendito é o fruto do vosso ventre, Jesus.
2: Santa Maria, Mãe de Deus, rogai por nós, pecadores, agora e na hora de nossa morte. Amém. Glória ao Pai, ao Filho e ao Espírito Santo,
4: como era no princípio, agora e sempre. Amém.
2: Ó meu Jesus,
4: perdoai-me, livrai-me do fogo do inferno,
7: levai as almas todas para o céu, e socorrei principalmente as que mais precisarem da vossa infinita misericórdia.
3: Santa Mãe de Deus, derramai sobre a humanidade inteira
7: as graças e eficaz de vossa chama de amor, agora e na hora de nossa morte. Amém.
3: Ó Deus, sede para nós vossa proteção. Jesus, Maria e José,
7: a nossa família, vossa é.
3: No terceiro mistério, contemplamos a descida do Espírito Santo sobre Nosso Senhor e os apóstolos no cenáculo. E antes da gente rezar esse mistério, nós vamos agora escutar essa música, Não Há Mais Vendaval, Frei Gilson.

caros irmãos, não há mais vendaval, não há mais medo em mim. E nesta noite Deus está nos colocando esta graça, que a gente não possa ter medo. Medo de nada, o medo traz tantos males em nossa vida. O medo destrói a fé, a esperança. Medo destrói a graça de Deus em nossa vida. Então não há mais vendaval, não há mais medo, porque a presença, porque a nossa segurança é Deus. A sua segurança deve ser Jesus Cristo. Nada nessa terra pode ser a nossa segurança. A nossa segurança é Jesus. O nosso tesouro tem que ser Cristo. A nossa segurança definitiva é Deus, não pessoas humanas. Porque é Deus que é tudo. Ele derramou seu sangue numa cruz para nos salvar. Para salvar você, agora que está triste aí. Você que está em casa, que está nos escutando. Você pode até estar aí com tristeza, com angústia, desalento da vida. Mas quero dizer que a mão do Senhor está sobre a tua vida. A sua misericórdia é derramada sobre você. E Ele vai curando as lacunas que você tem dentro de você. De desânimo. Desânimo é um mal destruidor. Nós queremos, Senhor, que a tua mão chagada cure tantas pessoas neste momento. Estão desalentadas da vida, sem ânimo, sem fé, sem esperança. Pessoas que estão, Senhor, nesse momento totalmente destruídas por dentro, por tantas coisas que têm passado na vida. Nós te pedimos, no poder do vosso sangue precioso, que o Senhor possa agora curar, libertar tantas que estão nesse momento, Senhor, passando por problemas. Eu te peço isso no poder do teu sangue precioso. Nós te pedimos, Senhor, no poder da vossa graça, que o Senhor liberte essas pessoas de toda dessa opressão espiritual. Tantas famílias, Senhor, que estão agora destruídas. Destruídas através, Senhor Jesus, da prostituição, do adultério. Destruídas através, Senhor Jesus, da prostituição.

0: e não nos deixeis cair em tentação, mas livrai-nos do mal. Amém.
1: Ave Maria, cheia de graça, o Senhor é convosco. Bendita sois vós entre as mulheres. Bendito é o fruto do vosso ventre, Jesus.
0: Santa Maria, Mãe de Deus, rogai por nós, pecadores, agora e na hora de nossa morte. Amém.
1: Ave Maria, cheia de graça, o Senhor é convosco. Bendita sois vós entre as mulheres. Bendito é o fruto do vosso ventre, Jesus.
0: Santa Maria, Mãe de Deus, rogai por nós, pecadores, agora e na hora de nossa morte. Amém.
1: Ave Maria, cheia de graça, o Senhor é convosco. Bendita sois vós entre as mulheres, bendito é o fruto do vosso ventre, Jesus.
0: Santa Maria, Mãe de Deus, rogai por nós, pecadores, agora e na hora de nossa morte. Amém.
1: Ave Maria, cheia de graça, o Senhor é convosco. Bendita sois vós entre as mulheres, bendito é o fruto do vosso ventre, Jesus.
0: Santa Maria, Mãe de Deus, rogai por nós, pecadores, agora e na hora de nossa morte. Amém.
1: Ave Maria, cheia de graça, o Senhor é convosco. Bendita sois vós entre as mulheres, bendito é o fruto do vosso ventre, Jesus.
0: Santa Maria, Mãe de Deus, rogai por nós, pecadores, agora e na hora de nossa morte. Amém.
1: Ave Maria, cheia de graça, o Senhor é convosco. Bendita sois vós entre as mulheres, bendito é o fruto do vosso ventre, Jesus.
0: Santa Maria, Mãe de Deus, rogai por nós, pecadores, agora e na hora de nossa morte. Amém.
1: Ave Maria, cheia de graça, o Senhor é convosco. Bendita sois vós entre as mulheres, bendito é o fruto do vosso ventre, Jesus.
0: Santa Maria, Mãe de Deus, rogai por nós, pecadores, agora e na hora de nossa morte. Amém.
1: Ave Maria, cheia de graça, o Senhor é convosco. Bendita sois vós entre as mulheres, bendito é o fruto do vosso ventre, Jesus.
0: Santa Maria, Mãe de Deus, rogai por nós, pecadores, agora e na hora de nossa morte. Amém.
1: Ave Maria, cheia de graça, o Senhor é convosco. Bendita sois vós entre as mulheres, bendito é o fruto do vosso ventre, Jesus.
0: Santa Maria, Mãe de Deus, rogai por nós, pecadores, agora e na hora de nossa morte. Amém.
1: Ave Maria, cheia de graça, o Senhor é convosco. Bendita sois vós entre as mulheres, bendito é o fruto do vosso ventre, Jesus.
0: Santa Maria, Mãe de Deus, rogai por nós, pecadores, agora e na hora de nossa morte. Amém.
1: Glória ao Pai, ao Filho e ao Espírito Santo,
0: como era no princípio, agora e sempre. Amém.
1: Ó meu Jesus, perdoai-me, livrai-me do fogo do inferno, levai as almas todas para o céu e socorrei principalmente as que mais precisarem da vossa infinita misericórdia. Santa Mãe de Deus,
0: derramai sobre a humanidade inteira as graças eficazes de vossa chama de amor, agora e na hora de nossa morte. Amém.
1: Ó Deus, sede para nós força e proteção,
0: Jesus, Maria e José, a nossa família, a vossa é.
1: No quarto mistério, nós contemplamos a Assunção de Maria Santíssima ao céu e vamos escutar essa música, Deus de Milagre, Tony Alisson.

Pois é. O Deus do milagre, Deus, ele faz milagre em nossa vida quando nós abrimos o nosso coração para ele. Então você que está em casa, olha aí essa estrofe, veja essa música.

0: Deus vai chegar na tua vida, na tua casa, na tua família. Então você se alegre, se anime, que você possa nesse momento olhar para Deus. Ele está com você, o milagre vai acontecer na sua vida. Crie essa fé, essa esperança diante dele, porque ele tudo pode fazer. Deus, ele está no meio de nós. Então que nesse momento agora, você possa neste momento depositar todas as suas intenções que você tem no coração. Deus está escutando e ele vai fazer um milagre na tua vida. Então, Tereza que vai rezar esse quarto mistério.
1: Pai nosso que está nos céus, santificado seja vosso nome. Venha a nós o vosso reino. Seja feita a vossa vontade, assim na terra como no céu.
2: O pão nosso de cada dia nos dai hoje, perdoai as nossas ofensas, assim como nós perdoamos a quem nos tem ofendido. E não nos deixeis cair em tentação, mas livrai-nos do mal.
1: Amém. Por todas as pessoas que elas desconfiam, pede e faz os pedidos ao Senhor, mas não tem aquela confiança, que Nossa Senhora passe na frente dessas pessoas e dê a elas a graça que elas precisam para confiar em Jesus mais, cada dia mais. Pai nosso, Ave Maria, cheia de graça, o Senhor é convosco. Bendita sois vós entre as mulheres, bendito é o fruto do vosso ventre, Jesus.
2: Santa Maria, Mãe de Deus, rogai por nós, pecadores, agora e na hora de nossa morte. Amém.
1: Ave Maria, cheia de graça, o Senhor é convosco. Bendita sois vós entre as mulheres, bendito é o fruto do vosso ventre, Jesus.
2: Santa Maria, Mãe de Deus, rogai por nós, pecadores, agora e na hora de nossa morte. Amém.
1: Ave Maria, cheia de graça, o Senhor é convosco. Bendita sois vós entre as mulheres, bendito é o fruto do vosso ventre, Jesus.
2: Santa Maria, Mãe de Deus, rogai por nós, pecadores, agora e na hora de nossa morte. Amém.
1: Ave Maria, cheia de graça, o Senhor é convosco. Bendita sois vós entre as mulheres, bendito é o fruto do vosso ventre, Jesus.
2: Santa Maria, Mãe de Deus, rogai por nós, pecadores, agora e na hora de nossa morte. Amém.
1: Ave Maria, cheia de graça, o Senhor é convosco. Bendita sois vós entre as mulheres, bendito é o fruto do vosso ventre, Jesus.
2: Santa Maria, Mãe de Deus, rogai por nós, pecadores, agora e na hora de nossa morte. Amém.
1: Ave Maria, cheia de graça, o Senhor é convosco. Bendita sois vós entre as mulheres, bendito é o fruto do vosso ventre, Jesus.
2: Santa Maria, Mãe de Deus, rogai por nós, pecadores, agora e na hora de nossa morte. Amém.
1: Ave Maria, cheia de graça, o Senhor é convosco. Bendita sois vós entre as mulheres, bendito é o fruto do vosso ventre, Jesus.
2: Santa Maria, Mãe de Deus, rogai por nós, pecadores, agora e na hora de nossa morte. Amém.
1: Ave Maria, cheia de graça, o Senhor é convosco. Bendita sois vós entre as mulheres, bendito é o fruto do vosso ventre, Jesus.
2: Santa Maria, Mãe de Deus, rogai por nós, pecadores, agora e na hora de nossa morte. Amém.
1: Ave Maria, cheia de graça, o Senhor é convosco. Bendita sois vós entre as mulheres, bendito é o fruto do vosso ventre, Jesus.
2: Santa Maria, Mãe de Deus, rogai por nós, pecadores, agora e na hora de nossa morte. Amém.
1: Ave Maria, cheia de graça, o Senhor é convosco. Bendita sois vós entre as mulheres, bendito é o fruto do vosso ventre, Jesus.
2: Santa Maria, Mãe de Deus, rogai por nós, pecadores, agora e na hora de nossa morte. Amém.
1: Glória ao Pai, ao Filho e ao Espírito Santo.
2: Como era no princípio, agora e sempre. Amém.
1: Ó meu Jesus, perdoai-nos, livrai-nos do fogo do inferno. Levai as almas todas para o céu. Socorrei principalmente as que mais precisarem da vossa infinita misericórdia.
0: Santa Mãe de Deus,
1: derramai sobre a humanidade inteira as graças eficazes de vossa chama de amor, agora e na hora de nossa morte. Amém.
0: Ó Deus, sede para nós força e proteção.
1: Jesus, Maria, José, a nossa família vossa é.
0: No quinto mistério, nós contemplamos Nossa Senhora sendo coroada como Rainha do Céu e da Terra. E vamos escutar essa música, Nada Temerei, Aline Brasil.

0: Eu temerei. Olha, escuta aí, ó. Pois é, Deus está com você, Deus está conosco, Deus está presente na sua vida. Você não está só, Deus está contigo. Nesse mistério, último mistério, eu quero rezar por você. Pegue sua água benta, vá se pedir na sua casa. Eu quero rezar pedindo ao Nosso Senhor que Ele possa derramar todas as graças sobre a sua vida, sobre a sua família. Nós os pedimos, ó Deus Pai Todo-Poderoso, derramai a vossa graça e a vossa bênção nesse momento sobre esses filhos e filhas, para que eles possam agora, Senhor, ser tocados pela vossa misericórdia. Nós te pedimos, Senhor, que possa expulsar da vida desses filhos todas as forças do mal. Retireis todo tipo de maldição, as maldições hereditárias de família, maldições lançadas pelas pessoas, a todo tipo de malefício, de bruxaria, de magia negra, de inveja, tudo aquilo que é maléfico e diabólico seja expulso agora da tua vida, da tua casa, na tua família, dos teus filhos. Tudo que possam ter feito nas águas, nas matas, debaixo da terra, nas encruzilhadas e no cemitério contra a tua vida, seja desfeito agora no poder do sangue da cruz de nosso Senhor Jesus Cristo. Que São Miguel, Rafael e Gabriel estejam do teu lado para te defender de todas as insídias de Satanás. Que o manto da Virgem Maria, Mãe de Deus, esteja sobre ti para te proteger de todas as insídias do mal. Nós te pedimos, Senhor, lacrai e brindai essas famílias com vosso sangue redentor e que esses filhos sejam agora, Senhor, tocados, libertados de todo mal espiritual, todo mal físico. Pessoas que têm problemas, Senhor Jesus, no coração. Pessoas que têm problemas no pâncreas, no fígado, no intestino. Pessoas que têm problemas no esôfago. Pessoas que estão, Senhor, neste momento agora, com problemas na visão, na audição, curai, libertai com vosso poder, com a vossa misericórdia, todos esses filhos e filhas que nos escutam neste momento, por Cristo nosso Senhor.
1: Amém.
2: Amém.
0: Amém. Pai nosso que estás no céu, santificado seja o vosso nome, venha a nós o vosso reino. Seja feita a vossa vontade, assim na terra como no céu.
3: Pão nosso de cada dia nos dai hoje, perdoai as nossas ofensas, assim como nós perdoamos a quem nos tem ofendido. E não nos deixeis cair em tentação, mas livrai-nos do mal. Amém.
0: Ave Maria, cheia de graça, o Senhor é convosco. Bendita sois vós entre as mulheres. Bendito é o fruto do vosso ventre, Jesus.
3: Santa Maria, Mãe de Deus, rogai por nós, pecadores, agora e na hora de nossa morte. Amém.
0: Ave Maria, cheia de graça, o Senhor é convosco. Bendita sois vós entre as mulheres. Bendito é o fruto do vosso ventre, Jesus.
3: Santa Maria, Mãe de Deus, rogai por nós, pecadores, agora e na hora de nossa morte. Amém.
0: Ave Maria, cheia de graça, o Senhor é convosco. Bendita sois vós entre as mulheres. Bendito é o fruto do vosso ventre, Jesus.
3: Santa Maria, Mãe de Deus, rogai por nós, pecadores, agora e na hora de nossa morte. Amém.
0: Ave Maria, cheia de graça, o Senhor é convosco. Bendita sois vós entre as mulheres. Bendito é o fruto do vosso ventre, Jesus.
3: Santa Maria, Mãe de Deus, rogai por nós, pecadores, agora e na hora de nossa morte. Amém.
0: Ave Maria, cheia de graça, o Senhor é convosco. Bendita sois vós entre as mulheres. Bendito é o fruto do vosso ventre, Jesus.
3: Santa Maria, Mãe de Deus, rogai por nós, pecadores, agora e na hora de nossa morte. Amém.
0: Ave Maria, cheia de graça, o Senhor é convosco. Bendita sois vós entre as mulheres. Bendito é o fruto do vosso ventre, Jesus.
3: Santa Maria, Mãe de Deus, rogai por nós, pecadores, agora e na hora de nossa morte. Amém.
0: Ave Maria, cheia de graça, o Senhor é convosco. Bendita sois vós entre as mulheres. Bendito é o fruto do vosso ventre, Jesus.
3: Santa Maria, Mãe de Deus, rogai por nós, pecadores, agora e na hora de nossa morte. Amém.
0: Ave Maria, cheia de graça, o Senhor é convosco. Bendita sois vós entre as mulheres. Bendito é o fruto do vosso ventre, Jesus.
3: Santa Maria, Mãe de Deus, rogai por nós, pecadores, agora e na hora de nossa morte. Amém.
0: Ave Maria, cheia de graça, o Senhor é convosco. Bendito sois vós entre as mulheres. Bendito é o fruto do vosso ventre, Jesus.
3: Santa Maria, Mãe de Deus, rogai por nós, pecadores, agora e na hora de nossa morte. Amém.
0: Ave Maria, cheia de graça, o Senhor é convosco. Bendita sois vós entre as mulheres. Bendito é o fruto do vosso ventre, Jesus.
3: Santa Maria, Mãe de Deus, rogai por nós, pecadores, agora e na hora de nossa morte. Amém.
0: Glória ao Pai, ao Filho e ao Espírito Santo.
1: Como era no princípio, agora e sempre. Amém.
0: Ó meu Jesus, perdoai-me, livrai-me do fogo do inferno. Levai as almas todas para o céu. Socorrei principalmente as que mais precisarem da vossa infinita misericórdia. Santa Mãe de Deus, derramai sobre a humanidade inteira
1: as graças eficazes de vossa chama de amor, agora e na hora de nossa morte. Amém.
0: Ó Deus, sede para nós, vossa proteção.
1: Jesus, Maria e José, a nossa família, vossa é.
0: Infinitas graças vos damos, soberana Rainha, pelos benefícios que todos os dias recebemos de vossas mãos liberais.
3: Dignai-nos agora e para sempre
0: tomar debaixo de vosso poderoso amparo. Para amar-vos, obrigados, saudamos, salve Rainha.
3: Salve Rainha, Mãe da Misericórdia,
0: vida, doçura e esperança nossa, salve. A vós, mandamos, degredados, filhos de Eva, a vós, suspirando, gemendo e chorando neste vale de lágrimas.
3: E após, advogada nossa, esses vossos olhos misericordiosos a nós ouvem, e depois desse desterro, mostrai-me Jesus. Bendito é o fruto do vosso ventre, ó clemente e ó piedosa, ó doce sempre Virgem Maria, rogai por nós, Santa Mãe de Deus, para que sejamos dignos das promessas de Cristo. Amém.
0: Amém. Nós terminamos nosso texto e agora a gente vai escutar aquilo que Jesus disse a Faustina. Então que você abra o seu coração e que você possa escutar nesse momento aquilo que Jesus disse para ela. E que você possa tirar uma lição para a sua vida de tudo aquilo que Jesus diz a Santa Faustina.
2: Minha filha, a vida na terra é um combate. É um grande combate pelo meu reino. Mas não tem mais, porque não estás sozinha. Eu te fortaleço sempre. Portanto, apoia-te no meu braço e luta, sem ter medo de nada. Toma o vaso da confiança e tira da fonte da vida, não somente para ti, mas pensando também nas outras almas, especialmente naquelas que não confiam na minha bondade.
0: Pois é, né? Que coisa tão profunda, né? Então...
2: Toma o vaso da confiança e tira da fonte da vida, não somente para ti, mas pensando também nas outras almas, especialmente naquelas que não confiam na minha bondade.
0: Pois é, pode falar, Teresa.
2: É a graça e a misericórdia do Senhor nesta noite, dizendo para que a gente tenha confiança na bondade de Deus, que nunca falha. Deus demora, mas a demora de Deus é exatamente o capricho dEle. Né? Ele capricha naquilo que vai nos dar, que vai fazer conosco. Então é essa confiança que o Senhor pede de cada um de nós. Que a gente não desconfie do nosso Deus, de tudo que Ele faz, de tudo que Ele é, de tudo que Ele, a cada dia, derrama sobre nós as bênçãos. Porque em tudo na nossa vida é o Senhor. É Ele que faz. Se a gente fala, é Deus que nos dá a graça. Se a gente respira, é Deus que nos dá o ar que nós podemos respirar. Se a gente anda, se a gente acorda, se a gente daqui a pouco vai dormir, tudo é da grande misericórdia do Senhor. Então, por que a gente desconfia da bondade de Deus? Temos que termos confiança. Mas essa confiança não chega de uma hora para outra. Ela chega exatamente quando a gente começa a caminhar com Ele. Quando é que eu vou ter confiança em uma pessoa? Quando é que a gente tem confiança em alguém que pode até desabafar alguma coisa? Quando a gente tem esse diálogo com a pessoa. que a gente conhece aquela pessoa, o coração, quando a gente fala, né? Quando a pessoa fala, então a gente sabe o que aquela pessoa está tendo dentro dela. Então, Jesus quer que a gente tenha Ele na nossa vida como esta pessoa que a gente pode desabafar, que a gente pode contar os nossos mais íntimos segredos, aquelas coisas que a gente não conta para ninguém, porque a gente não confia. Confia nele. Nesta noite, antes de você dormir, coloca no coração de Jesus os segredos que você não conta para ninguém. A tua batalha de cada dia, aquilo que tu passa, as palavras que tu escutaste neste dia e que não foram boas, antes de dormir, conversa com Ele, entrega para Ele tua vida, deixa que Ele guie os teus passos, os teus pensamentos, para que o teu coração possa estar inteiramente voltado para o Senhor. É a graça de Deus, é a misericórdia de Deus sobre nós.
0: Pois é, e agora a gente escutou, né, aquilo que Jesus disse para Santa Faustina. Mas agora a gente vai escutar essa música de Rogerinha, Do Jeito de Deus, para a gente escutar a palavra de Deus.

0: Zé, caros irmãos, irmãs, aqui é do jeito de Deus, não é do seu jeito. Então você precisa entender que as coisas de Deus é do jeito dele. Não pode ser do teu jeito, não pode ser do meu. É como diz no Pai Nosso, seja feita a tua vontade. Então você que está em casa, que está com a palavra de Deus, aí pegue Lucas capítulo 19, de 1 a 10. O Senhor esteja conosco.
1: Ele está no meio de nós.
0: Proclamação do Evangelho de Jesus Cristo segundo São Lucas.
1: Glória a vós, Senhor.
0: Jesus entrou em Jericó e atravessando a cidade. Havia ali um homem muito rico chamado Zaqueu, chefe dos recebedores de impostos. Ele procurava ver quem era Jesus, mas não conseguia por causa da multidão, porque era de baixa estatura. Ele correu diante e subiu a um sicômoro para o ver. Quando ele passasse por ali, chegando Jesus àquele lugar, e levantando os olhos, viu e disse-lhe: Zaqueu, desce depressa, porque é preciso que eu fique hoje em tua casa. Ele desceu a toda pressa e recebeu alegremente. Vendo isto, todos murmuravam e diziam: ele vai hospedar-se em casa de um pecador. Zaqueu, entretanto, de pé diante do Senhor, disse-lhe: Senhor, vou dar a metade dos meus bens aos pobres, e se tiver defraudado alguém, restituirei o quádruplo. Disse-lhe Jesus: hoje entrou a salvação nesta casa, porquanto este filho de Abraão, pois o filho do homem veio procurar salvar o que estava perdido. Palavra da salvação.
1: Glória a vós, Senhor.
0: Pois é, caros irmãos e irmãs, a palavra do Senhor nesta noite vem nos trazer para nós hoje como é importante abrir o coração para que Deus possa entrar. Zaqueu escutou falar de Jesus e ele ficou curioso para saber quem era e correu atrás da multidão. Então você que está em casa, também corra para os pés do Senhor. Ele te espera. Assim como Zaqueu queria, na curiosidade, saber quem era Jesus, mas como ele era de baixa estatura, não conseguia chegar perto por causa da multidão. Mas que coisa interessante, né? Ele se viu nessa situação, mas pensou: eu vou subir nessa árvore e vou ficar ali esperando para ver quem é. De repente, já vem a multidão levando Jesus ali, e Zaqueu estava lá em cima da árvore. Mas Jesus sabia que Zaqueu estava ali. E de repente, acontece a graça. De longe, Jesus olha para Zaqueu e diz para ele: desce depressa, Zaqueu, porque hoje eu vou para a tua casa. Zaqueu desce depressa naquele momento, como diz a palavra aqui, porque é preciso que eu fique hoje em tua casa. Ele desceu a toda pressa e recebeu alegremente. No versículo 7 diz: vendo isto, todos murmuravam e diziam: ele vai hospedar-se em casa de um pecador. No versículo 8 em diante, Zaqueu, entretanto, de pé diante do Senhor, disse-lhe: Senhor, vou dar a metade dos meus bens aos pobres, e se tiver defraudado alguém, restituirei o quádruplo. O que eu quero dizer com isso, caros irmãos e irmãs? Você veja, quando um ser humano ele se depara com Cristo, com Jesus, de frente, de olho por olho, acontece uma graça muito grande. O olhar de Cristo cura, liberta. O seu olhar é penetrante como uma espada de 2 gumes. Transpassa corpo e alma. Zaqueu, diante de Jesus, olho no olho, ele refletiu dentro de si. Antes que Jesus entrasse na sua casa, fosse com ele para ficar no meio da sua família, ele refletiu e se arrependeu de tudo aquilo que ele fazia, porque ele era cobrador de imposto, defraudava o povo, com certeza era mulherengo, prostituto. Mas ele olhou e disse dentro de si mesmo: eu vou. Que a palavra diz aqui, é forte, né? Quando ele diz aqui: Senhor, vou dar metade dos meus bens aos pobres, e se tiver defraudado alguém, restituirei o quadruplo. Então aqui a gente vê o arrependimento de Zaqueu foi imediato. Foi tão profundo que Jesus disse: hoje entrou a salvação nesta casa, porquanto também este filho de Abraão, pois o filho do homem veio procurar salvar o que está perdido. Eu quero dizer para você que está em casa que não é tarde, nunca é tarde para se arrepender. Se arrepender da vida errada, se arrepender daquilo que você está fazendo errado, da vida de pecado, de impureza, de prostituição e de tantas outras coisas que o inimigo tem colocado, tantos pecados que são feitos, que não se arrepende. Nunca é tarde para se arrepender. E Deus, através dessa palavra hoje, está te chamando ao arrependimento. A salvação entra no coração da pessoa quando ela se arrepende, quando ela vira a página. E Deus está te chamando nesse momento agora, você que está em casa, nessa situação de tantos pecados, uma vida errada, uma vida de prostituição, de adultério, uma vida de bebedeiras e de farras, e de tantas outras coisas, com droga. Deus está pedindo para você se arrepender, porque Ele é fiel e justo para te perdoar. Então, que essa palavra hoje possa, nesse momento, agora, penetrar no teu coração, para que você escute essa palavra. Hoje a salvação entrou na tua casa. Sim. Na tua vida, na tua família. Amém. Os teus filhos. Nada está perdido, porque Deus não está morto, Ele está vivo. Amém. Ressuscitado ao teu lado, dia e noite, te esperando. Como ele esperou Zaqueu, esse momento foi de Zaqueu, e pode ser também o seu momento nesta noite. Então, que você se arrependa profundamente e volte para o Senhor o mais rápido possível, enquanto ele se deixa achar. Então, que nessa noite você reflita e se volte ao Senhor, como Zaqueu, ele voltou-se para Deus. Então, que Deus te abençoe, que você tenha uma boa semana, cheia de graça, de bênção. Amanhã é dia de Kairós aqui na Terra da Misericórdia. Nós convidamos você para vir, para escutar a palavra, para adorar Jesus, participar da missa, para que você tenha realmente um milagre na sua vida. Então, caros irmãos e irmãs, Deus abençoe vocês. E qual é o nosso pix aí para ajudar aí a rádio?
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0: Pois é, caros irmãos, começamos unidos e vamos terminar unidos esse programa em nome do Pai, do Filho e do Espírito Santo. Amém. E fique com essa música Terra Seca, Fraternidade, São João Paulo.
1: Deus abençoe a todos vocês.
0: Amém.

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1: Paz e alegria, povo querido de todo o Brasil e além fronteiras. Está no ar o nosso programa Viver de Rir, o seu almanaque radiofônico semanal. O nosso programa cheio de fé, alegria e, olha, muito bom humor para alegrar o seu final de semana. Eu sou Ivanildo Silva, ou simplesmente Ivanildo DDD, missionário da comunidade Obra de Maria, cujo carisma é evangelizar de todas as formas com alegria. E tô aqui com o meu coração transbordando de felicidade. Sabe por quê? Porque eu tô aqui com você nesse final de semana. É, o nosso tema de hoje tá bom demais, tá ótimo. A gente vai falar sobre a vocação laical, a presença dos leigos na igreja e no mundo. A minha vocação, a vocação de tanta gente que agora está nos ouvindo. É a força do povo de Deus que coloca a mão na massa. E eu já quero saber de você. Onde é que você tá me ouvindo agora? Tá me ouvindo através de qual rádio, qual emissora? Deixa o teu comentário, manda para mim, manda uma foto, publica aí e me marca. Publica aí diante do radinho ou diante do computador, bate aquela foto, posta no story que eu vou repostar aqui. É você postando a foto e eu vou replicar aqui no meu Instagram, @IvanildoDDD. Me marca aí, @IvanildoDDD, porque o programa tá só começando.

para abrir os nossos trabalhos com as bênçãos de Deus, a gente traz aquela frase para começar. É o Evangelho de São Mateus, capítulo 5, versículo 13, onde Jesus diz para nós com toda clareza: vós sois o sal da terra. Que coisa mais linda, né, gente? Veja bem, Jesus diz que a gente é o sal da terra para dar sabor, para conservar. Não é para dar pressão alta na terra, não, viu, gente? Não é para deixar todo mundo estressado, passando mal por onde a gente passa, não, viu? Ele mandou ser sal, mas não precisa ser sal grosso, não. Misericórdia. Vamos dar sabor cristão para esse mundo.

0: E é agora que o bicho vai pegar. Por quê? Porque tá no ar o nosso Viver de Rir Quiz. Quero ver quem presta atenção nas aulas de catequese, quem prestou quando participou e quem tá atento, principalmente nas leituras da comunidade. A gente quer testar os seus conhecimentos e, claro, eu quero que você saiba responder também. De acordo com os documentos da Igreja Católica, especialmente os do Concílio Vaticano II, qual é o lugar próprio e a missão principal do leigo, do fiel leigo? Onde é que ele deve exercer a sua santificação? Onde? Opção A, passando o dia inteiro rezando dentro da sacristia da paróquia. Opção B, no meio do mundo, através das suas profissões, família e realidades. Ou letra C, deve fugir da sociedade e morar isolado no topo de uma montanha. Tá muito claro, né? Enquanto você analisa as alternativas, segura o coração, porque tem aquela música boa que a gente já começa se comprometendo com a obra de Maria, Eu Irei, Senhor.
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1: A resposta chegando, e eu perguntei qual é o lugar próprio e a missão principal onde o leigo deve exercer a sua santificação, de acordo com o Concílio Vaticano II. Você sabe? A resposta correta era a letra B. No meio do mundo, através de suas profissões, famílias e realidades temporais. Exatamente. Quem acertou, quem escolheu a letra B, acertou. A resposta correta é essa aí, porque o texto deixa bem claro que a vocação própria dos leigos é procurar o reino de Deus, tratando das coisas temporais e ordenando esse segundo Deus. Está na Lumen Gentium número 31. Ou seja, o leigo, ele se santifica sendo um bom médico, um bom professor, um bom locutor de rádio, um trabalhador honesto, cuidando bem da família e sendo testemunho de Cristo na sociedade. Então, nada de ficar fugindo do mundo ou vivendo escondido na sacristia. Tá combinado? Porque o sal, ele precisa dar sabor a todo este mundo e a toda essa sociedade.
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1: Chegou aquele momento especial que eu amo demais. É o nosso primeiro giro de interações, abrindo aqui os microfones para mandar aquele alô especial para você que está me ouvindo através das emissoras, a começar pela Rádio Olinda FM, para Olinda, Pernambuco, toda a região metropolitana do Recife, em 105.3. Na Rádio Rural de Natal FM, 91.9, em Natal, Rio Grande do Norte. Rádio São Gabriel, na Guiana Francesa, na cidade de Caiena, 94.4 FM. Em San Lohan do Maroni, 95.7 FM. E em Curru, 90.3 FM. E a Rádio Imaculada. As Rádios Imaculadas estão conosco também para a Grande São Paulo, 1490 AM. No interior paulista, em Atibaia, 107.1 FM. Em Maceió, Alagoas, 92.3 FM. Muito obrigado a você que todo fim de semana dedica esse tempinho para estar com a gente.
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1: E agora, segura o queixo, porque tá no ar esse momento especial. E olha, me contaram uma história aqui que eu precisei trazer para vocês sobre a nossa mania de discutir qual é o melhor trabalho ou a profissão mais antiga do mundo. Vamos lá?
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1: Três homens estavam discutindo acaloradamente para ver qual era a profissão mais antiga de todas. Aí o marceneiro, estufando o peito com maior orgulho, disse:
3: Ah, meus amigos, com certeza a profissão mais antiga é a marcenaria. Quem vocês acham que fez a Arca de Noé com toda aquela madeira e divisórias para os bichos?
1: Nisso, o jardineiro que estava ouvindo deu uma risadinha de canto, balançou a cabeça e rebateu na hora.
4: Ah, faça-me o favor, né, amigo? A jardinagem é muito mais antiga. E quem vocês acham que regou e cuidou do Jardim do Éden antes mesmo de Noé pensar em nascer?
1: Finalmente, o eletricista, que estava só observando a conversa bem calmo, cruzou os braços e falou:
3: Rapaz, vocês não sabem de nada mesmo, viu? Quando Deus olhou para o universo e disse: faça-se a luz, quem vocês acham que já tinha passado toda a fiação elétrica por lá, hein? Hein? Hein?
5: Uau!
1: Eita, meu Deus do céu, o eletricista já estava de plantão desde a criação do mundo. É mole uma coisa dessas? A gente canta agora com Davidson Silva, Deixa Tudo Que Tens.
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0: No nosso momento nordestino, jeito nordestino de falar, é claro que a gente sempre atende um cordelzinho novo aqui para você, atende o querer dos nossos ouvintes, e a gente preparou esse cordel feito na medida certa, e aí eu já peço ao Eudes, solta aquele sonzinho, aquele instrumental bem bonito, que a gente vai falar da vocação do leigo. O leigo na nossa igreja não é crente de segunda, tem uma missão sagrada que o próprio Cristo fecunda, é o sal que tempera a vida, é a fé no peito profunda. No cabo da enxada ou na mesa, na feira, na rua ou no lar, o leigo é a igreja viva que sai para o mundo mudar, levando a luz do evangelho para todo rincão clarear. E depois dessa poesia, a gente canta com William Sanfona, Príncipe da Paz.
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1: Chegando agora com o nosso segundo giro, mandando aquele abração e um alô caprichado para todas as nossas emissoras que seguem transmitindo o Viver de Rir. Eu vou agora para Salgueiro, em Pernambuco, com a Rádio Asa Branca FM 91.5. Alô, Bahia! A Rádio Excelsior Recôncavo 105.1 FM em Cruz das Almas. E também a Rádio Nazaré FM 91.3 em Belém do Pará. Na Rádio Canção Nova FM 89.1 em Brasília, no Distrito Federal. E 100.3 FM em Gravatá, Pernambuco. Um abraço especial para Rondônia, na Rádio Caiari FM 103.1 em Porto Velho. E para fechar esse giro, o povo abençoado do Ceará, na Rádio Educador FM 102.1 em Crato, na cidade do Crato. Valeu pela audiência, valeu pela gargalhada e alegria de sempre.

0: E abrindo o nosso túnel do tempo, vamos viajar até o ano de 1996. Que saudade, hein, minha gente? Naquele ano, a gravadora Paulinas Comep lançava o clássico álbum A Canção e a Mensagem, volume 2. Deus me ama, Deus me chama. E dentro dele veio uma música fantástica do mestre Padre Zezinho, que resume perfeitamente tudo que nós estamos conversando hoje aqui. A letra é uma verdadeira exaltação da beleza e da dignidade da vocação do leigo como membro ativo e vivo do corpo de Cristo na sociedade. Então aumenta o som aí, vamos cantar junto e nos emocionarmos com o refrão que diz: pela graça de Deus, sou aquilo que sou. Leigo na igreja, membro do corpo de Cristo Jesus. Com vocês, Padre Zezinho, com a canção Pela Graça de Deus.
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9: E nós já estamos de volta aqui no nosso programa. Que bom ter a sua companhia no nosso Viver de Rir. Eu dei a dica e você pode fazer. Vai lá no meu Instagram, @IvanildoDDD, ou onde quer que você esteja me ouvindo, faz aquela foto, manda uma postagem aí no seu story e me marca. E eu vou replicar essa postagem. Manda pra mim, pode ser assim? Porque o programa acabou de voltar.
10: Voltamos.

É isso mesmo, que bom ter a sua companhia aqui no nosso Viver de Rir. Se você acabou de sintonizar, bem-vindo, bem-vinda. A gente está conversando sobre o papel extraordinário dos leigos no mundo e nesse quadro ainda, nesse bloco, a gente tem curiosidades, tem música boa, tem a palavra do dia que a gente vai destrinchar, tem piadinha, tem muito mais. E você pode também mandar a sua sugestão, né, a sua opinião. Mas eu quero mandar um abraço aqui para a Júlia. A Júlia, ela está com a mamãe, Érica Mello, não perde um só programa. E a Júlia fez uma cartinha linda, mandou para a gente aqui dizendo que acompanha o programa, que ama demais o programa e também me mandou até um presente. Obrigado, viu, Júlia? Deus te abençoe, um grande abraço e que a graça de Deus possa te fazer crescer cada dia mais. E você, tá me ouvindo de onde? Você tá agora aí? Marca a gente, Ivanildo DDD no Instagram, que agora é hora de fazer mais um teste.

No Evangelho de São Mateus, capítulo 13, Jesus compara o reino dos céus com um elemento muito comum na cozinha. Que elemento é esse? É o sal grosso, opção A. O azeite de oliva, opção B. Ou o fermento, opção C. Qual é o seu palpite, hein? Daqui a pouquinho eu trago a resposta, porque a gente vai cantar com o missionário Shalom e Amor e Adoração, Jesus Voltará.

perguntei qual elemento Jesus compara com o reino de Deus em Mateus 13. A resposta está lá no versículo 33 do capítulo 13 de São Mateus. É a letra C, o fermento. É a parábola do fermento onde Jesus diz: o reino dos céus é semelhante ao fermento que uma mulher tomou e escondeu em 3 medidas de farinha, até que toda a massa ficou levedada. Essa é a imagem mais perfeita do leigo, minha gente. Misturado na massa do mundo, no trabalho, na faculdade, agindo discretamente, mas transformando toda a sociedade a partir de dentro, com os valores do Evangelho. É uma missão bonita, não é? E assim a gente vai aprendendo.

0: Esse é o quadro que eu mais gosto, porque ele traz conhecimento. E hoje eu vim clarear a mente de vocês com uma fofoca histórica daquelas de explodir a cabeça. Olha, fala pra mim. Quantas vezes você já ouviu alguém dizer com aquela cara de coitado: ah, meu irmão, nem me pergunta isso porque eu sou totalmente leigo nesse assunto. Como se ser leigo fosse sinônimo de ser desinformado, ignorante ou alguém que não serve para dar palpite na conversa. Misericórdia, minha gente. As pessoas usam a palavra tão errado no dia a dia que dá até dor no coração. Então, vamos viajar no tempo? Imagina a Grécia Antiga, o povo andando de toga para lá e para cá, debatendo política, preocupado com o trânsito de carroças e em como pagar os impostos daquela época. Pois bem, a raiz da palavra vem do grego antigo, laos, que significa simplesmente povo. Daí nasceu laikos, que passou para o latim como laicos, significando aquele que pertence ao povo, o cidadão comum que faz a engrenagem da sociedade girar. Ou seja, meu povo, não tem nada a ver com ignorância. Olha o efeito cascata maravilhoso. Dessa mesma raiz grega nasceu a palavra laico e até o termo leigo dentro da nossa Igreja Católica. Com o Concílio Vaticano II, a Igreja resgatou essa beleza teológica desse termo para mostrar que o leigo é o povo de Deus em ação. Não existe vocação de segunda classe. O leigo, a leiga, são chamados a ser o sal e a luz do Evangelho no meio das realidades desse mundo. Então, hoje em dia, você encontra essa palavra em todo lugar, nas redes sociais, em artigos de tecnologia, no trabalho. Mas, a partir de hoje, quando alguém disser que você é leigo, você vai estufar o peito, sorrir. Por quê? Porque a grande verdade que vai explodir na sua cabeça é essa. Ser leigo não significa saber menos. Significa pertencer ao povo de Deus que tem a missão de santificar o mundo com alegria. É ou não é uma maravilha? E é por isso que a gente canta com a fraternidade e o caminho. Seja você.
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1: Chegando o nosso terceiro giro de interação, saudando as emissoras. Eu começo agora pela capital do Goiás. Vou direto para Goiânia, pela Rádio Difusora FM 95.5. E também na Paraíba, um abraço para Consolação do Vale FM 92.3 em Mamanguape. Ligadinhos com a gente no interior de São Paulo, na SDS FM 93.3 em São Carlos. E um beijo para a Baixada Santista na Rádio Boa Nova FM 96.3 em Praia Grande. Alô, Sertão de Pernambuco, um abraço para a Rádio Agnus Dei FM 106.7 em Arco Verde e ainda sintonizados em Sergipe na Rádio Cultura FM 107.5 de Aracaju. Aquele abraço para Dom Bosco FM 98.5 em Abreu e Lima, Pernambuco. E fechando a nossa rede com o pé na areia, o povo querido da Rádio Voz da Ilha 98.5 FM em Itamaracá, Pernambuco. Obrigado pela sintonia muito fina de todos vocês.

0: E agora a gente tem aquele quadro, o nosso cantinho de cultura geral. Isso mesmo, entretenimento que vai fazer a cabeça da gente explodir. Por quê? Porque o tema é vocação do leigo, a presença dos leigos na igreja no mundo. Mas olha, tenha calma. Não muda de estação ainda não, meu amigo, porque traduzindo esse nome chique para o português, a gente acabou de fazer isso. Hoje nós vamos falar daquelas pessoas que não usam batina, não são freiras, mas bate o cartão no trabalho, enfrenta o trânsito caótico todo dia, sofre para pagar os boletos no fim do mês e mesmo assim dá um show de cidadania, de ética no meio dessa sociedade. E eu quero trazer a curiosidade número um: os leigos no mundo da cultura e da arte. Sabe aquele monumento espetacular que todo turista sonha em fotografar em Roma? A monumental Basílica de São Pedro, sabe? Pois bem, o visual inacreditável daquele lugar, incluindo a maior cúpula do mundo, não foi desenhado por nenhum padre ou bispo da época não, viu? Foi tudo obra de homens casados, trabalhadores civis do mercado da arte. Gigantes como Michelangelo, Bernini, usaram suas profissões normais e também suas mentes geniais para erguer e decorar o coração da história europeia. É o talento do cidadão comum, minha gente, deixando uma marca eterna na humanidade. E a segunda curiosidade é direto da cultura pop e do entretenimento. Então, olha, prepare as redes sociais, porque aqui tem uma que vai quebrar a bolha da internet. Você sabia que o universo dos super-heróis da Marvel tem uma conexão direta com o assunto que a gente está tratando hoje? O lendário Jack Kirby, o artista leigo que co-criou personagens icônicos como os X-Men, o Quarteto Fantástico, o Incrível Hulk. Ele era um homem de comunidade, era um homem de igreja, que colocava os seus valores éticos e sua visão sobre a luta do bem contra o mal diretamente nos gibis. Sabia disso? Ele não precisou de um púlpito para pregar a justiça. Ele usou as páginas das historinhas em quadrinhos, que hoje faturam bilhões no cinema mundial. E aí, você fica aí sem saber o que fazer da sua vida. Faça bem o que você faz, coloque força, energia, alegria e também o coração com Deus, e aí sim você vai estar evangelizando. Bem, agora a gente vai cantar com Danilo Diba, Vou Morar no Céu.
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1: E agora a gente vai para o nosso quarto e último giro de interações. Quero mandar aquele abraço apertado para toda a turma boa da Rádio Vale do Acaí FM 104.9 em Poção, Pernambuco, a Rádio Camaragibe FM 87.9 em Matriz de Camaragibe, Alagoas. Sintonizados com a gente também pela internet, um abraço para a Web Rádio Amanhecer em Bezerros, Pernambuco. Voando para o Espírito Santo, lá tem a Alegre Web Rádio, na cidade de Alegre, no Espírito Santo. Ainda no Ceará, Web Rádio São Miguel Arcanjo, em Taperuaba. Rádio Nordeste de Coração, em Guanambi, na Bahia. E fechando esse bloco, a gente manda um abraço para o sul do país, na Web Rádio, na Presença de Deus, em São Francisco do Sul, Santa Catarina. Obrigado pelo carinho de todos vocês.
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1: Rapaz, o povo reclama do preço das coisas do mercado, viu? Mas a saúde também tá puxada, é ou não é? Olha, dois amigos de longa data se encontraram na feira e o primeiro, vendo a cara meio abatida do outro, perguntou todo preocupado.
3: E aí, meu irmão, como é que tá aquela dor? Tá melhor?
1: O amigo deu um suspiro fundo, balançou a cabeça e respondeu desanimado.
3: Rapaz, pra ser bem sincero, eu tô exatamente na mesma.
1: O primeiro estranhou e questionou na hora.
3: Oxente, mas você não foi naquele médico especialista que eu te indiquei na semana passada? Rapaz, eu fui. Passei quase 2 horas na sala de espera. E me diz uma coisa, um médico descobriu o teu problema? Ele acertou o que tu tinha? Olha, acertar ele acertou em cheio. Eu entrei no consultório com R$200 na carteira e ele me levou 190 só numa consulta. Aí só me sobrou 10 de troco.
1: E depois dessa consulta, caríssima, a gente canta com o missionário Shalom, eis-me aqui.
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1: Olha, o relógio não para, o nosso encontro vai chegando ao final. Quero agradecer a você que ficou comigo até aqui. Agradecendo também aos trabalhos técnicos de José Eudes. O programa de hoje teve a produção de Vanildo Silva e a apresentação também. E quero desejar a você uma ótima semana. Não esquece de me seguir no Instagram, @ivanildo_ddd. Conhece também o trabalho da comunidade Obra de Maria, da qual eu faço parte, @obrasdemariaoficial. Que o Senhor abençoe os seus passos, santifique o seu trabalho e transforme a sua vida num canteiro de alegria. Até o próximo programa, se Deus quiser.
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